0: Do PL, ele está ligado a Flávio Bolsonaro, candidato do Republicanos, ligado a Flávio Bolsonaro. Então, mais um que vai trazer apoio a Flávio Bolsonaro. Rio de Janeiro, situação não está definida. Teremos segundo turno no estado do Rio de Janeiro, matematicamente definido. O segundo turno entre Douglas Ruas, candidato do PL, e Eduardo Paes, candidato do PSD. E aí eu trago até uma análise, porque quando pegamos a cidade do Rio de Janeiro dentro desta nossa comparação, fazemos um comparativo na cidade do Rio de Janeiro apenas para a capital, Eduardo Paes venceu o seu rival Douglas Ruas. Mas quando o assunto é estado, estamos falando de uma eleição estadual para o governador do estado, acabou que Douglas Ruas teve votação superior. Mas na capital, olhando único exclusivamente para a capital, o Eduardo Paes teve 52,52%, 1.709.000 votos, contra 40% de Douglas Ruas, 1.303.608 votos. É aquele voto do morador da cidade do Rio de Janeiro que viu o Eduardo Paes ser prefeito, né, com o seu mandato, que foi interrompido para concorrer a essas eleições para o governo do estado. Então, o segundo turno está confirmado no Rio de Janeiro. Vamos a Belo Horizonte, Minas Gerais, como um todo, como a gente já falava, o Cleitinho está eleito candidato do Republicanos. Então, Cleitinho eleito candidato do Republicanos. Perceba que até agora, de todos os eleitos, ou seja, governadores que podem utilizar o palanque sem ter o risco de perda de votos que não seriam casados, a grande maioria de governadores da direita, principalmente do PL. Cleitinho Azevedo, então eleito, ele é do Republicanos. Para fecharmos a região Sudeste, vamos ao Espírito Santo, porque no Espírito Santo teremos segundo turno entre o candidato do Republicanos, o Pasolini. Pasolini do Republicanos vai enfrentar, dentro do segundo turno, o Ricardo Ferraço. Então teremos um segundo turno no território do Espírito Santo. Ferraço do MDB. Muito provavelmente, né, com toda essa articulação, um apoio maior em relação ao Flávio Bolsonaro. Vamos ao centro-oeste do país, que também temos algumas definições na região centro-oeste, começando por Goiás. Em Goiás está eleito Daniel Vilela. Ele é do MDB. Daniel Vilela, do MDB, está eleito para o próximo momento dos 4 anos. Ele derrotou o Wildor Moraes, do PL. Avançando para o Mato Grosso, vamos também trazer, neste momento, Mato Grosso do Sul, Eduardo Riedel, eleito também. Então, Riedel eleito, candidato do PP, também já com a sua cadeira assegurada. Vamos ao Mato Grosso, porque no Mato Grosso temos a definição de Otaviano Piveta. Otaviano Piveta está eleito também, é governador do Mato Grosso, candidato do Republicanos. E a gente vai passar agora também para as outras regiões do nosso país. Vamos à parte alta, onde vamos olhar neste momento para o Pará. Neste momento, no território paraense, doutor Daniel está eleito do Podemos, está eleito dentro deste momento, venceu Rana, do MDB. Do lado, podemos olhar também para o Amazonas. No Amazonas, Omar Aziz, do PSD, está ali concorrendo junto à professora Maria do Carmo, mas teremos um segundo turno, né? Nas totalizações, já 97%. Teremos o segundo turno dentro do Amazonas. Roraima, Rondônia e Acre. Vamos então confirmar nesses 3 locais: Roraima, Rondônia e Acre. Vamos então para Arthur Henrique, do PL, também eleito para o próximo mandato. Vamos então também a outras partes do nosso país, no Acre. No Acre temos o segundo turno entre a candidata do PP, Maílza Assis, e o candidato do Republicanos, o Alan Rick, também envolvidos dentro desse segundo turno. Já falamos em relação também aos outros estados. Vamos lá, porque Marcos Rogério, do PL, também está eleito neste momento. Vamos ao Nordeste do país, pegando ali as regiões do nosso Nordeste, os estados do Nordeste, começando pela Bahia, dentro do território baiano. Jerônimo Rodrigues, do PT, está eleito. É até agora o único candidato do PT eleito como governador, o candidato da Bahia, o candidato Jerônimo Rodrigues. Mas acima, Sergipe, vamos trazer também os números de Sergipe. Fábio, do PSD, está eleito dentro da região Nordeste, no Sergipe. Alagoas, trazendo números de Alagoas neste momento. JHC, do PSDB, está dando passos largos para se eleger no primeiro turno, ainda existe uma totalização a ser feita, mas ele tem 51,81%. Renan Filho, do MDB, tem 47,77%, então muito provavelmente candidato do PSDB será o eleito dentro deste momento. Pernambuco, teremos muito provavelmente segundo turno, não. Ainda não dá pra gente trazer, não vamos ter segundo turno, né? 64% para João Campos, na verdade isso aí é por cidade, vamos trazer a totalização geral do estado, já aqui no nosso computador, já aqui na nossa máquina, dentro dessa comparação. Vamos avançar para Paraíba, porque vamos trazer neste momento também os números do território da Paraíba. Lucas Ribeiro, com 64,30% dos votos, também está eleito. E essa análise toda que a gente faz, Pernambuco já acabou a eleição, já definida Raquel Lira, né? Então também já a eleição já feita no Pernambuco. A análise que a gente pode fazer, olhando também para o Ceará, vamos ver no Ceará do nosso país, olha o Ciro, perdeu a eleição para o Elmano de Freitas, do PT, com 52,88%. Então o Nordeste do país, ele traz mais candidatos da esquerda conseguindo sair com a cadeira de governador. O Alisson do União teve 36,77%. Cadu de Lula, do PT, vai para o segundo turno com ele. Então, se a gente faz uma análise, o nosso momento da região Nordeste favorece a esquerda. Então, a campanha de Lula deve ser muito voltada no segundo turno em relação àquilo que envolve uma tentativa de reverter a diferença que ele teve contra Flávio Bolsonaro no Nordeste do nosso país. E a gente pega um recorte aí dos governadores eleitos, né, que já estão colocados dentro dos próximos momentos. Eu quero olhar também a diferença no Nordeste como um todo, para pegar, por exemplo, a Bahia, para a gente observar a diferença de Bolsonaro, Flávio Bolsonaro, para Lula. Na Bahia, Lula teve 5.355.000 votos. Flávio Bolsonaro teve 2.348.000 votos. Então, essa diferença é uma diferença grande. Mas agora, será que Lula, com o apoio dos três candidatos do PT, dois já eleitos, um que vai para o segundo turno, com o apoio de outros candidatos de outros partidos coligados ao PT, vai conseguir reverter parte desses votos ao seu favor? É difícil. É difícil você tirar votos de um candidato para colocar em outro. Talvez Lula tenha que focar exatamente em buscar, dentro da região Nordeste como um todo, os votos de Augusto Cury, os votos de Renan Santos, os votos de Ronaldo Caiado. Mas a pergunta é, esses votos muito provavelmente não serão suficientes para tirar uma diferença em relação a Flávio Bolsonaro, porque a diferença no momento é a diferença que está colocada na tela. Flávio Bolsonaro tem 47,23%, Lula 44,92%. Flávio Bolsonaro tem 55.706.000 votos. Lula tem 52.977.000 votos. Será que Lula vai conseguir tirar essa diferença? Se a gente coloca na casa aí dos 53 milhões que Lula pode ter nessas urnas restantes que vão ser apuradas, Flávio Bolsonaro podendo chegar perto da casa dos 56 milhões, a diferença ainda é uma boa diferença. De 3 milhões de votos entre um candidato e outro. Acho reversível, acho possível. Para mim, Flávio Bolsonaro é grande favorito no segundo turno, mas existe um cenário onde Lula possa reverter essa situação. Mas vai contar demais, Sidney, a questão que a gente envolve dos estados. No Sul, três estados com governadores do PL. No Sudeste, de todos os que venceram, todos aliados a Bolsonaro. E teremos um segundo turno entre candidatos de Lula e Flávio Bolsonaro. Na região Centro-Oeste, candidatos mais aliados a Flávio Bolsonaro. Na região Norte, uma mescla. E na região Nordeste, candidatos eleitos aliados mais a Lula. essa dança das cadeiras, o poder da articulação, vai fazer a grande diferença no decorrer do segundo turno nas eleições presidenciais. Campanha já vai começar, Sidney.
1: É uma eleição nova, né? Claro que esse condicionante que o Sidney colocou, o Sidão colocou, né? É o que efetivamente traduz a vantagem para o Flávio Bolsonaro, né? Uma vantagem estrategicamente estabelecida, são mais de 2 milhões e meio de votos até agora, quase 2 milhões e 700 mil votos, né, em favor do Flávio Bolsonaro nessa reta final da apuração, com praticamente todas as urnas apuradas, falta muito pouco a apurar pelo Brasil inteiro. Amanhã já começa a campanha, a propaganda da televisão e do rádio volta no dia 9 e dia 25 a eleição para o segundo turno, de 8 às 5 da tarde tem eleição para presidente da República e tem eleição no Rio de Janeiro, né? O Rio de Janeiro, na região sudeste, talvez seja o estado que vai atrair a maior atenção com essa eleição entre o Douglas Ruas e o Flávio Bolsonaro. Está terminando a apuração no Rio, o Douglas vai fechar com 49,29 e o Eduardo Paes com 42,74. São quase 6,5 pontos de vantagem, né? 6,5 pontos, em verdade, a vantagem do Douglas Ruas em relação ao Paes. Também tem a vida muito dificultada, o Eduardo Paes do Rio de Janeiro, até porque o PL, né, faz a maioria dos prefeitos no estado. Isso é uma vantagem que tem a maioria dos prefeitos, faz uma bancada enorme, né? Tanto em nível federal quanto em nível estadual, a bancada dita conservadora, a bancada mais à direita, é maior. Apenas fechando aqui, ainda não há, né, uma confirmação, porque não tem 100% dos votos, mas apenas antes de me despedir do pessoal da Manchete, a gente segue na Litoral News e na Ondas, né, a composição da Câmara Federal, né, o PL faz 15 vagas na Câmara Federal, eleitos Altineu Cortes, Sóstenes Cavalcante, General Pazuello, Soraya Santos, Manuela Pérez, Dani Cunha, Júlia de Castro, Diogo Balieiro Diniz, Rafael Satie, Cris Tonieto, Vladimir Garotinho, Paul Bell, Douglas Gomes, Thiago Galhaço, Jorge Miranda e o Sargento Batata. Tem uma briga ainda, né, nessa última urna que está faltando, das últimas urnas que faltam, com a Rogéria Bolsonaro e o Sargento Batata, mas está com 2 mil votos à frente. O Sargento Batata, essa é a bancada do PL. Vamos seguir adiante, a bancada do PT e do PV e do PCdoB, que são os partidos coligados, né? O Léo Psiani é o mais votado pelo PV, fez 56 mil votos. O Bandeira de Melo fez 37 mil. Do lado do PCdoB, a gente tem os candidatos mais votados. O Elia Jabur fez 102 mil votos. A Jandira fez 74 mil votos. Né, do PT, né, os mais votados, Lindberg, Marcelo Freixo, Aniele Franco, o Fabiano Horta, o Diego Quaquá e a Nízia Trindade. Eles brigam aí pelas vagas, ainda tem essa definição final de quem leva essas vagas finais da coligação do PT. Na federação do PSOL com o Rede, né, o Rick Azevedo do PSOL fez 190 mil, a Talíria Peroni fez 122 mil, o Glauber Braga 86 mil, o Pastor Henrique Vieira fez 77 mil. Né, os votos que vêm ainda dessa coligação, tem a Heloísa Helena na Rede, que não vai se eleger porque fez apenas 16 mil votos na eleição para deputada federal. Uma decepção a votação da Heloísa Helena. Portanto, nessa coligação, as quatro vagas vão ficar com o PSOL. O PSDB tem, nesse momento, quatro vagas junto com Cidadania, mas todos os eleitos vêm do PSDB: Luciano Vieira, Juninho do Pneu, Ricardo Abraão e Marcelo Queiroz são os eleitos na Câmara Federal pelo PSDB. Na Federação Renovação Solidária, candidato eleito é o Áureo Ribeiro, do Solidariedade, né? Ele fez 134 mil votos e é o candidato que vai alcançando a sua eleição nessa coligação solidária. Do lado do PRD, o mais votado é o Marcos Vinícius Nescau, com 33 mil votos, vai ocupar uma das suplências, né, da Câmara Federal. Seguindo a formação da bancada federal do Rio de Janeiro, nessa reta final da apuração, a Federação União Progressista, do PP e do União Brasil, doutor Luizinho, 213 mil votos, delegado Felipe Cury, 133 mil votos, são seis cadeiras ao todo, né? O Renato Cozzolino fez 84 mil, o Leniel Borel, 72 mil. Já no outro partido da coligação, né, buscando do lado do União as cadeiras para deputado federal, né, o PP, por exemplo, né, tem alguns candidatos também na briga, o Júlio Lopes fez 48 mil votos, né, já falei de outros candidatos aqui do PP, e vou falar dos candidatos do União Brasil, que também lutam pelas vagas dessa coligação, que faz 6 vagas. O Rueda está eleito, o Bernardo Rossi e o Max brigam pelas vagas. O União tem o Rueda, bem colocado, com 155 mil votos. As outras vagas da coligação devem ficar com o PP, né? Porque o doutor Luizinho tem 213 mil, o delegado Felipe Cury tem 133 mil, Renato Cozzolino 84 mil. O PSD faz 4 cadeiras, Daniel Sorans, Renan Ferreirinha, Márcio Rezende e Márcio Ribeiro, né? O Hugo Leal fica na suplência, são 4 vagas do PSD. O Partido Novo elege um deputado federal, é o Luiz Lima, fez 79 mil votos, o PDT elege o Marcos Tavares como deputado federal, apenas 1 cadeira. Aliás, o Partido Democrático Trabalhista elege o Marcos Tavares, está certo, 69 mil votos. O MDB está levando o Gutenberg Reis para a Câmara Federal com 145 mil votos e é essa a composição da Câmara Federal. Fechando, né, a nossa cobertura na manchete, seguindo na Litoral News e na Ondas, fica assim a composição da Alerge. O MDB tem 2 vagas de Rosenberg Reis e de Giovanni Ratinho, são as 2 vagas do MDB. O Partido Liberal faz 21 vagas, Índia Armelau, Guilherme Delaroli, Anderson Moraes, doutora Gabriela, quase 100 mil votos, 96.243 votos, Alan Lopes, Alexandre Malafaia, Jair Bittencourt, Nelsinho Ruas, Rodrigo Medeiros, Jorge Felipe Neto, delegado Carlos Augusto, Marcelo Dino, doutor Pedro Ricardo, Renato Miranda, Chico Machado, Márcio Gualberto, Coronel Menezes, Gisele Monteiro, Daniel Marques, Paul Belfili e Felipe Tropa são os candidatos eleitos da bancada do PL para a composição da Alerj, a maior bancada na Alerj. O PSD faz 9 vagas, eleitos João Pires, André Correia, Cláudio Caiado, Guilherme Schleder, Vinícius Cozzolino, Luiz Paulo, Ana Paula Mendes, 43.347 votos, a 7ª mais votada. Carla Machado e Joyce Trindade completam as vagas do PSD na Assembleia Legislativa do Estado do Rio de Janeiro. O Agir faz o Júlio Rocha como deputado estadual. O Republicanos faz 3 vagas. Daniel Librelon, Leandro e a Tia Ju são os 3 deputados estaduais eleitos pelo Republicanos. O PSB faz Vantuil Martins e Jari. São as 2 vagas do PSB. O Alain Mansur ficou na suplência, teve 33.618 votos. O Alain é de Macaé. O Carlos Mink fez 30 mil votos, não conseguiu a sua reeleição. O Partido Novo faz 1 deputado estadual, é o Costenaro, com 121.503 votos. O PDT faz 2 candidatos, faz 2 deputados estaduais. A Fernanda Neves, esposa do Rodrigo Neves, prefeito de Niterói, e o Serginho são os 2 deputados estaduais eleitos pelo PDT. O Democracia Cristã faz o Carlos Russo, eleito deputado estadual pela Democracia Cristã. A Federação Brasil da Esperança, do PV, do PT e do PCdoB, tem 10 vagas, né, na Assembleia Legislativa, é a 2ª maior bancada. O PV tem o Maicon Cruz como mais votado, com 27 mil votos. O PT elege a Élica Takimoto, elege Verônica Lima, elege André Siciliano, elege Marina do MST. Vou dar uma olhadinha aqui na votação do PSOL, né, que sempre tem candidatos com boa votação, para ver quem é que entra nas 10 vagas dessa coligação, pelo menos nessa tendência. O PCdoB tem a Dani Balbi, está se elegendo, né, a Dani Balbi se elege com 169 mil votos no PCdoB. Então são esses os candidatos. Tem a Dani Balbi pelo PCdoB, o PV, o maior candidato de votação do PV, não vai conseguir cadeira, né, ele tem uma votação que não permite a ocupação de uma cadeira, 27 mil votos, está ali no limite, né? A Dani Balbi está eleita. No PT vão, como já disse, né, a Élica, a Verônica, o André Siciliano, a Marina do MST, o Alisson Elias, o Renato Machado está subjúdice, o Leonel de esquerda, a Zeidan de Maricá, o Adilson Pires, e aí a última vaga fica entre o Raoni Ferreira e o candidato do PV. Vamos seguir para a formação final da Alerj, na composição das vagas para deputado estadual. A Federação Renovação Solidária vai fazer apenas 1 cadeira, né, para a Assembleia Legislativa do Estado do Rio de Janeiro. Como são coligações, aí você tem que ver qual é o candidato mais votado dos partidos. Do lado do Solidariedade, o Munir Neto é o mais votado, com 52 mil votos. E do outro partido que compõe essa coligação, a gente tem como candidato mais votado nessa coligação que tem o Solidariedade e tem o PRD, o João Drummond, mas ele está sub júdice, tem 55 mil votos. O Val Ceasa vai conquistando a segunda cadeira com 46.693 votos. A Federação do PSDB e do Cidadania faz um deputado estadual no Rio de Janeiro. Né? A coligação tem apenas uma vaga, é do Léo Vieira Filho, do PSDB. E para fechar a composição da Assembleia Legislativa, o PSOL e a Rede elegem 5 deputados estaduais. Eu lembro que a maior bancada é do PL, a segunda maior bancada da coligação do PT. Atenção para a perspectiva de eleição dos candidatos do PSOL e da Rede, todos os candidatos dessa coligação virão do PSOL, né, que tem as 5 vagas da coligação. Atenção para os eleitos do PSOL: Renata Souza, Flávio Serafini, Dani Monteiro, Luciana Botô e Yuri Moura são os candidatos do PSOL eleitos para a Alerj. E finalmente, fechando os 70 deputados, vamos para a federação do PP e do União. Essa federação vai fazer 9 cadeiras, né? União Brasil e o PP tiveram uma votação equilibrada. Márcio Canella está eleito pela União, Rafael Nobre eleito pela União, Bruno Dauari eleito pela União, Rafael Pisciani briga pelas últimas vagas, o Fábio Silva também briga pelas últimas vagas dessa federação. Já do lado do PP, o Filipinho Ravis foi o mais votado, Carlinhos BNH foi o segundo colocado, Felipe Pampolha o terceiro, delegado Bernardo Leal o quarto, Gustavo Tutuca o quinto, Felipe Michel o sexto, estão brigando por essas últimas vagas. A composição final apenas com a votação dos 100% apuradas, com todos os votos apurados. Me despeço do público da Manchete. Voltamos amanhã com a programação esportiva e com a programação da Manchete. E dia 25 tem segundo turno das eleições aqui nos 96,1. E seguimos na Litoral News, seguimos na Ondas para essa reta final da apuração. Né? Já definido o segundo turno da eleição presidencial, definido o segundo turno da eleição para governo do Estado do Rio, teremos o confronto entre Lula e Flávio Bolsonaro. Flávio Bolsonaro ganhou a eleição no primeiro turno, Lula ficou na segunda posição, vão os dois para o segundo turno. E na eleição para o governo do Estado do Rio, Douglas Ruas ganhou a eleição no primeiro turno, Eduardo Paes, o segundo colocado, vão os dois, né, para a decisão do governo do Estado do Rio de Janeiro no segundo turno. Central Eletrônica de Apuração tem outras informações com o Sidão Marinho. É com você, Sidão.
0: Principalmente para a gente falar sobre a diferença de momento na votação, algo que a gente pode analisar com essa frieza para o segundo turno, porque o Lula acaba de chegar a 45%, então com a totalização de 99,26% das urnas, agora 99,27%, urnas finais, né, sendo apuradas de 499,248, mais de 495 mil. Já foram totalizadas. E a diferença total neste momento de Flávio Bolsonaro para Lula é de 2.575.197 votos. Ou seja, o cenário que a gente vinha falando muito favorável para Flávio Bolsonaro no decorrer do segundo turno ainda é favorável, mas não tão favorável como a gente via há pouco tempo, quando Flávio Bolsonaro ainda tinha 4 milhões de diferença em relação a Lula, que seria maior do que os votos somados de Augusto Cury e Renan Santos. Neste momento, uma diferença de 2 milhões e meio, o que dá os votos de Renan Santos. Se você tem os votos de Augusto Cury também, se formos colocar que um desses candidatos apoia Lula, essa diferença poderia ser tirada agora. Com certeza, muitos votos de Augusto Cury vão para Flávio Bolsonaro. Muitos votos de Ronaldo Caiado também vão para Flávio Bolsonaro. Nesse universo, existe disputa no segundo turno. Nesse universo, existe um segundo turno em aberto. E segundo turno é uma nova eleição. Segundo turno, Flávio Bolsonaro utiliza esse bom momento que teve no primeiro turno para potencializar a sua produção no decorrer de um segundo turno. E Lula vai tentar apoio político para juntar força e tentar bater de frente com Flávio Bolsonaro. Então estamos muito perto dos 100% de urnas totalizadas, já com mais 495.593 urnas totalizadas. E esse número final é um número muito importante para a gente trazer. Vou até pedir para a nossa produção buscar qual foi a diferença de Lula para Jair Bolsonaro na eleição de 2022 no primeiro turno. A diferença de votos que Lula teve para cima de Jair Bolsonaro no primeiro turno das eleições de 2022, até para a gente fazer uma comparação. mas Flávio Bolsonaro vai ficar perto das casas, da casa dos 47% baixo e Lula na casa dos 45% baixo também. A diferença entre Luiz Inácio Lula da Silva e Jair Bolsonaro no primeiro turno da eleição presidencial de 22 foi de 5,23 pontos percentuais. É uma diferença menor neste momento. E o equivalente naquela ocasião a 6.187.159 votos. Então estamos falando de uma diferença bem inferior na comparação com o ano de 2022. Como será que vai se dar esse segundo turno? Acredito numa eleição muito equilibrada, mas neste momento, pelo resultado do primeiro turno, lado favorável para Flávio Bolsonaro, que tem 47,16% contra Lula com 45%. Nós vamos trazer novas atualizações, novos momentos, e é importante a gente olhar também a diferença que tivemos do primeiro para o segundo turno. Porque no primeiro turno a diferença tinha sido pouco maior do que 5 milhões, de 6 milhões, perdão. No segundo turno de 2022, essa diferença ela de Lula acabou derretendo. E nós tivemos 2.139.645 votos. Esses votos que estavam distribuídos em outros candidatos que acabaram trazendo uma diferença menor entre Jair Bolsonaro e Lula. E aí vai estar o grande poder da campanha. Quem será que vai utilizar a arte do convencimento? Quem será que vai conseguir trazer para si mais votos que estão entre Augusto Cury, Renan Santos, Ronaldo Caiado, Zema, que também teve 325 mil votos. Mas se olhamos mais para baixo dentro dessa comparação, nós vamos enxergar também que, além de Renan Santos, Ronaldo Caiado, Zema e Augusto Cury, temos 122 mil votos na Unidade Popular para Samara, que foi candidata à presidência, 42.944 votos para Hertz Dias, do PSTU, além de 39.906 votos para Clariana Barão. E ainda tiveram pouca votação, mas também tiveram números dentro deste primeiro turno das eleições presidenciais, Edmilson Costa, com 22.500 votos. Veterinário Wilson Grassi, com 16.823 votos. E Rui Costa Pimenta, com 14.989 votos. Se a gente totaliza os votos de todos esses candidatos a partir da Samara, que pontuaram menos do que 0,1%, nós temos um total de 259.832 votos. Então, na análise que podemos fazer deste segundo turno das eleições presidenciais, é que Flávio Bolsonaro e Lula vão duelar voto a voto, vão duelar urna a urna. E além disso, teremos Flávio Bolsonaro largando com uma vantagem, largando bem dentro deste momento, porque coloca de frente para Lula mais de 2 milhões de votos. 99,36% das urnas totalizadas, temos 47,16% para Flávio Bolsonaro, enquanto Lula tem 45,01%. 55.894.836 votos para Flávio Bolsonaro contra 53.349.362 votos para Lula. Depois Augusto Cury com a terceira colocação, 2,90%, 3.433.689 votos. Renan Santos com 2.667.793 votos, além de Ronaldo Caiado do PSD com 2.597.895 votos. Os próximos dias vão ser muito importantes, porque Augusto Cury, Renan Santos e Ronaldo Caiado, além de Zema e os outros candidatos, vão anunciar se escolherão um presidente para apoiar no segundo turno ou se vão manter uma postura neutra. E eu tenho muita dificuldade, Sidney, de analisar principalmente qual vai ser a escolha de Renan Santos. Talvez seja o mais difícil de trazermos aqui uma comparação de qual será o candidato que ele vai escolher para apoiar no segundo turno, se é que Renan Santos vai escolher um candidato para apoiar no decorrer desse segundo turno. Porque durante o primeiro turno, foi um candidato que criticou de forma muito forte tanto o atual presidente Lula, como também o candidato à presidência Flávio Bolsonaro. Então, o segundo turno promete muitas emoções e promete também muito trabalho por parte de Lula e também por parte de Flávio Bolsonaro.
1: É uma nova eleição, como eu estou dizendo aqui, mas tem todas essas condições que o Cidão está colocando. A qualquer momento, a gente vai ouvir a manifestação do Lula e do Flávio Bolsonaro, né? Fique ligado, porque ainda hoje eles vão falar, né, com os seus eleitores e a gente vai acompanhar aqui na Litoral News. A Ondas segue com a gente, né? Daqui a pouco tem o Leandro França na Ondas FM com o seu Onda Nervosa. Há uma informação, né, sobre a eleição do Rio de Janeiro, porque os votos do Antony Garotinho aparecem aqui na relação de votos. O Garotinho fez 3,17, 274 mil votos. Eles aparecem anulados sub judice. E na soma geral, né, esses votos aparecem na contabilização dos votos não validados já. Né? São 8.390.146 votos validados e os 274 mil votos do Garotinho, eles já aparecem sub judice, portanto, não validados. Né? A conta que tem que ser feita, se a anulação continuar, se a impugnação da candidatura do Garotinho continuar no TSE, na minha interpretação, não muda o resultado, né? Porque os votos do Garotinho já estão anulados sub judice, eles já estão fora dessa conta, na minha opinião, ou não. Isso aí os juristas têm que determinar, porque há uma informação que eu recebo nesse momento aqui de que o TSE, ao analisar a impugnação definitiva da candidatura do Garotinho, pode fazer com que o Douglas Ruas ganhe a eleição no primeiro turno. Eu vou te mandar aí, Cidão Marinho, um documento que eu recebi agora, fazendo a projeção da variação de votos sem o candidato Antony Garotinho. Né? Isso aí depende, claro, da confirmação dos juristas. É sempre uma questão interpretativa, porque no meu entendimento, a gente está aqui com os computadores do TSE conectados, e o número do Rio de Janeiro diz o seguinte: votos totais, 9.840.714, sendo votos nominais 88,05, desses 8.390.146 válidos. Vou fazer um print até para facilitar, né, para a gente avaliar, né, qual é a possibilidade dessa alteração, né, no resultado da eleição do Rio de Janeiro. E a gente discute isso. Né? Aí, claro que a gente tem que se socorrer dos juristas, né, para discutir essa questão, se socorrer dos entendidos da legislação, porque no meu entendimento, no meu modo de ver, os votos do Antony Garotinho já aparecem aqui nessa conta como anulados. Eles não aparecem como contabilizados. O que poderia mudar o resultado da eleição do Rio de Janeiro seria a validação dos votos do Garotinho, exatamente no sentido contrário que alguns veículos de imprensa têm divulgado a informação, que me parece errada. Né? Eu quero até ouvir, eu tenho inúmeros entendedores da política ligados comigo e conto até com o auxílio dos meus amigos que entendem aí também da legislação eleitoral, dos bastidores da política. Mas eu entendo que os votos do Garotinho já aparecem anulados aqui nessa votação, aparecem anulados nessa totalização. Né? O Garotinho perdeu no TRE por 11-0. Né? E os votos dele aparecem aqui como anulados sub judice na eleição para o governo do Rio. Então,
0: já o Sidney vai voltar com a gente, trazendo as informações dessa questão que envolve a eleição para governador no segundo turno do Rio de Janeiro, porque Antony Garotinho teve uma votação, né, expressiva, e os votos dele nesse momento serão anulados, né? Ainda está sub judice, mas são votos que serão anulados dentro dessa sequência. E a gente pega antes 49,27 contra 42,76 por parte de Eduardo Paz. Garotinho pontuou 3,17, 274.306 votos. A questão é: esses votos de Garotinho anulados iriam provocar uma vitória de Douglas Ruas no decorrer do primeiro turno do Rio de Janeiro, na eleição para governador? É a grande pergunta que fica neste momento, Sidney. Bom, já Sidney está voltando com a gente para trazer, né, as informações também deste momento, a ocasião em relação a tudo que envolve a disputa do governo do estado do Rio de Janeiro. E a gente fala de Douglas Ruas, do PL, com 49,27%. 99,96% das urnas já foram totalizadas. E se formos levar em consideração que os votos sem Garotinho, né, podem dar na eleição para Douglas Ruas, ele teria mais de 50%. estaria na casa dos 50,8% dentro dessas eleições. Eduardo Paes ficaria com 44,16%, né? Variando para cima 1,61%, 1,40%, Douglas Góes 1,61% e 1,40% em relação a Eduardo Paes. Daqui a pouquinho, a gente vai acompanhar a fala de Flávio Bolsonaro, vamos acompanhar também a fala de Lula. Os dois vão se dirigir à imprensa e já já nós vamos acompanhar tanto Flávio Bolsonaro como Lula falando após a decisão que teremos. Segundo turno do Brasil, segundo turno nas eleições presidenciais, Sidney.
1: Sidão, só para esclarecer a questão do garotinho, né? Obrigado ao Presuntinho, obrigado ao Felipe Araújo, obrigado ao doutor Francis, né? Eles trazem uma informação que é importante. O presidente do TSE, o ministro Cássio Nunes Marques, já se manifestou dizendo que os votos são computados até que haja uma decisão do colegiado do TSE. Portanto, esses votos do garotinho estão válidos nesse momento, né? Se o garotinho não recorrer ao TSE e entender que a eleição está resolvida, o Douglas Ruas está eleito. Né? Essa é a conta. E se o colegiado do TSE entender que os votos do garotinho não valem, que ele está impugnado definitivamente, o Douglas Ruas está eleito governador do Rio no primeiro turno. É uma decisão que está nas mãos da justiça, né? O garotinho perdeu no TRE por 11-0 e provavelmente perderá no TSE. É a tendência, né? Dificilmente a instância superior revisa, nesse caso, uma decisão da instância estadual. É muito difícil que as instâncias sejam revisadas. Então a tendência é que os votos do garotinho sejam, a partir daí, considerados nulos. O equívoco da avaliação é que eles aparecem como votos sub judice, computados à parte, mas eles entram no somatório total. Então a tela que você mostrou é a tela que vale. Se o garotinho for impugnado ou se o garotinho não recorrer ao TSE, a impugnação definitiva no colegiado, os votos dele saem dessa conta e o candidato Douglas Ruas passa a ter 50,88% dos votos válidos. Então o fator Antônio Garotinho, nesse momento, é um fator decisivo para a eleição para o governo do estado do Rio de Janeiro, Sidão.
0: É, exatamente. Então um fator que pode ser decisivo nessa questão da eleição para o estado do Rio de Janeiro, de tudo aquilo que envolve o que teremos daqui pela frente. Nós vamos acompanhar as falas dos candidatos à presidência, principalmente em relação ao segundo turno. Já já nós vamos trazer Flávio Bolsonaro e Lula para falarem ao vivo com o público que nos acompanha aqui na Litoral News, aqui na Ondas, aqui com a nossa rede, o Sidney. Já já, também, então, né? Flávio Bolsonaro e Lula vão falar conosco, Sidney.
1: Muito bem, se não me ouve, estamos juntos aqui na Litoral News, na Ondas, né, na transmissão das eleições 2026, aguardando, né, a fala do Flávio Bolsonaro, a fala do Luiz Inácio Lula da Silva, para que a gente já projete o segundo turno. Que reviravolta é essa, né, na eleição para o governo do estado do Rio de Janeiro? Os números vão se aproximando, né, do final da apuração também no Rio de Janeiro, né, mas a gente tem esse fator garotinho, né, o fator do ex-governador do estado, Antônio Garotinho, que está impugnado, né, as eleições do Rio se aproximam da apuração final, restam pouquíssimas urnas, né, a serem apuradas no Rio de Janeiro, restam apenas 15 urnas a serem totalizadas e os números finais vão apontando Douglas Ruas com 49,27%, o Eduardo Paes com 42,76% do voto. O garotinho tem 3,17% e a decisão da legalidade ou não da candidatura do garotinho é que vai apontar se teremos ou não o segundo turno no Rio de Janeiro. Daqui a pouco, Flávio Bolsonaro, vencedor da eleição no primeiro turno, Lula, segundo colocado da eleição presidencial no primeiro turno, mas sem a quantidade necessária de votos.
0: Vamos ouvir Flávio Bolsonaro. Vamos
1: ouvir a eleição ainda hoje. Teremos segundo
2: turno. Quase 56 milhões de brasileiras e brasileiros me dando votos de confiança. Eu não poderia estar mais realizado de saber identificar que o Brasil quer mudança. Essa é a leitura do que aconteceu hoje. O Brasil quer mudança e eu fiquei muito feliz com o resultado em todas as regiões, No meu Rio de Janeiro, São Paulo, Minas Gerais, já no primeiro turno, como os nossos trackings mostravam, É porque a televisão não tá conseguindo pegar pelo que eu tô entendendo.
3: Pessoal, por favor, vamos lá, vamos lá. Pessoal, atenção, galera. Pessoal, por favor, vamos segurar um pouquinho. Vamos lá.
4: Vamos lá. Cadê a Globo, velho?
2: Cadê a Globo? Gente, olha só, eu vou falar e depois vocês compartilham as imagens.
3: Por favor, pessoal, por favor.
5: A gente vai acompanhar a fala de Flávio Bolsonaro. Apoiadores estão perto ali falando. Vamos buscar uma condição para ouvirmos o candidato à presidência da República pelo PL, Flávio Bolsonaro, que vence o primeiro turno, agora 99,55% das urnas totalizadas, 47,12 para Flávio Bolsonaro. Está aí Flávio Bolsonaro na sua imagem. Vamos ver se teremos a condição de ouvir.
2: Dois setores de imprensa. Agora estão pegando ali, ó.
6: Vocês desorganizaram, meu amigo. Vocês.
2: Posso começar, gente? Agora as câmeras estão pegando. As câmeras estão pegando atrás, tá todo mundo pegando. As câmeras estão pegando.
7: Senador, os câmeras estão posicionados no tripé. A TV Mundial está aqui querendo lhe ouvir. E ninguém vai lhe ouvir porque está esse tumulto aqui. É só pedir para a segurança para abrir um espaço, deixar o seu.
5: A situação está bem crítica. Situação bem tensa neste momento. Vamos ver se vamos conseguir ouvir.
2: Não sei como é que faz.
8: A gente tinha se organizado. Fecha o portão, Angarita. Fecha o portão, Angarita. Fecha o portão, Angarita.
2: Mantém. Calma, deixa posição. Eles vão se entender.
9: Agora o pronunciamento do presidente.
2: Pessoal, deixa eu vamos lá.
6: Vai recomeçar e é agora. Por favor.
10: Por favor, não atrapalhe quem tá atrás gritando, gente.
6: Bora lá.
2: Vamos lá.
6: Bora lá.
2: Gente, olha só, pessoal, vamos lá. Boa noite para todo mundo. Vamos começar.
7: Vai buscar.
2: Gente, eu preciso falar, por favor, vamos lá. Por favor, cara, vamos começar a falar. Eu quero dar atenção para a imprensa.
6: Mais
2: tô aqui
6: de 55
2: com...
6: milhões, bora.
2: Pessoal, vamos lá. Boa noite para todo mundo. Eu tô muito, pelo amor de Deus, cara, difícil. Boa noite para todo mundo. Eu tô muito feliz de verdade com o resultado que nós vemos aqui agora. São quase 56 milhões de brasileiros e brasileiras que deram esse voto de confiança para mudança. A palavra é mudança. O Brasil não aguenta mais e eu estou muito satisfeito porque muitos institutos de pesquisa davam a gente atrás, os nossos trackings davam a gente na frente, como aconteceu, com uma chance real de que nós tivéssemos uma vitória no primeiro turno. Foi por muito pouco. Mas eu fiquei muito feliz com a quantidade de brasileiros que foram às ruas, foram às urnas, melhor dizendo, para se manifestarem, não se omitiram, porque queriam essa mudança. E é o fim da era do PT. Está decretado o fim da era do PT, a mudança no nosso país. A era do PT que só está deixando como legado um recorde de mulheres assassinadas, o recorde de brasileiros endividados, o recorde de altos impostos, o recorde de desesperança, recorde de empresas fechadas. E eu estou muito feliz com a possibilidade real de daqui a 3 semanas o Brasil dar uma resposta definitiva de que quer um governo moderno, um governo com menos ministérios, um governo que vai resgatar a democracia, um governo que vai indicar pelo menos 4 ministros para o Supremo Tribunal Federal, que não vão tentar interferir em eleições. Depois de tudo que o Lula fez, gastando mais de 350 bilhões de reais para tentar vencer as eleições, o que eu tenho para falar é que o Lula está disputando o poder. Ele já disputou 7 eleições presidenciais. 7 eleições presidenciais, ele está preocupado com o poder. Eu estou preocupado com o futuro do Brasil, eu estou disputando o Brasil. E é assim que eu vou continuar me comportando nessas próximas 3 semanas. Com uma campanha limpa, com alguém que não está preocupado com perpetuação no poder. Eu sou o único candidato que assumiu o compromisso pelo fim da reeleição, porque eu só preciso de um mandato para colocar o brasileiro e a brasileira no centro do meu governo, para que eu possa atacar e resolver os problemas reais do Brasil. Eu quero a oportunidade de cuidar do Brasil, eu quero a oportunidade de cuidar do povo brasileiro, eu quero a oportunidade de cuidar de você que está me assistindo. E é assim que eu vou fazer, com muita energia, com muita alegria e com muita esperança, porque o Brasil vai vencer! Bora, Brasil!
5: Tá, então, Flávio Bolsonaro, após a ocasião da decretação do segundo turno. Já já nós vamos ouvir também o atual presidente da República, Lula, que tenta a reeleição. Mas sua análise, Sidney, dessa fala de Flávio Bolsonaro, enquanto a gente aguarda também para ouvirmos o atual presidente Lula. Flávio Bolsonaro, muito confiante no seu discurso, que vai vencer o segundo turno das eleições para presidente.
11: Tá clara, né, a alegria, a manifestação de alegria do candidato Flávio Bolsonaro. Teve até dificuldade para conseguir fazer ali o pronunciamento diante da imprensa do Brasil e do mundo todo, né, acompanhando essa manifestação, a primeira manifestação oficial do Flávio Bolsonaro, que foi o primeiro colocado do primeiro turno das eleições presidenciais. Ele falou dos números, falou de projetos. A verdade é que a campanha começa agora de novo, né? A campanha começa para o segundo turno, são 3 semanas, né? A propaganda gratuita do rádio e da televisão volta dia 9, a permissão para programação, para divulgação das candidaturas nas redes sociais, na internet, nas ruas também já vai acontecer, e dia 25 de outubro o Brasil de novo vai às urnas para escolher o seu novo presidente. Vamos aguardar o pronunciamento do Lula, até porque deve haver na coordenação de campanha do Lula o sentimento que alguns jornalistas já manifestavam durante a semana, né? De que a campanha estava preocupada com uma perda de espaço em alguns estados da federação, e muita gente na campanha do presidente Lula já previa essa derrota no primeiro turno. Agora é buscar, né, de lado a lado, de um lado e de outro, as melhores estratégias, os melhores caminhos para tentar, primeiro, convencer o eleitor que já escolheu um desses candidatos a manter a sua escolha. Isso é, talvez, a mais tranquila das missões, embora não seja uma missão 100% garantida, né? O eleitor, ele vai de acordo com o sabor do vento e pode alterar, já aconteceu. Mas na eleição brasileira, não há, na história da redemocratização, um candidato que tenha vencido no primeiro turno e tenha perdido no segundo, né? Isso não existe na história da eleição brasileira para a presidência da República. Então é mais um fator que gera um aumento do favoritismo do Flávio Bolsonaro. Além de ter vencido o primeiro turno, ele tem esse aspecto histórico de que não houve viradas, né, nas eleições para a presidência da República do primeiro para o segundo turno. E a construção de praticamente 3 milhões e 700 mil votos a mais, né? Os números vão se aproximando do final da apuração. Nessa última totalização que a gente tem aqui na tela, vai apontando 99,66% das urnas, 56.003.712 votos para o Flávio Bolsonaro, 53.593.000 votos para o Lula. Então, a vantagem que ela se aproxima dos 3 milhões e meio de votos, né? Um pouco abaixo dos 3 milhões e meio de votos. Então é um capital eleitoral bastante consistente, esse que o Flávio Bolsonaro leva para o segundo turno. Mas eu volto a dizer, Cidão, embora os números apontem o favoritismo do Flávio, a história aponte que não houve nenhuma virada nas eleições do Brasil no segundo turno, é uma outra eleição. Não dá para viver de forma alguma o clima de já ganhou do lado do Flávio Bolsonaro, nem o clima de já perdeu do lado do Lula. Mas as urnas dão um recado contundente, né? As urnas dão à campanha, à coordenação da campanha do atual presidente, um recado contundente de que a campanha não foi conduzida da forma que deveria ter sido conduzida, né? O recado que o Brasil dá nas urnas é um recado muito claro. O que resta, né, para o eleitor do Lula, para a coordenação de campanha do Lula, para a estratégia de campanha do Lula, é tentar encontrar o caminho para convencer o eleitor ao longo dessas próximas três semanas. Para o Flávio Bolsonaro, é tentar manter o capital dos votos, é tentar encontrar nos candidatos da suposta terceira via os apoios efetivos para que os 3 milhões e 400 mil votos do Augusto Cury, por exemplo, sejam transferidos com o apoio do candidato Augusto Cury de uma forma mais fácil para o Flávio Bolsonaro. O Lula vai em busca dos apoios, vai negociar o apoio do Ronaldo Caiado. O Augusto Cury, o Renan Santos e o Zema, me parecem, né, embora o Renan tenha criticado bastante o Flávio Bolsonaro, mas me parecem, isso dito pela própria coordenação do Lula, né, que os demais candidatos seriam todos candidatos da direita, candidatos que têm uma inclinação favorável ao Flávio Bolsonaro. Talvez essa fala do Lula seja um prenúncio do apoio dos demais candidatos. Com relação a Samara da UP, ao Hertz Dias do PSTU, a Clariana Barão do DC, ao Edmilson Costa do PCB, ao veterinário Wilson Graça,

0: apoios para fortalecimento de palanque agora no segundo turno. E uma questão que preocupa é a questão da campanha do Rio de Janeiro, né? O TSE deveria se pronunciar o quanto antes. Deveria ser um assunto tratado com urgência e urgentíssima. Esse recurso do Antony Garotinho, que perdeu no TRE o seu registro de candidatura por 11-0, e que se for derrotado também no TSE, a eleição do Rio não acontece no segundo turno. O Rio seria mais um estado com decisão já assegurada no primeiro turno. É fundamental que o TSE resolva isso no máximo em 48, 72 horas, para que não haja, né, um momento atrapalhado nesse começo de um eventual segundo turno do Rio, que a essa altura ninguém consegue confirmar se haverá ou não. Só o TSE vai poder bater esse martelo, Sidão Marinho.
1: É, muito bem, nós já ouvimos o Flávio Bolsonaro, fez seu primeiro discurso após o primeiro turno. Vamos ouvir também o presidente Lula, em busca da reeleição, fala também após o primeiro turno. Vamos ouvir o que fala Lula após este momento. Vamos ouvir o atual presidente da República falando a partir de agora. Vamos ouvir o presidente Lula. Vai falar agora, apenas ajeitando toda a situação do áudio, para a gente poder trazer a fala do presidente Lula. Já temos condição.

Bem, companheiros e companheiras, nós acabamos de ter uma lição da democracia no Brasil com a votação do povo brasileiro. Nós precisamos começar essa entrevista agradecendo aos milhões de brasileiros que foram à urna dar o seu voto. Para deputado estadual, deputado federal, senadores, governadores e presidente da República. O resultado, muitas vezes, é inesperado. A gente nunca consegue tudo aquilo que a gente queria. Eu confesso para vocês que eu estava convencido que eu ia ganhar as eleições no primeiro turno. Mas eu também já pensei isso outras vezes. Eu lembro que eu pensei que eu ia ganhar no primeiro turno quando eu disputei com o Alckmin, mas não ganhei. Eu lembro que eu pensei em ganhar no primeiro turno quando eu disputei com o Zé Serra, eu também não ganhei. Mas a gente tem o segundo turno, e o segundo turno é a hora da prova dos nove. É a hora da gente mostrar a verdadeira fotografia do Brasil de hoje e o Brasil que a gente quer. Então, a partir de amanhã, a gente começa uma nova campanha. Uma campanha em que apenas entre dois candidatos a gente vai poder mostrar a diferença entre as propostas que existem para o Brasil. Eu disse outro dia numa reunião empresarial que o povo brasileiro não teria dúvida de escolher quem vai ser candidato a presidente da República, quem vai ganhar as eleições. Primeiro, é simples escolher o candidato a presidente e o vice. O Alckmin, com 16 anos de experiência de governar o estado mais rico do país, e eu com 12 anos de experiência de fazer a melhor política de inclusão social da história desse país. O povo tem que escolher. E do outro lado, nós temos apenas incerteza com a biografia de um passado tenebroso. Não existe nada que possa vislumbrar um horizonte promissor para a sociedade brasileira. Não há biografia do pai, não há biografia do filho e não sabemos se haverá biografia de outros parentes. É uma biografia tenebrosa, com ligações tenebrosas.

causas, com suspeitas gravíssimas, com relação com os milicianos, com relação com o crime organizado, com relação com os assassinatos do Rio de Janeiro. Tudo isso vai ficar claro e também com a participação da criação do Banco Master, que resultou não apenas na maior corrupção desse país, mas também na maior orgia envolvendo políticos e autoridades desse país. Tudo isso vai ficar claro. Mas mais claro para mim e para o Alckmin é a gente mostrar que Brasil que a gente quer construir. A gente vai mostrar o que foi feito e o que a sociedade espera que seja feito. E ninguém mais do que nós pode oferecer à sociedade brasileira um futuro. Um futuro que passa pelo investimento na educação brasileira. Não há nenhuma possibilidade desse país dar o salto de qualidade que ele precisa dar para se transformar num país competitivo do ponto de vista internacional, do ponto de vista da sua capacidade de produção, da sua capacidade intelectual, da sua capacidade de dar um salto e se transformar num país, em uma economia em que a sociedade possa alcançar um estado de bem-estar social. Nós estamos perto disso. Nós já vencemos a fome uma vez, tivemos que repetir vencer a fome outra vez, mas o que nos traz otimismo é que será através da educação que a gente vai mudar esse país. A gente vai continuar investindo em universidade, a gente vai continuar investindo em pesquisa e tecnologia, a gente vai continuar investindo no ensino dos institutos federais, a gente vai continuar investindo no ensino médio, vamos universalizar o pé de meia para garantir que nenhum jovem desista do ensino médio nesse país, e vamos fazer com que o Brasil inteiro se coloque, sabe, como um país de escola em tempo integral em todo o território nacional. Além disso, nós vamos fortalecer o trabalho que o companheiro Alckmin fez na indústria Brasil, na nova indústria Brasil, com financiamento de quase 725 bilhões de reais, o mais importante investimento feito na recuperação do polo industrial brasileiro. Vamos continuar investindo na nossa indústria de fármaco para que o Brasil se torne um país autossuficiente na produção dos remédios, sabe, que sejam essenciais à sobrevivência da sociedade brasileira. Vamos fortalecer a farmácia popular, vamos fortalecer o nosso SUS, para que ele possa garantir a plenitude de assistência ao povo brasileiro. Da mesma forma, vamos continuar fortalecendo a política de inclusão social. Ninguém nesse país tem autoridade moral para falar de política fiscal e seriedade fiscal para mim e pelo Alckmin. Pelo que ele fez no estado de São Paulo e pelo que nós fizemos no Brasil. É importante lembrar que foi nos meus mandatos que o Brasil fez superávit primário durante 8 anos do meu governo. O único país do G20 a fazer superávit primário. É importante lembrar que foi no meu governo que a gente ganhou o grau de investimento 2 vezes das agências de rating no mundo inteiro. É importante lembrar da seriedade que a gente trata a economia brasileira, sabendo que a gente não pode gastar aquilo que a gente não tem e sabendo que a gente não pode fazer dívida que a gente não pode pagar. Mas uma coisa todo mundo tem que saber: não haverá política de corte fiscal capaz de prejudicar as pessoas pobres desse país. Mas é, isso eu tenho a primazia de ter o pessoal na fazenda com muita responsabilidade e ter como parceiro o companheiro Alckmin. Eu gostaria de ter ganho as eleições no primeiro turno. Mas não é a primeira vez que eu penso nisso. Eu pensei em 89, não deu certo. Pensei em 94, em 98, em 2002, em 2006... Depois a gente pensou em 2010 com a Dilma, em 2014. Depois eu pensei com o Haddad em 2018. Depois eu pensei comigo em 2022. Não deu certo.
Sabe por que não deu certo? Porque o povo gosta que eu disputo o segundo turno. Eu sou muito bom no mata-mata, no tete-a-tete. Aí nós vamos ver quais são os projetos que o país tem. Uma coisa que eu e o Alckmin vamos fazer um apelo é que nós tivemos mais de 20 milhões de pessoas que não compareceram para votar. E nós vamos fazer um apelo. Quanto? 29, 28 milhões de pessoas que não votaram. Nós vamos fazer um apelo para que as pessoas saibam que nesse momento histórico do Brasil, o voto é necessário para a gente definir o futuro desse país. Por isso, nós temos 20 e poucos dias pela frente. Segunda-feira, você vai ter um dia de folga para conversar com a dona Lu. Eu vou ter um dia de folga para conversar com a dona Janja. E na terça-feira, os bolsonaristas se preparem, porque nós...

0: Eu queria só dizer para vocês, não sei se o Geraldo quer falar alguma palavrinha, mas eu queria dizer para vocês o seguinte: o jogo vai começar. Estamos na prorrogação. Na prorrogação, nós vamos convencer o povo brasileiro da importância de nós continuarmos o projeto de desenvolvimento tecnológico, científico, do nosso projeto de exploração de terras raras e minerais críticos, da nova descoberta da Petrobras, sabe, no petróleo, na margem equatorial, e a gente vai mostrar o que vai ser a nova indústria Brasil, sobretudo o crescimento da indústria de fato nesse país, porque agora até a canetinha de emagrecimento a gente vai ter chance de fazer com que as pessoas que têm o tratamento especial e que precisam emagrecer vão ter de graça pelo SUS. A gente não vai rifar, a gente não vai rifar a caneta. Porque primeiro a pessoa tem que fazer exercício, segundo a pessoa precisa cuidar da sua alimentação e terceiro e último caso, se não tiver solução, nem na ginástica, nem na alimentação, a gente vai tratar de forma saudável com o ministro Padilha. Portanto, companheiros e companheiras, termina a primeira fase do Campeonato Brasileiro. Termina, tá? E a segunda fase é pro Lula e pro Alckmin ganhar as eleições.
1: Tá aí então, o presidente Lula falando após a derrota no segundo turno. Nós já temos quase que toda a totalização das urnas, toda a totalização dos votos, 99,82% dos votos brasileiros já computados. Então é aquela parcela bem final mesmo, né, neste momento, que resta para ser apurada, porque já temos uma grande parcial de 99,82%. Nós vamos colocar aí na tela para você que se liga conosco neste momento a ocasião dos votos, quantas urnas ainda faltam e a diferença que está sendo neste

0: Já 498.400. Faltam menos de 1.000 urnas a serem apuradas, né? Menos de 1.000 urnas faltam ser apuradas. Está aí para você acompanhar junto conosco as urnas que ainda precisam, né, ser apuradas. Mas Flávio Bolsonaro tem 47,07%. Lula tem 45,11%. Augusto Cury com 2,89%. Renan Santos, 2,25%, Ronaldo Caiado, 2,19%, e Zema com 0,27%. Me chamou muito a atenção no discurso do Flávio Bolsonaro a grande frieza que ele está para o segundo turno e a confiança que ele demonstra na vitória do grupo do PL no segundo turno das eleições de 2026. E no caso do Lula, ele fala demais em relação aos votos em branco e votos nulos. Votos brancos foram 2.298.207. Votos nulos, 3.667.433. Então, a quantidade de votos nulos e brancos é uma quantidade muito significativa. Se você pega os votos nulos e brancos, junta esses votos, é uma quantidade bem superior, por exemplo, ao que o Augusto Cury teve. Votos nulos, quantidade superior à quantidade que Augusto Cury teve, sem a junção junto aos votos brancos. Então, o segundo turno promete. E, como o Sidney bem citava, nós temos dentro de um panorama 2022, 2018, 2014, 2010, sempre o vencedor do primeiro turno ganhando, levando a eleição também no segundo turno. Em 2022, por exemplo, Lula venceu o primeiro turno contra Flávio Bolsonaro, 48,43% contra 43,20% de Jair Bolsonaro. Naquela ocasião, Lula aumentou 2,47% para o segundo turno, Flávio Bolsonaro aumentou 5,29%. A diferença no primeiro turno era de 5,23%, no segundo turno foi para 1,8%. Em 2018, Jair Bolsonaro contra Haddad. Jair Bolsonaro venceu o primeiro turno, 46,03%, contra 29,28% de Haddad. No segundo turno, Jair Bolsonaro aumentou 9,1%, Haddad teve um aumento de 15,59%. A diferença entre um e outro no primeiro turno era de 16,75%, no segundo turno, uma diferença de 10,26%. Em 2014, na disputa entre Dilma e Aécio, Dilma venceu o primeiro turno 41,59%, Aécio teve 33,55%. No segundo turno, Dilma teve um aumento de 10,05%, Aécio teve um aumento de 14,81%. Ou seja, a diferença no primeiro turno, que foi de 8 pontos percentuais, 0,04%, caiu para 3,28 pontos percentuais no segundo turno. E aí, para a gente encerrar, pegando 2010, na campanha de Dilma contra José Serra. Dilma venceu o primeiro turno 46,91, Serra teve 32,61. No segundo turno, Dilma aumentou 9,14 pontos, José Serra aumentou 11,34 pontos. Então, a diferença que era de 14,3 no primeiro foi para 12,1 pontos percentuais no segundo turno. A verdade é que 99,84% das urnas já estão apuradas. A próxima atualização, muito provavelmente, já vai ser de 100%. Neste momento, Flávio Bolsonaro tem 47,07%, enquanto Lula tem 45,12% dos votos. Uma boa diferença em relação a Flávio Bolsonaro, e a estatística das últimas eleições mostra que quem venceu no primeiro turno conseguiu vencer também no decorrer do segundo turno. Tanto no grupo do PL, naquela eleição de 2018 com Jair Bolsonaro, como também o grupo do PT em 2010, 2014 e também em 2022. Falta muito pouco, a gente vai aguardar a totalização dos 100% das urnas, mas falta muito pouco para termos a quantidade real após o final dessas eleições de 2026, no primeiro turno, neste dia 4 de outubro. Sidney. Já nós vamos trazer o contato também com o nosso Sidney. Agora sim, já tenho o contato para te ouvir.
1: É, a apuração demorou um pouquinho mais do que o normal, né, Cidão Marinho? São 10h13 da noite, a gente conseguiu confirmar o segundo turno por volta das 10 para as 9 da noite, né? É uma apuração um pouco mais demorada do que as anteriores, mas dentro ainda do previsto, né? O previsto

0: pelo Tribunal Superior Eleitoral, sempre acaba antes das 9 da noite. A definição matemática de como será a eleição, uma eleição muito equilibrada, né? 2 pontos percentuais apenas a vantagem, verdade, um pouco menos de 2 pontos percentuais a vantagem que se desenha nessa reta final da apuração. 47,07% para Flávio Bolsonaro, 45,12% para Lula. Uma nova eleição acontece a partir de agora. Agora é acompanhar a campanha, né? E o eleitor vai se preparar para voltar às urnas no dia 25 de outubro, dia em que o país inteiro, né, os eleitores do Brasil, mais de 158 milhões de eleitores, são 158.745.502 eleitores, estarão de volta às urnas. 33 milhões de eleitores não foram até as urnas. A abstenção foi na taxa de 21,08%, né? Além dos 21,08%, 2,93% anularam o voto, 1,84% votaram em branco. Somadas, né, essas três características de anulação do voto, não participação na eleição, a gente chega perto aí dos 25%, né, dos votos que poderiam ter sido dados a algum candidato e não foram. Então é 1/4 do eleitorado brasileiro que se negou a ir às urnas ou a votar em algum candidato. Né? Para a votação no segundo turno, Lula falava sobre isso, né? O Bolsonaro fez um discurso um pouco mais da comemoração e do compromisso, da alegria, né, de quem conseguiu atingir um resultado importante nessa votação do primeiro turno, e agora é acompanhar atentamente quais serão as alianças, quais serão as estratégias, como se dará a campanha, né, tudo que vai acontecer em relação a esses 20 dias que nos separam da votação do segundo turno. Eleição já começou, o segundo turno já começou, você percebeu, né, no discurso do atual presidente, um quase comício para os seus eleitores e, claro, né, para os veículos de comunicação que estavam transmitindo, e na fala do Flávio, claro, também uma mensagem para os seus eleitores, mas uma fala até mais rápida, uma fala até mais curta, uma fala que não se prolongou tanto quanto se prolongou a fala do Lula. São características, né, de um e de outro que a gente vai observando ao longo aí dos próximos dias para que no dia 25 o Brasil inteiro volte às urnas, né? O Senado apresenta números que o Cidão já vem trazendo aí desde mais cedo, né? De uma maciça eleição da direita. A gente viu hoje 2 candidatos do PL baterem o recorde nominal de votos na história das eleições. O Lucas Pavanato, do PL de São Paulo, e o Nicolas Ferreira, do PL de Minas Gerais, superaram, né, os 2 milhões de votos. O Pavanato, eleito deputado por São Paulo, somou 2 milhões e 800 mil votos. O Nicolas somou mais de 2 milhões e 700 mil votos. Então é uma votação recorde, a votação maior da história da eleição para a Câmara Federal era do Eduardo Bolsonaro, que foi eleito em 2018 por São Paulo com 1 milhão 843 mil votos. E a maior votação, se a gente levar em conta as assembleias estaduais, era da Janaína Pascoal, que chegou a fazer 2.031.829 votos quando concorreu a uma vaga de deputado estadual por São Paulo em 2018. São números, né, da eleição em todo o Brasil, são dados curiosos da eleição em todo o Brasil. Agora, para quem vai disputar o segundo turno começar de novo, né, a eleição recomeça, e no Rio de Janeiro eu lembro que o Douglas Ruas lidera o segundo turno, depende de uma decisão do TSE sobre a confirmação ou não do registro de candidatura do Antony Garotinho. Se o Garotinho for impugnado definitivamente, os votos dele saem de cena e a votação do Douglas Ruas superará os 50% mais um, e dessa forma o Douglas ganharia a eleição no primeiro turno. É importante, né, que o TSE resolva o quanto antes essa situação da candidatura do Antony Garotinho, para que possa haver o desenvolvimento normal ou não da campanha para o segundo turno no Rio de Janeiro. Mas até pela experiência, pelo que eu consultei de alguns advogados, a situação do Garotinho no TSE é praticamente irreversível, né? Ele perdeu por 11-0 no Rio de Janeiro. E se a derrota for confirmada, a eleição do Rio termina, os votos do Garotinho serão anulados e dessa forma o Douglas Ruas será eleito governador do estado do Rio de Janeiro, evitando um segundo turno para os fluminenses. É uma definição que será tomada nos próximos dias, de preferência, né, com a celeridade, com a agilidade, com a prioridade que o Tribunal Superior Eleitoral tem que dar para essa causa, Cidão Marinho.
1: E a gente tem números em relação à abstenção. A abstenção é a segunda maior da história.

21,07% dos eleitores não estiveram presentes para realizarem a sua cidadania, para fazerem o seu voto. Se a gente pega até nas últimas eleições, essa eleição teve 21,07%, a segunda maior da história. Em 2022, foi 20,95%. Antes disso, em 2018, 20,33%. Então a gente já falava de um aumento no número de eleitores que se abstiveram da votação nas últimas eleições, que o número vinha crescendo. E é uma crescente que se confirma nos últimos anos, porque a última eleição em 22 teve 20,95, essa 21,7. Agora, de 2018, 20,33. Antes, 2014, 19,39. E em 2010, abstenção na casa de 18,12%. Então, a verdade é que a questão das abstenções também foi muito usada pelo presidente Lula,

0: Bolsonaro, uma região falando a favor de Lula, exatamente no Nordeste. A maior abstenção na história é lá de 1998, quando tivemos 21,49% dos eleitores não indo até o local da votação, se abstendo dessa oportunidade de exercer a cidadania no voto obrigatório. Então temos a segunda maior abstenção da história, e se a evolução de abstenções for seguir o que vem acontecendo nas últimas eleições, a tendência é que na próxima eleição para presidente tenhamos um recorde, né? Ou então cheguemos muito perto de bater esse recorde, que é de 1998, quando 21,49% da população que temos eleitores no território nacional não compareceu às urnas. Expectativa é que dentro aí dos próximos 10 minutos cheguemos à totalização. É uma marcha até um pouco mais lenta, né? Dentro dessas eleições de 2026, na comparação com as últimas ocasiões, muitos votos, né? Muitas oportunidades de candidato. Foram 6 votos que o eleitor fez nessa eleição de 2026. O primeiro para deputado federal, o segundo para deputado estadual, 2 votos para senador, 1 voto para governador e o 6º voto para o presidente da República. Então a gente vai chegar na casa aí das 10h30 daqui a pouco. A apuração começou exatamente às 17 horas. Então já estamos há bastante tempo nessa trilha eleitoral, nessa trilha da apuração, e daqui a pouco deve chegar ao fim, mas com os resultados já todos confirmados, inclusive daqui a pouco, nós vamos dar um giro pelo território nacional em relação a todos os locais em que governadores foram eleitos, teremos também segundo turno. Só o um detalhe, eu falei sobre a questão das regiões. Flávio Bolsonaro venceu no Sul, no Sudeste, no Centro-Oeste e no Norte. Lula venceu no Nordeste, sendo que, quando pegamos por estados, os únicos estados do território onde Flávio Bolsonaro venceu que Lula conseguiu ter mais votação foram estados no norte do país. Vamos olhar para o Amazonas, vamos olhar para o Pará e vamos olhar para os outros territórios já no Nordeste. Então, Amazonas e Pará, 2 estados que deram para Lula uma votação maior. Será que num segundo turno isso pode trazer uma diferença? Ou a favor de Lula ou a favor de Flávio Bolsonaro? Na questão também dos votos que não foram, né, para um candidato, mas sim votos brancos ou votos nulos. Desses votos brancos e nulos, será que alguém transforma o seu voto para Flávio Bolsonaro? Alguém transforma o seu voto para Lula? É a grande pergunta desse jogo eleitoral para o segundo turno. Mas Flávio Bolsonaro, pegando o Brasil como um todo, venceu em mais regiões do que o atual presidente Lula, Sidney.
1: Aqui na Litoral News, também na Ondas FM, na Manchete FM, agradeço a gigantesca audiência da nossa cobertura ao longo de todo o domingo. Muito obrigado pelo carinho de todos. A gente continua agora 100%, Sidão Marinho, dos votos apurados, né, no município de Cabo Frio, 100% dos votos apurados em todos os 92 municípios do estado do Rio de Janeiro, né, a eleição totalmente apurada no Rio de Janeiro. Todos os municípios têm a sua eleição confirmada. Restam pouquíssimas urnas a serem apuradas em nível Brasil. A gente já vai trazer essa informação para quem está acompanhando com a gente aqui na Litoral News, aqui na Ondas. Restando, em verdade, são 499.248 sessões em todo o Brasil. Já foram apuradas 498.690 urnas, né? Então faltam 310 mais 248, faltam 558 urnas a serem apuradas nesse Brasil gigantesco, nesse Brasil continental, né, para que se encerre a apuração dos votos nessa eleição para presidente da República. A gente vai daqui a pouco se despedir do público da Ondas FM, daqui a pouco vem o Leandro França na programação da Ondas. Muito obrigado à equipe Ondas, aos companheiros da Ondas pelo carinho em mais essa cobertura histórica das eleições 2026. No segundo turno, dia 25, tem muito mais informação durante todo o dia e toda a apuração dos resultados, também aqui na Ondas FM. Nós seguimos com a Litoral News, Sidão, para fazer o balanço, para esperar o fechamento completo das urnas do Brasil inteiro e também para já começar essa projeção do que acontece na composição da bancada dos estados na Câmara dos Deputados, também do que acontece na renovação de 2/3 do Senado e na perspectiva, né, da eleição dos governadores. Quantos cada bloco de ideologia política elegeu, quantos cada partido elegeu na eleição para os governos do estado e quantos irão para o segundo turno na eleição do próximo dia 25 de outubro. Segue a cobertura da Litoral News no YouTube desde cedo, trazendo informação de

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0: Flagra, de Rita Lee, foi tema de abertura da novela Final Feliz. 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

0: Ah não, passa rápido demais. Chegamos ao final do Onda Nervosa nesse domingão, mas tem reprise, a novidade nesta semana. Reprise do Onda Nervosa terça-feira, 12h, e você pode ouvir novamente todos os sons que rolaram aqui hoje, como Skid Row para fechar Breaking Down, ainda no Marola Hold Me, Morten Harket com a sua filha Tomin, vocalista do Arra em carreira solo, antes o top 3 do Onda Nervosa, o playlist, tudo que rolou hoje você confere em nossas redes sociais, é lá que a gente se esbarra, Facebook Onda Nervosa, Instagram Onda Nervosa _, respeite o próximo, proteja o meio ambiente, divirta-se na boa com responsabilidade, eu Leandro França ou Criciúma me despeço e no próximo domingo, 23 horas, na 23ª hora do domingão, a gente se encontra aqui com as guitarras e o Onda Nervosa, até lá!
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0: Bom dia, meu amigo. Bom dia, minha amiga. 8:13. É hora certa pra você, meu querido amigo. Muito obrigado. Epa, ufa. Isso, já descansou, acompanhou as eleições, né? Nossa Senhora, pano pra manga é que não vai faltar. Daqui a pouco a gente vai estar repercutindo as eleições, a gente vai estar trazendo aí, né, a doutora Gabriela, rapaz, mandou ver aí, né, 97 mil. Ana Paula Mendes, Vantuil, quem mais? Russo, Daniela Pérez, né? Paulo Melo, né? O Paulo Melo tá sub júdice. E Garotinho também teve 200 e tantos mil votos e tá aí, né, nessa briga jurídica, nessa briga judicial. E a gente tem, se a justiça impugnar mesmo a candidatura de Garotinho, o Ruas já leva no primeiro turno, cara. Olha que doideira. As pesquisas, né, dando aí Eduardo Paes super na frente, mas nesses últimos dias aí a campanha do Ruas cresceu, né? Aí tá aí o resultado, vamos pro segundo turno também, né, presidente. Aí Lula deve estar até agora dizendo: ah, meu Deus, pra que eu mexi com as Bete? Pra que eu fui, né? Rapaz, o Flávio mandou ver aí quase no Brasil inteiro, aliás, só não no Nordeste, né, mas no resto do Brasil, no outro lado do Brasil, não no resto, né, que isso, que resto, no outro pedaço do Brasil, Norte, Centro-Oeste, Sul, Sudeste, só deu Bolsonaro, meu irmão. A onda é Bolsonaro, hein, olha que doideira, né. Sabe quem primeiro ligou pro Flávio? Não foi o Trump, não, foi o Netanyahu e o Milei da Argentina. Dois grandes, né, estadistas. Ah, meu Deus do céu, vamos embora, vamos lá, meu irmão. Brasileira que manda, a democracia que manda. Ganhou no voto, acabou, cala a boca, vai e aceita, porque a democracia é isso, meu irmão. Ganha quem tem mais voto, ponto, não é? E é isso aí. Eita, e com essa onda aí de PL, hein? Rapaz, só deu PL também, senador, governador, a onda é PL. E ó, atenção, ministros do STF, eita, ó, PL no poder, vocês estão ferrados, hein? Vamos embora, vamos por aqui e a gente vai repercutir tudo por aqui, tá certo? Nosso Vantuil teve aí 39 mil e tantos votos, eita. Dani Martins aqui, a esposa de Alexandre Martins aqui de Búzios, não conseguiu a eleição, teve 6.246 votos. Nosso Marquinho Mendes, o doutor Marquinho Mendes, teve aí, passou dos 5 mil votos, né? E a gente está acompanhando e vamos acompanhar toda essa movimentação política aqui no nosso programa. Agora, presta atenção, hein, cara? Foram 20% de abstenção. A gente vai falar com o professor Tiago Souza, professor de História. Ele vai conversar, ele sempre está conversando conosco, né, sobre o momento, e a gente vai conversar com o professor Tiago Souza, professor de História, sobre esse momento que a gente está vivendo, né? Tivemos o momento da esquerda, do PT, né? Lembra? Fernando Henrique, do socialismo, né? E agora a onda é PL, meu irmão. Agora a onda é Sóstenes, Jordi, a onda é Flávio. Então vamos lá, vamos para um segundo turno que, nossa senhora, não vai ser brincadeira, hein? Tomara que nesse segundo turno a gente ouça de Flávio e de Lula projetos pro Brasil e não ataques pessoais, né? A gente tá de saco cheio de ver um xingar o outro. Lula ladrão, Flávio rachadinha, Tari Flávio, né? Então, caraca, vamos discutir o Brasil, né? vamos discutir a pobreza, vamos discutir a educação, vamos discutir a saúde. Mas não, um fica atacando o outro. Pelo amor de Deus, no segundo turno, nos deem motivos, né, para votar em vocês. Que sejam né, discutindo coisas, problemas e saídas, ideias para o Brasil e não ataques. Valeu? Vamos lá. Eita! Eita, hoje é segunda-feira. Mauro Bernardo, e aí, Mauro Bernardo? Como é que você tá, meu amigo? Bernardo aí também, né, concorreu aí nesta eleição. E a gente vai conversar com você, meu amigo, tá? Óbvio que a gente tem outros assuntos. A gente tem aí hoje a inauguração, né, a reabertura da Capela de São Benedito aqui na, aqui agora, né, às 8, às 7 da noite. A gente tem aí a reabertura da Capela de São Benedito. E nós vamos conversar, nós vamos estar juntinhos aí falando sobre este assunto, sobre este momento bonito, né, que a gente tem aí, que é a reabertura da Capela de São Benedito. Que beleza! Vamos embora! Eita! Patrícia, deixa eu dar meu bom dia para Patrícia Vasconcelos, é ótimo, hein? Patrícia Bernardo, tudo bom com a senhora? Tudo bem?
1: Bom dia, Mauri. Bom dia, queridos ouvintes e telespectadores que estão juntinho com a gente. Ah, Mauri, tô bem, feliz, começando mais uma segunda-feira aí, ó, com aquela energia positiva e, claro, torcendo aí pro melhor aí pra nossa nação. Galera, ó, bom dia pra você que tá juntinho com a gente. E, ó, lembrando, hein, nosso WhatsApp, nossas redes sociais estão abertas pra receber suas mensagens, seus comentários, tudinho aqui, ó. Lembrando, tem mensagem, denúncia, reclamação, fala com o WhatsApp da redação. Anota aí, 22997150175. A gente tá aqui, ó, prontinho pra receber todos os seus comentários, mensagens e muito mais. E lembrando, ó, estamos ao vivo diretamente pelo YouTube. Quer acompanhar a gente com imagens e tudo mais? Vai lá, programa Amaury Valério Oficial. Aproveita, se inscreve e ativa o sininho. Amaury, final de semana bastante movimentado aqui na nossa região dos lagos. E também a chuva atrapalhou um pouquinho os eventos aqui na nossa região.
0: Cara, mas choveu muito.
1: Verdade, teve, né, até eventos cancelados.
0: Choveu o show pra caramba.
1: Isso, o show da Isa ontem em Arraial do Cabo foi cancelado por conta das chuvas. Então, a gente vai aguardar aí a prefeitura anunciar a próxima data para o pessoal poder aproveitar, né, Maurício?
0: Com certeza. Ainda mais Dona Isa, né?
1: Verdade.
0: O Luciano tá oscilando aqui esse bichinho aqui. Ah, ou sei lá, nesse meu maravilhoso aparelho de som, cara.
1: Temos
0: aqui, ó. É meu aparelho de som aqui de R$35. É. Me dá outro de presente, então, que aí eu jogo fora, pô. O Luciano tá mandando eu jogar fora, Patrícia.
1: Ah, é, vamos fazer uma vaquinha aqui, ó, solidária, pra comprar um novo.
0: Não, gatinho. Abandone as coisas velhas, hein, senão você tá ferrado.
1: É, pessoal, tem coisa que fica melhor com o tempo, ó.
0: É verdade. Aqui, já mandou o vídeo para Leonardo? Vamos mostrar aí como é que foi a inauguração. 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A gente esteve lá, não foi, Patrícia?
1: Isso aí, Amaury. A gente já vai soltar a gravação completa para vocês poderem acompanhar de tudo como é que foi o evento. E lembrando, ó, hoje tem a inauguração aberta ao público, Amaury.
0: É, hoje é ao público. Aqui, quando a gente estava comendo aquele camarãozinho macio, derretia na boca, você sabe de quem eu me lembrei?
1: Quem?
0: De você não, porque você estava lá, né?
1: Ah, é, eu estava aproveitando, né, Amaury?
0: Eu me lembrei do Leonardo, cara.
1: Poxa vida!
0: Foi, Léo. Me lembrei muito, mas muito. Não se assusta não, William. É só o Leonardo, mas ele já foi vacinado. Ele tá tranquilo, tá? Tá de boa. Aí tem um remédio de emergência aí, tem, Luciano? Tá tudo certo. Mas ontem, e quer dizer que abre hoje, então, pro público. Isso. Sexta-feira foi para convidados.
1: É, e hoje a gente vai ter a inauguração aberta ao público, pessoal. 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Tem mamografia, tem vários exames e dezenas de especialidades prontinhas para vocês poderem estarem ali fazendo o acompanhamento. Então, pessoal, ó, acompanha que já a gente vai soltar essa matéria especial para vocês.
0: Muito bem, muito bem. Epa! Tudo bem? Tudo tranquilo com
1: tudo
0: a senhora?
1: Tudo bom, amor. Tô ótima.
0: Sua cabeleira tá brilhante.
1: Ah, é. Eu sempre venho assim arrumada de segunda-feira, assim, ó, pra vocês poderem ficar prontinho, ó. E felizes com a minha presença também, com aquele sorriso no rosto, né, pessoal?
0: Sim, e aplaudindo sempre.
1: Ai, né? Para.
0: Beleza, dona Patrícia. Mais alguma coisa?
1: Ó, daqui a pouco a gente vai dar aquele giro de bom dia. Manda aí o seu comentário, o que vocês estão achando aí desse cenário político. Manda aí pra gente no YouTube. Vai lá, o programa A Mauri Oficial. Se inscreve, ativa o sininho e fica junto com a gente. Já já vamos ler os comentários, trazendo aí esse giro de bom dia. Ah. E claro aí, as matérias aí desse final de semana, Mauri. Teve muita gente aí acompanhando aí como foi a decisão dos votos na nossa região.
0: Ok, ok, ok. Valeu, dona Patrícia. Rapaz, tá quente, tá nublado, mas tá quente, né? Mandar um abraço aí pro nosso Messias, né? Messias que tá aí dando uma força. A gente tá aí, você tá dando essa, ouvindo esse clique, clique, clique. Assim, é a gente que tá... Messias, a gente não, né, Messias? Você que tá consertando aí. E a gente tá começando o trabalho aí. É, vai dar aquele pastel que você trouxe hoje pro Messias aí, Luciano? Não, ô Messias, vem aí que tem um pastelzinho pra você, meu irmão. Agora a surpresa é o que tem dentro, tá? Que a gente não sabe. Vamos lá então, vamos lá. Pessoal, olha só, mostra o... Léo, mostra o vídeo aí, doutora Gabriela. Doutora Gabriela, rapaz, mandou ver, hein? Tivemos aí a marinheira de primeira viagem já eleita. A décima mais votada no estado, meu camarada. Olha, pouca coisa não, hein? De boa. E a Ana Paula, que surpreendeu também. Aliás, a Ana Paula vai estar aqui ao vivo daqui a pouco, tá? Daqui a pouquinho, a deputada eleita. Quem diria, Ana Paula? Oxe! A deputada Ana Paula vai estar aqui conversando com a gente, a jornalista, e a gente vai falar também com o Vantuil. Mas mostra, Léo, essa é a festa da doutora Gabriela, cara, né? O doutor Serginho, né, o prefeito, mostrou poder, né? O partido mostrou poder, aí está a doutora Gabriela na comemoração. Pode botar um pouquinho do som, Luciano? Tem aí a galera toda gritando, olha lá. Essa aí foi logo depois, né, de saber o resultado. Tá lá o Serginho, olha o Serginho. Olha, jogo lá do Serginho, hein? Vamos ver aí o som, vamos lá.

0: Beleza! Tá aí, a gente. Cadê? Tem o vídeo da Ana Paula também, mas a Ana Paula vem aqui, né? Já já a gente vai trazer aí também a fala de Vantuil. E aí, esses são o Vantuil, o Gerão. Vamos lá. Tá aí, olha, as eleitas aqui, os eleitos aqui da região, da esquerda para a direita na primeira fileira. Vamos lá então, a doutora da esquerda para a direita, primeira fila, doutora Gabriela, Ana Paula, o terceiro, o Russo, né, o Russo, Vantuil, Daniela e Paulo Melo. Esses são os candidatos, mas eu acho que tem mais um ou dois aí para a gente incluir aí, tá? Bom, mas é isso aí. Pessoal, depois de toda essa movimentação, né, política, a gente volta. Algumas escolas não estão tendo aula por conta de estarem tirando material ainda hoje. Tá? Então vamos ficar atentos. Os nossos repórteres estão trazendo aí as informações, tá bom? Vamos lá, vamos trazer, falando, vamos aí, ó, deixa eu dar meu bom dia logo para um repórter, depois eu falo com o Alisson, deixa eu falar logo com o William. Olha, saindo da política, cara, olha, revoltante em Macaé, uma criança de oito meses foi morta por asfixia. Cara, que eu não consigo, ô William. Bom dia, cara. A gente vai começar com essa notícia mesmo, William? Caramba, que coisa doida é essa?
1: Repórter!
0: Quem é que o monstro que tem, a índole de matar o próprio filho? William, bom dia. Deixa eu te dar som aí. Pera aí, deixa eu te dar som. Vamos.
2: Som.
0: Som, agora saiu. Por que que toda vez que você vai falar dá problema no som, William?
2: Pois é.
0: Caraca, que absurdo, Mauri, irmão.
2: Agora eu fiquei preocupado com essa. Eu não tinha percebido isso ainda.
0: Não? Não. Tá vendo? Pô, eu não quero fazer fofoca não, meu irmão. Quero fazer intriga não, mas toda vez que você vai falar só dá problema no teu microfone, cara.
2: Pois é. A gente tem que fazer uma investigação aqui pra gente descobrir o que que tá acontecendo, né, Mauri? O negócio tá esquisito. Pois é, mas você falou sobre essa notícia triste aí. Bom dia para você, bom dia para os nossos ouvintes, telespectadores, internautas. Realmente uma notícia bem triste para a gente começar essa manhã.
0: Doideira isso, né?
2: Um bebê de 8 meses, Amaury, somente 8 meses, morreu asfixiado em Macaé. Olha só que coisa triste. E o pior, o padrasto, que é o principal suspeito aí de cometer esse crime. O que aconteceu foi o seguinte, de acordo com a mãe, olha só, hein? No depoimento dela, o bebê chorou, o padrasto pegou um travesseiro, né, um cobertor, e asfixiou a criança. E a mãe, ao dar a versão dela na delegacia, disse que não denunciou o padrasto, né, no momento, porque ficou com medo dele bater nela, e disse também que ele já...
0: Peraí. Não tá. Pessoal, tá aqui o nosso técnico, o nosso Messias está fazendo uns ajustes, tá? De repente você pode estar ouvindo o tararau, mas não fica por aí. Não é problema não, é solução, tá? Fala, William. Então, caramba, agora como é que a mãe estava do lado, viu o marido dela, o companheiro dela, asfixiando a criança e não fez nada?
2: De acordo com ela, a Mauri, ela ficou com medo. Dele agredi-la, né? Eles foram parar na delegacia de Macaé. A gente tem até uma foto aí da delegacia de Macaé.
0: Para defender a cria, cara.
2: E eles foram presos. O homem até fugiu. Ele fugiu do local no momento que a polícia chegou, porque um vizinho pegou a criança e levou pro pronto-socorro.
0: Mas ela já, né, chegou morta.
2: Já chegou morta lá no local, nesse pronto-socorro. E a mãe, né, depois no depoimento na delegacia, veio com essa versão. O homem havia fugido, mas a polícia militar acabou encontrando ele na região metropolitana do Rio de Janeiro. Tá? E aí ele foi preso e trazido direto para Macaé, né? E acabou sendo preso e ficou ali na 123 DP, que é a Delegacia de Polícia de Macaé. É uma situação bem triste aí. A criança foi socorrida na UPA do Lagomar, mas, de acordo com as informações, ela já chegou sem vida na UPA do Lagomar, Amaury Valério. Uma notícia bastante triste.
0: Tá doido.
2: Mas que a gente...
0: Triste e assim, né? A que ponto chega o ser humano, cara? Um desgraçado desse está dormindo, a criança chora, mata. Asfixia, cala a boca e, pô, e mata a criança, cara. Que isso? Que doideira é essa? Né? O ser humano. Ele era dependente, usuário, ele era o quê? Alguma coisa? Já sabe da vida dele, William?
2: Não, a gente não tem informação sobre isso, Amaury, sobre dependência de droga, nada disso. Apenas que ele era um homem violento, né? E acabou cometendo esse crime contra a criança. De acordo com a mulher, ele era um homem violento, inclusive ela não denunciou ele na hora, não gritou, não pediu socorro, com medo dele bater nela também. Mas aquilo, né? A polícia não descarta nenhuma linha de investigação, ela pode ter sido até cúmplice, e tanto é que os dois foram presos e estão presos.
0: Mas você falou que tem a foto dela?
2: À disposição da justiça. Não, a gente tem a foto só da delegacia.
0: Aí essa delegacia?
2: Essa delegacia, que é a delegacia de Macaé, 123DP.
0: Caramba!
2: Onde eles foram, para onde eles foram levados, né? Onde eles ficaram presos aí, à disposição da justiça. Mas é isso,
0: caraca,
2: uma notícia bastante triste. Uma criança de 8 meses,
0: ai,
2: cara.
0: Ai.
2: E que já vinha sendo agredida, né, antes desse fato aí, antes dessa asfixia, né, que acabou tirando a vida dessa criança. Uma situação realmente bastante triste. E é isso, Amaury. Nós temos outras informações policiais aqui que a gente também pode passar aí para os nossos ouvintes, telespectadores. Amaury, nós temos também, olha aqui, ó, essa ocorrência de posse ou porte ilegal de arma de fogo.
0: E essa espada? O que é essa espada?
2: Exatamente,
0: aí?
2: Pois é.
0: Alguém, algum ladrão, algum bandido, o que foi? O que aconteceu? Não, né? Foi numa casa?
2: Foi numa casa, isso aconteceu aqui em Cabo Frio, na Travessa 23 de Abril, no Jacaré. Né? Houve essa apreensão aí e várias pessoas estão envolvidas aí nessa situação. Tem um acusado, né, que já tem várias anotações criminais, e também tem aí, olha, testemunhas, uma, duas, três, quatro testemunhas que também estão arroladas aí nessa situação. Foram apreendidas nessa casa, Amaury, ali no Jacaré, uma pistola Beretta 692, também calibre 9 milímetros, dois carregadores de pistola, também 32 munições 9 milímetros, um coldre de pistola, um caderno de anotações.
0: Olha
2: do tráfico.
0: Olha a imagem, olha a imagem. Você que está acompanhando a gente aí, pessoal, olha lá. Essa imagem aí do material, olha a pistola ali, tudo.
2: Exatamente. Caraca, então, e aí o que aconteceu foi o seguinte, Amaury.
0: Você sabe manipular a espada?
2: Não. Não, não, não. Nunca. Não sou esgrimista, não. Esgrimista? É esgrima, não é? Aquela...
0: Esgrima, é.
2: Isso, então.
0: Caramba, mas ó, o cara é colecionador, o que era?
2: Então, Amaury, após receber ali a denúncia anônima, dando conta de que elementos estariam armados ali no Jacaré, a polícia procedeu para o local, né, para uma averiguação. E chegaram lá, as equipes avistaram então esses elementos, com os quais perceberam a aproximação da viatura e prenderam fuga em direção a uma área de mata. Né? Durante a varredura ali no local, foi avistado então um indivíduo saindo de uma residência que possuía as mesmas características físicas de um dos elementos, né, que havia empreendido fuga, trajando casaco preto e correndo em direção à mata. Em frente à referida residência, foram observados então vestígios de drogas no chão, bem como forte odor de maconha, enfim, motivo pelo qual as equipes adentraram ali uma área comum do imóvel, né, que aparentava ser uma garagem, né, e um dos indivíduos confirmou sua qualificação e informou que o imóvel pertencia ao seu pai. No local do interior, no encosto do sofá, foram encontrados então, olha, essa pistola calibre 9 milímetros, dois carregadores contendo 32 munições, enfim. O homem e a mulher que estavam no local foram identificados. Ao serem indagados, o primeiro respondeu afirmativamente, dizendo que a entrada, permitindo, né, a entrada das equipes ali no imóvel. No interior do quarto, então, foi encontrado ali anotações e essa espada, Mauri. Uma espada e mais um coldre. Indagados acerca dos materiais encontrados, eles alegaram não ter conhecimento da propriedade dos mesmos, mas estava dentro do imóvel. E aí, ao saírem do imóvel, na via pública, um outro indivíduo acabou assumindo ser então o proprietário da arma de fogo, dos carregadores, das munições, informando que ali na residência ainda havia material relacionado ao tráfico de drogas. Enfim, Amaury, todo esse material foi apreendido e agora os envolvidos estão aí. São dois acusados e mais três testemunhas que vão responder aí sobre essa situação, sobre todo esse material apreendido, inclusive essa espada aí que chamou muita atenção de todo mundo.
0: Verdade, né? Pra que uma espada dentro de casa? Mas enfim...
2: É um samurai, né? Um cara...
0: Aqui, William, vamos falar agora de votação. Eu queria saber antes, onde é que você votou?
2: Eu voto no CIEP de Tangará.
0: Do Tangará.
2: Sim.
0: O CIEP é muita gente, hein, cara?
2: Muita gente, mas demorou a minha sessão muito. É tranquila.
0: Rapidinho?
2: Graças a Deus. É, bem rapidinho.
0: Você foi votar mais ou menos que horas?
2: Eu fui meio-dia.
0: Meio-dia estava tranquilo, né?
2: Super tranquilo, super tranquilo.
0: Que legal, que bom.
2: Mas a minha sessão, outras não.
0: Lotado.
2: As outras estavam bem cheias.
0: Verdade.
2: Então, Amaury.
0: Beleza, agora a Polícia Federal flagrou. Pessoas com câmera, com broche que tinham câmeras.
2: Um homem. Aqui em Cabo Frio. A Polícia Federal de Macaé, né? Que é a sede da Polícia Federal aqui na região em Macaé.
0: Eles têm aqui, eles.
2: Eles receberam denúncia e prenderam esse homem aqui em Cabo Frio, na região do centro, inclusive. E esse homem estava portando aí broches, né, com um número. Está, né, na foto, 4544 era esse número, que não prova. Hã?
0: Cadê o broche? Até seria bom, vai identificar o candidato, né? Mas enfim.
2: Pode até aí, não ter nada a ver com o candidato, né? Tá lá, não necessariamente, uh-huh. Mas era esse o número que estava nos broches. Tá e lá. Por trás desse número, Amaury, havia uma câmera.
0: Que era do
2: escondida.
0: Tamanho do broche.
2: Exatamente.
0: O tamanho do broche ali, ó. Um colado ali no outro.
2: Então é isso. Esse homem foi preso em flagrante, né? Portando esses broches eleitorais falsos, equipados com câmeras ocultas. A suspeita principal é de que os dispositivos seriam distribuídos e utilizados para filmar o voto dos eleitores diretamente. Nossa. Na urna eletrônica, violando então o sigilo do sufrágio. Amaury, detalhes do dispositivo, hein? É um mecanismo, pelo lado de fora o equipamento parecia um broche, né? Normal de campanha. Mas por dentro ele tinha uma câmera.
0: Daí a câmera ali.
2: Exatamente, na parte frontal.
0: Agora, quanto é que vale um broche desse, cara? Com uma câmerazinha portátil dessa?
2: Pois é. Não dá nem para ter uma ideia, né? Uhum. Isso aí aconteceu no centro de Cabo Frio. Esse homem foi detido, foi encaminhado à unidade da Polícia Federal para formalização do flagrante. E aí, Amaury, ele foi conduzido, né, para a sede lá em Macaé. Ele optou por exercer o direito
0: calado.
2: De ficar em isso, silêncio.
0: Fica, ele não é de fala, ele é de filmar. Está mostrando ali, ó, ele é de imagem, ele não é
2: pois
0: da fala.
2: E os broches falsificados, né, foram apreendidos.
0: Quantos são? Um só?
2: Não foram, são vários broches.
0: Vários, né? Olha vários só, broches. Que doideira. Bom, seu William Rodrigues, tá bom por hoje. Daqui a pouquinho você vai falar. Ele não é o Márcio Sorém, não, mas ele vai registrar. O que, William? Um mês mais?
2: Setembro foi o mês mais chuvoso, foi o setembro mais chuvoso dos últimos 30 anos
0: olha
2: em Cabo
0: só.
2: Frio.
0: Olha só, cara. Dos últimos a gente vai 30 falar anos. Disso já já. Nosso William traz detalhes aí sobre... Pô, gente, até sábado, né? Até domingo de madrugada estava chovendo. Aí ontem começou um sol. Valeu, William Rodrigues.
2: Daqui a pouquinho a gente volta então, Amaury.
0: Valeu.
2: William vai Rodrigues não? Para o programa Amaury Valério. 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Eu estou enrolado hoje, eu estou até rouco. E aí, Parafusão e Bazar Aurora, um abraço para o Clécio, para a Dona Rose.
0: Olha para mim que eu não vou lembrar também não.
2: Não, tá tranquilo, daqui a pouquinho a gente volta
0: Rose,
2: então.
0: Um beijo aí, Dona Rose, brigadão aí, hein?
2: E o Clécio também, grandes amigos.
0: Abraço aí, o pessoal do material, do, né?
2: Parafusão e Bazar
0: Aurora. Abraço, hein? Tudo de bom. Obrigado aí pelo apoio.
2: Daqui a pouquinho estou de volta, William Rodrigues, para o programa Mauro e Valério. Notícia o tempo todo.
0: Muito bem. Vamos lá, vamos seguindo por aqui. Olha, deixa eu confirmar a hora para você, meu amigo. 8 horas e 42 minutos. Muito obrigado pela tua companhia, hein? Pessoal, olha, na região dos Lagos só deu Flávio Bolsonaro. Né, foi quase 70% aí dos municípios da região, ou mais, né, que votaram aí no candidato do PL. Eita, vamos lá, vamos seguindo por aqui. Deixa eu dar meu bom dia para... Ah, ó, daqui a pouquinho o padre Marcelo Schelles, né, o nosso querido padre Marcelo Schelles, vai estar conversando conosco aqui, tá, sobre essa reabertura da Capela de São Benedito. A gente mostrou nos nossos monumentos, a gente mostrou a igreja de São Benedito, a importância, né? E daqui a pouquinho o padre Marcelo Schelles fala conosco sobre essa reabertura aqui na passagem. Daqui a pouquinho o Gedeão vai dar uma conferida lá nos últimos preparativos aí para a reabertura daqui a pouco às 19 horas, tá bom? Vamos lá, o Alisson, agora sim, vamos falar com o Tujo, tá tudo bem, tudo tranquilo?
1: Bom dia, Mauri, muito bom dia a todos, tudo tranquilo, começa então esta segunda-feira, após um dia intenso de eleições, né, gente, muita gente indo votar, se deslocando também.
0: Você votou onde?
1: Olha, eu voto no colégio professor Renato Azevedo, ali no Guarani.
0: Ali no Guarani, na América Central, né?
1: Isso aí.
0: Muito bem. Muita gente, bastante muita gente. Fila. Demorou muito para votar?
1: Não demorou muito. Olha, eu posso dizer que o momento onde teve demora é por conta dos idosos, que não levavam, às vezes, a sacolinha, não sabiam, às vezes, os números. Enfim, ou esquecia algum documento e tinha que lembrar na cabeça. Enfim.
0: Eu vi muita gente votando com o e-título, né?
1: Sim.
0: No celular e a menina que estava atendendo lá na minha sessão, a fila, ela perguntava assim mesmo. Ela falava, você já tem os números? Exatamente para que as pessoas, antes de estar na cabine... Peraí, esse aqui na cabine. Aí muita gente fala, não, ainda não tem não, eu ia ver. Não, peraí, o que você quer ver? Aí dava a relação de candidatos para ela fazer tudo ali para adiantar. Porque foram 6 votos, né, cara? Bastante. Não foi 1, 2, foram 6. Muito bem. Vamos lá, quais são as informações, o que está rolando aí no WhatsApp, no YouTube?
1: Então, eu quero destacar agora uma mensagem do nosso WhatsApp, um áudio do João, ele é morador aqui de Cabo Frio, ele está falando sobre esse momento político também, sobre as escolhas, sobre termos feito também algumas escolhas também. Vamos ouvir o depoimento dele? É o João.
3: Bom dia, Maurinho, toda a equipe da Rádio Onda aí. Rapaz, beleza. Quando se fala em eleição para votar, Maria, é complicado. É como a moça falou antes aí, se não me engano, é Creuza o nome dela. É isso que ela falou aí, eu faço as palavras dela. Escolha bem quem votar. Ai, tem que rir. Escolha bem. Como? Votar em alguém vai ter que ter. Agora escolha, meu filho. É muito difícil, muito difícil. Você vota que a pouquinho tá dando errado, aquilo que você escolheu bem, que é o que falaram que era bom, deu errado. E agora, como é que fica? Difícil, amigo. Difícil. Falou, Maurinho. Um bom dia aqui do amigo bom aqui do Recanto das Dunas.
0: Valeu, João. É isso aí, né? Você vê os números das pesquisas, né? Que davam o Eduardo Paes na frente do Ruas. Né? Em relação a Flávio e Lula, as pesquisas até que foram coerentes, porque a diferença de um para outro, né? Teve uma hora que o Flávio numericamente aparecia, mas pô, essas pesquisas aí a gente tem que ver direitinho, porque na hora mesmo, né? Enfim. Valeu, João. Obrigado aí, hein, meu irmão. Um abraço.
1: Amor, agora eu quero trazer uma situação um pouquinho difícil vivida por um motorista de Uber, motorista de aplicativo, na última semana. Olha só, o Luciano, o sobrinho do Luciano, viveu essa situação indo pro Guriri, fazendo uma viagem pro Guriri, e uma pessoa, ele tava com passageiros, né? E infelizmente ele foi assaltado por essas pessoas.
0: Como é que é?
1: Pois é, Mauri. Infelizmente ele foi assaltado, um motorista de aplicativo foi assaltado levando...
0: Pelos passageiros.
1: Que seriam os passageiros. Pois
0: caraca, é. Mas tá rolando muito isso, cara.
1: Infelizmente. E a gente tem o áudio aí do Luciano que conta aí a história do sobrinho que viveu isso na semana passada.
0: Vamos ouvir então, vamos lá. Luciano, conta pra gente aí, rapaz. Bom dia.
4: Então, é, o meu sobrinho, ele fez uma corrida do Cova por volta de meia-noite 44, né, no, pelo 99, com destino um condomínio lá na estrada do Guriri. Só que eles pediram, os dois rapazes, dois, né, com capacete na mão, é, pedindo pra entrar numa rua antes, na rua Amazonas. Aí ele entrou, né? E começaram a enforcar ele, falando que perdeu, perdeu. Aí levou o telefone dele, levou o dinheiro, levou dois aparelhos celular. Covardia, não levaram o carro,
0: né?
4: Graças a Deus, ele falou que não queriam levar o carro. Aí depois, eu tô lendo aqui o que tá escrito, né? Pediu pra te bloquear os dois telefones, passar a senha. Aí pegaram a chave do carro dele e jogaram no meio da lama. E mandou procurar e depois eles foram embora, né? Foram em direção lá a uma comunidade ali da reserva do Peró, tá? Mas, é, pelo menos graças a Deus, tá bem de saúde, não levaram o carro, só quiseram só celular, carteira
5: e dinheiro.
0: Que covardia, hein, cara? Pô, trabalhador, cara, um moleque... Traz, é, sabe, vai pra rua para o sustento da família. Aí não foi um, né? Foram vários, né?
1: Pois é, foram dois.
0: Dois. Que, pô. Vamos lá.
1: Que mais? Dá uma notícia boa. Pra trabalhar, né, gente? É. Enfim. Por enquanto, olha só.
0: Dois celulares, né? O dinheiro, cada. E vamos embora. Tá bom? Tem mais alguma coisa aí?
1: Deixa eu falar então de uma notícia boa, então, uma notícia
0: por
1: que a gente pode gostar. Olha só, podemos gostar dessa notícia. É, ontem, nas eleições, né, gente, fui na UERJ e eu vi uma senhorinha, gente, de 86 anos e ela foi lá exercer, assim, gente, o seu voto no Colégio Miguel Couto. Gente, eu vi um rapaz, um homem de 92 anos, cadeirante e mesmo assim... Foi, fez questão. Saiu. Também de ir, gente. Olha que legal a importância também do voto dessas pessoas que já não precisam votar.
0: Não
1: também.
0: São obrigados.
1: Não são obrigados. Né? Pois é.
0: Que beleza, é, parabéns aí. Viva a democracia, viva as pessoas que votam mesmo dispensadas, né? Desta obrigação aí. Valeu,
1: valeu, um daqui a pouco eu volto. Olha, mande seu comentário, sua mensagem pra gente pelo número 2299-715-0175.
0: 8 horas e 49 minutos. É, você tá na Ondas FM, meu amigo. Você tá aqui no YouTube. Tamo aí junto no YouTube. Alô, alô. Tá, já a gente tá aí. Hoje vamos conversar com o pessoal aí da Nova Costa Telecom pra gente voltar imediatamente aí pro Canal 10, tá bom? Tiago, um abraço aí. Esperando você. Um grande abraço. Vamos lá, 8h49. Mostra aí um pouquinho da festa do Vantuil aí, ô Leonardo. A gente tem, né, já mostramos, tem também da Ana Paula, mas tá aí, olha. Vantuil eleito deputado estadual e fala conosco daqui a pouquinho, viu? Já o deputado eleito Vantuil, ex é, prefeito aqui de Iguaba, vai estar falando conosco. Olha só, tivemos aí eleitos, né? A Gabriela teve aqui, a Ana Paula teve aqui, Vantuil teve aqui. Que legal, né? Galera aí é, comparecendo. E hoje a gente fala de novo com todas essas figuras, né? Que conseguiram sucesso na política. A gente ainda não conseguiu confirmar a doutora Gabriela, né? Mas assim, em relação a Gabriela, a gente tem que pontuar uma coisa. Doutora Gabriela, sempre essa excelente médica que é, né? Serginho colou, Serginho lançou uma irmã, muita gente falando, caraca, o projeto original do prefeito, óbvio, era a Aline, né? A esposa do Serginho, que infelizmente vocês acompanharam, né? Toda a trajetória, né? Dessa coisa da família de Serginho. E Serginho lançou a Gabriela, né? Muita gente, pô, não vai dar certo, taralá, tá aí, Gabriela, décima mais votada no estado do Rio de Janeiro. Tá, a gente ainda não confirmou, mas o Serginho deve falar conosco daqui a pouquinho que na realidade foi o cabo eleitoral dela, não é isso? Que você tá olhando o telefone do outro aí, cara? Desse de ser... Aí o cara olhando por cima do ombro aí o teu telefone. Você não se incomoda com espiões, não, cara? Tem que ter cuidado, né? Ai, ai, ai. Vamos, Gedeão, vamos trabalhar, meu camarada. Vamos trazer as informações. Olha só, a gente tem a notícia, cara, desse domingo. Infelizmente, um tiroteio acontecido aqui em São Pedro da Aldeia. A gente tem as imagens, vocês viram, né? Nós vamos ver. E o Gedeão tem os detalhes aí também. Tem uma outra notícia ruim, cara. Uma mulher foi encontrada morta aqui em São Pedro da Aldeia também. Aqui na Praça do Canhão, numa residência aqui na Praça do Canhão. Gedeão Souza, vamos lá.
6: Cadê o repórter?
0: É isso. Pô, caramba, que doideira esse tiroteio, hein, cara? Bom dia, Gedeão.

0: Vamos lá, Gedeão.
1: Bom dia, Amaury. Bom dia a todos que estão nos acompanhando aqui no programa Amaury Valério, nessa segunda-feira aí, pós-eleições, né, meu amigo? E como você bem disse aí, um homem acabou sendo morto, Amaury, ali em São Pedro da Aldeia, durante uma ação de facções que teria acontecido. Esse homem foi identificado aí como Rafael Negão. Amaury, a princípio nós recebemos que dois homens teriam sido mortos durante esse confronto, mas depois, né, buscando mais informações aí, descobrimos que apenas um homem acabou sendo morto, o outro ficou ferido. Nós temos aí, Amaury, dois vídeos de câmeras de segurança ali de comércios locais e eu quero mostrar para você agora, Amaury, olha só a ação desses criminosos ali que vitimou aí.
0: Saía dentro do bar. A bala foi pra dentro do bar,
1: então,
0: aí onde tá essa galera?
1: Isso aconteceu ali na rua. Você pode ver que tem uma moça ali brincando ali com uma criança atrás do balcão. E de repente esses homens acabam desembarcando ali na localidade. Segundo informações de mais de 10 homens, um homem acabou ficando ferido e um outro homem faleceu. Esse homem que faleceu, identificado aí como Rafael Negão, Amaury, e segundo informações, era trabalhador, não tinha nenhum envolvimento ali com o crime na localidade. Os policiais ainda estão investigando e apurando. E olha só, Amaury, ele era torcedor aí do Boleiro Futebol Clube, um clube aqui...
0: Não tinha nada a ver com nada.
1: Não, segundo informações que nós recebemos, não, os policiais estão investigando também sobre esta morte. E o Boleiro Futebol Clube, a qual ele era torcedor, que é um time aqui da nossa região, fez aí essa nota aí, ó, de falecimento do seu torcedor Rafael Negão, conhecido aí como Fael Negão. Amaury, os policiais continuam buscando aí os envolvidos que teria vitimado essa pessoa após esse ataque criminoso
0: agora,
1: ali, Amaury.
0: Agora, o Gedeão, uma coisa, né? 5 mortos. Não, foram 3. Não, 2. E caramba, que doideira, né? 5 mortos. O do bairro, da facção daqui, foi matar o outro de lá.
1: Sim.
0: Tocar o terror em São Pedro da Aldeia, rapaz.
1: Isso, Amaury. Olha só. Esse aí é um outro vídeo de uma outra câmera de segurança, de um outro estabelecimento, em que mostra ali, ó, o momento da correria. Você vê que até mesmo uma criança passa correndo ali, porque eles acabam não respeitando, né, ninguém. Eles vão
0: ali.
1: Olha,
0: um foi se esconder ali atrás, ó, do carro ali, ó.
1: Sim, sim.
0: Né?
1: Mais de 10 pessoas, Amaury.
0: Que doideira, cara. E alguém está ferido, a gente tem...
1: Sim, tem um homem ferido. Então, isso é muito interessante, Amaury, porque recebemos a princípio que dois homens teriam falecido aí durante esse ataque, que segundo informações, 10 homens teriam estado ali naquela localidade e começado a efetuar esses disparos. Mas eu comecei a buscar novas informações. Tivemos, Amaury, aí olha só... páginas jornalísticas aqui da nossa cidade falando que tinham 5 mortos.
0: Aí,
1: depois de apurar, tudo que eu fiquei sabendo é que apenas uma pessoa faleceu e a outra está ferida. E os comentários são justamente esses de pessoas da localidade falando que é mentira, é fake news, que apenas uma pessoa faleceu, que foi o Fael Negão.
0: Que já é uma coisa... Né?
1: Já é uma bárbara, que você pode ver como se fosse um ataque, algo terrorista.
0: Essa,
1: né?
0: O vídeo anterior, tem som? Algum deles tem som? Aquele, esse aí tem som? Tem, né? Algum deles tem som pra gente ouvir o momento? É um pavor, né, cara? Imagina você tá dentro do teu... Tranquilão, tô vendo a menina até com a criança. Cadê? Tem aí? Deixa eu ver. Vamos ver o som. Aí já é depois do tiroteio, as pessoas, né, comentando, vendo, caramba, que pavor, imagina, rapaz, você tá tranquilão aí, de repente um monte de tiro.
1: Sim, verdade, Amaury. E na minha cabeça, Amaury, eles utilizaram esse momento de período eleitoral, onde todos os olhares estão voltados às eleições, para acabar cometendo esse ataque, né? Nós até falamos durante a semana que você não podia ser preso, tinha algumas ressalvas, né, para que você pudesse ser preso. Então tá aí, Amaury, esse ataque aí que acabou vitimando este homem, crianças, pessoas desesperadas ali, Amaury. Doideira, tentando, né, se proteger ali na ponta do Ambrósio.
0: Tá aí.
1: Amaury, e
0: bom,
1: olha
0: vamos
1: só.
0: Vamos lá, fala, eu queria ficar em São Pedro, infelizmente, né? A gente tem uma outra notícia ruim, cara. Uma mulher foi encontrada morta por tiro. O que foi? Já sabe o que foi?
1: Olha só, Amaury, essa mulher foi encontrada morta ali. Ela que morava, era uma moradora de São Pedro, perto da Praça do Canhão. A vítima foi identificada aí como Daniela Santana. E segundo as informações preliminares, ela teria sido vista aí durante a madrugada acompanhada de uma outra pessoa próximo ali à Praça do Canhão. Quando foi localizada aí dentro de sua casa, ela já apresentava marcas que pode indicar aí um estrangulamento, Amaury. Olha só, também há informações de que alguns pertences teriam desaparecidos aí de sua residência. A possibilidade do crime de estar relacionado a roubo está entre as hipóteses aí que serão investigadas. A suspeita de latrocínio, que ocorre quando um roubo aí resulta em morte, ainda não foi confirmada pelas autoridades. As equipes policiais e perícia foram acionadas aí, estiveram no imóvel para realizar aqueles procedimentos necessários e recolher possíveis evidências. Temos até a foto da Daniela Santana, uma mulher muito bonita. Você pode ver que era uma mulher jovem que acabou sendo brutalmente assassinada aí, né, Amaury? Se investiga se pode ser latrocínio,
0: você,
1: né?
0: Você falou que ela foi vista acompanhada de um homem, de uma mulher?
1: Então, essa informação nós

0: mas eu continuo de olho, continuo apurando até para saber aí se foi um homem ou uma mulher, de quem ela estava acompanhada, Mauri.
1: Ei, ok, tá aí mais duas notícias, né? Terríveis pra gente começar a semana. Já o William já falou ainda há pouco de um bebê, cara, de 8 meses, que foi morto por conta do cara incomodado porque ela tava chorando. Fala sério. Que pessoas, que seres humanos, cara, a gente tá, como é que é? Formando, sei lá, fazendo, tá doido. Chega de notícia ruim. Daqui a pouco a gente volta a falar, tá? Você vai lá na Capela de São Benedito.
0: Isso mesmo, tô indo pra lá, meu amigo. Gideon Souza para o programa Amaury Valério. Notícia o tempo todo.
1: Beleza, valeu. Muito obrigado, pessoal. Olha, daqui a pouquinho a Karen Coutinho, secretária da Mulher aqui de Búzios, vai falar conosco aí sobre a terceira casa da mulher buziana aqui em José Gonçalves. Tá bom? Vamos lá, e o assunto é política, né? Já já a gente vai falar com o Vantuil, já já a gente vai receber a Ana Paula Mendes, né? A Ana Paula que foi eleita aí significativamente bem votada, né? Pessoal aí do partido da Ana Paula tá feliz da vida. Enfim, daqui a pouco a deputada eleita. E olha que bom que a gente tem mulher chegando na Assembleia, mais mulheres chegando na Assembleia, né? A Daniela Pérez, a Gabriela e tantas outras. A gente vai trazer aí depois o nome dos candidatos, né, que foram eleitos para a Assembleia Legislativa do Rio de Janeiro. 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É isso aí, tamo no ar e até às 11:15, tá bom? Você sabe, o nosso WhatsApp é o 997150175. Patrícia, fala com a gente aqui rapidinho. A gente tá aí com os amigos aqui no YouTube mandando ver. Tô vendo aqui, né, a galera toda falando da eleição, falando aqui o Bruno de Arraial do Cabo. Amaury, que eleição foi essa? Só Deus para abençoar a gente. Tem outros comentários, né? Isso, Patrícia aí, Bernardo.
2: Isso aí, Amaury. O pessoal tá aqui, ó, sintonizado com a gente. Tem o Rafa Martins acompanhando. Tem a Cláudia de Araruama, ó, falando assim, ó, Amaury, estou passada. Nunca pensei que iria me surpreender. Tem também o Beto das Gráficas, ó, dando os parabéns pra doutora Gabriela e Ana Paula Mendes. É emocionante termos mulheres da região dos lagos em Brasília. A gente também tem a Maria Antônia dando aquele bom dia pra gente. Wagner Luiz, a Rosa Marlene e Jorge Murilo dando aquele abraço. Uma semana abençoada pra todos nós, ó. E tem a Maria juntinho também e o Vinícius Siqueira, ó, já expressando aí, ó, o seu voto aí, ó, para o segundo turno. Tem também a Vânia Mascarenhas, ela tá falando que tá se sentindo triste aí com esse cenário político, a Amaury, falando que tá desanimador, esperando uma virada. Tem também a Maria do Rosário, Emmanuel junto com a gente, Abraão Alexandre, tem também o Rogério Michael, parabenizando também a doutora Gabriela e Ana Paula Mendes. É, são mulheres da região dos lagos no poder, pessoal. Isso aí, vamos torcer para que tudo dê certo aí nessas eleições, né? Que tudo aconteça direitinho. Tem o Felipe Porto também, a Amaury, falando que acha difícil o Lula reverter o segundo turno, né? Já que os outros partidos são mais candidatos de apoio de direita. Tem também a Grazi Fonseca. Ela tava reclamando aí, ó, dessa apuração que você tinha comentado, Amaury, das perspectivas de voto, e falou que a Globo não ajudou muito, não.
1: É as pesquisas, né? Eu acho que tem que dar uma, sei lá, acrescentar algumas coisas nas pesquisas, porque, né, os números, saúde, quem é que espirra desse jeito? Hein? Eita, é um aprendiz, caramba, espirra bem, hein?
2: É, saúde, tá com saúde.
1: Amém, amém, amém.
2: E tem então também, é isso, ó, tá? E tem também a Zara, Amaury, ó, comentando sobre essa situação aqui, ó, no bairro Vinhateiro. Está muito assustada com tudo que está acontecendo aqui na nossa região. Mas é isso aí, pessoal. A gente tem que ficar aí atento, se proteger. E lembrando aí, ó, compartilhando

0: tudo aqui com a gente, pra gente poder te deixar informado tudo o que acontece aqui na nossa região. E lembrando, ó, tem mensagem, denúncia, reclamação, fala aqui com a nossa redação. Anota aí, 2299-715-0175. É o WhatsApp do programa Amor e Valério. A gente tá aqui prontinho pra te ouvir. E claro, aqui, ó, continua interagindo com a gente no nosso Giro de Bom Dia pelo YouTube e pelo Facebook.
1: Beleza, valeu, dona Patrícia. Obrigado você, meu irmão. Já se inscreveu aí? Hein? Se liga aí, o programa Amor e Valério, se inscreve, ativa o sininho, dá essa força aí pro nosso canal, tá? Canalzinho pequenininho, mas sempre com as pessoas que estão aqui nos acompanhando diariamente. Bom dia, meu irmão, nós estamos no ar, tá bom? À sua disposição, 997-15-0175. Se liga, porque hoje a gente vai fazer, vai trazer a repercussão desta eleição. Tá bom? Estaremos conversando com os candidatos eleitos. Ana Paula, a gente tá tentando a Gabriela. Estamos já daqui a pouquinho na volta do intervalo. Vantuil já fala conosco. Enfim, tamo junto, meu irmão. Vamos lá. Obrigado pela companhia. E aquele nosso pedido diário para que Deus Pai Todo-Poderoso esteja sempre conosco.
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2: Muito bem, estamos de volta. Agora são 9 horas e 19 minutos. Confere aí, meu amigo, confere. Então vamos lá, até as 11 horas e 15 minutos. Estamos por aqui. Ó, Messias já liberou, hein, Luciano? Messias falou que já está resolvido, não é isso, Leandro França? Maravilha, valeu. Vamos lá, pessoal. Até as 11h15, tá bom? Bem, olha, a gente teve nesse final de semana, na sexta-feira, a gente teve na inauguração da Clean Center, a clínica da Braseg, o plano de assistência familiar. A gente tem um vídeo, nós vamos mostrar para vocês agora, né, como é que foi essa solenidade, que a partir de hoje a Clean Center já começa a atender o público, né, os associados Braseg, tá bom? 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A gente foi lá dá uma conferida na chegada. 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Foi numa sexta-feira chuvosa, mas a gente estava lá feliz e inaugurando, entregando uma clínica, né? Um estabelecimento para cuidar, para recuperar, para restabelecer a saúde das pessoas. Vamos lá? A Braseg inaugurou o Complexo Médico Clean Center. É aqui no bairro da Passagem, consolidando mais de 20 anos de atuação no município de Cabo Frio. O evento de lançamento rendeu homenagens aos responsáveis por cada unidade, aos gerentes e também às pessoas que fizeram parte da história da marca. A noite foi marcada por falas emocionantes. Na prática, a cidade ganha uma estrutura de mais de 1.000 metros quadrados, reunindo dezenas de especialidades e também exames completos num só lugar. A abertura oficial para o público acontece nesta segunda-feira, neste dia 5 de outubro. Muito bem, e aí, seu Roberto? Mais uma clínica aí para os associados da SEG?
3: Hoje é um motivo de muita alegria nós estarmos aqui agradecendo aos nossos associados que nos prestigiam, a você que tem nos apoiado durante esses anos todos aí, acreditando no nosso projeto. Então nós estamos inaugurando essa clínica aqui com o objetivo de oferecer uma saúde mais humanizada, um atendimento personalizado com vários exames, várias especialidades, com o objetivo de tornar a saúde preventiva para o caprofriense e principalmente para os nossos associados e futuros associados que tenham acesso com mais facilidade. Essa é a sétima clínica que nós estamos inaugurando aqui, faltava ainda Cabo Frio, nós estamos presentes em toda a região. E estamos muito orgulhosos de estar aqui hoje vivendo esse momento ímpar aqui.
2: Todo associado Braseg é atendido em qualquer uma delas?
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2: Tá aí, olha. Legal, hein?
5: Olá, Mauri, tudo bem? Eu sou a Samira, gerente geral das clínicas aqui do Center. Estamos aqui chegando em Cabo Frio, nesse mês tão especial que é o Outubro Rosa. Uma estrutura montada e pensada para todas as mulheres, tá? Claro, para toda a população, mas com certeza nós pensamos com muito carinho, com muita delicadeza em todas as tecnologias. Estamos aqui prontas para fazer o atendimento humanizado. É, nossa paixão é servir, com certeza, e estamos muito felizes que a Cabo Frio está abrindo as portas para a gente. Muito obrigada.
6: A Mauri Valério, ele não lembra muito de mim, não, porque ele tem muita coisa na cabeça dele. Eu vou relembrar uns passos, uma vez com o André Granado de Búzios, uma pré-candidatura dele. Eu tenho orgulho, já fui até ele, já comentei. É um dos melhores repórteres que a região dos Lagos tem. Um cara competente, um cara honesto, um cara íntegro e faz tudo com amor. Isso é importante. Eu deixo meu abraço para ele, porque a comunicação que ele faz é super importante. Um abraço para ele.
2: Pois é, e aí, ó, aí são os colaboradores, né? E a partir de hoje, a Clean Center, aqui no centro de Cabo Frio, ali, antes do Quentô, tem o Quentô, né, do outro lado da Avenida Assunção, quase em frente ao Quentô, restaurante aí do meu querido filho, né, do Radamés, o Júpiter, aliás, caraca, Luciano, você precisa me levar lá no Quentô mais uma vez. Caramba, é muito, muita coisa. Léo é uma fartura. O Léo não ia gostar, não, porque tem as perninhas do polvo, os tentáculos do polvo, Léo. É, né? A comida japonesa aqui do Quentô é uma doideira. Mas, enfim, a Clean Center estará aberta a partir de hoje para o público. 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Valeu! Vamos lá, vamos seguindo por aqui. Agora são 9 horas e 26 minutos. Está na hora da gente falar com o padre, né? Está na hora da gente falar com o padre Marcelo Schelles. A gente que tem... Você passou para o Léo? Nós fizemos os nossos monumentos, pessoal, com a Capela de São Benedito. Assim que tiver, Léo, mostra para a gente, porque é daí que a gente vai estar falando. É daqui, olha só que beleza. Essa é uma das primeiras imagens, né, da Capela São Benedito. Né? Foi no, essa menina aí, eu não sei quem é. Deve ser uma intrujona, né, Léo? Aí, ó, é a nossa Patrícia Bernardo, que apresenta, né, faz a pesquisa toda aí, mostrou a Capela de São Benedito pra gente. E eu tô com o padre já tá na linha? Deixa eu ver aí o padre, né, pra gente, o padre Marcelo Schelles, pra gente falar sobre essa reabertura da Capela de São Benedito. Tá bom, pessoal? Mas enquanto isso, a gente pode fazer o nosso horóscopo, hein? É isso. Patrícia, cadê a galera aí? Cadê a galera aí? Já tá... já estamos aí, mais comentários. O que está rolando por aí, hein, dona Patrícia Bernardo?
7: Isso aí, Mauri. O pessoal está juntinho com a gente diretamente pelo YouTube, pelo Facebook. Olha só, o pessoal está sentindo falta aí dos nossos monumentos. Ó. Tem o Velber que está comentando aqui, ó, com a gente. Aí, quando que vai voltar nossos monumentos? Pessoal, lembra
2: antes
7: de nossas ruas?
2: Isso,
7: é,
2: isso.
7: É. Ó, já a gente vai anunciar para vocês a nova temporada de Nossas Ruas, contando para vocês a história de quem ajudou a construir a nossa cidade. Então fica sintonizado juntinho com a gente, que as novidades a gente vai estar trazendo para vocês. E ó, comentários, ó, pode mandar o bom dia de vocês. O que, que vocês estão achando desse cenário político? Manda aí pra gente que a gente já vai interagir.
2: Beleza. Valeu, Patrícia.
7: Um beijo.
2: Valeu, vamos agora então falar com o padre Marcelo Schelles. Amo, o padre, né, tá empolgado aí com a reabertura, como a gente também, né, porque a Capela de São Benedito, né, de onde iniciou a nossa cidade, né, e padre Marcelo Schelles, bom dia, meu querido, tudo bem? Que alegria, tá entregando, reabrindo hoje a Capela de São Benedito, essa histórica capela, né, padre Marcelo, bom dia, meu querido, seja bem-vindo.
4: Ouvintes, uma alegria mesmo, meu amigo. Foram tantos e tantos anos até chegarmos aqui, mas enfim, Deus nos deu a alegria, a graça de hoje podermos, no dia de São Benedito, reabrir essa nossa capela, né, que estava fechada há mais de 10 anos, né, aproximadamente 10 anos essa capelinha estava fechada, e hoje nós temos a alegria de reabri-la, né. Cuidar de um patrimônio histórico é muito, eu diria, muito pesado, sabe, Amauri? Porque não é uma reforma que você faz como de qualquer outro prédio, né? Os recursos que são necessários são muito altos, né? Enfim, acaba demandando projetos e, enfim, uma série de coisas, mas graças a Deus conseguimos completar esta etapa.
2: O padre, a gente vai ter... Qual é a programação de hoje? A reabertura é às 7 da noite, né?
4: Isso, perfeito. Então hoje nós teremos a missa no horário das 19 horas. A nossa intenção era celebrar ali na praça mesmo, no Largo de São Benedito, mas isso vai depender do tempo, né? Eu não sei se o tempo vai nos permitir celebrar ali ou se teremos que celebrar no interior da própria capela. Em celebrando no interior da própria capela, do lado de fora, mesmo assim nós vamos colocar as cadeiras, vamos colocar tenda com a cobertura, para que ali as pessoas possam ficar, sistema de som, telão, para que as pessoas também possam participar dali. Essa é a nossa ideia para logo mais. O arcebispo de Niterói que virá presidir essa missa, Dom José Francisco, e teremos então a alegria de devolver essa capela à nossa comunidade.
2: Que beleza, essa histórica capela, né? E como é que vai ser o funcionamento diário? Ela vai ficar aberta, tem missas ao domingo? Qual é a programação, o dia a dia da capela a partir de hoje, da reabertura?
4: Pois não. Amauri, como ali se trata de uma capela e não de uma matriz, ela vai ter ritmo que uma capela habitualmente tem. Ali haverá a celebração da palavra uma vez por semana, toda segunda-feira à noite, às 19 horas. Haverá a oração do terço, se não me engano, é nas terças-feiras. Haverá batizado, haverá casamentos. Enfim, ela vai funcionar como uma capela funciona. Mas nós estamos num acordo com a Secretaria de Turismo aqui de Cabo Frio, a fim de mantê-la aberta alguns dias na parte da tarde, se eu não estou enganado, tem sido esse o encaminhamento. Para que o turista possa visitar a capela, sabe? A cada momento que a gente está lá, Mauri, é um número de pessoas enorme que passa lá para olhar, quer dar uma olhadinha, quer ver como é que é, né? E se Deus quiser, vai dar certinho, vai conseguir fechar assim esse acordo.
2: Não, e olha só, e a gente está abrindo de super interesse do município, né? Que as pessoas conheçam a história. Será mais um ponto histórico a gente poder oferecer para o turista, né? Além do mirante do Morro da Guia, a Capela São Benedito, a Fonte do Itajuru, caramba, isso dá passeio turístico histórico e a gente precisa...
4: Pois é, Mauri, eu costumo dizer que Cabo Frio tem mais que praias. Né? Cabo Frio tem uma riqueza, né? Tem uma história lindíssima, né? Você saber que essa cidade foi fundada em 1615 já é algo que impacta a gente, né? Porque o Brasil é um país novo, né? Então você tem uma cidade desse ano, você tem uma capela que foi construída em 1761, exatamente para revitalizar aquele local, aquele bairro, né? Então, assim, é uma história muito rica, muito bonita, e fiquei feliz também que a Secretaria de Turismo me procurasse para fazer esse acordo conosco, para que tenha lá alguém para receber o turista diariamente.
2: Muito bem. Padre Marcelo, muito obrigado. Qual é a sua palavra, não só para a comunidade do entorno aqui da capela, mas para toda a comunidade católica e não católica também, sobre essa reabertura e sobre essa entrega hoje? O senhor falava de cuidar de um patrimônio tombado. É uma loucura, porque tudo é mais difícil, tudo é mais moroso, né? Mas está aí hoje, depois de tanto tempo, a gente de volta à nossa capela de São Benedito. Qual é a sua palavra, então, para a comunidade?
4: Eu acho que é absolutamente importante a gente cuidar, porque isso trata da história, né? A história do nosso povo, a história do nosso local, e é uma riqueza, é uma grande de uma riqueza. E eu fui aos pouquinhos, Amauri, também aprendendo a amar o patrimônio histórico, sabe? À medida em que a gente vai cuidando, vai zelando, né? Não sabemos tudo, obviamente, né? Preciso aprender muito ainda, mas assim, sempre com o coração muito disponível para cuidar dessa história da nossa cidade. Porque ali não se trata só de uma igreja, mas se trata de um patrimônio cultural, se trata de um patrimônio histórico, se trata de turismo, se trata da fé, né? Quantas pessoas não já passaram ali por aquela capelinha e ali não se encontraram com Deus e fizeram desse caminho o seu caminho de luz, né? Então eu peço a Deus que Deus abençoe a nossa cidade, abençoe a nossa paróquia, abençoe o nosso povo, enfim, que Deus nos guarde a todos na sua paz, que é isso que todos nós mais almejamos e mais precisamos. Um prazer, meu amigo, mais uma vez falar com você, falar com seus ouvintes. Eu estou aqui bastante enrolado no dia de hoje, mas não podia faltar aqui com você, meu amigo.
2: A gente está, daqui a pouquinho, o nosso repórter, o Gedeão Souza, está se encaminhando lá para a capela. A gente vai mostrar tudinho, essas horas antes aí da reabertura, né, com as imagens e tudo. Nosso repórter está indo para lá, tá?
4: Tá certo, tá bom, meu amigo. Um abraço.
2: Grande abraço, padre. Obrigado pela atenção, obrigado mesmo pelo carinho, tá? Um grande beijo.
4: Fica
2: até mais
4: com Deus,
2: tarde,
4: meu amigo. Até mais, tchau, amigo.
2: Tá aí, olha, o nosso padre Marcelo Schelles, ele que é o padre, né, daqui da nossa comunidade católica de Nossa Senhora da Assunção, paróquia Nossa Senhora da Assunção. 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
2: Áries. Olha, ariano, a semana começará com criatividade e vontade de realizar os seus desejos. Um acerto financeiro ou uma conversa íntima pedirá calma pela manhã. Esclareça as dúvidas antes de decidir, ariano. Assuntos de família e de moradia movimentarão o dia, taurino. Uma conversa com o par ou sócio vai pedir paciência. Escute antes de insistir no seu ponto de vista. O trabalho terá bom andamento.
9: Gêmeos.
2: Conversas, mensagens e novos contatos agitarão o clima geminiano. Organize a agenda para dar conta dos compromissos com tranquilidade. Amigos apoiarão uma ideia criativa.
9: Câncer.
2: Canceriano, o dia trará mais coragem e atitude na busca por melhores resultados financeiros. Uma questão dos filhos ou do amor vai pedir sensibilidade e uma dose maior de flexibilidade.
9: Leão.
2: Pois é, Leonino, com a Lua e Marte em seu signo, você começará a semana com energia total, autoestima e atitude. Um assunto de família pedirá atenção pela manhã. Converse com calma e ajuste os combinados.
9: Virgem.
2: Vamos lá, Virgem, presta atenção, olha, comece a semana devagar, viu? Dê atenção ao autoconhecimento e aos assuntos íntimos. Uma mensagem poderá gerar dúvida. Releia antes de enviar e esclareça o que for necessário.
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9: Libra.
2: Olha, Libriano, a semana começará com boas oportunidades vindas de amigos e contatos de trabalho. A vida financeira pedirá atenção. Confira valores antes de firmar compromissos.
9: Escorpião.
2: Olha, Escorpião, a carreira em ascensão. Uma iniciativa sua terá repercussão. Aproveite a visibilidade para fortalecer a sua posição. Organizar a rotina vai ajudar a dar continuidade aos projetos.
9: Sagitário.
2: Uma viagem, curso ou projeto internacional animará o clima, viu, Sagitariano? Foque nos seus interesses e amplie possibilidades.
9: Capricórnio.
2: Um acerto financeiro ou uma questão íntima pedirá posicionamento claro. Se alguém do seu grupo, né, fizer uma cobrança, capricorniano, esclareça as expectativas e busque um acordo possível.
9: Aquário.
2: Firme alianças, aquariano. Reveja sua posição profissional e dê um passo maior na carreira. As mudanças dos últimos dias poderão ampliar a sua visibilidade e fortalecer o seu poder de influência.
9: Peixes.
2: Olha, pisciano, a semana começará produtiva, com boas perspectivas de trabalho e de ganhos. Desenhe projetos de longo prazo e faça mudanças que aliviem, acima de tudo, a pressão diária.
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2: Vamos lá, vamos voltando por aqui. Pessoal, olha, a gente está a 52 escolas, está confirmado isso, Alisson? A 52 escolas de Cabo Frio não tem aula agora de manhã, é isso?
10: Por conta das eleições de ontem, foram escolas que tiveram zonas eleitorais e hoje estão se ajeitando, estão se organizando para retornar às aulas.
2: E vamos ter à tarde, então?
10: Sim, turno à tarde garantido normalmente.
2: Vai ter, então, sim. Ok, qual é a informação?
10: Outra informação agora, amor, olha só, horário de ônibus, linhas foram alteradas com horários itinerários alterados.
2: Por quê? Por causa da chuva do sábado. Ainda?
10: Pois é, por causa da
2: Você
10: chuva ainda.
2: Você falou sexta-feira, um monte de alteração. Sim, sim. Permanecem, são novas alterações?
10: Algumas continuam e outras foram mudadas. Por exemplo, a linha 302 São Cristóvão a Grisa, itinerária temporariamente, vai até o Vinhático. Já a linha 363 São Antônio a Grisa, o itinerário vai também até o Vinhático. E a linha 332 no Vila do Ar, o ônibus não está acessando o bairro do Monte Alegre 2, com desvios de obras de pavimentação. O itinerário segue pelo bairro Monte Alegre 1. Já a linha 361 São Antônio Garguá, o itinerário tem desvio sem trafegar pela estrada do Garguá. A linha então retorna pela rua Orlando Bragança. A gente falou dessa linha também na semana passada. A linha 364, Santo Antônio Maria Joaquina, o itinerário está alterado alterado, perdão, e passam pelo Morro da Prolagos, tá? Não passa pelo Morro da Prolagos. Já a linha Figueira 470, o itinerário está alterado, sem trafegar pelas ruas Sabiá, Avenida Beija-Flor e no bairro Sabiá. Já a linha 465, Alecrim Cabo Frio, o itinerário está alterado e não passa pela rua Eudelvassi, passando apenas pela rua Hortensa e Estrada do Arruda. Já a linha B500, rasa Baía Formosa, não passa pela Baía Formosa, seguindo então em sentido Marina em Búzios, tá certo? Essas são algumas linhas aí de itinerários da Salineira. Você que vai sair de casa, você que precisa trabalhar e precisa usar alguma dessas linhas para chegar até o seu trabalho, até o local onde você deseja ir. Fique atento, então. Dá uma olhadinha lá no site da Salineira, tem todas as linhas completas. Vamos fazer também uma postagem também na nossa rede social daqui a pouquinho. Tá certo, Mauri?
2: Opa, tá certíssimo. Vamos lá, nós estamos daqui a pouquinho, cadê o Vantuil? Já vai o nosso, hein, tá, já a gente vai olhando a Paula Mendes, a candidata não, rapaz, a deputada eleita, a deputada eleita vai estar conversando com a gente já, tá certo? A gente tem aí, né, a relação dos candidatos eleitos, né, que os candidatos aqui do Rio de Janeiro, a campeã de votação, Índia Armelau do PL. O PL fez barba, cabelo, só faltou o bigode, né? O PL elegeu senador pra caramba, governador pra caramba. É o momento político do PL, né? Segundo colocado, Márcio Canella, do União, 197 mil votos, cara. Renata Souza, do PSOL, 176 mil. Dani Balbi, né, Guilherme Della Rolle, Rosenberg Reis, Élica Takimoto, do PT, o Anderson Moraes, do PL, Costenaro, do Novo, e doutora Gabriela, do PL, né, com 96.267 votos. Que legal, né, a gente ver aí uma marinheira de primeira viagem já ter tantos votos, né? Tá bom, óbvio, o Serginho. Aliás, pessoal, hoje é aniversário de Serginho, hein? Hoje é... Canta aí, Luciano. Parabéns pro prefeito. Parabéns, prefeito de Cabo Frio, doutor Serginho. Tá aniversariando hoje, não é isso? Aniversário de Serginho hoje? É isso aí, vamos lá. Vamos lá, continuando por aqui, João Pires, Felipinho Raves, Flávio Cefarini, olha só a galera toda aqui, os deputados eleitos do Rio de Janeiro, 70 deputados. O último colocado foi o Russo, né? Tá aí o Russo do DC, com 27.447 votos. Nosso Vantuil Martins, do PSB, que vai falar, já pode falar com ele? Já? Pode, então vamos. Opa, vamos lá, nosso Vantuil tá aí, 39.179 votos. É o nosso, opa, tá aí Vantuil. Tá com voz ainda, meu amigo? Tá conseguindo falar? Tudo bem? Bom dia. Como é que você tá aí, rapaz? Parabéns por essa vitória, hein, Vantuil?
11: Bom dia, Mauri. Ainda tem voz, com certeza. Bom dia a todos os ouvintes da Rádio Ondas FM, bom dia a toda a sua equipe e feliz por esta importante vitória.
2: Vanto, deputado eleito, nos diga, e agora? Não tem aquela famosa, né, poesia, a galera aí, e agora, Vantuil, o que que vai acontecer? O que que você tem para falar nesse momento, não só para as quase 40 mil pessoas votantes em você, mas para todos nós que estamos aí tendo mais um deputado estadual da nossa região aí?
11: Agora é o que eu sempre fiz depois das minhas vitórias, né? Já fui vereador, já fui prefeito. Trabalhar, corresponder à confiança e ajudar o Estado do Rio de Janeiro, a nossa região, fortalecimento do interior. E a gente está muito, muito preparado e certos de que a gente vai poder fazer a nossa parte, o nosso papel, eu sempre disse na campanha que a gente iria levar a nossa experiência para a LERJ com o objetivo de fazer mudar tudo isso que o Estado do Rio de Janeiro vem atravessando nos últimos 20 anos. O Estado do Rio de Janeiro mergulhado em uma profunda crise política, de credibilidade, e a gente sabe do nosso potencial.
2: Opa, tivemos aí uma interrupção na comunicação com o Vantuil. Vamos ver se a gente restabelece, né? A gente está conversando, pessoal, com o deputado eleito, nosso Vantuil Martins, candidato do PSB. O Carlos Russo, né, que teve 27.447, a gente está tentando contato também. Daqui a pouquinho, a Ana Paula Mendes estará falando conosco, tá? A gente está tentando o papo aqui também com a doutora Gabriela, né? E falando com aqueles que conseguiram, né, se eleger. Ana Paula Mendes, do PSD, teve 43 mil votos, né? Restabelecemos? Ainda não? A gente ainda não restabeleceu o contato aqui, mas a gente continua falando, né, sobre toda essa eleição aqui para a Assembleia Legislativa do Rio de Janeiro. E a gente agora vai também falar, né, vamos ver aqui. Daqui a pouquinho a gente vê os candidatos a deputado federal no Rio de Janeiro, né? A gente teve aí, inclusive estou tentando, né? A gente teve Magdala, a gente teve nosso doutor Paulo César, né? Mas vamos lá, vamos restabelecido aí o contato então com o Vantuil Martins, deputado. Então, a gente estava pedindo para que o senhor dissesse, né, o que agora, quais serão os seus primeiros movimentos aí ao assumir o cargo, hein, Vantuil?
11: Bom, eu estava ali respondendo que nós vamos fazer o que a gente sempre fez após as nossas vitórias confiadas pelo povo. Que é trabalhar, dedicação, e a gente sabe do grande potencial da nossa região, do nosso estado do Rio de Janeiro. A gente...
2: Eita, de novo, cara, tá acontecendo, tá cortando abrupto aí, o que que tá acontecendo? Né? Vamos lá, vamos tentar só na voz aí, então, já tá na voz? Vamos lá, então, então continuando, desculpa, tá, o Vantuil? Essa interrupção aí está acontecendo, está caindo, a gente vai falar então, tá? Vamos tirar a imagem, vamos ouvir, né, o nosso deputado eleito, rapaz. Vantuil Martins aí, ex-prefeito de Iguaba, né? Agora, a abstenção, cara, a gente vai falar com o professor Tiago Souza daqui a pouquinho. Vantuil, vamos lá, vamos ver se a gente consegue terminar sem cair de novo aí a ligação. Então, meu amigo, sua palavra pra gente aí, Vantuil, em relação a arregaçar as mangas, meu querido.
11: Bom, dedicação, trabalho, corresponder à confiança. E antes que caia de novo, quero agradecer imensamente a todo o Estado do Rio de Janeiro, agradecer a todos aqueles que confiaram e que acreditam em dias melhores e que reafirmaram o meu compromisso de que eu vou fazer o meu melhor, assim como eu sempre fiz, quando fui vereador por 4 vezes, prefeito 2 vezes. E, Amaury, obrigado aí por essa oportunidade, obrigado a toda a sua equipe, obrigado a todos os ouvintes da Rádio Ondas FM. Agora é fazer a diferença, como sempre fiz na minha vida pública, trabalhando e entregando. Meu amigo, uma saudação mais uma vez e vem com a gente. Vamos embora, trabalhar.
2: Vamos lá, deputado, boa sorte. A gente vai estar por aqui, óbvio, né? Acompanhando o seu trabalho na Assembleia, cobrando e dando ideias, o que for da demanda popular, eu sei que o senhor receberá muito bem. Um grande abraço, tudo de bom, sucesso, tá? Tá, e esse foi o nosso deputado eleito aí, Vantuil Martins, Daqui a pouquinho a gente vai trazendo mais. A Ana Paula vai estar ao vivo aqui junto conosco. A gente está correndo atrás aí para trazer os eleitos também. E a gente está tentando, daqui a pouquinho a gente vai tentando falar, né, com o Marquinho, com o doutor Paulo César, galera aí, nosso Mauro Bernardo. Cadê o Bernardo que estava aí, né? O Bernardo teve 5 mil e poucos votos, né? 6 mil, alguma coisa assim. E a gente está aí. Vamos para o intervalo? Vamos para o intervalo e a gente volta daqui a pouquinho, ou podemos, é? Então vamos seguindo por aqui, meu amigo. Deixa eu confirmar a hora aqui para você. 9 horas e 57 minutos. Vamos lá. Vamos lá, vamos trazendo aí. Cadê o William? O William tá na linha aí, ô Luciano. Vamos trazer as informações. Olha, como vocês ouviram, e a gente continuando falando de política, né? Muita gente aí, muito petista, né? Caraca, se surpreendeu com toda essa avalanche de votos no PL. O PL, pessoal, é o partido que mais recebe a cota partidária, né? É um partido que tem mais deputados e tá aí, olha, e botou, caraca, fez senador no Brasil inteiro, fez 2 senadores, né, aqui no Rio de Janeiro, fez 2 senadores em vários outros estados. PL mandou ver nessa eleição aí, cara, né? William Rodrigues, vamos lá então. William Rodrigues, tá por onde? Quais são as informações, William? Eu só sei que setembro mais chuvoso ainda nesses últimos 30 anos, rapaz.
12: Exatamente, Amaury. Setembro foi o mês mais chuvoso. Aliás, esse foi o setembro mais chuvoso dos últimos 30 anos no município de Cabo Frio, segundo a Coordenadoria Geral de Proteção e Defesa Civil do município. Os pluviômetros da prefeitura marcaram 267 milímetros de chuva no primeiro distrito e 297,7 milímetros no distrito de Tamoios ao longo de todo o mês de setembro. Os volumes ficaram muito acima da média esperada para setembro, que é de aproximadamente 50 milímetros. Em alguns pontos, a chuva chegou a ser 6 vezes maior do que o normal para o período. De acordo com a Defesa Civil, o excesso de chuva foi provocado principalmente pela passagem de várias frentes frias pelo litoral, junto com o transporte de umidade vindo do oceano. Durante o mês de setembro, o Instituto Nacional de Meteorologia, o INMET, chegou a emitir diferentes alertas para Cabo Frio, incluindo avisos de nível laranja nos dias 14 e 23 e no dia 1º também. E a instabilidade está continuando nesse início de outubro. A previsão aí para os próximos dias indica períodos de chuva que podem variar de moderada a forte, acompanhados de trovoadas, rajadas de vento e principalmente durante a passagem aí de novas frentes frias e a formação de áreas de instabilidade. É isso, Amaury. Segundo a Defesa Civil, a primeira semana de outubro concentra o maior potencial de ocorrência de chuva. Entre os dias 7 e 15, a tendência é de alternância entre momentos de tempo firme e pancadas de chuva. Na segunda metade do mês, a previsão também aponta variação nas condições do tempo, com a possibilidade de aumento de umidade e formação de novas áreas de instabilidade. A orientação da Defesa Civil é para que moradores acompanhem os comunicados oficiais e evitem áreas alagadas durante os períodos de chuva. Em caso de emergência, é só ligar 199 ou então 22-2647-0199. A Guarda Municipal Civil atende também pelo número 153. É isso, Amaury. E as previsões para essa semana, para o dia de hoje, a gente vai ouvir daqui a pouquinho com Márcio Sorém, a previsão do tempo para hoje. Mas é isso, a gente lembra então que setembro, esse foi o mês de setembro mais chuvoso nos últimos 30 dias no município de Cabo Frio. Daqui a pouco a gente volta com mais informações, lembrando que a gente tem o apoio do Parafusão e Bazar Aurora, uma loja em frente ao CIEP do Jardim Esperança, outra loja em Campo Redondo, ao lado da Passarela, próximo ao Posto Elefantinho e próximo à Avan, em Campo Redondo. 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Daqui a pouquinho a gente volta. William Rodrigues para o programa Mauri Valério. Notícia o tempo todo.
2: Valeu, William. Obrigado, queridão. Tudo de bom. Olha, a gente está tentando, né, falar com os candidatos. A gente teve uma eleição, né, principalmente para a presidência, onde não se discutiu projetos, né? Foi um ataca daqui, ataca de lá e BBB, que coisa mais horrorosa, né? E a gente tem um segundo turno, mas o que fica claro é que a região dos Lagos é Bolsonaro, que a região dos Lagos é da direita. E a gente tem uma situação da direita no Brasil inteiro. Lula só teve maioria no Nordeste, tá? Então, vamos ver o que acontece aí no segundo turno, né? Se a gente tem essa situação pra gente e ver como é que vai se comportar, como é que vão se comportar os candidatos para o segundo turno, né? Eduardo Paes, Ruas, o Flávio, o próprio Lula, né? E a gente tem aí, então, um período, né? Até 20 e pouco, né? A eleição é 25, né? Agora a eleição no segundo turno. Então, vamos ficar atentos, ok? Pede pro William. William, fala pro William, já eu falo contigo. É que eu tô. O Gideão. Gideão, aguarda aí, tá? Desliga, já a gente volta a falar. Que eu tô aqui com o doutor Luciano Matos. O doutor Luciano Matos esteve aqui no programa, a gente conversou, né? Promotor aqui em Cabo Frio durante muito tempo. Se candidatou pelo PRTB, né? Ao Senado do Rio de Janeiro. O doutor Luciano conseguiu aí quase 24 mil votos e está aqui conosco, está juntinho aqui conosco para a gente falar, para a gente fazer um balanço de tudo, hein? Doutor Luciano Matos, muito bom dia, meu queridão, seja bem-vindo. Como é que é? Como é que o senhor está? Como é que o senhor sai desta disputa eleitoral, hein, doutor? Seja bem-vindo, bom dia.
13: Muito obrigado, Maurício, sempre um prazer falar contigo, uma alegria enorme estar falando com a população de Cabo Frio, da região. Eu acho que o processo eleitoral vem marcado pela polarização, né? Tanto no presidencial, estadual,

0: não poderia me furtar, né? Não poderia deixar de contribuir com a vida pública.
1: Muito bem. E, doutor Luciano, na sua experiência de vida profissional, cidadã, como é que o senhor vê, como é que o senhor analisa esse momento político aqui no estado do Rio de Janeiro e no Brasil, onde o PL, né, só não fez o bigode, quase fez barba, cabelo, né, e não fez o bigode, conseguiu um terço aí, né, da Câmara, enfim. Do Senado, como é que o senhor vê a situação política do estado do Rio de Janeiro e do país?
0: Como disse, essa polarização está acontecendo e as pessoas vão para um projeto político ou para outro em razão da rejeição que tem pelo adversário, né? Por um deles. Então, talvez esse avanço significativo do PL seja mais em decorrência da rejeição ao PT ou à esquerda do que propriamente um avanço do próprio partido. Talvez analistas aí possam melhor dizer sobre isso, né, cientistas políticos e tal, mas é o que me parece, pelo menos é o que a gente percebe as pessoas. Ah, não, isso aconteceu na eleição presidencial, aconteceu em todas as eleições e nos governos estaduais também. E aonde, por exemplo, aqui no Rio, que o Eduardo Paes vinha na frente, acabou acontecendo também nessa reta final.
1: Tá aí, são as impressões aí do doutor Luciano Matos, que se candidatou pela primeira vez nessa política aí. Pois não, doutor?
0: Não, eu queria só registrar que assim, foi importante para mim também e dar a minha contribuição ao Rio de Janeiro, que, salvo engano, não sei se outros fizeram, mas eu não localizei. Eu fui o candidato ao Senado, principalmente, mas o candidato que apresentou um programa integrado de segurança pública. Está no meu site de campanha, eu coloquei nas minhas redes sociais lá os links. E para a gente avançar com esse tema da segurança pública, vocês sabem aí que eu atuei muito na área de também, proteção patrimônio público, lutando contra a corrupção e tal. Mas esse tema é um tema muito sério para nós do Rio de Janeiro, e precisamos nos empenhar nisso. E eu acho que eu, pelo menos, deixei a minha contribuição, independentemente de qualquer questão eleitoral, eu deixei a minha contribuição apresentando uma proposta, um programa integrado com sugestões que vão, na minha visão, contribuir para a nossa segurança do cidadão que tanto, né, tem sofrido aí com a violência no, na capital e no estado todo, no interior também, todas as cidades, não seria diferente com a região do lado. Então, peço a todos que acompanhem, compartilhem, debatam, critiquem, mas a gente pelo menos avançou apresentando uma proposta real nessa temática.
1: Beleza. Doutor Luciano, um grande abraço, tudo de bom e vida que segue, né?
0: Vamos que vamos. O projeto é Renova Rio. Vamos trazer as pessoas que não participam da política, as pessoas de bem. Vamos participar, vamos seguir esse novo projeto aí, para a gente fazer um bloco de pessoas que possam, né, fazer diferente, na política do nosso estado.
1: Ok. Grande abraço, doutor Luciano. Obrigado por falar conosco.
0: Prazer falar contigo mais uma vez, Valdir. Um abraço a todos os ouvintes. Uma alegria mais uma vez estar aqui. Um abraço.
1: Tá aí, doutor Luciano Matos, né? Se candidatou ao Senado pelo PRTB, né? Teve 23 mil, quase 24 mil votos e não, óbvio, conseguiu a eleição, né? A gente teve os dois candidatos, o Coutinho e o Jordi, eleitos pelo PL aqui. aqui no Rio de Janeiro. 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

0: Muito bem, estamos de volta. Ô, Patrícia, você segura aí as emoções aí do nosso aprendiz. Você já viu como é que ele está saltitante?
1: Ah, tá feliz, né, Amaury? O final de semana foi bastante agitado. Pra galera que atua na área da comunicação, tem que estar feliz assim mesmo, com esse agito todo. Porque aqui, vocês sabem, é notícia o tempo todo. A nossa redação aqui tá fervendo pra caramba.
0: É notícia, mensagem. Mas saltitando assim, acho que ele tá trazendo a academia da Fit Rose pra cá, né?
1: É, porque ele tá querendo colocar a gente aqui pra movimentar também, Amaury. Ele tá achando a gente um pouco parado, um pouco borocochozinho, entendeu? É. Então, aí ele quer assim, anima, vamos lá, pessoal, agito, 7-8, vamos lá.
0: Faz uma coisa, pula daqui lá no chão, aí vê se você volta, se você tá com a elasticidade boa, né?
1: Do jeito que ele tá, volta, Maurício.
0: Volta.
1: Volta.
0: Valeu, vamos lá. Patrícia, alguma, o Gedeão já tá aqui na linha, o Gedeão tá lá na capela, viu? Aqui na passagem, na capela de São Benedito, será entregue daqui a pouco, às 19 horas, reaberta, né?
1: Isso aí, ó, o pessoal tá animado para estar prestigiando esse espaço incrível que está voltando aí para a nossa cidade de Cabo Frio. A gente agora vai acompanhar os maiores detalhes e já a gente volta com os comentários, Amaury.
0: Muito bem, vamos lá então. Vamos, Gedeão.
2: Repórter.
0: É, vamos lá então, direto da passagem, direto da capela de São Benedito, nosso Gedeão Souza. E aí, Gedeão, como é que estão as coisas por aí?
3: Oi, Amaury, estamos aqui diretamente na Capela de São Benedito, na passagem, como você bem mesmo disse, né, que hoje acontecerá aqui a missa de reinauguração em frente a ela aqui na praça, né, no Lago São Benedito, a partir das 19 horas, e quem presidirá será o Dom José Francisco Rezende Dias, arcebispo aí de Niterói, que estará fazendo essa missa aqui a partir das 19 horas, né? Amaury, olha só, o templo passou por obras aí, né, de conservação e restauro, e foi executada aí pelo Estúdio Sarazá, trabalho que entrega um projeto de pesquisa aí, né, do Largo São Benedito, e foi financiado pela FAPERJ. Eu estive aqui na localidade e conversei com a arquiteta, Amaury. Olha só, ela estava aqui fazendo aqueles últimos ajustes. A Gabriela Cardinot me recebeu aqui e falou para mim algumas coisas que foram feitas depois de mais de 10 anos aí, né, fechada a reabertura. Para reabertura hoje, olha só, Amaury, o teto, né, foi todo trocado, porque todo ele estava comprometido, não tinha como ser aproveitado nada, então todo ele foi mudado. E ela me convidou também para entrar ali para ver as instalações e até mesmo a instalação elétrica, ela é sobreposta, ela não pode ir por dentro da parede porque existem órgãos como o IFAM, IMOPAC, que é um órgão estadual, e eles vinham aqui na capela a cada 21 dias vistoriar para ver se estava tudo dentro do cronograma que foi estipulado. Eles não poderiam fazer nada que não estivesse dentro do cronograma, até porque é uma igreja, é uma capela histórica de 1761, então existe toda uma preservação histórica aí, né? Uma igreja, uma capela tombada. Uma adaptação que foi feita aqui, Amaury, antes que eu me esqueça, é o banheiro. O banheiro aqui da capela, ele foi adaptado para pessoas que precisam, né, ali às vezes de um corrimão, algo nesse sentido, porque não tinha. Então isso foi feito do zero, óbvio. Com a aprovação desses órgãos, foi feito um banheiro adaptado aqui para pessoas com deficiência. E também as pedras, Amaury, muitas pedras. A igreja, segundo a Gabriela, é construída por pedras de 1760, toda a fundação dela. Então eles tiveram todo um trabalho e muitas dessas pedras acabaram sendo utilizadas, reutilizadas, na verdade, no jardim aqui da capela. E olha só, Amaury, quando eu estou aqui nesse momento, parou o caminhão agora aqui com alguns trabalhadores já colocando as ferragens para baixo, aonde vai ser montada a estrutura para que possa acontecer daqui a pouco aí a missa de reabertura. Depois de mais de 10 anos, a igreja foi fechada em 2014, olha só, Amaury, e agora vai ser reaberta aí 2026. 12 anos, quase 12 anos aí, fechada, e será reinaugurada hoje aí com essa missa aqui no Largo Santo Antônio, na Praça São Benedito, perdão, em frente à Capela de São Benedito. Amaury, essas foram todas as informações, vou ficando por aqui, meu amigo Gideon Souza, para o programa Amaury Valério Notícia o Tempo Todo.
0: Beleza, valeu, obrigado, Gideon, é isso aí, pessoal, vamos continuando por aqui, deixa eu falar com você sobre, deixa eu dizer para que você, meu irmão, você sabe, né? 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Vamos lá, 10 horas e 25 minutos. E você, meu amigo, né? Vai ouvir, né? A gente tá ligando aí pra doutora Thalita, mas ô Luciano, me diz aí o que que o Dário Monteiro tá falando com a gente, né? A gente teve esse fim de semana, muita movimentação, né? Futsal, galera aí da praia também. Vamos lá, Dário Monteiro, alô, alô, bom dia.
2: Alô, alô.
4: Bom dia, Amaury, bom dia a toda a sua equipe, bom dia a cidade de Cabo Frio, bom dia nosso desportista. Amaury, aqui é Dado Monteiro, passando aqui para falar aí nessa segunda-feira de jogos de final de semana. Tivemos futsal sábado no ginásio Alfredo Barreto, a parte da manhã e a parte da tarde. Primeiro jogo aí, equipe do Progresso contra a equipe do Vila, sub-9, 11 e 13. Tivemos a parte da tarde, mais sub-9, 11 e 13. Dessa vez o Atlético Búzios contra a equipe São Cristóvão. E cada dia mais abrilhantando o esporte das nossas crianças e nossos jovens. Beach soccer não tivemos nesse final de semana, nem domingo adulto devido às eleições. Mas essa semana, Maurício, vamos ter muito jogo de futsal, muito jogo de beach soccer, campeonato de sete. Começa amanhã, terça, vamos ter o sub-15 adulto no ginásio Alfredo Barreto. Quarta-feira, no Edil Duarte, sub-9, 11 e 13. Quinta-feira, sub-15 e adulto. Num sábado, vamos ter aí o dia todo de muito futsal das nossas crianças, sub-7, 9, 11 e 13. E também vamos ter aí o beach soccer lá na praia, com sub-11, 13, 15 e 17. É muito esporte. No domingo, voltamos aí com a rodada aí do tradicional campeonato de sete, campeonato principal adulto aí de futebol de praia. Então é muito esporte para nossas crianças, nossos jovens. E vamos estar em breve aí, uma novidade aí também no handebol, que vamos ter, junto com o nosso amigo Márcio Leitão, um torneio, uma competição, né, de handebol aí para nossas meninas, infantos, juvenil aí, para brilhantar cada dia mais o esporte de Cabo Frio, principalmente, Amaury, o esporte da nossa cidade.
0: Ligação aí, cortaram o Dário.
4: E região. É todo fim de semana, começamos em março, só vamos terminar início de dezembro, então é muito esporte, é muito esporte. Quero agradecer a Prefeitura Municipal de Cabo Frio, na pessoa do nosso prefeito, doutor Serginho, pelo total apoio dado aí às ligas esportivas, aos eventos que a gente vem fazendo em parceria com a prefeitura, né? É muito importante. Agradecer ao secretário da Casa Civil, Jean Costa, outro apoiador, e também a nosso amigo Vitor Capini, o secretário de governo, apoiando aí o beach soccer, o tradicional campeonato de sete da nossa cidade. É muita novidade aí. E a gente mesmo, estando no governo, mesmo, Amaury, como secretário adjunto de esporte, a gente tem que agradecer o que vem acontecendo, que é muito importante estar mostrando esse crescimento aí do esporte na nossa cidade. A você, minha gratidão, a toda a sua equipe, nós estamos nessa luta aí muito forte, uma pegada muito forte desde após a pandemia, e você foi um dos caras que nos deu oportunidade de estar divulgando aqui, continua nos dando. A você, a sua equipe, minha gratidão, gratidão não se prescreve, Amaury. Então vamos firme aí. Que o Papai do Céu abençoe cada dia mais a nossa querida, amada cidade de Cabo Frio. Bom dia, Cabo Frio.
0: Beleza, valeu, obrigado, Dário. Tudo de bom para você. Agora, olha só, aqui, você sabe que o Alisson é seu fã incondicional?
5: Já posso falar?
0: Deixa eu botar, já vamos falar.
5: Já posso falar?
0: Olha quem é que está aqui, quem é que já chegou aqui. A deputada, a gente falou com o Vantuil, e estamos falando agora com Ana Paula Mendes. Olha só, deputado eleito, olha mais um fã seu ali, né? Ele é bom que ele é maratonista, né? Ele vai ensinar você a correr muito naquela assembleia, né?
5: E aí, Amaury?
0: E aí, dona Ana, deputada eleita, olha que legal.
5: Falei com você, Amaury, que eu voltaria deputada eleita do estado do Rio de Janeiro.
0: Parabéns, parabéns.
5: Rapaz, trabalhamos muito para isso.
0: Agora, Ana Paula, é uma mudança radical, né? Você sempre foi jornalista, sempre teve... E agora vai enfrentar aquela assembleia, mulher.
5: E vou continuar sendo jornalista, uma jornalista deputada, porque jornalista serei sempre. É meu amor, minha paixão, minha profissão. É, estarei deputada por 4 anos, inicialmente.
0: Eita!
5: Inicialmente, mas serei uma jornalista deputada extremamente atuante. É uma virada muito grande na minha vida, eu estou muito feliz. Bom dia, Amaury. Bom dia a todo mundo. Eu tô assim, eu tô atropelando
0: tá
5: as coisas.
0: Tá chegando devagarzinho, né?
5: Bom dia, Amaury. Bom dia
0: a
5: todo mundo.
0: A ficha já caiu? Ainda não.
5: Olha, se eu falar que já caiu, que já havia até caído, vai parecer até presunção da minha parte, né? Mas eu trabalhei muito para isso, Amaury. Quando a gente trabalha, quando a gente faz o dever de casa, quando a gente se entrega, não tem como dar errado. Eu vibrei muito por isso. Eu conversei muito com as pessoas.
0: Em algum momento dessa caminhada, Ana Paula, você falou, caraca, o que, que eu vim fazer aqui? Porque eu sempre foi, não, sim, vou lá, vou caralho.
5: Não. Sim, lógico, eu sou ser humano, né? A gente tem dúvidas.
0: Chega uma hora, né?
5: Chega uma hora que você bate uma dúvida. Foram pouquíssimas vezes, mas é aquela dúvida de caminhada, sabe, Amaury? Que você fala assim, quando você se depara com uma covardia... com uma misoginia, com um jogo sujo, com uma mentira. Só que
0: e foram muitas?
5: Tempo, muitas. Muitas.
0: Alguma te tirou
5: até
0: do eixo?
5: Nenhuma.
0: Nenhuma?
5: Nenhuma. Sabe por quê?
0: Por quê?
5: Não é porque eu seja... Ah, ela é pedante. Não, é porque eu quando eu quero uma coisa, eu vou até o final. Eu falei isso aqui para você. Eu vou até o final. Chegar lá na frente, se entre aspas não deu certo, eu recalculo a rota. Não significa que não deu certo. Simplesmente eu mudei a trajetória, mudei o caminho, o trajeto. Mas assim, quando você se depara com fake news, com mentira, na véspera da eleição, tinha gente dizendo que eu não ia ser eleita, cravando. Ela não vai ser eleita. Para fazer o chamado voto útil, para persuadir o eleitor, para o eleitor falar assim, ah, então já que ela não vai ser eleita, então não vou votar nela, né? Porque o eleitor tem disso.
0: Como é que você reagiu a isso?
5: Eu reagi trabalhando. Eu faço isso na minha vida. Para cada ataque, eu falo assim, ah, é? Eu sou o tipo de pessoa que quando a pessoa me ataca, eu olho, eu não ataco de volta, mas eu falo assim, ah, é? Agora eu vou mostrar...

0: A gente, eu queria falar contigo antes dessas dificuldades, que é para você falar depois dessa felicidade, de suplantar tudo isso, de vencer tudo isso. E ser mulher teve um diferencial? Ou alguém, ah, pô, essa mulher não vai fazer nada? É, alguém que não acreditou pelo gênero?
1: Muitas das vezes.
0: Que doideira, não é mesmo?
1: Muitas das vezes. Acha que não vai conseguir, que eu vou ser engolida, que eu vou estar num covil de lobos, os homens lobos, né? Sou uma loba também.
0: Você se imaginou nesse cenário alguma vez na sua vida?
1: Não, nunca.
0: Nunca?
1: Nunca. Só me imaginei em março, quando eu dei o meu ok e falei, bom, agora eu vou até o fim, até a última gota. É, eu encontrava com as pessoas ontem nas ruas e as pessoas falavam assim para mim, rapaz, Ana Paula, respira fundo. Eu falei, rapaz, quando eu respiro fundo, ainda busco 60% de fôlego, sabe? Então, foi uma caminhada difícil, foi uma caminhada com muita misoginia, foi uma caminhada...
0: Misoginia, meu amor?
1: É, sim, de homens falando na rede social. E quando você chega perto da pessoa, a pessoa atravessa a rua, não consegue nem te olhar.
0: Uhum.
1: Não consegue nem olhar para você, porque tem vergonha, porque tem medo, porque é covarde. Porque é covarde. E para mim, Amaury, não foi fácil. Eu falei isso para você aqui na primeira entrevista. Você tem noção, Amaury, o que é você vir para uma luta desleal? É uma luta desleal. Porque eu não tive nenhum padrinho político. Eu não tive ninguém para me carregar nas costas.
0: Mas
1: eu não tive nenhum prefeito.
0: Eduardo
1: Paes era o candidato pelo PSD. Assim como eu, como deputada estadual, ele teve vários outros candidatos. Eu estava aqui numa guerra, principalmente aqui na região dos Lagos, né, que é onde eu moro, uma guerra declarada para cima de mim. Parecia que existia uma eleição majoritária para a prefeitura. Foi uma guerra em cima de mim, nos bastidores, nas páginas, nas redes sociais, nas entrevistas, nos recados, nos recadinhos enviados, sabe, nas piadinhas.
0: Tipo o quê?
1: Nas brincadeiras.
0: Tipo, sem graça nenhuma, Maranhão. Aqui, mas te ofendendo ou falando de você, essa mulher...
1: Não vai conseguir. Não vai conseguir.
0: Sempre te desanimando.
1: Sempre tentando me desanimar.
0: Te tirar do rumo.
1: Para me tirar do foco. Uhum. Era sempre tirar do foco. E hoje uma pessoa virou para mim e falou uma coisa que eu achei super interessante. Que a pessoa falou assim para mim, Ana, você não foi eleita porque você é a menina da TV. Porque senão a filha do Silvio Santos seria eleita. Você foi eleita porque você, as pessoas confiam em você. Você trabalhou, sim, numa emissora, você deu voz às pessoas, você ficou quase 20 anos no ar ali, depois nas redes sociais, mas era o seu jeito de fazer jornalismo, era você. É o seu jeito de conversar, é o seu jeito de cobrar, é o seu jeito de fiscalizar.
0: Esse jeito será o jeito de trabalhar na Assembleia, Ana Paula? Ou você vai ter que mudar o jeito?
1: Amalgamado. É uma simbiose.
0: Uhum.
1: Não tem como você desassociar. Eu sou assim, Amaury. Desde criança eu sou assim. Eu sou uma pessoa aguerrida. Eu quero aquilo, eu vou conquistar aquilo. E isso é bom. Isso é bom para o ser humano. A pessoa não pode olhar para outra pessoa e falar, ah, ela é muito metida, ela é muito isso. Não. Quem é que não quer ter foco para os seus objetivos? A gente tem que ter foco. E a gente consegue. Aquilo que eu estava te falando, sem nenhum tipo de... Você sabe quantos deputados federais estavam comigo? Um. Eu tive um. Eu fiz dobrada com um deputado federal. Eu não tive nenhum prefeito do estado do Rio de Janeiro comigo. Nenhum vereador do estado do Rio de Janeiro comigo. E campanha, você sabe muito bem que existe acordo, existe parceria, onde prefeito daqui conversa com não sei quantos vereadores da cidade acolá, e ainda mais pessoas que já tiveram cargos no estado, já foram da Alerge também, né? Então você tem entradas em outros municípios. Eu não tive isso, cara. Eu não tive isso. Eu tive que ir para a rua, de verdade, conversar com as pessoas. Eu tive que olhar no olho das pessoas e falar assim, cara, eu preciso de você. Confia em mim. E eu vou falar uma coisa. Ontem um amigo

0: virou para mim e falou assim: Ana, você tem noção que é como se você enchesse o Maracanã até o talo numa final de Fla-Flu e todo mundo que está lá dentro do Maracanã é você? Foi a votação que você fez ontem.
1: E como é que isso bate na responsabilidade e no retorno dessa confiança do teu trabalho, Ana?
0: Uma responsabilidade imensa e é muito trabalho que eu vou ter que mostrar daqui para frente. E te digo, é um trabalho que eu vou ter que ter nem dobrado, vai ter que ser triplicado.
1: Desculpa, só para voltar. Sim. Naquele quem te disse que você vai para um covil, que você vai para lá. Encontrando esse cenário, de que maneira você pretende agir nesse cenário tão estranho à tua profissão e um cenário onde você chamar de covil já dá, né? Caramba, eu vou lá, já
0: é um
1: dá medo.
0: Hostil.
1: Você não tem medo?
0: Não, não tenho medo.
1: Não mesmo?
0: Não, não tenho medo.
1: De que possam fazer alguma coisa?
0: Não, não tenho medo. Porque se alguém estiver fazendo alguma coisa, a coisa não está sendo feita por mim. As pessoas são maldosas. O errado é quem pratica o mal. É isso que a gente tem que entender, né? Como você vai agir? Hoje é o primeiro dia depois da eleição. Eu acordei 6 horas da manhã, tomei um banho.
1: Você conseguiu dormir?
0: Consegui.
1: Conseguiu?
0: Consegui, muito feliz, mas consegui dormir. Eu estava muito cansada de uma caminhada toda, meu filho ali comigo, né, tentando. Obrigada, meu amor, trouxe uma aguinha para mim, obrigada, tá?
1: Isso.
0: Meu filho ali comigo, né, sem entender as coisas, que as pessoas gritando e ele olhando para mim e ele tadinho, não entendendo nada.
1: Cadê o
0: nada.
1: Vídeo que você tá com ele no... Cadê o vídeo que você
0: que
1: tá aí?
0: Colo,
1: cadê?
0: Né?
1: Cadê? Me dá aí esse. Lá. Qual foi esse momento, Ana? Foi um ano ou foi um momento em que constatou que você estava eleita?
0: Eu vou te falar uma coisa, foram tantos momentos, eu tive tantas oportunidades de comemoração. Porque assim, quando eu bati, começou a apuração, eu já estava começando bem. Então, para mim, aquilo ali já era uma vitória. Aí, de repente, eu estava a terceira mais votada do partido, a Mauri. A Mauri, tenta entender minha cabeça.
1: Doidão, seu...
0: Você que está vendo e ouvindo a gente, tenta entender a minha cabeça. Uma campanha sem estrutura, conversando com as pessoas, e eu estava a terceira mais bem votada do partido. Consegue entender minha cabeça? Eu não estava acreditando. Eu estava assim, meu Deus, está dando certo, está dando certo. De repente eu fui para a quarta do partido e ok, já é uma felicidade imensa. E aí as urnas foram sendo apuradas e aí todo mundo começou a me dar eleita. Não sei se você percebeu, Amaury, mas eu não fui para a rede social falar. Estava todo mundo colocando, Ana Paula eleita, Ana Paula eleita. Eu sou jornalista. Jornalista tem um negócio com dados, com números, com fonte oficial. Para mim, a fonte oficial é a Justiça Eleitoral. Então, estava todo mundo gritando, Ana Paula, você está eleita, você está... O meu telefone bugou. Bugou. Eu não tinha nem condições de mexer no meu telefone. Eu deixei ele num canto. Eu comecei até a fazer uma live depois, quando foi confirmado oficialmente, que meu telefone bugou tanto que a live ficou sem áudio. Eu tive que cair a live e voltar com a live novamente. Então, eu não conseguia ir para a rede social para falar com as pessoas, porque a Justiça Eleitoral ainda não tinha dado o eleito
1: oficial,
0: ali. Só que estava todo mundo gritando para tudo quanto é lado, e todo mundo me chamando para dar entrevista, e as pessoas querendo falar comigo. Até as minhas lideranças, os meus amigos, os meus voluntários, as pessoas que trabalharam comigo. Ana, vamos para a rua, vamos para a rua. Eu falei, calma, gente. Eu acho que eles ficaram até chateados comigo.
1: Queriam ir para a rua para comemorar.
0: Porque eles queriam para a rua para comemorar. Mas eu sou uma jornalista e eu falava assim, gente, calma, nós temos... Ai, mas faltam só 15% das urnas para serem apuradas. Eu tenho muito meus pés no chão, pessoal. E com 15% de urna apurada, eu ainda estava assim, eu estava eleita em tudo quanto é lugar. Com 15% de urna apurada. Eu estava assim, eu não vou para a rua ainda, não vou fazer meu comunicado oficial. Por quê? Nós temos nomes fortes na capital. E a capital ainda não estava com 100% de urnas apuradas. E esse cenário pode mudar. Tanto que nós tivemos o Caiado, que passou à minha frente. O Luiz Paulo, que passou na minha frente, ficou com uns 400 votos, né? 200 e poucos votos de diferença à minha frente. Então, eu precisava esperar um cenário de praticamente 100% para eu gritar.
1: Uhum.
0: Então, esses momentos que vocês viram nas redes sociais foram inúmeros momentos. Momentos de terceiro lugar. no partido, momentos de quarto lugar no partido.
1: Aquilo não foi esse momento, não foi o da... Tá eleita?
0: Não.
1: Caramba, cadê o do que tá eleita? Me mostra
0: foi,
1: então.
0: Foi na minha live. Foi aí que eu entrei pra live. Ah, foi aí que eu, na hora que falou, tá eleita, eu bufo. Entrei na live para poder agradecer todas as pessoas que estavam comigo. Então, assim, eu sou jornalista, eu preciso da fonte oficial. E quando cravou e falou, eu fui eleita, aí sim eu fui agradecer as pessoas, a minha família, os meus amigos, os meus colaboradores, os meus voluntários, as minhas lideranças, os eleitores, todo mundo do Rio de Janeiro. É uma honra para mim, Maurinho.
1: 43 mil.
0: 356 votos.
1: Agora, e agora, dona Ana, agora olhando lá para a Assembleia, olhando para o Covil, o que, que a gente vai esperar de você? O que, como é que você vai se estruturar? É, para que caminho você vai levar o teu mandato?
0: Você lembra que na minha entrevista, as pessoas perguntavam suas propostas, Ana? E eu falava assim, ó, eu primeiro preciso ouvir as pessoas para entender o que elas querem. Agora eu vou te dizer... primeiro dia após a eleição, eu preciso olhar o cenário. Eu vou observar o cenário e falar assim, o cenário aqui está desta forma. Como eu vou agir? Não adianta eu virar para você e falar, agora eu vou chegar lá, vou fazer isso. Eu preciso observar o cenário. Sempre foco, determinação, disposição, isso eu tenho de sobra. E eu vou analisar o cenário para ver a melhor forma de como eu vou trabalhar. Porque eu vou trabalhar. Isso é fato. Isso é fato. Vai ter dificuldade? Vai. Eu vou ter dificuldade. Mas também vai ter muito trabalho sobrando. Eu trabalhei a minha campanha e consegui. Eu consegui, Mauri. Por que, que eu não vou conseguir fazer dentro da Alerj? Eu vou conseguir. Eu tive muita covardia do lado de fora. Vou ter covardia do lado de dentro? Vou. Mas eu vou conseguir também. Pode ter certeza.
1: E olha, mas você vai ter muitas mulheres também, né? A gente viu aí com satisfação muitas mulheres eleitas, né?
0: Então, graças a Deus.
1: O número de mulheres na Assembleia vai estar bem significativo, né?
0: Graças a Deus. No meu partido, eu entrei, Carla Machado logo depois de mim, e na última cadeira ali é a Joyce Trindade. Carla Machado é uma ex-prefeita de São João da Barra de muito respeito, né? Deputada também de mandato, então é uma política respeitadíssima no norte do estado. Joyce Trindade, linda, jovem, com disposição no Rio de Janeiro, então quero conversar com as duas, que são as eleitas do meu partido, e vou chamar para conversa todas as outras, independentemente de partido, da nossa região e não da nossa região. Parabenizar aqui a doutora Gabriela por ter conseguido também uma vaga, né? A estrutura de campanha dela foi infinitamente diferente da minha, não existe nem comparação, não tem como você comparar, é incomparável. E quero parabenizá-la pela conquista. Vantuil também, Vantuil, um político respeitadíssimo na região dos Lagos, ex-prefeito de Iguaba Grande, teve uma votação maravilhosa.
1: 39 mil e quase 40 mil votos.
0: Quase 40 mil votos. Em Iguaba, ele explodiu, né? Não seria diferente. Daqui da nossa região, a gente tem o Russo.
1: O Russo, né?
0: O Russo também, de Araruama.
1: O Russo, ele foi o último, né, colocado, 27.447 votos, né?
0: Uhum.
1: Ele quer do DC. E a gente tem, eu tô vendo aqui, rapaz, a Joyce, Carla Machado, muitas Pedro. Mulheres. Ana Paula Mendes, já conhece
0: Ana
1: essa?
0: Ana Paula Mendes.
1: Gisele Monteiro, Luciana Boetê, muitas mulheres, caramba, isso é muito, muito legal.
0: Dá, né, uma pesquisada para mim quantas mulheres vão ficar. Porque a gente, atualmente, a gente tem 15 cadeiras das 70. Né?
1: É pouco, né?
0: Pouquíssimo. Vamos ver se a gente aumentou,
1: tá,
0: esse número.
1: Te ajudo, Republicanos, aumentou? Também.
0: Ah, tá. A gente
1: te ajuda, Republicanos, né?
0: Oi? Ah, Manuela.
1: Manuela
0: Pérez,
1: daqui, de Saquarema.
0: Falei com Manuela hoje de manhã. Manuela Pérez eleita. deputada federal,
1: então,
0: né, pela
1: olha
0: região
1: só quantas
0: dos Lagos.
1: Mulheres da região. Eu acho que a região dos Lagos nunca teve tanta mulher representando a região politicamente.
0: Eu fico muito feliz por isso, cara. É a primeira vez que nós temos aqui quatro representantes, né?
1: Pô, só de Cabo Frio saindo duas mulheres, né, direto. Aqui, agora, Aninha, gente, que horas são aqui? 12 para as 11. Qual foi o papel do Aquiles na tua campanha?
0: Aquiles é coordenador de campanha do Eduardo Paes na região, né, na região dos Lagos. E ele foi uma pessoa muito importante para mim, porque ele me ajudou a chegar ao Eduardo Paes, né? Eu liguei para o Aquiles e conversei com ele quando eu tomei a decisão de que eu queria vir. Quando a população começou, Ana Paula vem, Ana Paula vem, Ana Paula vem, eu liguei para o Aquiles e o Aquiles falou assim: Ana, eu estou na coordenação da campanha do Eduardo, eu não consigo te ajudar porque eu estou focado no Eduardo, mas eu consigo te levar até o Eduardo Paes. Então ele foi primordial para mim, para eu chegar nessa ponte, para eu chegar ao Eduardo Paes. E o Eduardo Paes foi fantástico comigo, ele me blindou de verdade. Se não fosse o Eduardo, talvez a minha candidatura não chegasse até aqui. E no decorrer dessa caminhada, o Aquiles fez muito essa ponte entre Ana e Eduardo. Ele foi muito importante. Peguei muitas dicas com ele, estrategicamente falando, porque o Aquiles, ele é um cara de visão na política, na estratégia, ele entende muito bem de números. Você sabe que o Aquiles virou para mim e fez assim: Ana Paula, você vai ser eleita com 40... Eu tenho até aqui, porque ele fez um grupo. E o nome do grupo é o voto que ele falou que eu ia ter. Isso há não sei quantos meses. Deve ter sido março, abril, maio,
1: Ele já estava projetando quantos votos você teria?
0: Junho e julho. Junho ou foi julho que ele fez esse grupo e fez assim: Ana, eu acho, pelas pesquisas que a gente está tendo lá no início, No início você vai ter... O nome do grupo está aqui, ó. Tá vendo aqui? Tá?
1: Ana, 43.
0: O nome do grupo é Ana, 43.723 votos.
1: Eita.
0: Isso lá em junho e julho. Eu tive 43.536 votos.
1: Ele errou
0: por pouquíssimo, pouquíssimo. E vou te dizer, não quero que as pessoas me interpretem mal. Mas, Amauri, eu teria condições de ter tido até mais, se não tivessem atrapalhado tanto a minha caminhada.
1: Atrapalhar a sua caminhada, o que especificamente?
0: Fake news.
1: Algum candidato interessado em te denegrir?
0: Grupos políticos.
1: Porque viram que você estava crescendo.
0: Que eu estava crescendo e precisava meio que dar como a gente, desgastada.
1: Tira um pouco da gordura dela.
0: Agora, Ana, vamos musculatura.
1: Vamos pro lado bom da coisa. Você está eleita, independente de todas essas armações que prepararam para você, e você chega na Assembleia e vai, por exemplo, quando você falou que quer se situar, que quer ver, e qual é o cenário que você está imaginando para a tua atuação política, Ana Paula?
0: Eu quero conversar primeiro, observar, né, o cenário. Eu quero chamar os candidatos, agora os eleitos, né, da nossa região para conversar. Isso vai ser muito transparente, tá? Eu vou convidar, e quem quiser participar vai ser uma honra. Quem não for participar, as pessoas vão saber. O meu mandato vai ser muito transparente, porque eu preciso mostrar isso para as pessoas. Eu preciso mostrar para as pessoas as dificuldades que eu vou encontrar. O que vai ser armado, o que não vai ser armado, o que vai ser jogado. As pessoas precisam ver isso, para depois não virar e falar assim: ah lá, né? Eu preciso mostrar, porque eu sei que vai ser difícil. Mas eu quero zerar o game.
1: Para começar.
0: Quero zerar o game.
1: Você, por exemplo, vai encontrar muitas resistências em mostrar as coisas que, às vezes, muitos deles não querem que mostre.
0: Mas eu, né, vou mostrar.
1: Você está blindada, você tem um mandato. Né?
0: Eu tenho um mandato, entendeu? O que muitos diziam que eu não ia ser eleita, que eu seria suplente, né? Que eu não vai ser eleita. No máximo uma suplência.
1: Doideira.
0: Olha.
1: E hoje como é que você fala para essas pessoas?
0: Eu vou falar...
1: O que você fala para elas?
0: Eu falo que o que eu falei nas minhas entrevistas na véspera da eleição. Pesquisa é retrato de momento. Pesquisa é uma análise. Pesquisa é uma ideia. Cravar resultado de uma forma muito incisiva é muito temerário. Tem que ter...
1: Tem que ter
0: muita cara para virar e falar, não vai, não pode.
1: Aninha, vamos lá, pra gente, já estamos quase encerrando por aqui, toma uma aguinha, faltam 7 minutos para as 11
0: chegou
1: da manhã.
0: Chegou aqui a informação, 16 cadeiras, uma cadeira a mais.
1: Mas só isso, só 16?
0: Só 16.
1: Que pena.
0: Pouco.
1: Que pena, muito pouco, muito pouco. De 70, pelo menos 30, pô, pelo menos 30.
0: Pelo menos.
1: Aqui, o Ana Paula, eu quero nesse momento então, galera que acompanha a gente aqui, a gente trouxe mais de 25 candidatos nesse período inteiro, aí onde você está, você foi uma delas. E eu quero saber quais são os seus compromissos com a gente, eleitores da região, não os eleitores em si, os seus 43, quase 44
0: mil votos. Não, agora não tem eleitor.
1: Agora, você é deputada nossa.
0: Exatamente.
1: O que é que você fala para toda a região que te elegeu?
0: Primeiro agradecer pelo carinho, pela confiança. Eu não vou decepcionar vocês, eu vou trabalhar muito, incansavelmente. Eu vou ter que trabalhar 2, 3, 4, 5, 10 vezes mais. Eu vou. Eu entrei para isso, para trabalhar, para poder ajudar as pessoas. Veja bem, não temos mais eleitores a partir de agora, no caso da Alerj, né? Eu não tenho mais eleitor. Agora eu tenho o Fluminense, agora eu tenho o Carioca, agora eu tenho o interior do Rio de Janeiro. E o meu compromisso é com todos vocês. Vocês terão uma deputada atuante, uma deputada que vai sim encontrar dificuldades. Todos os caminhos nós temos dificuldades, mas eu estarei lá, disposta e extremamente transparente para vocês acompanharem. Muito, muito obrigada pela confiança e eu vou honrar. Eu tenho uma missão, cuidar das pessoas agora. E eu vou cumprir essa missão, porque para mim missão dada é missão cumprida. Obrigada, Rio de Janeiro.
1: Eita, olha o sorrisão da Ana Paula aí. Cadê os aplausos para a Ana Paula aí? Quando você falou de... Vem cá, rapidinho, vem cá. Dá o microfone para ele. Fica aí do lado da... Não, aí do lado da Patrícia. Aí. Vem cá. Ele chegou aqui bem antes de você, tá, Ana Paula? Bem antes. Ele chegou. O que você está fazendo aqui? Esperando a Ana Paula. Ele já é nosso conhecido, corredor, maratonista. Fala porque você tá alegre pra caramba, hein, rapaz? Você trabalhava de coletando lixo, né?
2: Isso.
1: Olha só, tá aqui vibrando com a vitória da Ana Paula, né?
2: Ana Paula é do meu coração. Essa aqui...
0: Ai, que lindo, gente. Isso é muito bom. É.
2: Quantos anos, né, Ana Paula?
1: Você conhece a Ana Paula de onde?
2: Eu conheço ela da InterTV.
1: Da InterTV? É. Muito bem, já botou ela para correr junto contigo?
2: Ela não quis.
1: ela preferiu essa caminhada para a Assembleia, né, Ana?
2: Quem corria muito comigo...
1: Como é seu nome? Fala seu nome.
2: Eu sou conhecido...
1: que eu tô com pouco tempo.
2: É José, eu sou conhecido como Gari Maratonista. É. De lá, quem corria muito comigo era Renata Igrejas.
0: Renata gostava de correr mesmo. Verdade.
1: Então tá aí, sua satisfação, né?
2: Com certeza, isso aqui é do meu coração. Gente, se pudesse... E daqui em Brasília com ela no colo, pra botar na cadeira, eu iria.
1: Você já está lançando a Ana Paula, deputada federal, é?
2: Com certeza.
1: Já está, Ana Paula, já está te lançando. Um abraço,
2: obrigado
1: por ter vindo.
2: Obrigado
1: a
2: você,
1: tá?
2: Obrigado a todos, Ana Paula.
0: Obrigada, seu José.
2: Do meu coração,
0: nossa,
2: Ana Paula.
0: Muito obrigada. Tá vendo, Mauri? É isso, as pessoas são verdadeiras, são genuínas. Eu preciso honrar tudo isso.
1: Não foi a Ana Paula que trouxe ele, não, tá,
0: não,
1: pessoal?
0: Gente, não
1: ele
0: foi,
1: tá
0: não.
1: Aqui, ele tá aqui desde cedo, já tomou um café ruim que o Luciano fez pra nós, né? Veio aqui pra... Exatamente, né? Que ela vinha, você veio logo, né? Beleza. Aninha.
0: Obrigada, seu José. Obrigada, querido.
1: Ana Paula Mendes.
0: Obrigada, Mauri.
1: Deputada eleita. Boa sorte.
0: Muito obrigada.
1: Fico feliz pra caramba de ter uma jornalista no meio desse covil, para ver se a gente purifica um cadinho mais, para fazer uma política digna, uma política realmente pública, onde o cidadão seja a principal preocupação tua, tá, Ana?
0: Eu vou precisar de vocês, vou precisar de vocês, amigos da imprensa, né, pra gente poder mostrar pras pessoas, ser transparente, né? E, ai, tô muito feliz, obrigada por tudo, obrigada por tudo.
1: Eu imagino.
0: E vamos pra próxima missão, Alerge.
1: Manda ver. Ana Paula Mendes, deputada eleita. E a gente vai pro intervalo e volta já já pra encerrar aí. Valeu, até já, pessoal.

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0: também, ó, dando os parabéns. Dina América juntinha acompanhando, ó, um beijão pra você, Dina América. E a Cláudia também. E lembrando, pessoal, a nossa capela aqui, ó, de São Benedito aqui está sendo reaberta hoje, ou vai ter missa, tudo isso a partir das 19 horas. Então, vem juntinho com a gente acompanhar esse momento histórico aqui para a nossa região. E é isso, vocês estão acompanhando toda a atualização do cenário político na região dos Lagos. Quer mandar seu comentário? Vem interagir com a gente aqui pelo YouTube. E lembrando, ó, tem mensagem, denúncia, reclamação, fala aqui com o WhatsApp da redação. Anota aí, 2299-715-0175. É o WhatsApp do programa do Amauri Valério. E, ó, a atualização das linhas de ônibus, ó, tudo isso você pode acompanhar pela nossa rede social, programa Amauri Valério Oficial. Pelo Instagram, Facebook, você fica sabendo de tudo. Perdeu alguma matéria, você vai ficar sabendo tudo por lá também. Amauri, ó, daqui a pouco tô de volta trazendo as novidades pra vocês.
1: Daqui a pouco? Amanhã, né?
0: Amanhã, é. Amanhã, é. Ah, eu pensei que ia ter, mas ficar mais um pouquinho. Eu gosto tanto de ficar com vocês, gente.
1: Vamos lá, 11 horas e 3 minutos. 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
2: Repórter.
1: Vamos lá, tô chamando o William Rodrigues para a última participação. Alô, alô, William Rodrigues, tá por onde? Qual é a última informação, William?
3: Amauri, a última informação de hoje vem de São Pedro da Aldeia. O Supremo Tribunal Federal anulou a eleição da mesa diretora da Câmara de São Pedro da Aldeia para o biênio 2027-2028 e determinou que uma nova eleição seja realizada. A Câmara de Vereadores de São Pedro da Aldeia, né, os vereadores, modificaram o Estatuto da Câmara, modificaram a lei que rege a Câmara, né, no início do primeiro biênio desse mandato e permitindo, então, que a eleição para o segundo biênio acontecesse a partir de março do ano em que começou o período legislativo do primeiro biênio. Ou seja, março de 2025 já se poderia escolher a mesa diretora para 2027-2028. E a decisão do ministro André Mendonça foi tomada no dia 30 de setembro, porque o STF considerou que a eleição realizada em abril de 2025 aconteceu com muita antecedência, quase 2 anos antes do início do mandato. Na época, Amauri, o vereador Jean-Pierre foi eleito presidente da Câmara com 10 votos. A escolha só seria válida para o segundo biênio, né, da atual legislatura, ou seja, 2027-2028. Segundo o ministro, a eleição para o segundo biênio deve acontecer mais próxima do início do mandato e para o período de 2027-2028, o entendimento do STF é de que o pleito poderia ocorrer a partir de outubro de 2026, ou seja, a partir de agora, né? Antes de chegar ao Supremo, o Ministério Público já havia recomendado a anulação da eleição e a revogação da mudança do regimento interno que permitiu a antecipação. Agora a Câmara de Vereadores de São Pedro da Aldeia terá que realizar uma nova eleição para definir a sua mesa diretora para esse biênio 2027-2028. Essas são as últimas informações de hoje. A gente volta amanhã, Mauri. 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A gente volta amanhã, William Rodrigues, para o programa Mauri Valério, notícia o tempo todo.
1: Valeu, William, obrigado, meu queridão, fica com Deus aí, tá? 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

0: 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Muito bem. O Alisson Vasconcelos, até amanhã.
1: Oi, Amorim. Até amanhã,
0: você
1: então.
0: Você ainda, até amanhã. Gente, o que você estava fazendo abaixado ali?
1: Só arrumando aqui alguns detalhes aqui do nosso cenário.
0: É, arrumando
1: cenário
0: a cadeira aqui. Onde a Ana Paula. Esse cara é fã da Ana Paula. Gente, né? Ele ficou nervosaço com a Ana Paula aqui. Queria estar abraçando, sentando lá no colo dela. Minha tia. É, comer uma pipoquinha no cinema. Como é que é comer a pipoca, Luciano? Tá vendo? Tudo mais. Tá mais calmo agora?
1: Sim, amor, eu tô calma, é porque o programa ao vivo deixa a gente com uma expertise um pouquinho maior, né?
0: Deixa a gente com expertise, é mole. Você sabe o que é expertise, Luciano?
2: Yeah.
0: Eu também não, mas ele falou, né? Tá falado. Valeu, até amanhã.
1: Até amanhã, então. Bom dia para todos. Olha, amanhã um dos nossos principais assuntos aqui vai ser sobre leis trabalhistas. Também a gente vamos estar recebendo aqui a doutora Jaqueline.
0: A Jaqueline,
1: e vamos falar também sobre
0: de
1: saúde
0: volta.
1: De São Pedro da Aldeia também, tá?
0: Uhum. Muito bem, vamos lá bater papo sobre saúde. Valeu, um abraço, até amanhã.
1: Até amanhã, gente. Beijão a todos.
0: Patrícia, vamos se despedir, dona Patrícia. Ó, pessoal, Gedeão deu um problema na moto, tá? E eu vou ficar devendo vocês aí no encerramento do nosso programa. Viu só como é que a Ana Paula tá motivada, bastante motivada aí com
3: o
0: carro?
3: Isso aí, amor. E vamos torcer para que dê tudo certo. E cumpra aí, né? As promessas
0: as
3: que ela tá fazendo.
0: As mulheres empoderadas.
3: Isso aí, isso é que é bonito de ver, né, Amor? A gente vê aqui a representatividade na nossa região dos lagos. E vamos torcer aí e mandar energia positiva, pessoal. O importante é a gente poder dar apoio a quem foi eleito para dar prosseguimento aí no nosso futuro aí do nosso Brasil aqui e do estado do Rio de Janeiro. Amor, aquele beijo para você. Amanhã a gente tá de volta com mais notícias e novidades aí, ó. Acompanha a gente. Um beijão, pessoal. Perdeu a programação de hoje? Corre lá, programa Amauri Oficial pelo YouTube. Aproveita, se inscreve, ativa o sininho e fica por dentro de tudo o que aconteceu.
0: Muito bem, vai com Deus. É assim,
4: vai com Deus.
0: Mas isso, não, isso é de amor, de companheirismo ou é de... É, né? Tá vendo? É o Edson que pediu, não foi? Aqui, pessoal, então é isso, tá bom? A gente está encerrando o nosso programa, são 11 horas e 11 minutos e chegando agora o nosso Leandro França. Mas antes, eu quero um momento político que a gente vive, né? Eu já tive meu pedaço político, né? Já fui jornalista também, vereador. E agora a nossa Ana Paula, que é uma jornalista, né? Tomara, e a gente vai estar aqui torcendo e ajudando no que puder para que a mulher jornalista exerça seu mandato com toda a plenitude, sem as covardias que ela falou aqui, sabe que vão acontecer, né? Mas a gente, como cidadãos, a gente vai estar ligado para uma proteção, cobertor de proteção, a mulher, são 16 mulheres em 70, cara. Em 70 vagas tem 16 mulheres. É muito pouco, mas muito pouco mesmo. As mulheres são o maior número de eleitores é de mulher, cara. É mulher que está aí, que tem o maior número de votos. E a gente, de 70 cadeiras na Assembleia, a gente tem 16. Então, vamos empoderar essas mulheres que, eu tenho certeza, a gente vai viver momentos menos conturbados e menos policialescos, né? Na vida pública, na Assembleia Legislativa. Não esqueçam que a gente tem presidentes da Assembleia presos, que a gente tem um monte de políticos aí enrolados com a justiça. E a gente, quando vê a Daniela, quando a gente vê... Me ajuda aí os nomes das mulheres todas, né? Gabriela, Joyce, a Carla... Poxa, queríamos tantos que tivesse Elizabetes, Andréias, Renatas, tantas outras mulheres, mas a gente vai chegar a um ponto onde haverá um equilíbrio. E a política está aí, meu irmão, e pelo amor de Deus, né? Ontem eu estava vendo dois amigos, um estava esculachando o outro por causa do Bolsonaro. Um era Lula, o outro era Bolsonaro. A política não é isso. A política, Patrícia, Luciano tem um candidato, eu tenho o meu. Mas não será por conta desses candidatos que eu vou ficar doido e vou dispensar, vou brigar com meu amigo, com a minha amiga. Você pensa diferente de mim? Você não é mau caráter, você não é um crápula, você não é um filho daquela. Você apenas pensa diferente de mim. E qual é a dificuldade de aceitar isso? Ah não, você é Lula, você é ladrão, você é mau caráter, não quero mais sua amizade, pelo amor de Deus. Ah, você é Bolsonaro, você é miliciano, você homenageia, matador, parará, não, caramba. Vamos parar com isso, vamos conviver, a política, ela existe, não é para separar famílias, não é para criar inimizades entre amigos, não, pelo contrário. Você tem um candidato, eu tenho o meu, o outro tem o outro, e assim vamos vivendo. A democracia é o respeito ao diferente, ao pensar diferente. Tá bom? Então a gente vai ter um período de segundo turno, Ruas e Eduardo Paes, Flávio Bolsonaro e Lula. Vamos ter a consciência de que a nossa amizade... Cara, o Lula nem sabe quem você é, o Bolsonaro nem sabe quem você é, e você está brigando com seu irmão. Eles estão cagando e andando para você e você está brigando com seu melhor amigo. Então, política, política e amizade, amizade, família, família, tá? Então, vamos discutir política sem achar que quem pensa diferente é um bandido, é um mau caráter. Porque tá assim, ah, você não é Bolsonaro, você é mau caráter. Ah, você não é Lula, ah, você não é mau caráter. Caramba, não. Pensar diferente, ter escolhas diferentes na política não significa mal-caratismo, significa posição diferente. Valeu, um abraço!
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0: Não posso. Beleza, vamos embora. Tá chegando aí Leandro França. Alô, alô, Leandrão teve hoje cedinho por aqui. Nem tomou teu café ruim, Luciano. Ele já sabe que, né, já tá prevenido, né, Leandro?
5: Luciano não me ofereceu, que maldade.
0: Ele
5: bom dia, Mauri.
0: Ele não ofereceu, caramba. É porque ele bebe tudo, meu irmão.
5: Queria só pra ele, né?
0: Só pra ele, é verdade. Um tá egoísta. Meu queridão, tudo certo aí? Depois dessa campanha, depois dessa eleição, Região em Foco chegando por aí?
5: Pois é, Mauri. Agora a gente tem uma nova projeção, novas expectativas. Vamos ver no que vai se desenrolar daqui pra frente, que ainda tem segundo turno também, né, Mauri?
0: É verdade,
5: meu irmão. Propaganda eleitoral na nossa conta também.
0: Mas agora é menor, né? A gente tem que só vai ouvir dois ou três, né?
5: É verdade,
0: Mauri. Dois e três.
5: A partir dessa semana já, a partir de sexta.
0: Eita! Meu irmão, bom programa, boa semana, Leandrão.
5: Obrigado, Mauri. Grande abraço.
0: Pessoal, a gente fica por aqui. Amanhã, se Deus quiser, estaremos de volta, tá? Um beijo, um abraço. Fique em paz e com Deus. Tchau, tchau. Tchau,
6: tchau. 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
0: Tá na onda, está com tudo. Bom dia, bom dia. Excelente segunda-feira, uma semana incrível para você. Obrigado por sua amizade e sintonia. Segunda-feira, dia de se organizar, de planejar, de renovar as esperanças. Receba aquela energia boa, aquela vibração positiva. Que seja uma segunda-feira, uma semana de boas notícias e oportunidades. Tudo de bom para você. Um abraço apertado e meu obrigado por você fazer parte da nossa história. Segunda-feira, começando a semana, dia 5 de outubro de 2026, signo de Libra, lua minguante, faltam 87 dias para o Réveillon. 5 de outubro é dia mundial do professor, é dia do empreendedor aqui no Brasil, é dia de Região em Foco, aliás, é dia de Cidadania em Foco com William Luz, já aqui comigo nesta segunda. Vamos até uma da tarde ao vivo.
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0: Sou eu, com e pela graça de Deus, William Luz aqui comigo e você acompanhando o nosso programa em live através das redes sociais. Bom dia, William.
2: Bom dia, meu grande amigo. Bom dia a todos.
0: Esse microfone parece desligado. Não estou entendendo. Agora sim, deixa eu ver.
3: 1, 2, 3. Aí, agora, chegamos, pessoal. Bom dia, bom dia. Todos os ouvintes da Rádio Ondas, do programa Região em Foco. Bom dia, meu grande irmão, meu grande parceiro de vida, Leandro.
0: Fala, irmãozinho.
3: É, na luta e na guerra, segunda-feira abençoado, uma ótima semana para todo mundo. Um dia, começo de uma nova semana, começo de novo ciclo, né, Leandro? E vamos fazer uma análise aí do que foi essa semana, o que foi o domingo da eleição. Vamos conversar bastante sobre bastante coisa boa e interessante aí para nossa região. A gente tinha um convidado muito especial, que era nosso amigo, professor, consultor do Sebrae Altair Márcio Pereira de Souza, mas ele infelizmente acordou passando mal e está indisponível, não vai conseguir vir para a gente. E o papo vai ser eu e você hoje, Leandro.
0: Opa, vamos então repercutir alguns números, falar um pouco sobre o pleito 2026, a eleição de ontem que movimentou todo o território nacional. Aqui na Rádio Ondas também tivemos uma cobertura especial. Hoje é dia de Cidadania em Foco, você ouve o programa e nos vê através da rede social, William.
3: É isso aí, já vamos começar, já estamos preparando aqui para a live pelo nosso Instagram e pelo nosso TikTok. Nos próximos minutos a gente já vai estar online, você já vai poder estar vendo aí o rabinho de cavalo do meu amigo Leandro, que tá bonito hoje, hein? Hoje ele caprichou. A minha carinha de ressaca, né, de segunda-feira, de manhã, mas estamos por aqui.
0: Vamos nessa, William Luz, participe com a gente. O WhatsApp da Rádio Ondas é o 97401-2957. Para falar conosco, você pode utilizar o WhatsApp 97401-2957. Esse é o WhatsApp da Rádio Ondas. Mensagens de áudio com duração de até um minuto. Pode mandar também mensagem de texto, cobrando solução do poder público, da prefeitura na sua cidade, da empresa concessionária. Pode mandar um abraço a quem está aniversariando. A interatividade é pelo WhatsApp 97401-2957. 97401-2957. 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Estamos iniciando Região em Foco, Cidadania em Foco nas segundas-feiras, sempre pautas coletivas, pautas sociais, uma abordagem interessante, grandes convidados. Hoje o William Luz já anunciou que o nosso convidado, excepcionalmente, não poderá estar conosco, não é mesmo, William?
3: Infelizmente... ele me ligou agora há pouco, passou mal a madrugada toda. Ele tem um pequeno problemazinho de diabetes, acho que ele exagerou aí no final de semana e hoje ele tá colhendo o preço. Aí tá tudo, pediu mil desculpas, mas acabou que ele tava indo pro hospital para tentar ver se dava uma melhorada. Então,
0: melhoras.
3: Peço desculpas aí pela divulgação, mas semana que vem ele vai estar aqui junto com a gente de novo. A gente tem um papo lá pra gente remarcar do futebol feminino, Leandro, que a gente tá organizando lá com a Helena, que ela não conseguiu vir. Tem um papo também ainda, agora mais tranquilo com o pessoal lá da Maré, com o presidente da Maré. Então a gente vai trazer esses papos que infelizmente a gente não conseguiu concretizar, né, nas próximas semanas, que são conteúdo muito bacana para dividir com a nossa região.
0: Perfeito, já estamos em live, o pessoal acompanha?
3: Já estamos online no meu Instagram, William Luiz Arraial. Chega lá, participa lá, assiste a gente lá e também pelo nosso TikTok também, William Luiz Arraial também. Vai lá assistir a gente, compartilhar, chama o pessoal para participar, mande mensagem, vem conversar com a gente, que hoje é uma segunda-feira especial.
0: É isso aí, para começar a semana, e o Região em Foco traz informações do esporte. A seleção brasileira goleou a Índia 4-0 no sábado. Em Guaba Grande, abertas inscrições para oficina de confecção de velas artesanais. Amanhã, na Praça do Guarani, em Arraial do Cabo, tem uma ação de promoção da saúde e prevenção de doenças pela manhã. Nesta semana, as ações do Outubro Rosa chegam até os postos de saúde aqui em Cabo Frio. Também em Cabo Frio, abertas inscrições para o edital de premiação As Trajetórias Artísticas e Culturais e Tradicionais. Número 2. O primeiro tema é economia. Bom dia. Tem promoção. É o dia das crianças. Atenção, garotada. Promoção todos os dias nesta semana aqui no Região em Foco. Fique atento e participe pelo WhatsApp.
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0: O dólar abre a semana em alta de 0,18%, cotado a R$5,21. Termina hoje o prazo para que os apostadores retirem de forma voluntária os recursos alocados em sites e aplicativos de apostas, segundo determinação prevista na MP, medida provisória 1394 deste ano, que proibiu as bets e casas de apostas de atuarem no Brasil. Também termina hoje o prazo para retirada de materiais publicitários e sinais de patrocínio ligado às apostas. Desde a publicação da MP em 25 de setembro, estão proibidos novos depósitos nas plataformas. Os sites e aplicativos podem permanecer disponíveis para que os apostadores retirem voluntariamente seus saldos até as 23 horas e 59 minutos de hoje, segunda-feira.
3: É isso aí, Leandro. Vamos ver se o judiciário mantém isso e futuramente se o parlamento referenda, né? Acho que isso daí é um debate ainda que ainda vai se estender muito perante a sociedade, né? Acho que isso daí foi algo mais para tentar provocar a sociedade de forma geral e a gente vai ver como vai ser o resultado disso no futuro. Mas me causa muita estranheza, né? De ter algumas pessoas, alguns indivíduos defender muito mais o salário multimilionário de um jogador, de um time, do que a saúde mental, do que o prejuízo que isso estava sendo perante a sociedade no nosso sistema de saúde, nas nossas famílias, né? Isso daí a gente precisa debater enquanto sociedade com mais seriedade, né? A gente viu o levante de alguns times no país. Claro que o futebol é a nossa paixão, claro que o futebol movimenta a economia, claro que o futebol tem sua importância, mas essa importância não pode ser muito maior do que a importância das famílias, do que a importância dos indivíduos, do que a importância da saúde. E o futebol já passou por vários momentos, né? Já teve diversos patrocinadores de banco, de cooperativas, não vai acabar, já tem várias empresas aí se propondo. Existe uma chantagem no jogo, ainda mais que foi no período eleitoral e a gente está vendo esse resultado. E existe uma chantagem e as coisas são transformadas como ferramentas de fake news e tudo mais para que a vontade de uma galera que quer ter o poder pelo poder consiga atingir esse objetivo, né, Leandro?
0: Pois é, falaram aí os clubes que iriam paralisar, até ameaçaram paralisar o campeonato, aí a gente bota a mão na consciência e lembra, né, que quando teve pandemia, ninguém quis parar, né? Foi difícil para os times parar. Quando tiveram aquele problema lá no sul do Brasil também, ninguém quis parar. Quando teve a tragédia da Chapecoense, ninguém quis parar o futebol.
3: Uhum, é, porque são agora, interesses financeiros no final. Né? E não
0: é
3: são
0: o dinheiro que manda.
3: E não o interesse do povo, né? O problema é esse. Só que o que mais me chama a atenção, eu acho que a gente está com uma... Acho que precisa de um diagnóstico de uma amnésia coletiva. Que mais me chama a atenção é o comportamento da nossa sociedade em torno disso, né? Que você vê uma parte considerável da população que ainda deixa ser usada e referenda essas figuras, que no final tudo se baseia no interesse financeiro de uma minoria, mas essa minoria tem um poder de criar narrativas, de influenciar a cabeça da população, que a própria população que é prejudicada, que diretamente sofre com aquilo, ainda defende o teu agressor, o teu opressor. É muito, isso é muito, a gente está vivendo um momento muito complicado dentro do processo, desse processo dentro da nossa sociedade, né, Leandro?
0: A região dos lagos tem profissionais que fazem muito mais do que informar, jornalistas que ajudam a conscientizar a população, dar visibilidade a temas que impactam diretamente na vida das pessoas. Dar espaço a temas como saneamento também é prestar um serviço de utilidade pública. Quanto mais esse assunto chega até as pessoas, mais elas entendem o impacto que ele tem na saúde, no meio ambiente, na qualidade de vida e no desenvolvimento das cidades. É justamente esse trabalho que inspira a 8ª edição do Prêmio de Jornalismo Ambiental da ProLagos. Ao chegar na 8ª edição, a iniciativa já faz parte do calendário do jornalismo regional. As inscrições estão abertas, últimos dias de inscrições, para jornalistas que desenvolvem reportagens voltadas às questões ambientais e ao saneamento. A novidade desse ano é a categoria Saneamento Salva, criada para premiar reportagens que mostram, através de histórias reais, como o acesso à água tratada e ao esgotamento sanitário transforma a vida das pessoas. O prêmio contempla trabalhos de rádio, TV, internet, fotojornalismo, mídia alternativa e a categoria universitária também. Além dos troféus, os vencedores recebem premiação em dinheiro. As inscrições vão até o dia 12 de outubro, últimos dias, só tem mais uma semana. Regulamento completo e todas as informações disponíveis no site da ProLab.
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0: A semana começa parcialmente nublada na região, mas sem previsão de chuvas para hoje. Os ventos têm direção sudoeste, intensidade moderada. Com umidade relativa do ar na média de 82%, a temperatura varia entre 26 e 22 graus. As informações são do Clima Tempo.
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0: Em ritmo de treino, a seleção brasileira goleou a Índia 4-0 no sábado, amistoso em Calcutá. O jogo foi marcado por amplo domínio do Brasil, que não sofreu nenhum susto no decorrer do jogo. E balançou as redes com Samuel Lino duas vezes, Pedro e Estevão. Os comandados de Carlo Ancelotti ainda enfrentam neste ano Japão e Singapura, os últimos compromissos da seleção em 2026. 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
0: 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Então vamos fazer a alegria dessa turminha? A Nascimento Gás. Um abraço, meu parceirão Nascimento. Muito obrigado por nos permitir mais essa promoção incrível. 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Muito obrigado, meu parceiro Nascimento. Dê um abraço aí em Graciane, que sempre com muito carinho não deixam as datas comemorativas passarem em branco. 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
0: Conosco em mais uma super promoção. Que legal. Muito obrigado, Nascimento, mais uma vez por nos permitir esse sorteio incrível para movimentar aqui o Dia das Crianças. Tá chegando aí um dia de muita alegria, que é o Dia da Garotada. Intervalo comercial, volto já. Eu e o William Luiz aqui com a nossa lista de alô e os aniversariantes nesta segunda. A frase para hoje é de autoria desconhecida: a alma resiliente não teme tempestades, pois aprendeu a dançar na chuva.
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8: Alô!
7: Epa! Opa, nossa lista de alô, como é bom ter a sua sintonia e amizade. Obrigado pelos recados que estão chegando aqui nas redes sociais. Eduardo Alberto, valeu queridão. Abraço botafoguense Eduardo, Jane, Juan, aqui em São Cristóvão. Bom dia Leandro França, família e equipe. Bom dia William Luiz e família, diz a Nilma. Nilma Sabino de Arraial, um beijo Nilma.
8: Bom dia dona Nilma, ótima semana, obrigado aí pelas felicitações, tudo de bom pra senhora, minha grande amiga.
7: Feliz semana, Nilma, um grande beijo. Deixa eu mandar um abraço aqui também pra Nete Fernandes, minha amiga no Braga, está se recuperando aí também. Receba minhas orações e votos de pronta recuperação. Um beijo, Nete. Boa semana pra Cris, boa semana pra Marilza. Jorge Murilo, bom dia. Bom dia, amigos Leandro, França e equipe. Bom dia, Jorge, aqui do Peró. Que Deus abençoe a semana. Abraços, valeu demais, Jorge. Muito obrigado. Esse recado vem distante, William Luiz. Eu vi aqui pelo número 351915. É um número bem distante. É da Priscila Luiz, diretamente de Portugal, mandando um abraço especial pra você, William.
8: Beijo, minha irmã, saudade. Beijão pro meu sobrinho Benício, que ainda só vi por vídeo, ainda não conheci, mas conheci na tua barriga, né, mano? Pro meu cunhado Adriano, que essa hora deve estar trabalhando. Ótimo dia aí, mano. Saudade, saudade. Lá do outro lado do oceano, Leandro, o coração fica apertado aqui agora.
7: Que legal, Priscila. Tudo de bom pra você. Maravilhosa semana. Tá mandando um beijo pra todos, principalmente pro irmão, que ama muito, tem muito orgulho do homem que você é, diz a Priscila aqui com carinho. William?
8: Eu que tenho orgulho da mulher que ela se tornou, da mãe que ela é, da pessoa maravilhosa. Eu costumo falar que não gosto da minha irmã, não gosto de ninguém, Leandro, que minha irmã é a melhor pessoa que eu conheço no mundo, assim, é minha melhor amiga. Tô quase 3 anos, tá quase indo pro 4 anos lá dela lá em Portugal, graças a Deus. Ela já criou um círculo de amizade muito forte lá, tá? Mas, pô, coração fica apertado, irmão.
7: Dá saudade, né?
8: Muita.
7: A Priscila é uma simpatia. Valeu, Priscila. Muito obrigado. Heraldo! Fala, querido. Heraldo Viana. Disse que alguém tá muito ansiosa pela volta do Brasileirão. É a Dona Maria Vascaína de Figueira. Um alô especial pra Dona Maria. Ótima semana a todos. Muito obrigado. Valeu. Tá ligado aqui no Região em Foco. Ela quer ir pra São Januário. Juiz que se cuide. A Dona Maria vai soltar um berro lá na arquibancada. Dona Maria de Figueira, um beijo. Um abração pra toda a nossa turma em Figueira. Só a galera boa por lá, né, William Luiz?
8: Só gente boa, graças a Deus, amigo. Lá é um lugar que eu amo de paixão. Aproveitar aí pra mandar um alô pro Kiwi, pra Josi, pro Bolinho, pra galera lá do distrito, pra Juliana, a galera que sempre tá... É um lugar onde eu me sinto bem. É, eu costumo falar que é a minha segunda casa. Morro da Coca-Cola e os distritos. É um lugar, assim, que eu sonho muito em ver evoluindo, avançando, melhorando. Onde tem um pessoal lá que eu tenho a Dene, o grupo das mulheres. Lá tem um grupo de mulheres organizado muito forte, Leandro. Então eu gosto muito de estar junto com elas lá e planejar, pensar, renovar as esperanças e sonhar com um mundo melhor.
7: É desse jeito. Um abraço aos amigos em Figueira. Muito obrigado. Boa semana. Fala, Rafa Martins. Vamos se jogar na programação da Ondas?
9: Deu 11h15 da manhã. Eu já tô ligado aqui no programa Região em Foco, o programa mais dinâmico e mais informativo da região dos Lagos.
7: Obrigado, irmão.
9: O meu amigo, meu aliado, Leandro França. Hoje, né, Cidadania em Foco com William Luiz. Tô aqui ligadinho, tô aqui na sintonia, tá? Se joga, Leandrão. Vamos com tudo.
8: Vamos com tudo, Rafa.
7: Grande Rafa Martins, obrigado aí pela amizade. Tudo de bom, uma feliz semana. Aquele abraço. Você fez sua irmã chorar, hein, William?
8: É, ela falou aqui comigo. Eu já tô quase chorando aqui ao vivo. Ela sabe que o seu sentimental é emotivo.
7: Coração aperta. Alex,
8: nem fala.
7: Alex Montador. Valeu, Alex. Alex Teixeira, aqui de Cabo Frio. Bom dia, bom trabalho pra vocês. Bom começo de semana e que Deus abençoe a todos. Valeu demais, Alex. Um abração pra você, pra Ana Maria da Veiga, rainha da empadinha. A empadinha dela é maravilhosa. Maravilhosa aqui em São Cristóvão. William do Braga, bom dia.
10: Bom dia, meu irmão querido Leandro França.
7: Bom dia.
10: Bom dia a todos os ouvintes do Região em Foco. Este é o melhor programa da região do Lago em prestação de serviço. Um programa sério, amigo e que resolve nossos problemas. Fica com Deus, meu irmão. Tamo sempre junto.
7: Grande abraço.
10: Irmão, dá um grande abraço aí no meu xará, o William Luiz. Uma semana abençoada para ele. Fica com Deus, meu irmão. Um abraço.
8: Um grande abraço, meu xará, meu parceiro, William do Braga. Uma ótima semana para você, abençoada. tudo de bom aí pra você e sua família, irmãozão. Tamo junto.
7: Grande
8: é
7: William.
8: Sempre bom segunda-feira chegar aqui e escutar esse alô, esse desejo tão animado aí, William. Muito obrigado. Isso faz bem, irmão.
7: Com certeza. A gente precisa desse abraço diário aí do William do Braga. Hério! Valeu, Hério Júnior. Bom dia com o símbolo do Flamengo, ele mandou aqui. Também tá na expectativa pra volta do Brasileirão. E amanhã tem tabelinha. A bola vai voltar a rolar nessa semana. Que saudade do Brasileirão, né, Vidinho Porto? Bom dia pra você.
11: Bom dia, meu amigo Leandro França. Bom dia, meu amigo cabista William Luz. William, uma boa semana para nós. O que você achou dessa seleção aí, esse bando da direita? O que você achou? Fala comigo.
8: É, meu amigo, daqui a pouco a gente vai entrar nesse... tentar fazer uma análise.
7: Trazer números.
8: Trazer alguns números, né? O nome disso, que algumas pessoas podem não gostar, mas isso se chama democracia.
7: Exatamente.
8: Então, a gente sempre tem que respeitar... E isso faz parte, às vezes não sai do jeito que vai, que combina com o nosso, o que a gente pensa, do que a gente enxerga, mas o nome disso, por isso que a gente tem campanha eleitoral, para se apresentar as propostas, e o povo faz sua escolha. Muitas das vezes não que a gente concorde, que a gente, mas aceitar, a gente tem que aceitar, e que vem o segundo turno, uma nova eleição, um novo processo, e vamos ver, né? Tem muita coisa ainda para acontecer, tem muita água para passar por baixo dessa ponte, mas o nome disso, resumidamente, é democracia.
7: Que bom que nós temos uma democracia, né? Que bom que a gente vive num esquema democrático, que nós temos um sistema seguro das eleições, que são as urnas eletrônicas, né? Bastante questionadas outrora, mas agora com um resultado positivo para quem questionava, tudo mudou, o cenário já é outro.
8: Não, agora é o melhor do sistema do mundo, mas é complicado, é isso que é uma das coisas assim que a gente bate muito e fala, né? Quando é do meu interesse, quando é... Você não está vendo ninguém do centro-esquerda, da esquerda, acusando as urnas ou de algum golpe, alguma coisa. Quando é do outro lado, se não sai do teu jeito, alguma coisa aconteceu. É golpe, é hackear as urnas, é fraude. A gente precisa ter maturidade para discutir na sociedade, senão a gente não avança. Eu acho que isso daí acaba sendo um retrocesso. Me assustou muito o discurso primeiro do turno, por exemplo, do candidato da extrema-direita, mas é o que o povo escolhe, a gente tem que aceitar, a gente continua militando, defendendo o que a gente acredita, e isso faz parte do processo.
7: Faz parte do processo, aceitar o resultado do pleito democrático, nada de quebrar a instituição, quebrar Supremo, quebrar a Câmara, acampar na frente de qualquer lugar. Democracia, deve ser aceitada, a maioria decide.
8: E lidar com o tempo, né? A cada 4 anos a gente tem a opção de escolher. Há 4 anos atrás a sociedade escolheu um caminho, agora tem um outro movimento, né? Essa onda da extrema-direita está superior à onda que teve em 2018, que elegeu o bolsonarismo. Eu nem vou olhar para as eleições que já se encerraram, é só você ver como que o parlamento está se montando. É um parlamento que a gente vai ter muita dificuldade de botar pautas que direcionam diretamente a vida do povo, que lamentavelmente é um parlamento que está se montando para se defender interesses de pequena parte da sociedade que conseguiram ter um resultado eleitoral. É só você olhar o Senado, a pauta principal dessa eleição do Senado é impeachment de ministro do Supremo, não é escala, não é escala de trabalho, não é melhorar a vida do povo de forma geral, projetos que interferem diretamente na população, mas sim sobre uma guerra entre poderes, entendeu, Leandro? Isso daí, pro futuro, realmente pode se tornar até uma grande ameaça do que a gente está vivendo hoje, que é esse processo democrático.
7: Tá na onda, está com tudo, Elisa Cardoso. Obrigado, Elisa, por sua sintonia e participação aqui também. Tem mais algum recadinho antes dos aniversariantes aí com você, William?
8: Tem sim, tem recadinho, a gente sempre tem, né? Mandar um recadinho pro pessoal lá do Morro da Coca-Cola, meu amigo Aldinei, meu amigo Difino, Batata, Angelina, as lideranças que tiveram lá junto com a gente, dizer que a escolinha de futebol volta sábado que vem com força total, esse sábado por causa da eleição, e o campo é perto lá do campo da escola, que é uma zona eleitoral, acabou não teve, mas tem muita coisa bacana pra vir aí pela frente, então mandar uma saudação lá pra todo meu povo, né? Quero agradecer, Leandro, de aproveitar que a gente tá falando de campanha, de tudo isso, a todo o pessoal que acreditou lá no nosso projeto, os 479 votos que o Diego teve, a Real do Cabo, deputado federal eleito, e a Zeidan, seus 440 votos, a deputada estadual eleita também lá, e com apoio fundamental, principalmente dos distritos e do Morro da Coca-Cola, é onde o povo vive, é para onde a política tem que ser direcionada, e para onde precisa que se avance e que o dinheiro público volte como serviço, né, Leandro? É para isso que a gente briga, é isso que a gente defende, entende, e vamos seguir na luta sempre. Então fica aqui meu abraço para todo mundo que acreditou, confiou, e minha alegria de saber que a gente está indo para um próximo processo com muito mais maturidade. Agradecer todo o meu grupo, Tati, Mosquito, Hudson, Kayan, que está aqui do meu lado, grupo de professores, Altair. Tem muita gente para agradecer, não vou dar nome a todo mundo para não ser injusto. Minha esposa, que sofre comigo diariamente, está aqui ouvindo a gente, está vendo. Minha família, que por diversos momentos, Isabela e Isis, eu deixo de estar perto. Perdi a gincana da minha filha, Leandro, porque tava no Rio resolvendo os problemas, não consegui vir, ficou braba, né? Não consegui levar ela no show do Jorge Vecilo. Mas, como ela fala, tem que ser compreensiva, né, filha? Ela tá na escola agora, mas deixar um abraço aí pra todo mundo. Pra minha sogra que tá te ouvindo.
7: Mônica, um beijo.
8: Segunda-feira, meu sogrão. É isso aí, gente. Seguimos em frente na luta pra região dos lagos toda, Leandro. Mike de Rio das Ostras fez um trabalho excepcional. O Everton lá de Araruama e Rio Bonito fez um trabalho excepcional. É um processo coletivo, né? Ninguém chega sozinho a lugar nenhum. Se a gente quer chegar em algum lugar, a gente sempre precisa da ajuda dos outros. A gente precisa pensar muito mais coletivamente. Isso falta um pouco na sociedade, principalmente aqui na região, onde a gente vê o individualismo e os interesses individuais sempre superando os interesses coletivos, né, Leandro?
7: Quem são os aniversariantes deste 5 de outubro? Hoje é dia de soprar velhinhas. Sua lista. E com a gente, William Luz, Cidadania em Foco nas segundas.
8: É isso aí, irmão. Já posso? Já vê a vinheta dos aniversariantes?
7: Ela aí, ó.
8: Parabéns, a sopra velhinha para Jonathan, irmão da Thaísa, minha comadre. Jonathan, feliz aniversário, irmão. Carla, irmã de tia Mônica. Carla, parabéns, fazendo aniversário hoje, tia da minha esposa. Juan, fotógrafo lá, um grande amigo lá de Arraial. Meu grande amigo, musicista de mão cheia, toca um violão arrumado, João Pires. Feliz aniversário, irmão. Toda a alegria do mundo. Um grande amigo que eu tenho certeza que está ouvindo a gente agora, que não perde um programa. Nosso amigo Chico Bala.
7: Ei, Chico, abraço, Chico.
8: Esposo da Dona Zane. Sim. Pai do meu grande amigo Rogê, lá da Prainha. Sempre está lá. Eu entrego camarão lá, né, Leandro? Às vezes eu chego lá para entregar camarão lá no quiosque da Dona Maria. Tá ele lá com o rádiozinho na caixa de som, ouvindo você. Sim, eu não, que eu tô lá no camarão. Ele sempre ouve, comenta. Então, seu Chico.
7: Abraço, Chico.
8: Forte abraço, muitos anos de vida, meu irmão.
7: Felicidades máximas, tudo de bom, parabéns. 11 horas e 53 minutos. Vamos com informação. Acontece amanhã na Praça do Guarani, em Arraial do Cabo, uma ação de promoção da saúde e prevenção de doenças, de 8 da manhã até meio-dia. Estão programadas orientações, atendimentos e atividades voltadas à saúde da população, marcando o Dia Nacional e Internacional da Pessoa Idosa e a abertura do Outubro Rosa. A programação vai contar também com a caminhada do programa Melhor Idade Cabista, saindo amanhã, 8h30 da manhã, do Círculo Operário, ali na Macedônia, em direção à Praça do Guarani. Arraial do Cabo esteve movimentado aí nos últimos dias com a Liter Arraial. Eu pude prestigiar, fui lá na quinta-feira passada, vi um show bem legal, vi um show com o meu filho também, mas o tempo muito chuvoso. Inclusive, houve cancelamento, adiamento do show da Isa, né? Que seria no sábado. Sábado choveu o dia inteirinho em Arraial do Cabo, então esse show foi adiado. No comunicado da prefeitura é que houve um adiamento, ou seja, adiamento pressupõe que uma nova data virá. É a Liter Arraial movimentando a cidade.
8: É isso aí, Leandro. Todas essas atividades são muito bem-vindas, né? Ainda mais numa cidade que tem a arrecadação que tem. E eu vou te ser sincero, amigo, eu não consegui dessa vez. Ano passado eu fui, foi muito bacana. Mas minhas filhas foram. Isabela, minha filha é uma leitora assídua, literatura, né? Ela adora, ela sempre faz eu levar ela na Feira Literária de Maricá, que é uma das maiores, mas ela pegou a irmã mais nova, Isis, e foi lá comprar os livros que ela queria comprar. Os shows, infelizmente, a gente viu, choveu muito na região, né? Então atrapalha
7: bastante nos últimos dias.
8: Mas a gente sente que teve um pouco de desorganização, né, na feira dessa vez, que a gente viu a repercussão. A Lorena Brits, que é uma escritora da cidade reconhecida, tem um acervo, tem um livro de poesia que eu tenho o prazer de ter comprado, já ter lido, e a gente viu que teve alguns problemas de falta de valorização do escritor local, né? Tem a nossa amiga lá do que escreveu, agora vai faltar o nome do livro, mas também teve, encontrei até com ela.
7: Eu vi algo na internet no dia da eleição, sentido, né?
8: Que falaram do livro e não chamaram os autores, e ela tem um trabalho muito bacana. Ela já até deu uma entrevista pra gente da outra vez, lembra? Do Sebo, junto com Isabela.
7: Ah, foi ela? Foi ela. Que foi por chamada, né?
8: Foi por chamada, lembra? Que Isabela uma vez entrevistou ela aqui. Ela tem um... um sebo ali perto do estádio, e ela tem um trabalho literário muito grande em Arraial, e também teve esse problema. Então acho que erros acontecem, mas há alguns tipos de erro que pode ser evitado, ainda mais com a estrutura e todo o valor que é investido no processo desse, né? Mas precisa ser organizado, não é? Tem caso estranheza, acho que essa é a terceira edição consecutiva, se não me engano, já teve uma no Parque Público.
7: Essa é a terceira,
8: Litera Arraial. Que foi muito bom. Pelo que eu entendi, Leandro, é uma empresa que vende a mesma feira para todas, é a mesma empresa que faz a de Saquarema, que faz a de Maricá, então ela já tem um know-how disso, mas acho que faltou um pouco de comunicação com os atores locais, né? Muitas das vezes, quando você contrata esses eventos prontos, ele vem com a mesma fórmula para todas as cidades. E às vezes você tem que se adaptar à realidade local, né, Leandro? E acho que aí foi uma das grandes falhas que aconteceu nesse processo da Feira de Arraial do Cabo.
7: Temos grandes escritores em Arraial do Cabo, então muita gente, eu vi realmente o vídeo da Lorena Brits e também dessa outra autora questionando, né, a ausência, a não valorização da prata da casa, como a gente costuma chamar.
8: Até deixa eu aproveitar e mandar um abraço para um grande amigo meu, escritor. Tive com ele no domingo, Luiz Edson Vidal.
7: Luiz Vidal!
8: Nosso advogado, professor e autor do livro Soldado Nuno. Ele foi
7: lá na Litera Arraial.
8: Tava por lá. Ele é um cara maravilhoso, excepcional. Então teve seus acertos, né? A gente não tá. Acho que o nosso papel é fazer a crítica construtiva, né? Criticar e que os erros não aconteçam de novo, né? Para sempre evoluir, né? Teve seus acertos, é um evento maravilhoso.
7: Eu sou muito crítico ao utilizar o estádio para fazer eventos, mas eu achei que ficou bem organizado ali. Tinha um banheiro químico bem com qualidade. Eu acho que foi muito impulsionada a questão dos shows, né? Acho que foi o grande mola propulsora da Litera Arraial, quando na verdade deveria ser realmente a literatura.
8: E os escritores, né?
7: Foi bom o evento, foi legal.
8: Mas a programação muito bacana. Foi pelo menos são cantores assim. A minha filha tava doida pra ver Isa.
7: O Jorge,
8: ela também tava, mas choveu aí, eu não tava em Arraial. Aí no final acabou que na hora do show não choveu, né?
7: Olha só. Venham mais eventos, inclusive agora no final de semana tem mais um em Arraial.
8: E Leandro, vou até deixar um elogio aqui, realmente a programação que a prefeitura tem feito dos shows assim tem sido muito boa. Eu vi alguns shows em Arraial do Cabo, Alceu Valença, Lenine. A gente tem tido realmente uma programação musical em Arraial do Cabo que agrada ao gosto, assim, de forma geral, muito bom. Então, continue assim, pelo menos.
7: Pois é. Aqui em Cabo Frio tem informação, olha, estão abertas em Cabo Frio. As inscrições para o edital de premiação às trajetórias artísticas, culturais e tradicionais 2. Voltado aos agentes culturais da cidade, o chamamento público pode ser conferido no portal de transparência de Cabo Frio, assim como as categorias e subcategorias contempladas nesse edital e demais obrigatoriedades. A inscrição pode ser feita até 12 de outubro, segunda-feira que vem, através da Plataforma Municipal de Editais. Serão premiados 20 agentes culturais e cada selecionado recebe um prêmio no valor de R$5.000, observada a distribuição por categoria. Em Guaba Grande, abertas as inscrições para oficina de confecção de velas artesanais. Até o dia 8 de outubro, ou seja, só nessa semana, as inscrições devem ser feitas de forma presencial, de 9 da manhã às 4 da tarde, na sede da Secretaria de Direitos e Cuidados da Mulher, que fica na rua Manuel Fernandes Batista, número 13, no centro de Iguaba. Para se inscrever, é necessário apresentar RG, CPF e comprovante de residência. Serão disponibilizadas 15 vagas. A oficina, com início em 13 de outubro, realizadas às terças e quintas-feiras, no período da manhã, na própria sede desta secretaria. 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
5: Onda! A Onda está com tudo, uma feliz semana para você. Quero agradecer do fundo do coração por sua amizade, por sua companhia. Um abraço apertado, um lindo dia e semana. 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
5: Alô! Tem mais alô, tem mais recado. Eu quero agradecer ao amigo Marcelo, que trouxe uma reivindicação aqui de Arraial do Cabo. As broncas estão na sequência final, no quadro O Povo é Quem Sabe. Certamente abordaremos esse tema. Marcelo, pode contar conosco. Valeu, Agenor! Agenor também está com a gente na última sequência. Garantida a bronca dele aqui no quadro O Povo é Quem Sabe. Grande parceiro Manuel, como é que vai, parceiro? Bom dia!
7: Bom dia, Leandro França, Manuel de São Cristóvão. Boa segunda-feira, um bom programa, tudo de bom, fica com Deus.
5: Muito obrigado, parceiro, um abraço especial a você e a toda a equipe aí do Bate Boca Lanches, aos amigos aí de São Cristóvão. Alô, Carlinhos, Luiz do Brechó, ali em São Cristóvão também tem a Edu Soldas. Valeu, Eduzão. Um abraço, parceiro. Um bom começo de semana. 12:05. Hoje é dia de cidadania em foco. Toda segunda-feira eu tenho a companhia agradável do meu irmãozinho William Luz para a gente poder trazer vários assuntos aqui em pauta. E hoje não tem como não falarmos das eleições 2026. Um domingo ontem com uma cobertura, inclusive, fantástica aqui na Rádio Ondas. Valeu, Sidney Marinho. Parabéns a você, equipe de reportagem, sempre trazendo informações. E a gente pôde acompanhar em relação à sessão eleitoral. Você vota onde, William? Teve dificuldade para votar esse ano?
8: Não, foi muito tranquilo. Eu voto ali no Colégio Infantil do lado Francisco Porto, na Emília. Foi assim, minha sessão 127, foi muito tranquilo. Só tive um probleminha, teve um senhor lá meio desinformado que eu fui votar com minha blusa do meu candidato normal. Toda manifestação individual é permitida.
5: Pode, né?
8: Não é, sim, pode. Blusa, adesivo, qualquer manifestação individual e silenciosa. É permitida. Aí ele falou, você não pode votar com essa blusa, tá? Mas aí, graças a Deus, o pessoal da própria...
5: Mesários, né?
8: Tá falando, não, pode, não tem problema nenhum, não tem nada. Aí foi muito tranquilo, fui lá...
5: Eu não encontrei fila também na minha sessão, não. Voto na Vila Industrial, no 20 de julho.
8: Lá é muito tranquilo. Lá é muito tranquilo. Na vila é muito tranquilo. São sessões bem vazias. Acho que são duas sessões na Vila Industrial, que deve ter em cada sessão cerca de 200 eleitores. Também não passa disso. Foi muito emocionante também, né? Para mim, pessoalmente, aí, como militante e tudo mais. Quando eu apertei o número do meu presidente lá pela última vez, fiquei alguns segundos olhando ele, sabendo que era a última vez que eu ia votar nele. Foi um momento muito marcante, assim, né? Foi meu primeiro voto e foi um voto muito.

0: Muito bacana. E agora é isso, né? Acho que...
1: Agora, para presidente, já que a gente entrou nessa seara, a gente vai ter um segundo turno aí.
0: Isso.
1: Entre Flávio Bolsonaro, que teve 47, alguma coisa por cento, e Lula, atual presidente, que teve 45, mais ou menos, por cento, né?
0: É...
1: Nunca houve uma virada de segundo turno nas eleições presidenciais. Esse é o desafio do atual presidente.
0: É, acho que 47,03 e 45,16, né? São 56.104.000 votos contra 53.879.000 votos.
1: Em números.
0: Em números, né? Ao todo, o Brasil teve 119 milhões de votos válidos, né? É, mas a gente tem um cenário que foi um recorde de abstenção.
1: Muita
0: recorde
1: gente
0: de gente que não
1: urnas.
0: Apareceu às urnas. Então, tipo assim, dentro dos números, para você ter ideia, os eleitores aptos totais a votar nessa eleição no Brasil foram cerca de quase 159 milhões de eleitores.
1: Uau!
0: A gente está falando de uma abstenção de quase 33 milhões e meio de pessoas, então...
1: Teve mais abstenção do que voto em outros candidatos
0: com
1: um índice aí a 2%, 1%.
0: Se a gente parar para analisar, de forma geral, os números dos dois candidatos mais votados que vão para o segundo turno, um terço do eleitorado todo do Brasil, todo eleitorado não votou nenhum dos dois. Então,
1: um terço.
0: A gente está falando somando os votos dos outros candidatos e mais as abstenções. A gente está falando de 159 milhões de pessoas aptas. Somando a votação do Lula e com o Eduardo Paes, a gente está falando de cerca de 110 milhões. A gente tá falando,
1: Eduardo Paes não. Bolsonaro.
0: Com o Bolsonaro. A gente está falando de cerca de. Então, a gente está falando de cerca de 50 milhões de eleitores no Brasil que não votou em nenhum dos dois. Então. É uma eleição nova, vai depender muito de como as campanhas vão se comportar. Eu acho que isso é vantagem, por isso o ideal do segundo turno, né? Numa campanha de primeiro turno, você tem muitas informações misturadas, né? São vários candidatos, o tempo eleitoral muito mais dividido, você tem várias linhas ali, a gente viu isso no propaganda eleitoral. Agora vai ter agora sim, a gente viveu uma eleição polarizada no primeiro turno, mas não com uma campanha polarizada, pelo tempo de televisão, pelos espaços de mídia e tudo mais. Agora sim a gente vai ver essa polarização de fato. Então, os debates vão ser muito mais claros, de ideias que se contrapõem abertamente. Eu acho que vai dar para o eleitor, principalmente para aquele eleitor ali do centro que tem um potencial de mudança de voto com muita frequência, com muita facilidade, para a gente ver como que vai se desenhar o cenário.
1: Você falou sobre debates. A gente teve uma situação muito inusitada na semana passada, né? Pela primeira vez, se não me engano, a Rede Globo de televisão não conseguiu realizar um debate com presidenciáveis, deu um quiprocó danado. Até que ponto isso é salutar, é importante para o eleitor, William? Como é que você avalia?
0: Leandro, então, eu acho que indiretamente e diretamente faz parte do processo. Eu acho que tem algumas falhas que precisam ser reconduzidas. Realmente, para ambos os dois candidatos que estavam na frente, seriam debates assim. A galera que estava lá querem estar no segundo turno quanto primeiro, então vira alvo. E ao mesmo tempo você tinha uma fragmentação que todo mundo queria fazer um nichamento público do primeiro. Então,
1: e ainda tivemos a justiça interferindo em alguns casos, mandando um convidado participar, um dos candidatos.
0: A gente tem que ter regras mais claras. A gente sabe, historicamente, se a gente pegar e analisar desde 89... Quando o debate não era transmitido ao vivo, a gente já viu o ex-presidente que faleceu lá da Globo assumindo abertamente que preparou o colo contra o debate do Lula. Ele botou suor artificial no colo. Eles já tinham pesquisa, sabia o que o povo queria ouvir, o que o povo manipulou o debate, editou até o debate, porque não era ao vivo, e quem ganhou a eleição foi o Collor, que depois só foi impeachmentado e aconteceu o que aconteceu, que foi a Globo que elegeu ele praticamente contra o Lula naquela eleição de 89. Então você sempre teve um poder de influência muito grande, e a Globo, como uma emissora que detinha informação, sempre se pôs como o monopólio disso. Os debates da Globo era a sensação. Acho que isso vem dentro do novo mundo. Antigamente a gente usava orelhão, hoje todo mundo está no celular. Antigamente a gente usava fita cassete, né, Leandro? Hoje todo mundo tá nos Spotify da vida. Antigamente a gente andava só de ônibus, hoje você tem Uber. Eu acho que a sociedade vai evoluindo e vai mudando. Eu acho que isso aconteceu também na mídia como um todo. A gente fala sobre os influenciadores, a gente já falou isso aqui sobre. Eu acho que também no processo eleitoral a gente também tem que entender que mudou a forma das campanhas. Antigamente você subia em poste para botar galhardete, quase tomava choque. Você via os postes da cidade todos sujos de galhardete. Antes você andava na rua, era placa para tudo quanto é lado. Hoje, quase em dia, não tem mais campanha de rua, praticamente. A gente viu isso nessa eleição. Agora, você tem uma campanha muito mais forte nas redes sociais, que virou grande ferramenta de comunicação. A gente está aqui na rádio, que é um meio de comunicação tradicional, mas estamos sendo transmitidos por duas redes sociais que influenciam diretamente.
1: Com certeza, aí, faz a diferença.
0: E a gente tem muito debate em torno disso, sobre a questão de regulamentação, sobre o que sai lá, que tudo na vida são moedas de dois lados, né? Ela também faz mal. A gente já viu criança, adolescente se matando por causa de rede social, de manipulação. A gente vê as fake news que estão por aí, que manipulam o processo eleitoral. A gente fala da democracia, mas se a gente não botar essa democracia dentro de um vácuo para ela ser natural, essa democracia ela acaba pode ser manipulada, essa democracia ela pode acabar sendo direcionada para alguns interesses e perde o objetivo da democracia, que é o que o povo escolhe livremente quem vai te se representar. Eu acho que hoje, dentro desse processo, isso não está acontecendo de uma forma livremente, que você tem muitas ferramentas que vão contra. A gente já falou sobre isso aqui agora, quando você não tem maturidade de respeitar o resultado, quando o resultado não é favorável a você, você quer construir toda uma narrativa de história para esvaziar e jogar uma galera contra isso. E eu acho que isso está acontecendo muito, e aconteceu muito no primeiro turno. E quando você vê uma onda da direita baseada muito... Pô, Leandro, se a gente pegar qualquer processo natural de eleição, por exemplo, em 96, 2000, antes de você ter a rede social com esse poder, qualquer escândalo desse que aconteceu envolvendo o Banco Master, envolvendo a aposentadoria dos aposentados lá do Rio de Janeiro, que foi para o Banco Master, envolvendo o Comando Vermelho, como a gente sabe que hoje a política do Estado do Rio de Janeiro está diretamente ligada à Lérgio, e o candidato que não era conhecido há 6 meses, hoje quase ganhou uma eleição no primeiro turno.
1: Ah, vamos falar desse tema então, já que você falou, a eleição para governador, gente, que surpresa a eleição para governador, né? Todas as pesquisas colocavam o Eduardo Paes muito na frente, até com possibilidade de ganhar no primeiro turno, e o resultado foi totalmente diferente. Douglas Ruas, até então desconhecido do público coletivamente falando, 6 meses atrás ele era pouquíssimo conhecido, agora ganhou projeção e pode ser governador, quem sabe até em primeiro turno, dependendo da questão que envolve aí o Antony Garotinho, né? Mais uma judicialização da nossa eleição e a gente fica sem saber se vai ter segundo turno pro Rio ou se não vai ter segundo turno pro Rio.
0: Leandro, agora minha opinião pessoal, quase tudo que eu tô falando aqui é claro que são opiniões pessoais, então respeitando a quem pensa diferente, quem tem uma leitura diferente.
1: Claro, sempre.
0: Sempre, mas de forma geral, parece que o meu povo do Rio de Janeiro não aprende. Há pouco tempo atrás a gente elegeu um outside, que foi o Witzel, a gente viu o resultado que pagou.
1: Também surgiu do nada o Witzel.
0: Que deixou um vice-governador que foi reeleito depois, que o nosso gago lá,
1: o Cláudio Castro,
0: o governador gago ainda, que sai fugido para não ser preso, que a verdade
1: canta,
0: é essa.
1: Ele canta, ele solta a voz.
0: Solta mesmo. A galera da extrema-direita gosta mais de fazer festa do que governar. A gente viu quantidade de rombo que o Estado teve dentro disso, envolvendo diversas figuras, até a prefeita aqui de Cabo Frio, que tá lá sendo processado lá pelo escândalo lá da UERJ, né? Aqueles fantasmas lá que aconteceu. Aí você pega o cara que era... O cara do Bacelar, que era o presidente da Alerj, que está preso por seu braço político do Comando Vermelho, está lá. E aí o Estado parece que não aprende e vota num cara desse, quase ganhando no primeiro turno, como pode acontecer. O que vai ser do Rio de Janeiro nos quatro? Para voltar para os esquemas que a justiça conseguiu liberar a gente viu o interventor lá do Estado, o presidente lá, o desembargador, conseguiu botar as contas em dia em muito pouco tempo. Hoje o Estado do Rio de Janeiro tem recurso em caixa, organizou mais ou menos o Estado, o mesmo grupo que vai voltar para o governo do Estado. Isso daí é um negócio... E como o povo acreditou, o que me chocou, ouvir o debate da Globo dos governadores, Leandro. A cara de pau do Douglas de se colocar como novo, se colocar como... E não é, o cara é do grupo que está governando o Estado do Rio de Janeiro há não sei quantas eleições e que deixou o Estado quebrado, que deixou a vida do povo ferrada. Segurança dominada pelo poder paralelo, saúde ferrada, e o povo vai lá dentro de uma eleição com vários candidatos, não estou nem falando do próprio Eduardo Paes em si, que fez um bom governo na capital, pega uma capital ferrada do Crivella, que deixou a capital quebrada. Hoje o sistema capital tem críticas à questão do salário dos professores, mas de forma geral conseguiu trazer a cidade para dentro de um encaminhamento. Aí você tem um Estado hoje que conseguiu um cara que não vem da política, que não é eleito pelo povo, que fez um bom governo temporário, né, ali, tapão, E o povo vai quer entregar de novo o governo do Estado para a mesma galera que quebrou antes, Leandro. Desculpa, amigo. No meu entendimento, dentro dessa eleição, o processo da eleição do Douglas Ruas versus Eduardo Paes é um grande resultado do que a gente fala da manipulação da democracia, né, Leandro? Que a gente estava falando aqui agora há pouco. Dentro de matérias mentirosas, dentro de principalmente... os políticos locais com poder de máquina, a gente viu aqui na região, nas últimas 2 semanas, a gente viu a máquina da prefeitura de Cabo Frio, das prefeituras que estavam alinhada com o governo do Estado, com esse grupo, não com o governo do Estado, mas com esse grupo que foi que está preso, que tem suas lideranças presas, investigadas, influenciando e botando muita gente na rua, né, Leandro?
1: Essa é uma outra reflexão também, né, que a gente precisa levar, né, dessas eleições, né, o envolvimento político de agentes políticos fora, né, que não eram candidatos, mas o envolvimento de corpo e alma, e a gente espera que, de fato, algumas prefeituras passem a trabalhar agora com mais determinação. Eu pude observar nesse período que muita prefeitura estava mais em campanha do que em ação, do que em atividade. Isso aconteceu em vários pontos
0: Cabo
1: aqui da região.
0: Cabo Frio é um exemplo mais lógico disso. A gente viu o problema de carros públicos sendo usados para levar gente para ato de campanha. A gente viu pressão de chefes de setor, de secretários, que para votar a gente
1: vai
0: viu...
1: na convenção, porque senão o bicho pega.
0: Lista de
1: você.
0: Presença e evento de campanha de irmão de prefeito para com medo de. Aí é fogo, Leandro.
1: Mas isso deu certo. Aí pelo menos a gente tem representantes aqui da região. Vamos torcer, né? Nos cabe torcer, né? Eu não sou aquele entusiasta do quanto pior, melhor, William.
0: Penso
1: que quem foi eleito, que realmente seja positiva a gestão, a administração, deputados federais, deputados estaduais. Acho que eles realmente possam fazer a diferença, né?
0: Acho que olhando para nossa região, a gente volta a ter uma representatividade que
1: Sim,
0: a gente perdeu
1: tinha
0: apesar
1: muito
0: do tempo
1: que a gente não e uma tinha
0: representante. E uma renovação, né? Você tem o Vantuil
1: Martins,
0: estadual,
1: Ana Paula Mendes,
0: a própria
1: Doutora Gabriela.
0: Então, que são figuras, por exemplo, a Ana Paula e a Gabriela são figuras
1: novas até.
0: Teoricamente, novas. A Ana Paula, mas ainda que não tem nenhum parente envolvido diretamente na política. A Gabriela, mais ou menos, tem a figura, os votos são mais do irmão do que dela diretamente.
1: Exato.
0: E pela máquina da prefeitura de Cabo Frio, mas mesmo assim tinha esse cenário em Cabo Frio, sempre teve, né? A Laí conseguiu eleger gente próxima, Marquinhos também já tinha feito isso e tal. Ganha-se força, né, no processo eleitoral hoje da região. O Sérgio está muito fortalecido pelo resultado da eleição
1: mesmo,
0: da irmã dele, principalmente, por exemplo, a Real do Cabo hoje, quem sai muito derrotado é o governo local, que dedicou energia num candidato, que não foi no Ventuil, prometeu cerca de 6 mil votos. Há 2 anos atrás, o prefeito da cidade teve 21 mil votos diretamente, e agora, 2 anos depois, ele só consegue transferir 3.800 votos para o seu candidato. E ali, no candidato de deputado estadual, ele concentrou forças e energia. Então, ele sai grande derrotado. O Serginho e o prefeito que sai do grupo do Serginho, né? Se a gente lembrar, o Serginho e o Marcelo Magno têm uma história de convivência política, de ter feito parte do mesmo grupo e tudo mais. Quando o Marcelo sai do PL e vai para o PSD, o Serginho reestrutura um grupo antigo do ex-prefeito Andinho, com a figura tipo do Piolho e tudo mais, e consegue hoje criar uma força, já até que a Raio do Cabo hoje falta quadros. Você não tem uma oposição ao governo, você tem a Câmara, todos os vereadores do governo, então é um cenário de uma derrota muito grande local de um grupo político que achava que tinha hegemonia dentro da cidade. E tem outros grupos dentro da cidade que saem também não fortalecido, por exemplo, o Tom, que já foi quase um dos nomes a disputar
1: Tom
0: a prefeitura,
1: Porto,
0: que foi candidato a prefeito, foi o vice do Andinho, teve aquela disputa última com o Marcelo, a candidata dele.
1: Rael tinha um candidato a deputado também,
0: isso,
1: né? Lacerda.
0: Que saiu muito, com uma votação muito expressiva, colocou mais de 2 mil votos dentro da cidade. A Arraial do Cabo, Leandro, fazer campanha de estadual foi muito complicada dentro de um cenário. Você tinha o candidato da máquina, você tinha um candidato de uma máquina vizinha que tinha uma divergência diretamente local, Serginho Marcelo, tanto que você pega a candidata do prefeito com 3.800 votos e a candidata irmã do prefeito de Cabo Frio, mais de 2 mil votos dentro de Arraial. Então você tem um cenário que as figuras tradicionais, Marquinhos, Jânio, essas galera não conseguiu mais botar voto aqui na região. Então tem essas figuras novas.
1: Eu não vi a votação do Paulo Melo, não me atentei.
0: É, do Paulo...
1: Eu acho que não conseguiu entrar. Aqui.
0: Não, o Paulo Melo não entrou.
1: Paulo Melo não se elegeu.
0: É, mas de forma geral, foi um resultado muito, muito...
1: Daqui a pouquinho a gente vai trazer a lista completa aqui dos eleitos também.
0: E aí você pega nesse cenário ainda, você tem o Lacerda, que é do... sem fazer política pra cima, mas ele bota 2.000 votos dentro da cidade. Então, quem não gosta do governo votava no Lacerda de oposição. Aí você ainda tinha uma galera que era do governo, que tinha um pezinho contra o governo, que trai o governo e vota no grupo do... Aí você ainda tem outro pedacinho de oposição, que é esses 600 e poucos votos que a mulher do prefeito de Niterói teve em Arraial. E aí você tem hoje uma disputa de estadual em Arraial do Cabo muito forte, já direcionando o cenário para a campanha de 2028. E começa a surgir novos grupos. Hoje a cidade, você vai ter um grupo ali em torno do PL para uma possível candidatura a prefeitura futura. O governo não tem uma sucessão, então ele está procurando a sua sucessão e sai muito enfraquecido com a moral lá embaixo, e um cenário extremamente aberto, né? Então vamos ver o que vai ser os próximos passos para... Que não tem jeito, uma eleição puxa a outra, né, Leandro?
1: Com certeza.
0: Encerrando essa eleição de 26, e começa 28. E você teve um governo local que dedicou muita energia na campanha do Eduardo Paes. E o Eduardo perde também a Arraial do Cabo.
1: Perdeu bastante, né?
0: E com uma diferença. 55 a 35, hoje. Mais ou menos.
1: Verdade.
0: Com uma diferença muito grande. Então, eu acho que se eu, por exemplo, estou na análise política, fazendo conjuntura no município de Arraial do Cabo, sendo o governo, sendo a máquina, eu acendi o sinal de alerta quase vermelha que eles estão... Então, estavam achando que estavam por cima da carne seca e descobriram que não estão com essa moral toda, não.
1: A gente vai ao intervalo e volta, repercutindo um pouco das eleições, né? Fica aquela dúvida em relação à possibilidade de segundo turno ou não nas eleições aqui no Rio de Janeiro para o governo do estado. Depende do TSE e a gente espera realmente que a nossa justiça eleitoral seja célere, seja rápida, não deixe arrastar essa situação aí, não. Defina logo, bata o martelo para que a gente possa ter o caminhar aí do restante das eleições, né? E outra coisa que eu chamo muito a atenção aqui, que eu falo muito com os nossos ouvintes, além de não gostar de receber candidatos aqui no programa, eu também não trago à tona agenda de candidatos e nem pesquisas. Olha aí o resultado da eleição, as pesquisas furadas, várias pesquisas furadas. Então imagina eu aqui dando número de pesquisa, simulações, que no final o resultado é totalmente diferente, é perda de tempo, é jogar confete. Cada dia saiu uma pesquisa, instituto de pesquisa ali da esquina estava funcionando, credibilizaram institutos de garagem, né, aqui na região dos lagos também. Enfim, pesquisa é algo que não cola definitivamente.
0: Hein, Leandro, eu acho que pesquisa é uma fotografia. É a fotografia daquele momento, a gente não pode...
1: Daquele grupo de pessoas
0: não,
1: ali,
0: não,
1: né?
0: Não só isso, não. Eu tô falando em âmbito nacional, estadual, pesquisas sérias, com metodologia científica.
1: As poucas que tem, né?
0: Então, mas ela é uma fotografia daquele momento. Você tirar uma foto de mim agora, se você tirar uma foto de mim amanhã, talvez eu tô com uma outra posição, vai ser completamente diferente.
1: É igual pesquisa, por exemplo, de audiência de rádio, que eu recebo aqui muito. É claro que pesquisa vai favorecer quem está contratando a pesquisa. Se não, o instituto não vai mais ser contratado pelo contratante.
0: Depende de quem é o contratante também, né? Se, por exemplo, eu sou candidato e eu quero uma pesquisa séria, eu quero saber a verdade para poder me movimentar. Se eu contrato uma pesquisa que ela só vai me agradar e no final o resultado chega o dia da eleição e eu perco, eu nunca mais vou contratar esse instituto. Qual é o objetivo de você contratar uma pesquisa e fazer uma pesquisa?
1: Para você, dar um outro norte,
0: pra você,
1: né,
0: ver a fotografia daquele momento, para você ver, não, aqui eu estou indo bem, aqui eu estou indo mal, preciso mudar o comportamento aqui. A pesquisa é uma ferramenta, ela não é uma previsão de futuro. É isso que às vezes a gente confunde, a pesquisa não é uma fotografia daquele momento. Talvez no outro dia, o eleitor já pode acordar com outro pensamento, pode ter tido alguma coisa que influenciou
1: um fato novo,
0: pronto, já vai ser um outro cenário. Então, tanto que essa eleição não teve nem pesquisa de boca de urna, eu não vi divulgação,
1: não
0: no
1: vi,
0: dia
1: verdade,
0: não
1: vi
0: teve,
1: também.
0: Parece que foi suspensa, acho que até o TR, acho que já tem essa proibição, que tentavam, no dia da eleição vinha muita pesquisa falsa para tentar influenciar. Então acho que isso daí já foi uma ferramenta, que 3 dias antes da eleição acho que não pode mais divulgar pesquisa para isso, para não servir como influência, que as pessoas confundem pesquisa com previsão. Pesquisa não é previsão de futuro. Pesquisa é uma fotografia real daquele momento, que isso daí pode mudar em 2 horas o cenário. E é mais uma ferramenta para você mais ou menos saber como que está teu candidato, não está, o que mais ou menos o pessoal está pensando e tal, para você fazer uma mudança de comportamento e tudo mais.
1: É como divulgação, eu acho perda de tempo. Eu prefiro não trazer aqui no programa.
0: É, eu também concordo, ainda mais as nossas daqui locais, que são muito complicadas.
1: Quais locais, então? Vamos para o intervalo, a gente volta, já que tem ouvinte participando.
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1: Tá na onda, está com tudo e a gente volta.
2: Alô!
1: Com seu recado, com sua participação. Hoje é dia da gente fazer aqui uma leitura dos números das eleições. É Cidadania em Foco com William Luiz, sempre nas segundas-feiras. O programa de segunda tem imagens. Você nos vê também na internet. Lá no Instagram, @ William Luiz Arraial. Seu xará. Tá aqui no bate-papo ponderando. Vamos ouvir o que ele tem a dizer, William Luiz?
0: Com certeza.
1: William do Braga.
10: Ô, irmão, eu concordo 100% com o que o William falou aí. É um retrocesso a população do estado do Rio votar nesse Ruas. É continuação do Cláudio Castro. Entendeu? É corrupção, é o envolvimento com milícia, com comando vermelho. Entendeu? E outra coisa, e concordo com ele, falou aí, aqui em Cabo Frio teve isso também. Os funcionários contratados eram obrigados a comparecer aos eventos da irmã do prefeito e bater o ponto lá, ou botar o dedinho lá na máquina, não sei, ou assinar, mas eram obrigados, contratados. O estatutário não. Então é uma vergonha, uma vergonha. E os carros da Prefeitura de Cabo Frio, num dia do comício do candidato a presidente que teve aqui na Praça do Skate, muitos carros da Prefeitura envolvidos no comício. Isso é uma vergonha, vergonha.
1: Desabafo aí do William do Braga para um total de zero surpreendidos. Obrigado, William. Um abraço.
0: É complicado pra caramba, William. A gente sabe que no papel as regras da eleição, da justiça eleitoral é muito boa. Mas a gente tem uma hipocrisia, a gente viu quantidade de dinheiro que rodou em tudo quanto é lugar, a famosa boca de urna que nunca acabou. A gente passa, olha e finge que não existe, então... você vê candidatos na cidade que nunca botaram o pé lá, que nunca tiveram lá, compra uma liderança local, rega ela de grana e ela consegue entregar 600, 700 votos, 500 votos.
1: O poder econômico ainda é um grande determinante.
0: E é o famoso caixa 2. Né? A gente tem hoje a ideia do financiamento público de campanha, né? Fundo partidário e tudo mais, é que o candidato vai ser financiado com recurso público, né? Só tá ali. Aí você pega o limite, por exemplo, de gasto de um deputado estadual hoje nessa eleição foi 1.300.000. Seja sincero, para e pensa, fecha o olho, você acha que a irmã do prefeito gastou quantos milhões para virar deputada? 1.300.000? Olha a máquina que ela fez. Olha a máquina que... acho que ela só gastou isso em arraial. Quanto que um piolho da vida deve ter recebido para fazer uma campanha dessa? É um exemplo aberto, não estou nem falando que recebeu nem nada, estou fazendo conjecturas. Então, você para analisar, na regra é muito bonito, mas hoje uma eleição de um deputado estadual, assim, tirando essa galera da esquerda que tem um voto espontâneo, que a galera vota, porque toda essa galera da direita, ninguém, se tirar o dinheiro, se tirar os cargos, se tirar a máquina, quanto voto sobra, Leandro? Essa galera tem voto porque tem vaga de emprego, que sempre está em alguma máquina apoiando, que trabalha com a expectativa, enganando a população. Não, vou te dar um emprego ali, vou te dar um emprego. Não é um projeto de sociedade, de cidade, de avançar. São relações pessoais e individuais. Não, você vai me apoiar, vou te dar tanto. É desse jeito, isso está aí. Só que, lamentavelmente, as pessoas não denunciam, se a gente parar para analisar de forma geral. E a justiça também acaba não funcionando, porque essas pessoas não são pegas no flagra e tal. E acontece. Então, hoje, se você parar para...
1: Eu acho que teve um caso aqui domingo, aqui em Cabo Frio. Depois eu vou até me aprofundar. Eu acho que teve uma situação aqui envolvendo, em Cabo Frio, um agente financeiro. Mas, enfim, isso é uma outra questão.
0: E é muito pouco. Isso daí, lamentavelmente, Leandro, isso daí vai da esquerda à direita. Vai do meu campo de atuação à direita. Eu tô falando que isso é um problema sistemático do processo eleitoral que a gente vive hoje. A eleição, a justiça é muito... O próprio eleitor, Leandro, eu tava coordenando a campanha. Muita gente me ligava perguntando, aí, William, vai ter uma boquinha de urna aí? Ó, não votei ainda. Me arruma aí. A galera não liga, o próprio povo não liga para o que o candidato defende. Ele vota sem nem saber qual é a plataforma do candidato a deputado estadual ou federal, que é o parlamento que decide a vida do povo. Executivo executa. A própria população, mas essa mesma população, ela é crítica, por exemplo, critica a esquerda de novo. Não, o Lula é safado, corrupto, não sei o que. O problema é a hipocrisia que a gente tem. E a própria população entrega seus votos, entrega os cargos, principalmente de parlamento, na mão de uma galera que está lá para o interesse deles, não para defender o interesse do povo. Então, a gente precisa fazer uma autocrítica geral enquanto sociedade, porque a democracia só vai funcionar de verdade, plenamente, quando os atores que vivem nela tiverem consciência do que é isso. E a nossa população ainda não tem essa consciência. E você vê umas figuras como Douglas Rua acontecendo isso, surfando uma onda. Se você pegar Raul do Cabo, o Flávio Bolsonaro teve 60%, 15% a menos que o pai dele teve na última eleição. O Lula teve na última eleição em Arraial do Cabo 22%, o Lula subiu para 32%. E você pega o Flávio, 55%. Então, acabou surfando a onda. A galera votou no Douglas porque estava vinculado ao Flávio.
1: Era chapa.
0: E a galera nem queria saber de onde é, o que o cara defende, o que ele fez na vida. Isso é muito complicado. Que essas pessoas vão decidir o meu futuro, o seu futuro, dos nossos filhos, se a escola vai ser boa, se a saúde vai ser ruim, se a gente vai continuar tendo insegurança, e a gente não tem essa noção.
1: Raquel Marques também está atenta e faz um desabafo aqui. Oi, Raquel, querida, boa tarde.
11: Leandro Amado, estou escutando o seu programa como de praxe.
1: Obrigado.
11: Amado, vocês estão falando sobre política. Qual é o bandido que está se salvando aí? Tem bandidos de anos e anos e anos. E o povo tem memória fraca. Parece que nasceu hoje. não vê os erros desses safados antigos. De jeito nenhum, só teve bandido candidato, com raríssimas exceções, porque ainda não mostrou serviço. São os que estão entrando agora. O resto é tudo numa fogueira só. Não defendo nenhum.
1: Muito obrigado, Raquel, por sua opinião, prontamente compartilhada por aqui. É o sentimento de revolta que envolve o cidadão.
0: É, dona Raquel, é um cenário muito complicado. O problema é que a gente já tem a sensação que a gente acabou dando espaço para bandidos novos. Tiramos alguns bandidos velhos e damos espaço para alguns bandidos novos. Que isso acaba deixando muito triste.
1: Tem para onde correr.
0: E sempre tem muito candidato bom. Não tem exceções. Tem muito, só que o candidato bom não tem acesso a essa grana desses caixas dois da vida para conseguir fazer a disputa, que aí fica um jogo desleal.
1: Tem a igreja que tem um papel muito forte nisso também, e eu preciso trazer esse assunto à tona, William
0: tem
1: Luiz.
0: Tem a mercantilização da fé, né, Leandro?
1: Eu, como cristão, verificando as igrejas, púlpito virar palanque, é revoltante, é algo revoltante, né, porque as pessoas não conseguem discernir a diferença entre fé e poder, e aí vai tudo no mesmo embalo. Então, é complicado.
0: E também é muito complicado, Leandro. A gente viu, nesse processo eleitoral, você viu o cristão que tá lá, que sempre foi contra jogo de azar, defendendo o jogo de azar. Olha que doideira. Você viu o cristão que prega pela família de bem e tal, votando em candidato que tava participando de orgia com banqueiro com muito dinheiro, escolhendo meninas. E isso não importa. Isso não importa. Contra, você viu uma. É um cenário muito complicado. Eu volto a falar da própria manipulação da democracia.
1: Você falou de piolho agora há pouco. Abraço pro Júnior Piolho, né?
0: Um abraço, saudação, meu.
1: A Eliana. Júnior Piolho é sempre uma simpatia quando me encontra por aqui, sempre com um
0: sorriso. Estive com ele na praça na campanha.
1: Encontrei ele aqui em Cabo Frio há pouco tempo. Ele falou assim: avisa lá que eu tô voltando. Disse o Júnior.
0: Trabalhou Piolho muito nessa eleição e foi um dos vitoriosos nesse processo.
1: A Eliana de Arraial tá perguntando: gostaria de saber se o Piolho foi candidato nessa política. Será que foi? E ela não ficou sabendo? Não, não foi candidato. Ele parece que trabalhou nos bastidores, é a informação que nós temos por
0: ele
1: aqui.
0: Ele foi um dos agentes políticos da, né, de atuação, de coordenação da campanha da
1: doutora Gabriela.
0: É, do Douglas Ruas e do. Sim. Fez um confrontamento local lá com a Rael.
1: Maria Helena, um abraço, Maria Helena, querida ouvinte de Monte Alto. Ela diz: o irmão, quando foi deputado, nada fez. Não acredito que a irmã vai fazer. Dinheiro fala mais alto. Obrigado, Maria Helena, por sua participação também. Pessoal, preciso encerrar esse bloco.
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1: Mandando um abraço aqui pro Carlos de São Pedro. Aliás, o Carlos diz que tem aniversariante. Soprando velhinhas,
13: tá com você, Carlos. Tá São Pedro Aldeia, quero aproveitar o seu programa para parabenizar meu amigo Fabinho, que fez aniversário no último final de semana.
1: Parabéns.
13: Dizer pra ele a felicidade de ter ele como amigo. É um cara correto, é um cara que trabalhador, é um cara que eu admiro muito, é um cara que eu quero ter amizade dele por muito, muito tempo.
1: Maravilha.
13: Quando eu cheguei aqui em São Pedro Aldeia, vim morar de frente à casa dele, sempre me ajudou. É um cara que está sempre disposto a ajudar as pessoas.
1: Parabéns.
13: E eu, como amigo dele, quero desejar ele tudo de bom para ele. Desde já agradeço, Carlos São Pedro Aldeia.
1: Um abraço, Carlos. Feliz aniversário, então, aí pro Fabinho. Antes do intervalo, eu tenho uma informação a respeito do Outubro Rosa. Nesta semana, as ações do Outubro Rosa chegam aos postos de saúde de Cabo Frio. As atividades vão ter início amanhã na UBS de Unamar. Quinta-feira, nas unidades Caminho de Búzios, Tangará, Praia do Siqueira, Palmeiras, e na sexta-feira, no posto do Jardim Peró. A programação prevê a realização de exames preventivos, o Papa Nicolau, agendamento de mamografias, conforme critérios e indicação, consultas e atendimentos de saúde da mulher, palestras educativas, entre outras atividades. Voltamos já com a bronca do ouvinte, o povo é quem sabe.
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4: Muito bem, mais um bloco aqui pra gente repercutir a bronca do ouvinte, o quadro O Povo é Quem Sabe, e mandar os últimos recados também pra gente poder virar essa página. Falamos bastante sobre a eleição hoje no Cidadania em Foco com o William Luz e a Deise Durães. Também dá a sua opinião. Vem, Deise.
5: Olá, Leandro. Olá, William. Boa tarde.
4: Boa tarde. Boa tarde.
5: Tá complicado, né? Está complicado a nossa nação brasileira, nosso país está complicado de
4: verdade,
5: se eleger
4: amiga,
5: algum
4: verdade.
5: Candidato a presidente e a governador, enfim, está muito complicado. Mas vocês estavam falando aí dos cristãos defendendo certos candidatos, né, da orgia, enfim, de várias situações, vários candidatos. O problema não é eles serem cristãos defender. O problema é eles usar o nome de Jesus.
4: Verdade, concordo.
5: Tá? O problema todo não é eles defender. Eles em si, cada um vai pagar pelos seus erros.
4: Isso.
5: Diante do Pai. Agora, eles usar o nome de Jesus, isso aí eu vou te falar, hein? É um absurdo. É um absurdo. Eu acho que Jesus merece mais respeito, entendeu? Mas, enfim, é o mundo que a gente está vivendo, né? E só nos resta orar muito, porque não sei como que vai ser. Não sei como vai ser esses finais de eleições agora para governador e para presidente.
4: Abraço, Deise.
5: Enfim.
4: Boa semana.
5: Beijo, fica com Deus aí todos.
4: Beijo,
5: tchau, tchau,
4: querida
5: Leandro.
4: Deise
5: aqui das Palmeiras.
4: Feliz semana, minha amiga.
6: Beijo, obrigado. Dona Deise. Ótima semana. E concordo plenamente com a senhora, mas, lamentavelmente, hoje, dentro do processo eleitoral, as igrejas, algumas, têm se comportado como partido político. Em vez de falar, pregar a palavra, pregar o que é o ensinamento cristão de verdade, né?
4: Jesus
6: o amor.
4: Jesus está em segundo plano.
6: Acaba que a galera... troca uma ajuda em um templo, um candidato que as pessoas nem conhecem, troca o telhado de uma igreja, você já vai ver o pastor lá pedindo voto pra ele, o povo acaba votando e nem sabe, às vezes o cara tem nada a ver com a doutrina religiosa que você tá seguindo e você tá votando, acreditando no seu pastor que fez aquele acordo comercial de trocar o telhado da tua igreja. Então, lamentavelmente, isso daí que você vê com certa... quase como se fosse um padrão, né, Leandro? Isso se tornou um padrão. E a religião acabou virando uma ferramenta. Se você comparar como a extrema-direita cresceu no Brasil, você vai comparar com o crescimento também de um determinado segmento religioso com o mesmo tipo de crescimento. E esse segmento religioso intervém diretamente no processo eleitoral. Ela faz militância política, ela se envolve politicamente e tem seus ganhos. E é só ver a quantidade de dinheiro que essas instituições movimentam e os benefícios que ela tem quando a direita está no governo, isenção de imposto, várias coisas acontecem e, lamentavelmente, o povo não consegue enxergar isso. E quem paga essa conta e o pato é o povo, a população, que você vê um desvio da finalidade das suas instituições, que era para defender o interesse coletivo, o interesse de uma sociedade, defendendo o interesse de pequenos grupos de poderes individuais, né, Leandro?
4: Bom, a gente tem que virar a página aqui para falar também de reclamações do nosso ouvinte, agradecer aqui o Pedro Paulo, que também está analisando, ele falou o que está acontecendo com o público eleitor conservador, sabendo que um candidato se envolve em corrupção e festinhas de orgia, ainda vota nele. Tá aí a participação do Pedro Paulo, obrigado pelo Paulo. Agradecer também o Alexandre mandou uma mensagem aqui, mas falou aí Eduander Silva, o programa Panorama, tá bom, Alexandre? Pode participar aí através do programa Panorama. Passei o contato aí pra você, tá bom? Aqui, Leandro França, não confunda que eu não boto no ar confusão, tá bom? Um abraço pro Eduander Silva, bom programa aí, é o programa Panorama, que é aqui na Rádio Ondas, sexta-feira, de segunda a sexta, de 4 às 6 da tarde. Cada programa é de um jeito, cada programa tem a sua linha, então não confundam. Alexandre, te passei o contato do Panorama pra você participar por lá. Carlos, de São Pedro da Aldeia. Carlos, mandou vários áudios aqui pra gente. Deixa eu ver se eu consigo compartilhar algum, hein?
7: Ô, Leandro, infelizmente aqui em São Pedro também não foi diferente não, Leandro.
0: O prefeito botou funcionário para adesivar carro e tudo dos candidatos deles aqui. Infelizmente, foi assim também. Entendeu? É 22 vezes, é por isso que a gente faz isso.
4: Um abraço aí. Obrigado, Carlos, por sua participação. Se der tempo, eu consigo colocar o seu próximo áudio. Agradecer também o meu amigo Afonso. Obrigado, Afonso, pela sintonia e pela escuta aqui no Radinho do Carro. Um abraço. Conte conosco. A Nilma Sabino faz um comentário sobre a Litera Arraial. A gente também falou sobre a Litera Arraial hoje, né? Ela disse que esteve no Barcelão, na Feira Literária, quinta-feira à tarde. O chão lá tá bem complicado para PCD. Mesmo com a cadeirinha motorizada, tinham trechos bem ruins. Sobre acessibilidade para assistir os shows, fizeram, mas achei distante do palco. Também observei isso, verdade, amiga? Creio que se fosse na lateral, seria mais viável para nós. PCDs, fica a dica para os próximos shows em Arraial. Ela não conseguiu ir a nenhum. A estrutura com acessibilidade para PCD, a rampa, deveria ser menos inclinada. Quem a projetou deveria se certificar do grau correto de inclinação, porque para algumas pessoas fica um pouquinho complicado. Cadeira de rodas, dependendo de quem for subir, não conseguirá subir ou descer sem ajuda. E tem até perigo de queda.
6: Se eu não me engano, pela EBNT são 45 graus. As pessoas às vezes acham que é só botar uma rampa que já deu acessibilidade, mas tem normas técnicas para isso que tem que ser seguidas, né? E as pessoas esquecem de consultar, às vezes, um técnico para isso, um especialista, né, Leandro?
4: Muito obrigado, Nilma, por sua participação. Abraço, um beijo.
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4: Vamos às broncas, eu quero ouvir a participação do Marcelo. Tudo bem, Marcelo?
1: Oi, Leandro. Bom dia, meu amigo.
4: Bom dia.
1: Tudo na paz? Leandro, eu queria te pedir um favor para que ali na Marina dos Pescadores, da Praia dos Anjos, o terceiro pier está totalmente sem energia, entendeu? Está tudo às escuras à noite, entendeu? Queria ver se você podia ajudar a gente, alguém ir lá para botar energia lá, fazer um favor. Tá bom, meu amigo? Muito obrigado, tá? Praia dos Anjos, terceiro pia na Marina dos Pescadores. Terceiro pia tá sem energia nenhuma, tá sem luz nenhuma lá, tá bom? No esporte. Obrigado, meu amigo. Fica com Deus.
4: Um abraço, Marcelo. Obrigado aí pelos detalhes. A gente vai acionar a Prefeitura de Arraial do Cabo com esse clamor. Você conhece bastante ali aquele trecho ali dos pescadores, nem tanto, William. Já trabalhou bastante ali também no CAIS, né? Aquela divisão ali, turismo, mergulho, passeio de barco, sim, pescadores.
6: Já limpei muito peixe ali com o pessoal, trazia muita chuva ali, Zé Urubu, eu trabalhava lá ajudando a gente limpando peixe. Realmente, cara, o CAIS, eu tenho uma dúvida sobre aquilo lá, porque realmente chega a ser muito maneiro, o turismo chegando, o peixe vindo, mas aquilo ali é a casa dos pescadores, né? A gente do outro lado tem um porto que tá paralisado, que poderia ter jogado toda a atividade turística para lá já há um tempo, tem um potencial gigantesco. A Real precisa decidir logo qual é a sua vocação, e a vocação nossa é turística, e a pesca pode ser uma das ferramentas a agregar muito mais valor, que a Real ainda tem a pesca artesanal, você tem a pesca nas praias de canoa, você tem condições de tornar isso daí como um grande atrativo, turístico, que a gente não vê isso acontecendo e são anos e anos desse jeito, mas aquele tem que dar uma melhorada na estrutura do cais, hoje tem uma área coberta, tem mais organização, mas e paga uma taxa absurda, hoje é R$12 para embarcar lá e a gente não sabe nem direito para onde esse dinheiro vai.
4: Tá precisando de iluminação pública agora, a gente vai entrar no circuito para cobrar.
6: É, e verão tá chegando, né, Leandro? E depois do Cristo Redentor é um dos passeios mais feitos no estado de janeiro, é o passeio de barco da Marina dos Pescadores, sabia?
4: Quem ainda não foi, tá perdendo tempo.
6: Tá, quando dá sorte legal em janeiro de pegar aquela água quente. Epa. Que raramente fica. Deve até mandar um abraço pro pessoal Rita Jurema da Bahia, que mandou um beijo aqui pra gente. Ei, ela Rita sempre acompanha. Falando, a Bahia é uma exceção. A Bahia, eu vou acabar indo embora pra lá, Leandro, que pô, a Bahia realmente tá, ao meu ver, claro, do meu ponto de vista, tá ensinando ao Brasil.
4: Agenor, sua vez, sua bronca, Agenor, pode vir.
7: Bom dia, meu bom amigo Leandro França. Leandro
4: bom
7: França,
4: dia.
7: É o seguinte, num dia dessa chuva aí, foi no sábado, né, de sexta-feira, sabe, mais ou menos assim, entendeu? Choveu bastante, né, mas não a ponto de trazer alagamento. Essa chuva aí não foi para isso aí, ó, essa enchente que eu mostrei no vídeo. Essa aí foi uma obra vagabunda, desculpa a expressão, que fizeram lá na Rua Luiz de Lindenberg. Aí mostrei até o ponto da minha casa aí, cheio d'água, quase entrando água para dentro da minha casa. Isso aí não foi chuva, vai essa enchente. Olha só, o serviço de porco que esse secretário de obra aí, do município de Cabo Frio, fez para nós aí. Tanto que nós estamos pedindo na rua Luiz Lindenberg. Olha, Leandro, desculpa aí, hein?
4: Tranquilo, Agenô.
7: Até agora não mexeram lá ainda. Ainda tem um buracão lá ainda e pararam a obra da Luiz Lindenberg. Por sinal que tinha que ter feito até lá no final, porque vai para a estrada do aeroporto. Né? Valeu, Leandro França.
4: Tá aí o nosso ouvinte, a Janora, aqui do Guarani, em Cabo Frio, mais uma vez desabafando sobre a situação que envolve a rua Luiz Lindenberg. Obrigado, a Janora, inclusive pelas imagens, tá? Não só a bronca, mas as imagens enviadas serão encaminhadas aí para a Prefeitura de Cabo Frio. Recebemos um questionamento anônimo sobre a dificuldade de pedestres que precisam passar por uma calçada cheia de ferros na esquina das ruas Marques da Cruz e Moacir Siqueira Lobo, no Nova São Pedro. O apelo é em nome de pessoas com mobilidade reduzida e cadeirantes que ficaram sem espaço para transitar na calçada, próximo a uma padaria. Acabei de falar há pouco da dificuldade dos cadeirantes em acessar alguns eventos festivos, e a dificuldade também está numa simples locomoção em rua. Entramos em contato com a Prefeitura de São Pedro da Aldeia, que deu uma atenção ao caso, mas eu não entendi, confesso que eu não entendi a resposta da Prefeitura de São Pedro. Para que a demanda possa ser encaminhada ao setor responsável, a Prefeitura Aldeense pede informação do endereço completo com um ponto de referência. Ora bolas! Nós mandamos aqui, ó, Rua Marques da Cruz e Moacir Siqueira Lobo, na esquina das duas ruas, no bairro Nova São Pedro. O que mais está faltando? Uma imagem, uma foto? Não falta. O ouvinte mandou uma foto pra gente desse trecho. Nem com a imagem, nem com o nome das ruas, nem com o nome do bairro, a Prefeitura de São Pedro conseguiu identificar o ponto exato do problema. Acho que falta um pouquinho de boa vontade para poder resolver essa questão, né? A gente agradece pela resposta, pela atenção, mas é só observar o texto que foi encaminhado, inclusive as imagens. A gente é sempre muito caprichoso nisso, inclusive, quando chega reclamação sem detalhes, eu nem encaminho. Então, os detalhes vieram por parte do ouvinte, inclusive tirou uma foto, mandou pra gente, mas a Prefeitura de São Pedro não conseguiu identificar o ponto exato dessa situação. Chegamos ao final do programa Região em Foco, ainda tem resultado de promoção aqui pra gente divulgar. O MC Rafa Martins diz aqui, William, pago 50 prata pra quem der um mergulho na Praia Grande à noite. Já rolou, William?
6: já. Janeiro é época quente, tem que
4: perdeu dinheiro, hein? Tá vendo? Grande Rafa, um abraço obrigado, Rafa, aí pelo carinho e sintonia.
6: Agora não dá não, deve estar um gelo aquilo lá.
4: William do Braga, pra fechar, 15 segundinhos, dá tempo.
8: Irmão, rapidinho, ainda continuo sem iluminação pública aqui. Sexta-feira que vem, agora faz um mês, é um absurdo, né? A gente pagar uma taxa de iluminação caríssima e tendo que brigar para ter iluminação na rua João Antônio Rocha.
4: Esse é um caso reiterado também, já sei de cabeça.
6: Mês de aniversário, né?
4: De cor e salteado, a rua João Antônio Rocha, ali no Braga, ali onde tem o antigo Hotel Acapulco, é um ponto vulnerável para insegurança, sabe como é que é. Então fica aí, mais uma vez, o clamor do William do Braga.
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4: William Luz, segunda-feira é contigo. Cidadania em Foco é com a gente. Hora de nos despedirmos. Boa semana, irmãozinho. Obrigado.
6: Boa semana, meu grande aliado, meu grande amigo de vida. Aproveitar, me despedir mandando um abraço para um grande amigo, Hudson, que foi uma ferramenta e um parceiro, um aliado fundamental aí nessas últimas semanas. Amigo, obrigado de verdade. É isso aí, gente. Todo mundo que ouviu o programa hoje, participou, muito obrigado pela participação, todos os ouvintes. E vambora, né? Vamos se preparar. Ah, semana começando agora, muito desafio pela frente. Espero que o sol saia, né, Leandro? Tô com a saudade.
4: E que o Altair possa melhorar pra estar conosco na segunda,
6: hein? Na segunda-feira que vem, vou ver como que tá lá. Se Deus quiser, deve estar melhorando. E acho que segunda-feira a gente vai dar uma continuada e uma esticada pra ver até como que vai ser essa primeira semana, tudo mais. Dentro desse papo aí, obrigado a todo mundo. Manda lá um beijo pra Cris,
4: obrigado,
6: pro Henrique.
4: Amigo.
6: Tamo junto, gente, na luta que a gente se encontra. Manda um abraço aqui pra Raíssa, que tá lá, e se preparar pra essa nova batalha, minha amiga. E tamo junto. Na luta que a gente se encontra, e dela a gente não foge, né, meu
4: tchau,
6: amigo?
4: Tchau, tô indo já?
6: Fomos
4: já, até segunda que vem.
6: William, abraço, Luz, galera.
4: Sempre comigo, Cidadania em Foco, segundas-feiras. Você nos vê na live também do Instagram, @WilliamLuizArraial.
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4: 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Amanhã tem mais e amanhã tem mais Região em Foco. Beijos e abraços.
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1: Fala rapaziada, Gideon Souza chegando aqui na Rádio Ondas no Bola Rápida, trazendo aquelas informações rapidinhas sobre o mundo da bola. Começa falando de Brasil, meus amigos, que no sábado, dia 13 agora, venceu a seleção indiana aí por 4-0. E o que temos que tirar de bom desse confronto? Nada. É simplesmente aí um amistoso onde a CBF utiliza para ganhar dinheiro, já que é a maior instituição de futebol do planeta, então acaba arrecadando muito dinheiro contra esses amistosos com seleções aí muito mais fracas aí em preparação para a Copa do Mundo. Os europeus estão lá se batendo, jogando contra grandes equipes e se preparando, enquanto a seleção brasileira fica jogando esses amistosos contra seleções como a Índia aí, com todo respeito. Mas falando agora de Flamengo, meus amigos, o Flamengo pediu ao Luiz Fux a suspensão da MP das Bets antes do prazo para a retirada dos patrocínios. O rubro-negro pediu ao STF uma decisão que suspenda a medida provisória antes de hoje, na segunda-feira, que é o prazo aí para a retirada da exposição das marcas. O Fla argumenta que a medida afeta contratos firmados legalmente com empresas autorizadas pelo próprio governo. Seu patrocínio Master é o maior da Série A, 268 milhões aí por ano. O clube também pede uma audiência pública com clubes e entidades esportivas. Defende que a mudança em contratos válidos sejam feitas por lei, com debate público e parlamentar, em um período de transição compatível com os compromissos assumidos. E também temos agora o destaque que o Flamengo vai enfrentar o Santos e o Everton Cebolinha não jogará esse jogo. Meus amigos, pela cláusula ali de contrato que ele tem, ele não pode enfrentar o Flamengo. Caso o Santos queira utilizá-lo, terá que pagar aí ao rubro-negro carioca 2 milhões de reais. Então o Cebolinha não tem.

0: Jovem, falando de Botafogo. Botafogo usa Ziyech para internacionalizar a marca e projeta entrada aí no mercado do Marrocos, né? A chegada de Hakim Ziyech no Botafogo foi tratada apenas como uma contratação para o campo. Nos bastidores, o clube enxergou no meio marroquino algo que poucos reforços são capazes de oferecer, a chance de abrir no mercado inteiro de uma vez. O planejamento interno do Botafogo partiu de um dado simples: Ziyech é ídolo no Marrocos. O erro foi um dos rostos da campanha histórica da seleção marroquina na Copa do Mundo de 2022, quando o país chegou à semifinal. Esse peso aí fez o anúncio da contratação repercutir muito além do Brasil. Então o Botafogo está tentando usar a imagem do Ziyech para internacionalizar a marca Botafogo também aí no Marrocos. Essas foram todas as informações aqui no Bola Rápida. Voltamos amanhã com muito mais. Gilhão Souza para o Bola Rápida da Rádio Ondas.
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0: Maniter, de Daryl Roll e John Waits, foi tema de Débora, interpretada por Natália do Valle na novela Final Feliz. 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
9: Boa tarde, amigos e ouvintes da Rádio Ondas. Começou mais um Bola Rápida comigo, Mariana Fernandes, trazendo as principais informações sobre o Vasco e o Fluminense. Começando pelo Vasco, o Cruz Maltino se prepara para uma sequência importante de compromissos. A equipe enfrenta o Botafogo nesta quarta-feira, dia 7, pelo Campeonato Brasileiro, e depois recebe o Remo no sábado, dia 10. Nos bastidores, um dos assuntos em destaque é a preparação para o confronto contra o Boca Juniors pela Copa Sul-Americana, além das questões envolvendo o mando de campo e a capacidade do São Januário. O clube também acompanha a situação do elenco para a retomada dos jogos após a data FIFA. Já pelo Fluminense, o tricolor das Laranjeiras ocupa a quarta colocação do Campeonato Brasileiro com 48 pontos e terá uma sequência decisiva pela frente. Na quinta-feira, dia 8, a equipe recebe o Coritiba às 9h30 da noite no Maracanã. No domingo, dia 11, será a vez do clássico contra o Flamengo às 5h30 da tarde. Outro assunto importante no Fluminense é a situação do lateral esquerdo René, que voltou a sentir dores no tornozelo e virou dúvida para o confronto contra o Coritiba. Caso não tenha condições de atuar, Guilherme Arana poderá ganhar uma oportunidade entre os titulares. Além do Brasileirão, o tricolor tem pela frente a semifinal da Libertadores contra o Palmeiras no primeiro confronto, marcado para o dia 14 de outubro no Maracanã. Fora de campo, o clube também pretende recorrer da multa aplicada pela Conmebol de aproximadamente R$ 467 mil por infrações registradas durante a sessão. Os principais destaques de Vasco Fluminense para começar a semana. Esse foi mais um Bola Rápida comigo, Mariana Fernandes, aqui na Rádio Ondas.
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às 18h, uma ótima tarde de segunda-feira pra você que tá aqui na programação da sua Rádio Ondas FM, também pela sua Jovem TV. Tá entrando no ar o Panorama, contando tudo pra você, mantendo você sempre por dentro de tudo.

0: horas de programa comunicando com você, que é sempre muito mais importante pra gente. Uma ótima tarde, uma ótima tarde, uma ótima tarde de segunda-feira pra você em todo e qualquer lugar dessa região. Estamos chegando em 97,7, a sua Rádio Ondas FM, trazendo sempre o resumo das notícias do seu dia. Tudo o que aconteceu na sua rua, no seu bairro, na sua cidade, a gente vai te contar. Vamos contar, vamos contar, que é pra manter você sempre por dentro de tudo, sempre muito bem informado. Por isso, desde já, receba aí o nosso abraço. Todo mar de audiência, toda rapaziada esperta. Galera que dá moral pra nós. Aqui, Aruama, São Pedro da Aldeia, Saquarema, Rio das Ostras, em Macaé. Pra você que tá na sua casa, no carro, trabalho, internet, com seu smartphone, com seu iPhone, aonde quer que você esteja. Receba aí nosso muito obrigado.
1: Muito obrigado.
0: Obrigado pelo seu carinho. Obrigado pela audiência, obrigado pela paciência, obrigado por permitir que o Panorama te faça companhia todos os dias à tarde, trazendo para você o melhor da informação, contando tudo, mantendo tudo por cima da mesa, espalhando tudo, não guardamos segredo. E a única coisa que eu peço para você que tá aí do outro lado é que você aumente o som. Aumenta aí, aumenta aí! Coisa boa de ouvir é a programação da sua Rádio Ondas. Ah, e esse aqui, meu amigo, esse aqui é o Panorama. Chegando na sua tarde de segunda-feira, já começou a chover, parou, voltou a chover, o tempo fechou, vem vento. Mas estamos chegando dizendo a você um belíssimo início de semana, trazendo o resumo das notícias do seu dia.
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0: Olha, hoje tem reinauguração, até inauguração, né, da Capela de São Benedito. Amiguinho, quanto tempo a gente esperava para poder dizer isso. Hoje tem missa campal na Praça de São Benedito e é um grande ganho para a cidade de Cabo Frio. Quem pinta no Panorama é Carlos Ernesto Carlão, ele é secretário de Cultura e ele fala com a gente também sobre a questão da cultura. A cultura cabofriense sendo resgatada também. A cultura religiosa cabofriense sendo resgatada no município de Cabo Frio. Olha só, hein? Garotinho desiste de recurso no TSE e abre caminho para a vitória de Douglas Ruas no primeiro turno. Não faz isso, não. A turma tá mordida, hein? Rapaz, foi um domingo assim, sabe? Fora do normal. Teve gente aí que não entendeu nada. Tá igual peão pararaca. Meu Deus, o que foi que aconteceu? Cadê aquele negócio, não? Cadê a vinheta? Achou essa vinhetinha? Perdeu essa vinheta, não, né? Pode perder essa vinheta, não, rapaz. Cadê? Tá aí? Tá na mão? Acha aí que a gente vai botar assim, meu Deus, por que acontece isso? Não sei, mas aconteceu. Já a gente vai falar nisso, hein? Região dos Lagos é bem representada na Alerj. Temos pelo menos 5 deputados estaduais eleitos em nossa região.
3: Meu Deus, por que que acontece isso?
0: Pois é, rapaz, garotinho, hein, rapaz? Garotinho. Cadê as vigas da perimetral, garotinho? Eita, não, rapaz, eu falei. Pois é, tá aí, garotinho, não vai correr atrás. Até porque vai gastar dinheiro pra quê, né? Vai pagar advogado pra forçar essa barra pra quem? Ah, perdi mesmo. 208 mil votos? Tá. Vamos comer chuvisco, né? Assim vai acontecer lá em campo. Já eu conto pra você. Não ficou tudo mal, não. Vladimir Garotinho foi eleito. Já eu conto mais pra você. Tem mais informação aqui no Panorama.
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0: Hoje você vai ficar também sabendo aqui, conhecendo um pouquinho mais também sobre os candidatos famosos que não chegaram. É, nós temos candidatos muito famosos que não conseguiram, não. A turma achou... Rapaz, tem um catatal de gente aí que tá fazendo... Já deixou currículo pro Mercado Livre. É, já deixou currículo também aí pro Açaí. Já deixou currículo...

0: Telefone até pro velho da van, ver se tem vaga pra trabalhar aqui. Ano que vem o negócio também é embaçado. Tem gente que vai voltar a ser pastor, né? Já já eu conto pra você aqui no Panorama. Tem mais notícia pra você aqui no nosso programa.
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0: Amanhã a Arraial realiza uma ação de saúde, pessoal. É isso mesmo, amanhã, em comemoração também às iniciativas da programação do Outubro Rosa e também comemorando o Dia Internacional do Idoso. Amanhã tem uma atividade na Praça do Guarani, no município de Arraial do Cabo. Já já eu troco aqui os detalhes pra você. Olha, além disso também, deixa eu contar pra você, reclamação de moradores do bairro do Vinhateiro botar um sofá pra poder proteger o buraco. Um sofá, pra ninguém passar por cima, hein? Prefeitura realiza serviço de manutenção urbana em diversas regiões de São Pedro da Aldeia. Olha, tem também reclamação de buraco ali pertinho do centrinho. Olha, aquele retorno ali pertinho do centrinho, meu amigo, aquilo tá criminoso. Um motociclista caiu ali durante a chuva, a água cobriu os buracos, ele bateu no buraco, capotou, foi ao chão, se arrebentou todo, quebrou a moto. Pois é, a turma agora tá pedindo pra prefeitura ir lá resolver essa questão. Atenção, Prefeitura Municipal de Cabo Frio. E tem mais notícia pra você aqui no Panorama.
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0: Praia do Pontal, no município de Arraial do Cabo, agora corre atrás da bandeira azul. Já já eu trago mais detalhes pra você também aqui no Panorama. Câmeras de um bar, ocorrências policiais, hein? Câmeras de um bar filmaram aí os momentos de disparos de arma de fogo no bairro do Vinhateiro, em São Pedro da Aldeia. Olha, final de semana tem encontro de motociclista no município de Arraial do Cabo. Ó, nós tivemos recentemente o Festival Gospel Celebra Arraial. Depois tivemos o Liter Arraial. Vamos ter um encontro de motociclista. Depois vamos ter a festa da padroeira. É, um mês inteiro. E Prefeitura Municipal de Arraial do Cabo já se programa para ano que vem, em festa de inverno, fazer festa com cobertura, com tudo coberto. Fazer com tudo coberto. Estilo Arena da Copa do Mundo. Isso aí. É o que a Prefeitura está planejando ano que vem. Ano que vem, nas festas de inverno, festas apenas com cobertura total. É isso aí. E tem mais, hein? Isa teve o seu show adiado por conta da chuva. Meu amigo, choveu demais. Eita, sábadozinho pra manter a gente quente em casa, debaixo de um cobertor, tomando um chocolate quente, lembrando a padaria Shalom e ali um cafezinho também, um pãozinho quentinho, né? É, matou a pau pra ficar em casa, matou a pau. É, não deu pra limpar o quintal? Não deu? Que triste. Fiquei tão triste, Luciano. Fiquei em casa... Fiquei o dia inteiro em casa, debaixo do cobertor, jogando videogame, lendo, tomando café. É tão triste que eu vou falar disso também aqui no Panorama. E ó, e tem mais, hein? Tem mais informação. Delegado foi votar e prende homem com câmera escondida em Cabo Frio. Meu amigo, o que, que é isso? Já tem notícia pra você aqui no Panorama.
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0: Nas ocorrências policiais.
1: Ocorrências policiais.
0: 25º Batalhão de Polícia Militar fez apreensão de material entorpecente e a Guarda Municipal de Cabo Frio, minha Guarda Municipal, minha rapaziada do Romu também fez apreensão de material também aqui em nossa região. Já já eu conto pra você aqui no Panorama.
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0: Deixa-me ver aqui, joga a rapaziada aqui logo aqui no YouTube. Cadê meu povo que tá bicudo? É! Aguenta firme, acabou ainda não, ainda tem outra lambada, hein? Levanta pra cuspir. É, levanta que eu quero mais um. Levanta que eu quero mais um round. Eita, nós já já vamos falar de tudo das eleições aqui na região também. E eu preciso mandar um grande abraço para o meu povo que está comemorando mais um aniversário no dia de hoje. Vamos lá, meu povo! Olha aí! Hoje é dia 5! 5 de outubro! Meu amigo! Falta um pouco mais de 90 dias para o final do ano. Que beleza, hein? Pois é, tá acabando o ano. E você tá aí olhando pro céu, discutindo o sexo dos anjos, quem é melhor, se é Bolsonaro, se é Lula. Levanta, erga a cabeça e vamos trabalhar. Olha só, hoje é dia 5 de outubro de 2026. Eu preciso mandar um grande abraço aqui, sabe pra quem? Pra NET. É a NET lá do Guriri. A Marinete Ferreira completa mais um aniversário hoje. Beijo, NET! Quem também tá completando mais uma primavera hoje é a Valéria Araújo. A NET Ferreira, Patrício Vieira. Beijo, NET! O Thomas Rosa também tá completando mais uma primavera nesta segunda-feira. Hoje vai ter festa, hoje vai ter abraço na casa da Rigi.

0: Giane Leal, do Joás. Alô, Joás. Joás Santos completa mais uma primavera. Hoje é aniversário também da Ellen Duarte, da Luciane Martins, da Ju Aleixo, da Adriana Pérez, da Adriana Conceição, quem também tá melhor no dia de hoje recebendo o abraço do Panorama. Ah, é o Eli José Pereira Filho, a Jocilene Santos, o Carlos Santos, a Gleice Lobo, a Lília Vivac, também o Matheus Du, a Rúbia Fernanda, todos ficando melhores nesta segunda-feira, recebendo o abraço do Panorama, recebendo o abraço da Jovem TV, recebendo o abraço da sua Rádio Ondas, amigo. 35 anos com você. Acerte o seu relógio. 4 horas, 18 minutos, senhoras e senhores, tenham todos uma excelente tarde de segunda-feira, um belíssimo início de semana, que papai do céu abençoe a sua casa, que papai do céu abençoe as suas mãos, que o Senhor Jesus esteja sempre caminhando com você quando você estiver na sua rua, dando livramento a você, abençoando os seus passos, iluminando o seu caminho, renovando a sua saúde. Eu desejo a você uma semana de muita prosperidade, de muita paz na sua casa, que papai do céu responda positivamente o seu desejo. E que seja também os desejos do Senhor. E se for desejo do Senhor, meu amigo, vai se realizar. Então tenha paciência, acalme o seu coração. Papai do céu está no comando sempre. Nunca desista, porque o final sempre vai dar tudo certo. Então, agrada o Senhor e Ele agrada também os desejos do seu coração. É a mensagem que eu tenho para você nessa segunda-feira. Não desanima, não. Vai estar tudo certinho. Papai do céu está no comando de tudo. Então, não perca a fé, persevere e continue trabalhando. Tá certo? Tivemos o último final de semana, tivemos a eleição, vamos ter no segundo turno agora, no próximo dia 25 de outubro. Isso mesmo, já se organizou 25 de outubro, amiguinho. 25 de outubro. Estaremos de volta e vai ser tudo muito mais rápido, né? Se tivermos que votar apenas em presidente e governador, aí, querido, a gente vai ter aí apenas 2 votos para executar, então vai ser menos corrido do que foi, né, nesse último final de semana. Mas olha só, tudo aí ainda pode mudar, porque a notícia que nós temos aqui, é a notícia que nós estamos vendo aqui no site agora, vamos confirmar isso mais tarde também com a grande mídia, é que Garotinho, que é o grande peão da eleição para governo do estado do Rio de Janeiro, pode não correr atrás dos recursos do TSE. Ele está impugnado. Os votos dele estão subjúdice no TRE do Rio de Janeiro, TRE-RJ, mas ele tem recurso no TSE. Se ele recorrer ao TSE e o TSE falar assim, não vai valer os votos, aí acabou a eleição aqui no Rio de Janeiro, porque Douglas Ruas estaria completando 50,8% dos votos, e aí, meu amigo, é maioria absoluta, ele venceria a eleição em primeiro turno no Rio de Janeiro. Agora, se por acaso computar os votos de Garotinho, aí não, vamos ter o segundo turno também para governador na próxima eleição. Aí, querido, baseado nessa história toda, eu tenho a pesquisa do dia no Panorama. Simbora!
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0: Então, deixa eu falar uma coisa pra você. Nenhuma pesquisa eleitoral, nenhuma, deu Douglas Ruas à frente de Eduardo Paes. Mal empatava no segundo turno. Nenhuma pesquisa deu Douglas Ruas à frente de Eduardo Paes. Alguns amigos, né, eleitores, davam inclusive como certa a eleição de Eduardo Paes no primeiro turno. Eduardo Paes é muito mais conhecido do que Douglas Ruas. Há de concordar comigo. Mas, no decorrer da campanha, Douglas Ruas conseguiu tirar essa diferença. E agora, Douglas Ruas aparece em primeiro e, segundo agora o TSE, que vai definir se vai ter ou não o segundo turno, decidindo a situação de Garotinho. Porque se por acaso computar os votos de Garotinho, que já estão computados agora, Douglas Ruas permanece com a mesma porcentagem. Mas se tirar os votos de Garotinho, Douglas Ruas aumenta. E aí, querido, ele vai de 48% para 50,8%. E para ser eleito no primeiro turno, basta ter 50,1%. Então, Douglas Ruas seria eleito no primeiro turno. O Eduardo Paes, você sabia que o Eduardo Paes aqui entrou com um processo, uma ação pedindo a cassação do Garotinho? Agora o Eduardo Paes está com os advogados dele querendo manter garotinho. Querendo tirar a ação. Por quê? Porque se ele tirar a ação, os votos de garotinho continuam valendo. E aí vamos para o segundo turno. E aí, meu amigo, seja lá o que papai do céu quiser. Não é isso? Mas se por acaso atender ao pedido do próprio Eduardo Paes, que está correndo atrás para cancelar tudo, aí Douglas Ruas dá um verdadeiro rabo de arraia em todo o Rio de Janeiro. Por que estou dizendo todo o Rio de Janeiro? Porque ninguém esperava que Eduardo Paes perdesse no primeiro turno. Não era a expectativa de ninguém. Ele perdeu a última eleição para o Wilson Witzel no segundo turno. Vocês lembram disso? E mais uma vez ele perderia a eleição, e desta vez para uma pessoa que ninguém esperava, Douglas. Nenhuma pesquisa apontava Douglas Ruas como primeiro lugar, seja no primeiro ou no segundo turno. Ele não ganhava. E aí eu vou para outra pesquisa. Flávio Bolsonaro aparece no primeiro turno com 7%, por pouco não ganha no primeiro turno. Por pouco não ganha. A turma está discutindo aí uma ausência de uma hora de atualização das urnas. Eu não quero nem discutir isso, não quero nem falar sobre isso. Né? O homem foi para o segundo turno, vencendo o presidente Lula no primeiro turno. Nenhuma pesquisa. O Datafolha, então, meu Deus do céu, o Datafolha não acertou nenhuma. No Rio de Janeiro, não. Não acertou a Benedita, não acertou o Eduardo Paes, não acertou o presidente Lula. Não acertou. E aí, querido? O presidente Lula vai para o segundo turno junto com o Flávio Bolsonaro. Nós teremos aí mais 3 semanas de campanha política. Mas, mais uma vez, as pesquisas não apontavam o Flávio Bolsonaro vencendo em primeiro turno. Não apontavam. Em nenhuma delas. Todas elas, Lula vencia em primeiro turno. Até havia empate técnico no segundo turno, em algumas ocasiões até perdia. Algumas ocasiões perdidas, assim, no meio do ano, sabe? Mas ninguém dava 5% para Flávio Bolsonaro ou 7% para Flávio Bolsonaro no primeiro turno. Então, aquilo que me bateu logo no final da noite, né, quando a gente foi ver a apuração dos votos, aquela leitura toda que a gente faz da eleição, é a seguinte: que as pesquisas, mais uma vez, influenciaram e falharam com o povo brasileiro. Falharam porque jogaram para a mídia, jogaram para os grandes canais de televisão, e você sabe muito bem que isso é pago. Você paga a pesquisa para poder registrar no TRE. Você paga. A pessoa que pagou, mediante o resposta da pesquisa, ela divulga isso nos canais de televisão. Também é pago um tutuzinho. Não é de graça, não. É pago também um tutuzinho. E aí, essa campanha paga, essas pesquisas pagas, nenhuma delas dava para Flávio Bolsonaro. Mas muita gente vê a pesquisa, acaba acompanhando a pesquisa. Acaba, pô, já tá ganho mesmo, vou votar nele. É o que a pessoa fala. Ah, tá ganho já, vou votar nele. Botou Tarcísio com 51%, 52%, o homem fez quase 70% em São Paulo. Por quê? Para não desanimar a turma do Haddad. Para não desanimar a turma do Haddad. Botou as duas senadoras do Lula como prováveis campeãs, vencedoras em São Paulo. Também não fez. O Derrite foi o maior senador votado no Brasil inteiro. Brasil inteiro. O maior número de votos foi para o Derrite. E mais um que foi teve mais um também que é de direita, também que foi eleito em São Paulo. Pesquisa do dia no Panorama.
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0: Oh, quero a sua participação, eu quero ouvir todo mundo, quero ouvir a sua opinião, hein? Pelo 992348786, 992348786. Definitivamente, acabou a credibilidade das pesquisas. Pesquisa não vale mais nada. Porque nós vimos muitos institutos de pesquisa fazendo pesquisa e dava até. Não dava, nunca batia uma coisa com a outra. Passava uma coisinha parecida e tal, mas nunca batia uma coisa com a outra. E nenhuma delas deu Flávio Bolsonaro na frente. Nenhuma delas deu Douglas Ruas na frente. E aí as urnas falam outra coisa.

0: Mande um áudio para mim. Definitivamente, você acredita que as pesquisas... Acabou a credibilidade da pesquisa? As pesquisas eleitorais, os institutos de pesquisa... Hoje, o Nicolas Ferreira deu uma entrevista na Jovem Pan e ele falou que assim que os trabalhos forem iniciados, que acabar a campanha, né, presidencial, ele vai propor uma CPI das pesquisas. Ele quer entender que metodologia é essa, porque elas estão errando e estão influenciando. Na verdade, as pesquisas antigamente eram utilizadas para poder esclarecer ao povo aquilo que estava acontecendo no país. Hoje, são utilizadas como instrumentos de influência para o votante, para o eleitor. É isso que eu vejo hoje no nosso país. As pesquisas são instrumentos para poder, não para mostrar uma realidade, sim para influenciar as pessoas. Mande um áudio para mim. Você acha que a pesquisa perdeu a credibilidade? Nenhuma delas acertou com relação ao presidente do Brasil ou o governador do estado do Rio de Janeiro. Mande um áudio para mim. 992348786. 992348786. Esse é o telefone do Panorama. Estou esperando a sua participação. Quero ouvir você, hein? Segunda-feira é diferente aqui no Panorama. 992348786. Esse é o telefone do Panorama.
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0: Quem tá feliz da vida, doutor Serginho. Doutor Serginho, rapaz, vou te contar, hein, de organizador de pesquisa, ou melhor, organizador de campanha, o homem conseguiu eleger, tanto, botou em primeiro, né, o seu governador, que pediu voto para Douglas Ruas, pediu voto para o Bolsonaro, e pediu voto também para os senadores, senador também pediu voto para o Jordi, e pediu voto para a Gabriela. Todos eles se deram bem. Todos eles se deram bem. Flávio Bolsonaro vai para o segundo turno. Douglas Ruas, por enquanto, parece que vai para o segundo turno. Ao que tudo indica, parece que não vai ter esse segundo turno. Isso deve ser resolvido até o dia de amanhã. Isso se não for... Isso se essa notícia que está aqui, ela for confirmada. Porque já está dando aqui no site, aqui, pessoal. Galera aqui do Fonte Certa está dizendo aqui, ó. Garotinho desiste de recurso e abre caminho para a vitória de Douglas Ruas no primeiro turno. Medida poderia validar mais de 274 mil votos sob júdice, conquistados pelo ex-governador do último domingo, mas Garotinho não vai entrar com o recurso. Vou dar essa notícia já pra você. Mas doutor Serginho tá feliz da vida. Tá feliz da vida porque conseguiu eleger a sua irmã com 94 mil votos. Aí eu quero lembrar você, a gente não pôde falar isso durante a campanha, agora pode falar. As pessoas falavam a respeito de doutor Serginho e a campanha da doutora Gabriela. Será que a doutora Gabriela vai conseguir? Que não sei o quê. Deixa eu falar uma coisa pra você, pessoal. Doutor Serginho É uma pessoa que vive a política diariamente. Sabe, como poucos, fazer política. Na última eleição do Dr. Serginho, o Dr. Serginho teve mais de 120 mil votos. Vocês lembram disso? Mais de 120 mil votos. Não me recordo exatamente quantos foram os votos, assim, especialmente nesse caso, né? Centralizado, assim, número certinho, não me lembro, mas sei que foi mais de 120 mil votos. Doutor Serginho teve mais de 90 mil votos fora de Cabo Frio. Fora de Cabo Frio, ele teve mais de 90 mil votos. Alguém tinha dúvidas de que doutora Gabriela conseguiria um bom número de votos? Em Cabo Frio, doutor Serginho hoje é bem visto. O governo dele tem uma excelente aprovação. Em Cabo Frio hoje, doutor Serginho tem uma excelente aprovação pelo governo que realiza. Só que em Cabo Frio, ele pedindo voto para a irmã, já sairia daqui com um grande número de votos. Fora do governo, fora daqui da cidade de Cabo Frio, com os seus amigos que tem fora da cidade de Cabo Frio, no estado do Rio de Janeiro, com as pessoas que já lhe ajudaram na sua campanha quando era deputado, ele também mantinha uma boa relação e com eles também conseguiu um bom número de votos para sua irmã. Tá aí, 92 mil votos. A mulher mais bem votada como deputada na cidade de Cabo Frio. E por falar nisso, eu vou trazer para vocês aqui a lista dos eleitos aqui de nossa região, porque a região dos Lagos ficou realmente muito, muito bem representada. Ouça aqui no Panorama. Olha só, deixa eu contar para você, o município de Cabo Frio ficou bem representado porque nós temos aqui agora a doutora Gabriela, né, eleita. Ela ampliou a força da família Ferreira, né, Serginho, tá aqui, Serginho, agora tem a sua família, agora tem a sua irmã, né, agora sendo dependente também. Doutor Serginho saiu fortalecido das urnas, 2 anos depois de ser eleito prefeito com 83.317 votos, equivalente a 69% dos votos, ele conseguiu...

0: transições da Assembleia Legislativa do Rio de Janeiro. Médica sem trajetória eleitoral anterior, Gabriela recebeu 96.267 votos em todo o estado e garantiu uma cadeira na LERJ. O resultado chama atenção não apenas pelo volume, mas pela velocidade. A candidatura ganhou corpo e também competitividade. A comparação entre as duas votações exige muito cuidado, já que Serginho disputou uma eleição municipal e Gabriela concorreu em todo o estado. Politicamente, porém, os números mostram algo importante. O prefeito conseguiu convencer a capital eleitoral, conquistado em Cabo Frio, com força para sustentar um novo nome dentro do próprio grupo. Gabriela entrou na disputa sem mandato, sem histórico nas urnas e com uma carreira construída fora da política. Ainda assim, terminou a eleição com mais de 96 mil votos, impulsionado por uma campanha que teve Serginho como seu principal articulador e cabo eleitoral. Com o resultado, o Dr. Serginho passa a ter, além do comando da prefeitura, uma aliada absoluta de confiança, ocupando uma cadeira na Alerj, ou seja, verba da Alerj chegando para Cabo Frio. Se o Flávio Bolsonaro conseguir chegar até a presidência, também é mais uma força. O cara trouxe o Flávio Bolsonaro para a campanha dentro de Cabo Frio, gente. Douglas Ruas, o Dr. Serginho, foi um dos poucos prefeitos aqui da região que pediu voto para Douglas Ruas. Marcelo pediu para Eduardo Paes. Alexandre se manteve isento. Acho que Douglas Ruas também teve voto também de Fábio do Pastel. Aqui também. E Eduardo Paes teve também em Iguaba Grande, com o Fabinho. Porque Vantuil também veio com o Eduardo Paes, também aqui em Iguaba Grande. Ou seja, saiu ganhando o Dr. Serginho, saiu ganhando também Fábio do Pastel, por conta de Douglas Ruas. E quem sabe também, se tudo ocorrer da maneira como todo mundo está esperando aí agora, que Flávio Bolsonaro consiga chegar também à presidência. Mas ainda tem muito tempo para correr, pessoal. O segundo turno é outra eleição. Segundo turno, tudo pode acontecer. O jogo pode virar. O jogo pode ainda surpreender muita gente. Então, não tem nada a ganho, as coisas ainda precisam ocorrer e a eleição está em aberto para a presidência no nosso país. Tem mais informação para você aqui no Panorama.
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0: Vou dar a lista completa dos deputados eleitos em nosso estado para você ficar ciente. Olha só, o PL elegeu 21 deputados, o PT e o PSD, 9 deputados, o PSOL e o PP, ou melhor, o PL elegeu 21, o PT e o PSD, não tem número. Ah, tá, PT e PSD, 9 cada. PSOL e PP, 5 cada, União 4, Republicanos 3, MDB, PDT, Solidariedade, PSB, 2 cada um, PCdoB, Novo, PSB, AGI, PRD e DC com 1 cada um. Olha só, então nós temos aqui Índia Armelau, Márcio Canela, Renata Souza, Dani Balbi, Guilherme Delaroy, Rosenberg Reis, amigo do Alexandre Martins, aqui em Búzios, Élica Takimoto, Anderson Moraes, Costernaro, doutora Gabriela, tá em ordem, tá, pessoal? Isso aqui tá em ordem de votação. Doutora Gabriela, Flávio Serafini, Felipinho Raves, Alan Lopes, João Pires, Verônica Lima, Alexandre Esquerdo Malafaia. Aí vem Fernanda Neves, que é parente do ex-prefeito de Niterói, Rafael Nobre, Jair Bittencourt, Léo Vieira Filho, André Siciliano, do PT, que volta à Câmara de Deputados, foi presidente da Alerj, volta à Câmara de Deputados, também Nelsinho Ruas, Bruno Dauari, Marina do MST, Rodrigo Medeiros, André Correia, Carlinhos do BNH, Felipe Pampolha, que foi secretário de Meio Ambiente, Jorge Felipe Neto, delegado Carlos Augusto, Marcelo Dino, Librelon, doutor Pedro Ricardo, aqui de Saquarema, Cláudio Caiado, Gustavo Tutuca, amigo da rapaziada também daqui da região dos Lagos, Renato Miranda, Dani Monteiro, Guilherme Schleder, Munir Neto, Júlio Rocha, Alisson Elias, Márcio Gualberto, Chico Machado, Vinícius Cozolino, Leandro do Republicanos, Tia Ju, mais uma vez, Coronel Menezes, que foi comandante da Polícia Militar durante o período de Cláudio Castro, Rafael Pisciani, filho do ex-deputado Pisciani, já falecido, Giovanni Ratinho, Luciana Boitux, Leonel da Esquerda, Gisele Monteiro, Luiz Paulo, esse é um dos deputados mais antigos da Alerj. Volta a Alerj executando um bom trabalho. Serginho do PDT, Ana Paula Mendes aqui de Cabo Frio, Yuri Mota Zeidan, Paul Bell Filho, filho do deputado Paul Bell, que também é deputado federal, Daniel Marques, Adilson Pires, Felipe Tropa, Carla Machado, Vantuil Martins, ex-prefeito de Iguaba Grande, Soldado Tobias, Joyce Trindade, Arthur Monteiro, Jari, Raoni Ferreira e Carlos Russo. Tá aí o nome dos 70 deputados da Alerj, deputados estaduais, representando o Rio de Janeiro, que vão passar agora a sentar nas cadeiras no ano de 2027. Tem participação de ouvinte na pesquisa do dia.
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0: Conta pra mim, querido. As pesquisas apontavam aí, nunca apontava o Jair Bolsonaro. O Flávio Bolsonaro na frente do Lula. Nem tampouco o Douglas Ruas na frente também do Eduardo Paes. Também não apontavam a eleição dos senadores do Rio de Janeiro sem a Benedita no quadro. Também não apontavam muitos outros nomes que acabaram desaparecendo das urnas, né? Pergunto a você, definitivamente, nós tivemos problemas nas últimas eleições, problemas não, tivemos decepções nas últimas eleições contra as pesquisas, né? Mas, definitivamente, as pesquisas perderam a credibilidade. Nicolas Ferreira, o deputado federal mais votado do Brasil, disse que assim que retornar com os trabalhos vai propor uma CPI das pesquisas. Por quê? Ele quer entender a metodologia e por quê que as pesquisas mais influenciam do que dizem a verdade. Mande aí a sua resposta, mande aí a sua participação. Você acha que definitivamente as pesquisas perderam a credibilidade? Mande um áudio para mim, 992348786, 992348786, tem participação de ouvinte.
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2: Arthur Vascaína aqui da New ESPA.
0: Fala, Arthur.
2: Sobre essa pesquisa aí, a pesquisa fajuta do IBGE, né? Que fizeram pra gente aqui em São Pedro da Aldeia. E aí, quando a gente vê um resultado favorável a uma pessoa, quando você vê na realidade é outra coisa. Isso tem que ser feito CPI mesmo, porque quando a pessoa veio fazer entrevista comigo, eu respondi todas e claras as perguntas para ela. Você está fazendo o negócio certo aí, minha senhora? Ela disse que sim, e não deixa a gente ver o que ela está fazendo, né? Porque vive escondendo. Mas a gente tem que cavear com essas turmas. E outra veio por ligação, aparece uma por ligação. A ligação é até mais provável que seja certo, porque a gente vai, digita o número e vai certinho. Porém, a gente tem que cavear com as turmas que vêm na rua, vêm dizendo que você vai falar um candidato e vai lá e escreve outro para poder, né, fechar, favorecer aquele candidato. Faz sempre isso direto, não tem erro não. É sempre assim. Outra coisa, Dudu.
0: Oi.
2: Parece que o STF, depois de ser tão radical, tá ficando moderado.
0: Por quê?
2: Responde aí a pergunta minha. Que
0: não sei.
2: Eu tô vendo aqui, as notícias aqui estão dizendo. STF quer moderação. Será que eles estão peidando na farofa? Grande abraço.
0: Eles estão vendo o negócio voltar, né? O negócio tá voltando pra cima deles, né? Rapaz, hoje, se tivéssemos hoje os senadores ocupando o lugar lá no Senado, para poder propor um impeachment dos juízes do STF, é necessário. Antigamente era necessário a maioria absoluta. Era 50 mais 1, né? Do número de senadores. Aí veio Gilmar Mendes, que mudou a regra, sozinho. Votou, decidiu, resolveu. Teria que ter mais de um quinto. Mais de um quinto, acho que é isso, né? Ou dois quintos dos senadores. Hoje, com os senadores eleitos, só o PL teria esse número. Só o PL. Tivéssemos hoje o Senado, só o PL sozinho teria número suficiente para propor um impeachment dos juízes do Supremo Tribunal Federal. Ou seja, deu ruim. Deu ruim. E ainda o PL vai lutar pela presidência do Senado, querido. Ou seja, ano que vem vai ser um presidente que eles desejam e vão propor as medidas que eles desejarem. Vamos ver o que vai acontecer, né? Vamos esperar, que tudo pode mudar. Política. diz que é muito dinâmica, né? Tem participação de ouvinte.
3: Fala, Eduander, meu amigo.
0: Fala, Moreira.
3: Boa tarde, DJ Luciano.
0: Fala, querido.
3: Ô, Eduander, em relação à pesquisa, cara, a primeira coisa que eu pensei foi isso. Principalmente no Rio de Janeiro. Já dava outro candidato como vencedor.
0: É, rapaz.
3: E graças a Deus, o garotinho desistiu.
0: É isso aí.
3: E Deus entrou em ação, cara. Só pode ser um milagre de Deus. E o Rua assumiu, o governo, cara. Que vergonha, cara. Fala muita coisa não, que é preocupante que a gente falar hoje em dia, né? Pode dar problema pra gente, cara. Mas que coisa chata isso. Pra presidente é a mesma coisa. E o Nicolas mandou muito bem hoje na Jovem Pan, cara. Tem que investigar isso aí, cara. Não pode, cara. Isso aí é brincadeira. Induz muito, cara. Eu não vi pesquisa nenhuma, cara. Nenhuma. Desculpa aí ter meio alongado, tá?
0: Não, tranquilo.
3: Xande, flamenguista da Vila Nova aqui. Xande Moreira. Um abraço. Fica com Deus aí. Boa tarde a todos.
0: Valeu, Moreira.
3: Do Panorama.
0: Tamo junto, meu chegado. E olha só, hein? Logo, logo volta o Campeonato Brasileiro, hein? Ó, tem notícia pra você aqui no Panorama.
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0: Eu comecei o programa dizendo que Garotinho tinha desistido de entrar com o recurso no TSE. Atualizando aqui as informações, pessoal, Garotinho deu até declaração já. Anthony Garotinho afirmou nessa segunda-feira que decidiu desistir do recurso apresentado no TSE diante do resultado das urnas do Rio de Janeiro. Em entrevista coletiva, também transmitida pelas redes sociais, o ex-governador fez duras críticas a escolha dos eleitores, ou seja, ficou chateadinho, ficou, rapaz, ficou magoado, e justificou a decisão de poder, que pode interferir diretamente no desfecho da disputa do Palácio Guanabara. Abre aspas, em função do resultado manifestado pela população nas urnas, não me resta outra opção jurídica a não ser desistir de forma livre, expressa, consciente e irretratável, que agora o povo arque com as consequências do que eles fizeram. Eita, não é, rapaz. Eu já vi, eu conheço uma pessoa que uma vez perdeu a eleição aqui em Cabo Frio e chorou a semana inteira. Eu lembro, rapaz, falou a semana inteira, falava, reclamava. Não, porque se eu não tivesse feito isso... Eu lembro disso, não lembro disso não, Luciano. Depois quando você fala do ar, quem foi? Olha só, Garotinho terminou a eleição em terceiro lugar com 274 mil votos, o equivalente a 3,17%. A votação foi contabilizada sob condição judicial, porque o registro de uma candidatura havia sido indeferido pelo TRE. E ainda dependia de análise do recurso do TSE. Durante a coletiva, ele também afirmou que tomaria a mesma decisão caso Eduardo Paes e não Douglas Ruas estivessem em situação de ser beneficiado pela retirada do recurso. Teria até mais prazer se fosse com ele, afirmou Garotinho, ao ser questionado sobre a possibilidade de que a medida favorecesse a Ruas. A fala ocorreu depois de críticas feitas pelo ex-governador aos dois principais adversários na disputa. Garotinho sustentou que a decisão não representa apoio ao candidato do PL, mas uma consequência de uma avaliação sobre o resultado apresentado dos eleitores. A questão toda é a seguinte, pessoal, isso é mais do que esperado. Vamos dizer o seguinte, Garotinho está em terceiro, 200 e poucos mil votos, 271 mil votos. Os caras estão em primeiro e segundo lugar. Para ele não fazia qualquer tipo de diferença se ele conseguisse o recurso ou não conseguisse o recurso. Vai tentar daqui a 4 anos. Ou vai tentar daqui a 2 anos lá mesmo em Campos do Costa Cássio. Voltar a ser prefeito de Campos pode ser uma opção dele. Ou voltar ao Estado, que eu acho que ele é o mais possível. Voltar a competir no Estado como deputado federal ou até mesmo como governador. Mas não fazia sentido defender esses 274 mil votos, já que não faria diferença para o próprio Garotinho. Vai botar dinheiro na mão de advogado para quê? Perdeu, tá fora. Então, meu amigo, é tirar o barquinho dele do cais e partir, pegar vento, vai embora. Levanta a âncora e se bora, né? Deixa agora. Ou seja, no dia 25, um único voto. Vamos no Rio de Janeiro fazer, então, a execução de um único voto. Vai ser rapidinho na seleção. Só, como é que foi a sessão lá? Tinha muita gente na sua sessão lá? Onde você votou? É? Seis pessoas só? Rapaz, a minha era a única sessão que tinha fila grande. Onde eu chegava assim, não tinha ninguém. Cheguei cedo. Cheguei lá 8h30, 9 horas da manhã. Tinha ninguém nas outras. Quando eu cheguei na minha sessão, uma fila dobrando assim, já fazendo um L. Falei, caramba, ainda bem que não tá chovendo, que a gente ficou meio que no tempo, né? Mas foi tranquilo, foi muito tranquilo. Agora no Brasil inteiro tivemos alguns outros casos também que foi de passar vergonha. Mas e por falar em vergonha? Rapaz, e os famosos que concorreram e não ganharam? Ouça aqui no Panorama!
4: 20 famosos que não conseguiram se eleger para um cargo na eleições 2026. Em tratamento contra um câncer, o cantor Netinho não foi eleito deputado. O cantor Manuel Gomes recebeu cerca de 7 mil votos e não foi eleito deputado. Após 16 anos como deputado, Tiririca perdeu as eleições de 2026. Silvia Abravanel, herdeira de Silvio Santos, recebeu um pouco mais de 22 mil votos e não se elegeu. A influenciadora Menina das Botas recebeu um pouco mais de 9.600 votos, mas não conseguiu se eleger. Valmar Chiori foi outra candidata que perdeu as eleições de 2026. Ela obteve um pouco mais de 5 mil votos, mas não conseguiu se eleger. Datena recebeu cerca de 32 mil votos, mas não conseguiu se eleger deputado federal em São Paulo. O apresentador Siqueira Júnior recebeu cerca de 23 mil votos e não conseguiu se eleger. O apresentador Geraldo Luiz, do Avante, recebeu cerca de 7 mil votos e não conseguiu se eleger. Andréa Sorvetão recebeu cerca de 2.600 votos e não conseguiu se eleger deputada federal pelo Rio de Janeiro. O ex-jogador Marcelinho Carioca recebeu cerca de 2.494 votos e não conseguiu se eleger. Edmundo obteve cerca de 35 mil votos, mas não conseguiu se eleger deputado federal pelo Rio de Janeiro.
0: É isso, meu povo. Olha só, deixa eu falar uma coisa pra você aqui. Quando eu ouço isso aqui, a gente conversa muito sobre isso, eu e Luciano, né? Ser conhecido não quer dizer que você vai ser bem votado. Aqui em Cabo Frio, nós temos aí uns 4 ou 5 casos de pessoas que eram conhecidas, que são conhecidas, né? Algumas eram conhecidas, estão fora da mídia. Mas algumas pessoas que são da mídia e que concorrem a vagas de vereador, né? Mas vereador, né? Agora até pouco, alguns até deputado por aí. Mas vou destacar mais na questão de vereador. Alguns concorreram a vereador em São Pedro da Aldeia, outros concorreram a vereador aqui em Cabo Frio. Crentes que por serem famosos e conhecidos, a questão da audiência seria convertida em votos. Eu sempre falei isso, olha rapaz, vocês se iludem muito. Tem gente, eu conheço um amigo, que se iludia com o número de visualizações de vídeos que tinha no Instagram. E eu perguntava, você não vai fazer campanha? Você já viu quantas visualizações eu tenho no Instagram? Se cada uma delas ali me desse um voto, eu vou ser mais votado que o prefeito. Eu falei, olha só, a arrogância precede a ruína. Você tem que parar com essa história. Vídeo de Instagram não é voto. Ser conhecido, porque todo mundo sabe quem é, não é voto. Você precisa levar proposta. Não adianta só você ser honesto. Tem que parecer honesto. Isso é uma frase, inclusive, de uma esposa de um ditador romano. Não adianta só ser honesta. Tem que parecer honesta. Temos pessoas da região que são muito conhecidas e que tiveram grande decepção. Esses casos aqui que eu mostrei para você, Caneta Azul teve 7 mil votos, gente. Meu Deus do céu, ainda tem gente que sai de casa. 7 mil pessoas votaram nesse homem. Esse cara não tinha condição nenhuma, não tem condição nenhuma de ser deputado nem representar ninguém. Ah, eu ia falar sobre isso. Essa é uma questão, pessoal. Esse ano a eleição deu uma grande lição ao Brasil. Esse ano nós não tivemos o voto da rebeldia. Não tivemos o voto da rebeldia. Nós tivemos o voto útil. Deixa eu explicar a você. Muita gente não está contente com o governo federal. Também pode até não gostar do Flávio Bolsonaro, mas votou no Flávio Bolsonaro porque era uma chance de derrubar o governo federal do jeito que está. É isso que eu chamo de voto útil. Isso eu chamo de voto útil. Em tempos atrás, muita gente votou em Tiririca, lembra disso? Mais de 1 milhão de votos. Tiririca foi um fenômeno. 1 milhão de votos. Não tinha qualquer tipo de proposta. Não tinha qualquer tipo de plano. Foi pra televisão fazer graça. Fez gracinha, dançou, fez zoeira, pediu voto e ganhou voto. 1 milhão de votos. Levou um catatal de deputado lá pra Brasília. Um catatal de deputado. Conseguiu reeleição. Perdeu. Ele não concorreu em São Paulo. Ele foi deputado em São Paulo. Não concorreu em São Paulo porque sabia que São Paulo não daria a ele mais uma chance. Foi lá pro Nordeste. No Nordeste também não levou. Ou seja, aquele voto da revolta não foi depositado na urna. O povo brasileiro cansou, tá vendo a situação do jeito que tá no Brasil? Não quis brincar com o voto esse ano. Por isso é que ninguém elegeu aqui o Caneta Azul. A menina da bota. Meu Deus do céu. A menina da bota. É menina da bota o nome dela. A menina da bota, ela falava que queria resolver o problema da família. Eu quero resolver o problema da minha família. Eu vou pra Brasília pra resolver o problema da minha família. Alguém precisava orientar essa mulher, essa menina, de que ela tá indo pra resolver o problema do estado dela. olha, assim, ela poderia dizer, assim como a minha família, a sua família também está sofrendo. Eu estou indo para Brasília para resolver os nossos problemas. Poderia, ganhava o voto da turma, mas não. Alguém ensinou essa menina a dizer que eu estou indo para resolver o problema da minha família. Pelo amor de Deus, gente. Uma pessoa entendida já não vota mais nela. E outros casos mais. Tanto a Andréa Sorvetão como o marido dela, o Conrado, também não foi eleito. Não foi eleito. Aqui em Cabo Frio, o deputado Paulo Bernardo teve 12 mil votos. Léo Mendes também teve um número muito significante de votos. Muito pequeno. Tony Russo, um número muito pequeno de votos. Dani de Alexandre, né? Dani Martins, teve 22 mil votos. Né? Búzios também não votou em Dani. Para o estado inteiro ter 22 mil votos, Búzios não acompanhou o pedido do prefeito. O prefeito tem 30 mil votos ali em Búzios. 22 mil não pode ter ficado só em... Ela teve voto em tudo quanto é lugar. Ela fez campanha em um monte de lugar. Então, Búzios poderia ter dado muito mais voto a Dani e não deu. Infelizmente, não deu esta oportunidade. Vida que segue, experiência que fica também para a questão da eleição. E quero dizer aqui que aqueles que participaram da eleição são pessoas corajosas. Para colocar o seu nome à prova, para fazer um teste disso diante da sociedade, tem que ter coragem. Tem que ter condição, inclusive psicológica, de entender que a derrota pode acontecer. Porque eu trabalhei com uma pessoa que foi candidata a vereador, que ainda era candidata a vereador, já fazia planos para deputado. Quando era candidata a vereador, não tinha ganhado nada. E fazia planos que eu vou, no próximo ano, eu vou concorrer a deputado, porque quando eu for vereador, que não sei. Falei, rapaz, é que nem jogo de futebol, você tem que fazer o primeiro gol primeiro. Depois você faz o segundo gol. E aí teve uma grande decepção. Teve menos voto do que naquela época, do que teve uma presidente de associação de moradores do bairro do Peró, que concorreu também no mesmo partido que ele. Acerte o seu relógio, família Panorama. 4 horas e 54 minutos, já depois do intervalo tem mais participação aqui do ouvinte do Panorama, respondendo a pesquisa. A pesquisa do dia!
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0: As pesquisas que apontavam aí os vencedores do primeiro turno, elas perderam a credibilidade? Erraram no Rio de Janeiro, erraram na presidência da República, erraram no Senado do Rio de Janeiro. Perdeu credibilidade? Mande um áudio para mim, 99234-8786. 99234-8786, esse telefone do Panorama, estou aguardando a sua participação. 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Eu vou pro intervalo e volto, já não sai daqui.
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0: 5:05, tem participação dele direto dos Estados Unidos de Unamar.
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0: Sabedoria, acabou o primeiro turno, sabedoria. Pera aí, sabedoria, pera aí. Tá olhando aqui fora do ar aqui, um negocinho aqui. Fala aí, sabedoria.
2: Boa tarde, Eduander Silva, Wagner Vascaíno de Unamar. Boa tarde, ouvindo o panorama, Eduander. Só felicidade.
0: É, sabedoria, tá feliz?
2: Que banho de água fria que deu no homem da galo, da pantufa cor-de-rosa, hein?
0: Oi, rapaz.
2: Se sentia eleito governador do Rio de Janeiro. Foi lá pra comunidade, dançou, esmunhecou, rebolou.
0: Não foi, sabedoria.
2: É aquele monte de bandido lá e tá tudo certo.
0: Eita, não é?
2: Eu vou ser o governador do Rio de Janeiro.
0: Eita.
2: Tudo posso.
0: Ah.
2: Rapaz, que banho. Que banho de água fria.
0: Golpeão Pararaca, né?
2: Foi muito bom, cara. Só vitória, só vitória. Isso é bom demais.
0: É, né?
2: E esse negócio de pesquisa, por favor, né, cara?
0: Ah.
2: Isso é comprado pela Rede Esgoto.
0: Ah.
2: A Rede Esgoto compra tudo. Acha que compra tudo, né?
0: Ah.
2: Mas não compra o poder do povo, não, meu filho.
0: Tá,
2: o povo acordou. O povo tá em cima e quer a verdade, e a verdade tá sendo revelada.
0: Tá certo.
2: E nós estamos lá com o nosso futuro presidente, praticamente eleito, no segundo turno.
0: Não sei se...
2: Nós vamos votar e votar consciente.
0: O jogo continua.
2: Que tirar o nosso Brasil desse buraco, desse caldeirão que tá aí. E botar essa cambada tudo pra correr.
0: Ah, meu pai.
2: Não vou adiantar muito, não, porque senão vai
0: ficar ruim, né?
2: ainda podemos pecar.
0: É lógico.
2: E eu tô muito feliz, Eduardo.
0: Que bom, que bom.
2: Deixei pra votar 2:30, 2:15, já tava mais tranquilo.
0: Foi
2: lá rapidinho, fazer meu voto. Estou com meu comprovante na mão, bonito.
0: Isso.
2: Cidadão. Cumprindo com seus deveres, com 81 anos.
0: Beleza.
2: Enquanto eu puder andar, respirar e andar, eu vou lá para a UNA, vou votar.
0: Tá certo, sabedoria.
2: A bem do nosso Brasil. E é isso aí, amigo, não vou falar muito não, né? Você sabe que eu tô doido para falar, né?
0: Eita, não é, pô.
2: Você tá sentindo o tom de alegria na minha voz, né?
0: Tá beleza, fico feliz, você fica feliz,
2: vitória.
0: Se você tá feliz, eu fico feliz.
2: O mar vermelho para nós.
0: Ah! Tá bom, Zé.
2: Vamos aí, amigo. Um abraço e até a próxima.
0: Semana tá só começando, tem participação de ouvinte no panorama.
3: Eduander, boa tarde.
0: Boa tarde.
3: Eu, sinceramente, eu tô vendo o programa, assistindo o programa, e vou dar minha opinião.
0: Diga.
3: Eu não votei, não, nem eu nem minha esposa. E eu tô muito tranquilo de não ter votado. Agora, eu vou falar uma coisa pra você, Eduander. Eu exigia pra ganhar como deputado, como vereador, como prefeito, qualquer coisa que for na política. Se você não tiver um conhecimento e não tiver um dinheirinho,
0: com certeza.
3: Muito difícil o político ser eleito.
0: Com certeza.
3: O exigir o que manda é a grana, Eduardo. O que manda é a grana para poder ganhar uma campanha.
0: Uhum.
3: Se tem dinheiro,

0: envolveria, no caso, uma coligação e alteraria na quantidade de cadeiras, né, na Assembleia. Então, na questão para majoritária, foi entendido que ele realmente tinha direito de desistir do recurso. Tá certo?
1: Beleza.
0: E a questão também, você sabe como é que é política, né? Vem a Secretaria de Segurança do Estado aí para frente, para um homem que criou o BOPE, né? O próprio garotinho.
1: Sim.
0: Tudo, você sabe que tudo é acordo, né, meu
1: Não,
0: irmão?
1: claro. Rapaz, não tem nada de graça, não, gente. Tem nada de. Ah, porque eu sou bonzinho. Eu penso na Dona Maria lá em cima do morro. Coisa nenhuma, gente. Pensa nisso, não. Não caia numa bobagem dessa. Não fique. Como dizia um tio avô meu, não seja bobo de ninguém. Meu falecido tio Liri falava assim: meu filho, não seja bobo de ninguém, né? Fica pensando que, ah, não, porque fulano vai. Não, não, não. Eu tenho uma pessoa que votou em determinado candidato, falava assim: não, vou votar em fulano, porque fulano é assim, ah, não faz isso não. Pensa, estuda. Não se ilude com pouca coisa, não. Às vezes a gente faz um negócio desse porque fica. Porque é enganado, porque o nosso coração é bom demais. Sabe? E a gente acaba se enganando com palavras fáceis. A pessoa, de repente, é uma boa oradora, né? Ou um bom orador. E aí você vai se. Não, não, estuda direitinho. Você quer ver uma coisa? Minha esposa já tinha um candidato dela definido, minha esposa. Já tinha um candidato dela definido. Aí ela foi olhar a terceira via. Todo mundo falando a terceira via, terceira via, terceira via, terceira via. Vamos ver quem é a terceira via. Ah, fulano de tal. Ah, fulano de tal é do partido fulano de tal. Ih, mas esse partido aqui fez isso e votou junto com esse partido para poder aumentar isso aqui, para poder fazer isso aqui. Esse aqui votou com esse partido, votou junto com esse partido e fez isso assim com esse partido. Ou seja, a terceira via, Caiado, Augusto Cury, Renan Santos, o Zema. Todos os partidos ali envolvidos ali têm também as suas manchas. O PT tem suas manchas, o PL também tem muita mancha. E os outros partidos também tinham as suas manchas. O que aconteceu no Brasil esse ano, meu povo, foi o voto útil. Foi o voto da negativa a um governo que estava. Então, não é que todo mundo seja apaixonado por Flávio Bolsonaro, acho que ele seja o melhor candidato, não. Não é isso, não. Nem de perto. Ah, o melhor. Não é isso. Mas votaram nele porque era um voto útil, contrário ao que está sendo realizado hoje. Se por acaso Caiado tivesse todo momento apontado como segundo colocado, o Zema tivesse apontado como segundo colocado, o voto de muita gente, mesmo não querendo votar em Caiado ou Zema, votariam porque era contrário ao que está acontecendo com o Brasil hoje. Esse é o voto útil. Então, meu povo, deixa eu falar uma coisa para você que votou nulo, para você que votou em branco, achando que o seu voto de protesto jogou seu voto fora. Porque, na verdade, o que você fez foi confirmar a situação que nós vivemos hoje. Hoje, votar nulo e votar em branco é permanecer na mesma. Porque hoje nós temos dois candidatos. Temos duas realidades. Uma diferente da outra. Completamente diferente. Uma diferente da outra. Nós temos dois pontos isolados. Nenhum deles vai ter congruência. Nenhuma decisão dele vai ter congruência. Ou você vota de um lado ou você vota de outro. Simples assim. Não é que o Brasil esteja dividido. É que o Brasil hoje tem uma opinião de um lado e uma opinião do outro. E acabou. Você vai ter que escolher um lado. Ah, vou votar em branco, vou votar em nenhum dos dois presta. Então vai ficar tudo do jeito que está. Tudo do jeito que está. É assim que vai ser. Escolha um lado. Tem mais participação de ouvinte no Panorama.
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3: Rapaz, esse negócio de pesquisa nunca funcionou, rapaz.
1: É, você
3: O
1: acha?
3: Bolsonaro foi a mesma coisa. Nunca funcionou. O Bolsonaro depois disparou na frente dos candidatos aí. O cara foi presidente. De pesquisa, tudo furado, infelizmente. Os
1: É.
3: pessoal sempre faz pesquisa comigo na rua, mas o que o rapaz falou aí, ó. Infelizmente, a gente faz uma pesquisa, o camarada bota o nome de outro, bota outro candidato, né? Deve acontecer isso direto, só pode, só pode. E outra coisa, Edu,
1: Oi.
3: tô vendo o Xandão indo votar quietinho na dele, tá calmo nessas eleições, hein? O que que houve? Antes, eu acho que aquele negócio do André Mendonça ter feito pedido aquele aquele julgamento do Vocaro lá, acho que deu ruim pra ele, hein?
1: É.
3: Acho que ele tá pianinho mesmo.

0: problema dele, hein?
1: Incomodou, né?
0: Rapaz, o cabeça de ovo vai dançar o Lex Luthor, hein? Vamos que vamos, Edu. Só sei o seguinte, que é 22 na cabeça. Vambora pra cima.
1: Eita, não pode. Não pode falar isso não, gente. Não pode falar isso não. Tem notícia pra você aqui no Panorama. Simbora, meu povo.
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1: Olha, pessoal, hoje, após mais de 10 anos fechada, 10 anos fechada, a Igreja de São Benedito, no bairro da Passagem, vai voltar a receber fiéis. É hoje, dia 5, data em que os católicos celebram o dia em homenagem ao Santo do Brasil. A reinauguração será às 7 horas da noite e marca, após uma ampla restauração, o reencontro da comunidade com um dos seus principais patrimônios históricos e religiosos. A programação vai contar com missa no Largo São Benedito, presidida por Dom José Francisco Rezende Dias, da Arquidiocese de Niterói. A cerimônia espera pela recuperação do imóvel, que recebeu um investimento estimado de 2,5 milhões de reais. É isso mesmo, 2 milhões e 500 mil reais, e contemplou intervenções no telhado, piso, altar e alguns elementos da estrutura. Os recursos foram viabilizados pela Fundação Carlos Chaga Filho, do Amparo à Pesquisa do Estado do Rio de Janeiro, a FAPERJ, após a igreja ser contemplada em edital voltado à preservação do patrimônio histórico. As obras começaram em janeiro de 2025, quando foram instalados os primeiros andaimes do imóvel. À época, a igreja já estava aproximadamente uma década sem atividade em razão da deterioração provocada pelo templo. Olha, a Igreja de São Benedito integra a história da Passagem, um dos núcleos mais antigos de Cabo Frio, e a autorização para a construção do templo foi concedida em 9 de abril de 1761 ao português João Botelho da Ponte, que também destinou patrimônio para a manutenção da capela. Após a morte do fundador, moradores do bairro assumiram a administração do espaço. Um dos santos mais conhecidos e queridos do país, São Benedito, foi um religioso franciscano que viveu no século XVI na Sicília, região da atual Itália. Filho de africanos escravizados, ele ficou conhecido pela humildade, pelo cuidado e com os mais pobres, e pelo trabalho como cozinheiro em um convento. Tem mais ouvinte participando aqui no Panorama.
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1: Fala comigo, meu chegado.
3: Edu, boa tarde.
1: Boa tarde.
3: Essa política é assim mesmo. Complicado demais.
1: É, né?
3: Tudo que você falou aí, meu irmão, tá aprovado.
1: Tá certo. Obrigado. Não me lembro o que eu falei tudo não, mas tá valendo. Valeu, obrigado. Tem participação de ouvinte.
4: Boa tarde, Eduander Silva, a todos os ouvintes do
1: programa Marcelão! Panorama. Ah, tudo bem, cara?
4: Aqui é o Marcelo Duarte, de São Pedro da Aldeia.
1: Diga aí.
4: Sobre as pesquisas, Eduander, tá mais do que comprovado que elas são extremamente falhas. Então nós, eleitores, não podemos dar ouvido alguns certos meios de comunicação que falam que tal fulano está na frente de tal fulano. Apenas temos que perceber qual a proposta dos nossos candidatos e ver o que melhor se encaixa de acordo com a nossa personalidade e nosso dia a dia. Então, se você gosta do candidato de esquerda, acha maravilhoso, parabéns, continue com ele. Se você está cansado de ver a corrupção, esse certo tipo de coisas, então vote no candidato da direita, vote no candidato de centro. A mudança está em nossas mãos.
1: Isso aí.
4: Conseguimos mostrar o nosso poder agora, nessas eleições.
1: Uhum.
4: Vamos continuar mostrando para presidente. E em 28 teremos para vereador e prefeito.
1: Isso
4: vamos
1: aí.
4: Mostrar o nosso poder novamente. Então, um amigo que falou anteriormente aí, falou que ele não votou nele, a esposa dele. Pô, amigão, não faz isso não. Se você fizer isso, você está dando oportunidade de outra pessoa escolher por você e você não tem poder de reclamar de nada.
1: Uhum.
4: Então, não anule seu voto, não deixe de ir lá votar, vote. Nem que você não goste de esquerda nem de direita, vote em outra pessoa, mas vote. Não deixe, não jogue fora seu voto, não. A oportunidade de mudarmos o destino da nossa cidade, do nosso bairro, do nosso país, está em nossas mãos. Sempre teve, eu acho que muita gente não enxergava isso antes. Agora o povo acordou e está enxergando isso. Um abraço a todos, muito boa tarde.
1: Valeu, tá aí o nosso querido Marcelo, que é do nosso aqui do Vinhateiro, falando com a gente e participando também, dando a opinião dele. Muito obrigado pela sua participação, Marcelão. Tem participação de ouvinte aqui no Panorama.
5: Fala, meu grande irmão Edu, tudo bem?
1: Fala, Rafael, belezinha?
5: Tô lendo aqui as notícias e falando que Erika Hilton foi a deputada mais votada da história. Só que erraram aí, né? Tem que ser mais votado com o de ovo. Me conta, impossível. Tamo junto.
1: Oh, meu Deus. Eu não falo nada. Eu fico só observando. Tem participação de ouvinte no Panorama.
6: Fala, Eduardo, meu amigo. Boa tarde.
1: Boa tarde,
6: Luciano DJ.
1: Fala, Dório. Tá tudo bem, cara?
6: Rapaz, teve uma pesquisa que acertou. Botou 47 a 45. É Gerpro. Um negócio desse. Que acertou. Foi a única.
1: É.
6: Mas só sei dizer uma única coisa pra você. O pau fuçou na casa de noca.
1: Foi mesmo. O pau comeu na casa de noca.
6: Tamo junto.
1: Valeu. Opa, o homem saiu de lá igual peão para araca, querendo matar todo mundo na frente dele. Eita coisa, vou te contar. Fala comigo, Naldinho.
7: Fala, Edu. Boa tarde.
1: Boa tarde, lindão.
7: Falar com você, rapaz.
1: Fala comigo.
7: Eu não acredito, não. Não acredito em nada nessas pesquisas. Não acredito mesmo. A prova é essa que a gente tá vivendo, cara. Essas pesquisas aí, essas sites aí, não... tudo mentira. E isso leva muito a cabeça de muita gente, né, meu irmão?
1: Tá certo.
7: Que eles pagam pra poder enganar os outros, meu irmão. Diz que o candidato tá lá na frente, tá, a pessoa vai e vota. Ah, não vou votar no fulano, que fulano tá na frente. E faz a cabeça das pessoas, pra mim... Eu não acredito em pesquisa nenhuma. Valeu.
1: Valeu. Tá aí, Naldinho, falando, acerte o seu relógio. Agora são 5 horas e 17 minutos no Panorama. Eu vou pro pequeno intervalo comercial. Não tem entrevista no Panorama.
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1: Se liga, meu povo. Olha só, tem mais famosos que acabaram não se elegendo nesta eleição. Ouça aqui uma nova lista pra você.
8: Está na hora da apuração mais aguardada da festa da democracia. As celebridades e subcelebridades barradas das eleições 2026. A Silvinha vem aí, olê, olê, olá, e não veio. Silvia Bravanel, a filha número 2 do Silvio Santos, cantou jingle, usou foto do pai, mas não foi suficiente. Com cerca de 47 milhões declarados, Silvia ainda achou que deveria ser candidata a deputada federal. Não foi eleita. Raquel Sherazade fez um pouquinho mais de 20 mil votos, que não foram o suficiente. Geraldo Luiz, na época da Record, já foi pedra no sapato da Globo e do SBT. Hoje, como candidato, Geraldo fez menos votos do que o Xaropinho. Rapaz, o Xaropinho do Ratinho, que também não foi eleito. Na categoria dos cantores, temos MC Gui e Manuel Gomes, o famoso Caneta Azul, Azul Caneta. Eles ficaram ali, ó, páreo a páreo, pra ver quem flopava mais. Praticamente um empate técnico. Netinho de Paula é outro cantor que, após colecionar inúmeras polêmicas, também não foi eleito. Existia um boato por aí que Val Marchiori estava falida. Então ela foi tentar a carreira na política, pois faliu nas urnas também. Não conseguiu fazer nem 5 mil votos, Val. Poxa vida, abraçou pobre à toa. Vladimir Alves, o fofoqueiro do programa da Sônia Abrão. Lembra dele? Vladimir fez um pouquinho mais de 700 votos e não foi dessa vez, Vlad. Vai continuar fofocando com a Sônia. A auto-intitulada mulher guerreira Antônia Fontenelle também foi barrada. Antônia voltou para o Brasil, porque ela estava sumidinha. Voltou para o Brasil só para concorrer nessas eleições. Gastou passagem à toa, Antônia. Não foi dessa vez, nem na outra, né? Que você perdeu na outra também. Perdeu nessa. Vamos ver se Antônia vai pedir música no Fantástico, né? O ator másculo e peludo Humberto Martins entra para o hall dos perdedores ao lado de Marquito e Gaga de Ilhéus. A ex-paquita aposentada Andréa Sorvetão e o marido da ex-paquita aposentada Andréa Sorvetão perderam e perderam de lavada. Gente, eles tiveram menos votos do que a Inês Brasil.
1: Tá bom, né, meu povo? Chega de tripudiar da turma que concorreu, né? Vou falar uma coisa pra você, hein? É, mas isso acontece. Agora sim, acerte o seu relógio, família Panorama. São 5 horas e 20 minutos. Eu vou pro intervalo comercial e volto já. 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Intervalo aqui na programação da sua Rádio Ondas, também pela sua Jovem TV, mas eu volto rapidinho.
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10: Agora são 5 horas e 25 minutos. Tem notícia para você aqui no Panorama.
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10: Olha, pessoal, ainda temos aqui algumas pessoas que estão ainda publicando em suas redes as mensagens, né, agradecendo pelos números de votos que receberam. Tivemos aqui o Lacerda, que teve também votos, também candidato a deputado estadual aqui no município de Arraial do Cabo. Lacerda, que é de Arraial do Cabo, teve menos de 3 mil votos, 2 mil votos e pouquinho, né, ali no município cabista. Marquinho Mendes também teve pouco mais de 5 mil votos. Mauro Bernardo, para deputado federal, também teve pouco mais de 12 mil votos. E Marquinho Mendes, ex-prefeito do município de Cabo Frio, gravou um vídeo agradecendo a todos pela votação que teve nesta última eleição. E você ouve a partir de agora aqui no Panorama.
12: Eu quero agradecer do fundo do meu coração a cada voto recebido. O meu muito obrigado. Nem sempre os nossos planos são os planos de Deus. E eu quero afirmar para vocês que eu estou feliz, porque o plano de Deus sempre é melhor para as nossas vidas. O futuro nós vamos construir, e eu quero construir o futuro com vocês. Estarei sempre ao seu lado, de mãos dadas com vocês, e com a mão estendida, que a hora que você precisar, você poderá sempre contar com seu amigo Marquinho Mendes. O meu muito obrigado. Vamos construir juntos o futuro. Um beijo no seu coração.
10: Tá aí, Marquinho Mendes também deixando a sua mensagem de agradecimento pelos votos da última eleição que recebeu aqui em nosso estado. Magdala Furtado, ex-prefeita do município de Cabo Frio, também concorreu à vaga de deputado federal, teve 1.142 votos na cidade de Cabo Frio inteira, né? Teve aí 1.140 no estado, né? 1.142 votos. Magdala Furtado teve aí também a sua votação, ela veio pelo Republicanos, ou seja, ainda é um reflexo da sua última administração na cidade de Cabo Frio, os votos que recebeu aqui como candidata a deputada. Tem mais informação para você aqui no Panorama.
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10: Essa semana tem encontro de motociclistas no município de Arraial do Cabo e você ouve aqui no Panorama.
2: Atenção galera de Arraial, dias 9, 10 e 11 de outubro tem Arraial Moto Rock na Orla Flávia Alessandra, na Praia Grande. A programação começa às 5 da tarde com muito rock and roll, shows principais às 11 da noite. Na sexta-feira, Plebe Hood. 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E no domingo, Detonautas. Prepare suas máquinas, reúna a galera e venha curtir o Arraial Moto Rock 2026.
10: Tá aí, pessoal. Então, nesse final de semana tem Arraial Moto Rock também agitando as areias da Praia Grande no município de Arraial do Cabo. E agora tem participação de ouvinte participando da pesquisa do dia.
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10: Agora foi, né? Essas pesquisas aí que apontavam aí as eleições para presidente, governo do estado e até senadores do nosso estado não acertaram. Não acertou para o governador, não acertou para o presidente, não acertou para o Senado. Definitivamente elas perderam o crédito. Mande um áudio para mim. 99-234-8786. 99-234-8786. Rapaz, o legal hoje foi ver os representantes dos institutos de pesquisa querendo justificar ou fazer uma leitura da pesquisa que eles fizeram e que não acertaram. Não é interessante os caras... Não, nós erramos... Tipo assim, eles não falaram. É claro que não falaram isso, né? Ah, nós erramos, mas foi por conta de uma consequência. Isso foi uma resposta que aconteceu por conta dos escândalos do STF. Não sei o que que... Entendeu? Os caras fazendo uma leitura para justificar os números que são reais das urnas para as pesquisas que eles apontavam que dava totalmente o inverso. Loucura isso, né? É a mesma coisa de falar assim, ó, nós perdemos, mas nós perdemos ganhando. Entendeu? É mais ou menos assim que os caras estavam dizendo. Rapaz, é uma loucura. Mande um áudio para mim. Você acha que agora sim as pesquisas definitivamente decretaram que elas não têm mais crédito, ninguém pode mais acreditar? Porque ninguém acertou, rapaz. O Honório falou que teve uma que acertou, mas essa acho que nem divulgaram, né? Porque só ele viu, eu não vi lugar nenhum. Não, eu não vi outra pesquisa. Um monte de pesquisa, apareceu um monte de pesquisa. No mesmo dia apareciam duas pesquisas no mesmo canal. Uma dava um na frente, outra dava outra atrás. Um ganhava no primeiro turno, ganhava no segundo turno e assim vai. Mas nenhuma delas deu Douglas Ruas como governador do estado do Rio de Janeiro no primeiro turno. Nenhuma delas dava. Dava Eduardo Paes, às vezes 51%, às vezes 44%. Tava Douglas Ruas, às vezes com 20 e poucos por cento, às vezes com 35%. O cara ganhou com 50, agora tá com 50,8, né? Já que o garotinho não vai recorrer. Sendo assim, não teremos o segundo turno aqui no Rio de Janeiro. Sabe o que isso significa? Palanque para o Partido Liberal e não teremos palanque para o Partido dos Trabalhadores. Já que Eduardo Paes não vai chamar ninguém para comício. Não vai pedir voto para ninguém. O negócio ficou estreito. Lá, a mesma situação de São Paulo, a mesma situação de Minas Gerais. O negócio está começando a ficar estreito pela Tatuma aí, né? Mas cada um que se vira, não é isso? Deixa o pau comer na cara de noca. Tem participação de ouvinte aqui no Panorama.
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10: Antes de falar aqui da rapaziada que vai participar aqui no Panorama, deixa eu fazer aqui uma observação, acho que eu me esqueça, pessoal. Olha só, nas eleições, atenção aí a galera do TRE, a galera que organiza as eleições, a galera também dos colégios também, aqui de nossa região. Faltou cadeira de rodas para pessoas com deficiência. Tá? Faltou cadeira de rodas. Nós temos aqui um exemplo, por exemplo, de uma escola aqui no bairro de Monte Alto e Figueira, em que chegou uma pessoa com deficiência e não tinha cadeira de rodas. Ela também não foi cadeira de rodas dela própria, né? Mas o colégio deveria, e o TRE deveria preparar uma sessão especial para as pessoas com deficiência. Ou um local onde esta pessoa poderia votar representando aquela sessão dela. Por exemplo, nós temos uma sala, né, onde eu votei, era um corredor muito estreito e tal, a pessoa com deficiência poderia chegar de cadeira de rodas, mas tinha uma sessão que era um pouco mais acima, tinha uma rampa para poder subir, dava um pouco mais de dificuldade, mas dava para chegar. Mas existem colégios que não têm rampa, que eram escadas. Eu já vi pessoas com deficiência sendo carregadas por populares para poder chegar até a sua sessão eleitoral para poder exercer o seu voto. Fica a nossa recomendação também ao TRE, a preocupação também com as sessões para poder fazer uma sessão especial para a pessoa com deficiência, que ninguém também não sabe quem tem deficiência e quem não tem, né? Não dá para fazer, né, botar aquela sessão lá embaixo porque existe uma pessoa que tem deficiência. Não é assim. Estou dizendo que ela poderia realizar uma sessão especial, uma sala especial, onde ela votasse naquela urna e registrasse na sessão dela. Ó, ela veio votar. Ela votou na urna tal, porque ela tem deficiência, ela não pode chegar até aqui. Entendeu? Se ela não conseguir chegar. Se ela conseguir chegar, tá tudo na paz, né? Fala comigo aí, gente boa. Fala, Cristiano.
13: Grande Eduander. Boa tarde, meu amigo. Boa tarde, Luciano. Tudo jóia, meu irmão?
10: Belezinha.
13: Grande começo de semana pra nós aí, meu irmão.
10: Obrigado.
13: Beleza, meu garoto? Rapaz, em relação à pesquisa, eu também acredito nisso aí, Edu. E a pesquisa não diz que realmente qual é a realidade das intenções de voto, né? O que aconteceu nessa eleição agora foi o que você falou mesmo. Faço mesmo as suas palavras, irmão. Isso aí não é voto da revolta, mas é o pessoal que está tendo noção do que está acontecendo, né?
10: É isso aí.
13: Não pode dizer que é voto de revolta, mas consciência mesmo do povo, né?
10: Verdade.
13: Realmente, eu não acredito em pesquisa, não. Isso aí eu não acredito, não. Beleza, meu irmão? Grande Belezinha. Começo de semana aí. Grande abraço, irmão.
10: Valeu. Tá aí também o nosso Christian participando conosco. Outro candidato também de nossa região, a candidata a deputado estadual, Tony Russo, aqui de Búzios, teve 3.513 votos. Ele também não conseguiu chegar. Dani Martins, ela teve 20.612 votos. Apesar do número bom de votos, também não conseguiu chegar. Tem mais informação aqui no Panorama.
14: Boa tarde, Edu. Boa tarde, Luciano.
10: Fala, GG.
14: Oliver, DJ.
10: Diga.
14: Saudações, rubro-negras.
10: Saudações,
14: Edu. Oi. A respeito aí da pesquisa do dia, eu nunca acreditei nessas pesquisas, cara. Nunca. Elas não batem, cara, não tem como. É porque ele ouve ali uma meia dúzia de entrevistados naquele determinado local. E às vezes aquele determinado local, a tendência é de um certo candidato, mas não é no âmbito geral, cara. Então, pesquisa, sinceramente, não quer dizer nada. Não quer dizer nada, entendeu?
10: Entendi.
14: Rapaz, Bolsonaro, cara, se ele quisesse... botasse o papagaio ia ser eleito, porque Bolsonaro elegeu tudo que ele queria, entendeu? E eu volto a falar com os meus amigos patriotas. Eu falei, para não se preocupar, já demos a primeira descarga. A segunda descarga daqui a três semanas. Aí o dejeto vai descer, pode ter certeza.
10: Tem participação de ouvinte no Panorama.
15: Boa tarde, Edu.
10: Oi, Graça.
15: Saudações, flamenguista.
10: Saudações, minha flor.
15: Edu, sobre a pesquisa que tá aí, eu mesmo não confio nesse negócio de pesquisa, não. Isso aí, a pessoa fala o que quer.
10: Entendi.
15: Quero, o negócio é na hora lá, a pessoa pensar que vai em quem que vai votar, entendeu? Pensamento, mudar essas coisas que tá aí tudo. Que adianta botar as pessoas igual figurinha, tudo repetido. E continua tudo a mesma coisa, todo ano. Tem gente que tá lá dentro há 10, 15, 20 anos e o que que faz? Tem que mudar, tirar, botar coisa nova, modificar para ver se a coisa anda, Du. Então, eu não acredito nisso, não. entendeu? É sinal que as pessoas estão acordando, as pessoas estão vivendo, porque não adianta ficar sempre a mesma coisa, entendeu? Valeu, Edu.
10: Valeu, graças,
15: bem,
10: obrigado.
15: Foi bem concentrado essa eleição, eu gostei.
10: Tá bom.
15: Pena que não vai ter segundo turno, mas Deus sabe de todas as coisas.
10: Tá certo.
15: Entendeu?
10: Tá bom.
15: Valeu, brigadão.
10: Obrigado, beijo, graça. Olha, o vereador Jackson Souza, de São Pedro da Aldeia, que também concorreu a deputado estadual, ele teve 4.796 votos nessa eleição. É isso mesmo, Jackson Souza, ele que foi vereador que é vereador no município de São Pedro da Aldeia, também concorreu. Teve apenas 4.796 votos para deputado estadual. Tem participação de ouvinte, oi, Tereza.
16: Oi, Eduane, boa tarde.
10: Boa
16: tarde,
10: aqui
16: com
10: minha
16: meu
10: flor.
16: Filho dando risada de você. Menina, deixa a noca quieto.
10: Ah!
16: Ô, oh, menino, deixa a noca quieto.
10: Isso.
16: Deixa o pau comer na casa dele, não, porque o pau tá comendo já em muita casa aí.
10: É isso aí.
16: Pois é, né? Vai acreditar em pesquisas, né? Essas pesquisas, eu vou te falar.
10: Pois é.
16: Só pra deixar o povo estressado.
10: Não é?
16: Vamos ver, né? Agora é guardado já. 25 de outubro. Pra ver que bicho que vai dar, né? Pra ver se o pau vai comer na casa de noca.
10: Vamos ver o que vai
16: aí
10: acontecer,
16: aí que o pau,
10: né,
16: vai comer feio.
10: Tá certo. Tem participação.
16: Boa tarde.
10: Obrigado, Tereza. Beijo pra você. Tem a participação da Lorena.
17: Boa tarde, Duander. Boa tarde, pessoal do Panorama.
10: Oi, Lorena.
17: Em relação à pesquisa, eu realmente não...
10: Ah.
17: Porque a quem que eles perguntavam? Nunca
10: Entendi.
17: Chegou nenhuma pergunta pra mim. Nem de forma direta, nem de forma indireta. Nem por meio pessoal, tampouco virtual. Então, a quem que eles perguntavam, né?
10: Entendi.
17: Estranho.
10: Tem mais pedacinho dela.
17: Ah, e só um adendo. Não sei se perceberam, mas tem a emissora, né, que faz a propagação das notícias e tudo mais, firmou bem o pé em relação aos que venceram, né? Geralmente eles fazem o contrário, né? Mas dessa vez eles estavam, vamos botar a expressão, puxando sardinha para os que ganharam, né? Maior parte do Senado aí de direita, alguns, boa parte dos deputados aí também de direita. Eu fiquei até pasma. Eu falei, gente, como assim? Mas enfim, né?
10: É. Vamos ver o que vai acontecer, né? De repente pode ser algum sinal. Tem participação de ouvinte aqui no Panorama.
18: Edu.
10: Oi, Edinho.
18: Já de Esperança falando.
10: Fala comigo.
18: Amigo, essas pesquisas nunca foram verdadeiras.
10: Eita.
18: Nunca foram. Nunca acreditei e nunca vou acreditar. Agora, eu ouvi também o Nicolas falando isso e tem que abrir uma CPI mesmo. Elas estão influenciando, a verdade é essa.
10: É verdade.
18: Pesquisa, tá? Que é feita a pedido de banco, a pedido de como é que chama? De banco, de mais... De partido,
10: sim,
18: partido
10: sim,
18: A,
10: sim,
18: partido
10: sim.
18: B, só favorece a quem merece. Essa é a verdade. Então, vamos lá, TV pede pesquisa, né, paga para fazer pesquisa, e outros demais veículos aí ficam pedindo essa pesquisa, mas é mais para influenciar do que dar informação certa.
10: Tá certo, tem mais.
18: E outra coisa,

0: E o Tony de Paula, hein? Não conseguiu entrar. Dá uma vaguinha pra ele aí.
1: Rapaz.
0: No, na Rádio Ondas.
1: Deixa quieto.
0: Vai ter uma vaguinha pra ele na Rádio Ondas?
1: Aqui não.

Acho que ela tá só com a sensação de que as coisas estão caras. Olha, a Prefeitura Municipal de Arraial do Cabo realiza nesta terça-feira um atendimento especial ou presencial para orientar agentes culturais interessados no edital municipal voltado ao fomento de apresentações e exposições artísticas e culturais. A ação começa às 5 horas da tarde no Centro Cultural Manuel Camargo. Promovido pela Secretaria de Cultura e Economia Criativa, o atendimento será destinado aos interessados que tenham dúvidas sobre inscrições, documentação, elaboração de proposta e demais regras previstas na chamada pública. O edital prevê R$100 mil em recursos municipais para incentivo à produção artística e cultural. Ao todo serão selecionadas 20 propostas com repasse de R$5 mil para cada projeto contemplado. As inscrições seguem abertas até quinta-feira, dia 8, e devem ser realizadas exclusivamente pela plataforma de cultura da Prefeitura Municipal de Arraial do Cabo. Além do atendimento presencial,

0: processo licitatório foi homologado ontem, a empresa já foi selecionada, a melhor proposta foi selecionada e a gente vai começar já os trâmites para dar início ao projeto. A UPA aqui, ela vai ter mais de 20 leitos de sala amarela para estabilização dos pacientes, sala vermelha para os pacientes mais graves, um trauma para a entrada desses pacientes, além de serviço de laboratório, raio-x e todos os exames que a gente precisa. Não é isso, Carol?
1: Exatamente. O atendimento inicial sendo na UPA, a gente consegue organizar o fluxo do serviço, a gente atende com mais qualidade aquele paciente que precisa de um atendimento mais qualificado dentro do hospital, porque aqui vai ser a porta de entrada, a gente vai atender esses pacientes que são de municípios vizinhos que acabam vindo muito para o nosso hospital municipal, a gente consegue socorrer, a gente consegue dar o suporte e dentro do hospital a gente fica com aqueles quadros mais delicados, de internações mais prolongadas e os quadros de urgência são atendidos na UPA.
0: E uma outra coisa que o nosso prefeito determinou é que aqui em frente onde vai ser construída a UPA, que vai ser feita também uma rotatória para facilitar o acesso, principalmente das ambulâncias, e uma área de estacionamento para que as pessoas que precisem do serviço consigam deixar seus veículos aqui.
2: A nossa previsão hoje de dar início, né, da ordem de início da empresa é dentro das próximas semanas e é uma obra que vai levar cerca de, no máximo, 12 meses, que é o cronograma que nós estipulamos.
0: Estabelecendo, Letícia, o que o nosso prefeito Alexandre Martins determinou é que seja feita no menor prazo possível, porque é uma obra que vai trazer grande avanço para a saúde do município e não só para o município, como disse a Carol, mas também para toda a região, porque a gente recebe pacientes de várias cidades e inclusive das cidades vizinhas. Essa é a Prefeitura de Búzios construindo mais saúde para você.
3: Tá aí, doutor Leônidas Heringer, falando direto do local onde vai ser construída a nova UPA do município de Búzios. Lembrando, pessoal, amanhã, na Praça do Guarani, a Praça Independência, no município de Arraial do Cabo, teremos mais um evento com aferição de pressão arterial, medição de glicose, ainda na abertura das comemorações, melhor, abertura do mês de conscientização do Outubro Rosa e também finalizando com o Dia Internacional do Idoso, no município de Arraial do Cabo. A partir das 8 horas da amanhã, toda a equipe da Secretaria Municipal de Saúde do município de Arraial vai estar na Praça da Independência, aqui a Praça do Guarani, no município cabista. Acerte o seu relógio! 17h45, vou para o intervalo comercial e volto já já aqui no Panorama, no oferecimento de Marcelo Auto Center. 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
4: Tamo junto!
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4: 10 minutinhos, faltando para as 5 horas da tarde. Mais informações para você. Olha, para o Senado do Rio de Janeiro, meu povo, olha só. Crivella também se deu mal nessa história, hein? Olha, Carlos Portinho foi eleito primeiro, né, dos senadores com 4.264.932 votos. Carlos Jordi, os dois do PL, teve 3.912.405 votos. Em terceiro lugar ficou Benedita da Silva, que perdeu por pouco mais de 700 mil votos. Benedita da Silva teve 3.222.775 votos. Pedro Paulo teve 1.904.352 votos. Mônica Benício, ela que é do PSOL, teve 1.538.444 votos. E Marcelo Crivella, 539.598 votos. Doutor Luciano Matos, aqui da região dos Lagos, veio concorrendo ao Senado, teve 23.911 votos. O menos votado foi Luiz Eugênio, do PCO, que teve 5.825 votos. Tem participação de ouvinte no panorama.
5: 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WhatsApp aberto para a população.
4: Oi, Ana, fala, minha vida.
6: Olha, tudo bem, meu amigo? Tudo bem, minha começo flor. De semana abençoada, Edu.
4: Obrigado, querida.
6: Edu, ui. Eu vou falar a verdade pra você. Eu não confio em pesquisa, não, porque você viu aí, ó. A pesquisa, Eduardo Paes estava na frente, eu dava Eduardo Paes. E poucos deputados do lado do Eduardo Paes foi eleito. Entendeu? Ele também não foi eleito, né? Vai para segundo turno. Então, metrologia e pesquisa, eu não acredito muito, não. E outra coisa, tem muitos aí que ganham não sei quantos mil votos na eleição passada, não fez nada. Aí agora veio, ganhou 2.000, 3.000 votos. Achava que ia, toda vez que viesse ia ganhar. Não, a mesma coisa os vereador. Tem vereador aqui em Cabo Frio. Se ele não trabalhar, meu filho, quando chegar na próxima eleição, ele também não ganha, não, tá? Não ganha, não, porque eles estão muito confiantes. Vê os caras aí poderosos perder agora, entendeu? Então eu não confio em pesquisa.
4: Tá aí, tem mais um pedacinho da Ana? Tem. Tem mais um pedacinho da Ana. Oi, Ana, vou terminar com você. Fala, minha flor.
6: Edu, eu queria muito que Dani Martins tivesse ganhado, né? Também,
4: seria uma força para a região, Paula, né?
6: Doutora Gabriela, Dani Martins, porque ele, o Alexandre Martins, tem um trabalho muito bonito em Búzios, né?
4: Sim, é verdade. Opa, peraí.
6: Vai, ó. Cara, um trabalho maravilhoso que eles têm dentro de Búzios, né? Muito ingrato, né?

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Boa noite, galera! Quero dar um beijo, um zaço, uma ótima noite pra essa equipe maravilhosa que eu tenho. Primeiro pra ele, meu moreno alto, bonito e sensual.

0: Boa noite, Davizinho! E agora o boa noite vai pra ela. Ela que é casada, recatada e quase do lar.
1: Moça bonita, a mais bonita é ela. Ela é a mais bonita.
0: Fala, Carol! Carolzinha, sempre com a gente aqui no Viva Bem. E agora, meu boa noite vai pra ele, que é gato, malhado, gostoso e não tá solteiro.

chamo George, o meu sócio, o homem mais gostoso da região dos lagos. E assim a gente começa o Viva Bem! Fique sintonizado, porque aqui sempre tem o melhor pra você.

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1: É, gente, eleição pegando fogo, ainda não terminou. Mas temos deputados eleitos na região dos Lagos. Vantuil Martins, parabéns. Ana Paula Mendes, parabéns. Parabéns a Manuela Pérez, deputada federal, eleita, primeira eleita aqui na região dos Lagos como deputada federal, sendo mulher. Parabéns a todos vocês, parabéns também à doutora Gabriela, parabéns a todos que foram eleitos pela região dos Lagos e todos que vão fazer um trabalho com certeza de excelência lá na Alerj e também na Câmara dos Deputados.

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1: E agora eu vou chamar a participação dela, que foi aniversariante ontem. Parabéns, doutora Carol Marangon, muitos anos de vida.
2: Boa noite, Kéteri. Boa noite, Davizinho e os ouvintes do programa Viva Bem. Então, hoje eu trago uma dica especial. Celebre a vida. Então, a dica de saúde de hoje é um convite para a gente celebrar um pouquinho mais, né? Ontem foi meu aniversário e fiquei pensando em como muitas vezes a gente espera, né? Sempre grandes momentos, grandes conquistas para poder comemorar. E esquece de celebrar o simples, que é o fato de estar aqui, né, gente? Então, celebrar não é só fazer uma festa. É agradecer, encontrar com quem a gente ama.

0: cama, dar risadas, abraçar aquela pessoa que tem um tempo que você não encontra, né? Reconhecer o quanto já caminhamos e também valorizar as pequenas conquistas do dia a dia, né? É, quando você chega em casa e percebe que naquele dia você fez um bem para alguém ou mudou algum momento de uma pessoa para melhor, isso também a gente precisa celebrar, porque faz bem a gente reconhecer esses pequenos detalhes, né? Isso também é saúde. É, quando a gente permite viver um momento de alegria e conexão, o nosso corpo também responde, gente. Saímos um pouco do automático e damos espaço para o quê? Para o bem-estar. Então, a dica dessa semana é: não espere uma ocasião especial para celebrar. Crie pequenos motivos para comemorar a sua vida. Cuide do seu corpo, cuide da sua mente e, principalmente, não se esqueça de viver, né? E viver bem. Então, quero agradecer a todos que me mandaram mensagem de felicitações pelo meu dia ontem e hoje também, que eu já recebi também. E é isso aí, gente. Boas semanas. Semana a todos e lembre-se, celebrar sempre. Boa noite. Boa noite, Ketna.
1: Obrigada pela participação, doutora Carol, e mais uma vez, parabéns, que Deus te abençoe.

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2: Bom, gente, você não pode deixar de fazer a terapia neural, sabe por quê? Ela alivia dor crônica, qualquer tipo de dor crônica. Eu faço e recomendo. 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Beijãozaço, Carol, pra você!
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1: Bom, gente, quero mandar um beijãozaço pra essa galera maravilhosa, sempre sintonizada com a gente. Fala, Vidinho Porto! Fala, meu flamenguista, Serjão Vascaíno, beijãozaço. Beijãozaço também especial pro Davidson, Tayane, Carlos Augusto, a Ana, Billy, Thiago, Larraial do Cabo. Beijãozaço também pra Raquel Marques, em Cabo Frio. Essa galera maravilhosa, sempre sintonizada com a gente. 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
1: Bom, gente, chegando ao finzinho, Viva Bem, agradecendo aí essa equipe maravilhosa que eu tenho, Davizinho, Carol, Cleiton, Laura, galera da Edicom, editora comunicação, responsável pela produção do Viva Bem. Obrigada a vocês, internautas e ouvintes do Viva Bem, responsáveis pelo nosso sucesso. Um ótimo restinho de noite, confira nossa agenda completa lá no aplicativo do Viva Bem, ok? E fica com ele até amanhã, porque ele quer. Fui!
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0: Está no ar a Voz do Brasil. As notícias do governo federal que movimentaram o país no dia de hoje.
1: Olá, boa noite.
2: Boa noite para você que nos acompanha em todo o país.
1: Segunda-feira, 5 de outubro de 2026.
2: Vamos aos destaques do dia.
1: Mais de 125 milhões de brasileiros foram às urnas neste domingo para o primeiro turno das eleições.
2: E forças de segurança pública fazem balanço das operações para combater crimes eleitorais. Gabriela Noronha.
3: De acordo com a Polícia Federal, foram apreendidos 2.850.000 reais durante a atuação no primeiro turno das eleições.
1: Fim das bets.
2: Sites e aplicativos de apostas deixam de operar no país nesta terça-feira.
1: E prazo para resgatar saldo em plataformas termina hoje. Graziela Mendonça.
3: São mais de 1.300.000.000 de reais que ainda aguardam resgate nos sites e aplicativos de bets.
2: Outubro Rosa.
1: Mês de falar sobre cuidados com a saúde da mulher e prevenção ao câncer de mama.
2: Saiba como identificar sinais de alerta e onde começar, onde encontrar assistência especializada pelo SUS. Cleide Lopes.
4: O INCA estima 78 mil novos casos de câncer de mama no ano até 2029.
1: Hoje na apresentação da Voz do Brasil, Luciano Seixas e Mariana Jungmann.
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1: As eleições no Brasil transcorreram com tranquilidade, segundo o balanço das forças de segurança que atuaram em todo o país.
2: As principais ocorrências registradas se referem à propaganda eleitoral irregular e tentativa de compra de votos.
1: E os eleitores não tiveram dificuldades para chegar aos locais de votação.
3: Mais de 321 mil profissionais foram mobilizados em todo o país para garantir a segurança das eleições de 2026. O ministro da Justiça e Segurança Pública, Wellington César Lima, destacou o trabalho conjunto do efetivo, que reúne agentes de forças estaduais, Polícia Federal, Tropa de Contingência, Polícia Rodoviária Federal e Força Nacional.
5: Demonstra muita integração, muita coordenação das forças de segurança e os números, de fato, são muito irrisórios no que diz respeito às ocorrências de maior relevo.
3: De acordo com a Polícia Federal, foram apreendidos 2.850.000 reais em bens e valores durante a atuação no primeiro turno das eleições. Até o fim do domingo de votação, foram instaurados 49 inquéritos policiais e 204 pessoas foram conduzidas para as delegacias. O delegado Henrique Oliveira Santos, chefe da Divisão de Repressão a Crimes Eleitorais, falou sobre as principais infrações cometidas.
6: O crime que, por exemplo, mais aconteceu, né, o crime de propaganda irregular no dia das eleições, que já era algo esperado. O segundo crime que mais ocorreu no Brasil inteiro foi o crime de compra de votos.
3: A Polícia Rodoviária Federal também divulgou o balanço. O chefe da comunicação social da PRF, Alexandre Castilho, destaca que além do patrulhamento de rodovias, os agentes atuaram na prevenção e no combate a crimes associados ao processo eleitoral.
7: A PRF registrou quase R$1 milhão em dinheiro vivo e cheques bancários. Ainda houve duas interceptações de ônibus que transportavam eleitores irregularmente.
3: A PRF também restringiu no domingo de eleição o tráfego de veículos de grande comprimento e de cargas superdimensionadas. Segundo a corporação, a medida contribuiu para evitar congestionamentos. Reportagem Gabriela Noronha.

0: e aplicativos deixam de operar. Conforme a medida provisória, os usuários é acessar as plataformas em que tem cadastro e solicitar a retirada, ainda que o valor seja pequeno. É a situação da maioria das contas. 96% delas tem saldo abaixo de R$ 25. E quem possui contas em mais de uma empresa deve conferir em cada uma delas. Os valores que não forem retirados voluntariamente dentro do prazo serão devolvidos pelos bancos entre 9 e 14 de outubro. Caso haja algum impedimento para restituição, a partir de 14 de outubro, os recursos serão transferidos à Caixa Econômica Federal, que ficará responsável pela devolução aos apostadores. Graziela Mendonça para a Voz do Brasil.
1: E o Ministério da Fazenda definiu regras e prazos para encerramento das atividades das empresas de apostas que não possuem mais autorização para funcionar no país.
2: De acordo com portaria publicada pela pasta, as empresas têm até a próxima quarta-feira para enviar saldos finais das contas dos usuários. O levantamento deve considerar os valores

0: Amor, fez quimioterapia e ainda hoje segue em acompanhamento no Instituto Nacional do Câncer, o INCA. Para ela, a doença não representou o fim, mas um recomeço.
1: Hoje eu estou bem, graças a Deus. Comecei a ter uma vida diferente. Você aprende a se valorizar, você aprende a se amar.
0: De acordo com o Instituto Nacional de Câncer, o INCA, o câncer de mama é o mais comum entre as mulheres do Brasil e no mundo. A doença se manifesta de várias formas, como, por exemplo, o aparecimento de nódulos, alterações na pele da mama, que fica com aparência de casca de laranja, e secreções no mamilo. O INCA estima 78 mil novos casos de câncer de mama no ano até 2029, e que a detecção precoce da doença é um fator determinante para a cura, como falou a chefe da divisão de detecção precoce do INCA, Renata Maciel.
2: Então, ficar sempre atenta, tocar as suas mamas, sentiu algo diferente, procure o mais rápido possível, porque o diagnóstico precoce, ele também permite empregos de terapias menos invasivas, né, menos agressivas, e assim a gente consegue também ter maior chance de cura.
0: O Sistema Único de Saúde oferece gratuitamente todo o tratamento para o câncer. Reportagem Cleide Lopes.
3: E hemocentros de todo o país contarão com recursos federais para a qualificação de serviços.
4: Uma portaria assinada pelo Ministério da Saúde estabelece incentivo federal mensal para aprimorar serviços de hemoterapia.
3: A medida também faz parte das ações para fortalecer a produção nacional de medicamentos derivados do sangue, como a imunoglobulina.
4: O Brasil firmou acordo para ampliar o fornecimento e a transferência de tecnologia do medicamento.
5: A portaria estabelece incentivo federal mensal aos hemocentros de todas as unidades da federação. A medida também prevê melhorias na estrutura dos hemocentros, nos equipamentos e nas condições de processamento e conservação do plasma, componente do sangue utilizado na produção de medicamentos. Além da portaria, também foi anunciado um acordo para ampliar a produção de imunoglobulina e alcançar a fabricação 100% nacional do medicamento utilizado no tratamento de imunodeficiências, infecções bacterianas e alguns tipos de câncer do sangue. Para isso, a empresa brasileira de hemoderivados e biotecnologia, Hemobras, firmou um acordo de cooperação com a empresa chinesa Tiantan Bio. A parceria prevê a cooperação para o registro no país de uma imunoglobulina humana de uso intravenoso. O ministro da Saúde, Alexandre Padilha, comentou a importância desse tipo de acordo de cooperação.
6: Quando a gente tem uma rede mais consolidada, com mais capacidade de incorporação tecnológica, então a gente consegue ter parcerias internacionais e nacionais tão potentes.
5: A Tiantan Bio também vai apoiar a Hemobras na modernização de sistemas e processos, com ações nas áreas de transformação digital, automação e gestão inteligente. Reportagem, Márcia Fernandes.
3: Outubro é também o mês do idoso, um período para dar visibilidade às pautas relacionadas aos direitos das pessoas com mais de 60 anos.
4: No Brasil, essa população cresceu 11,3% em 2012 para 16,6% em 2025, mostrando uma tendência de envelhecimento populacional.
3: Os dados são da síntese de indicadores sociais, realizada pelo Instituto Brasileiro de Geografia e Estatística, o IBGE.
4: E nós conversamos com a pesquisadora Denise Freire, responsável pelo estudo, para saber mais sobre o retrato que ele mostrou da população com mais de 60 anos no Brasil. Acompanhe.
3: Olá, doutora Denise Freire, prazer ter a senhora conosco aqui, bem-vinda à Voz do Brasil. A senhora que conduziu aí a síntese dos indicadores sociais do IBGE, que apurou alguns dados sobre o envelhecimento da população, e aí a gente quer falar um pouco sobre isso hoje. O principal dado aqui que eu gostaria de começar trazendo é o que trata da população com mais de 60 anos, que cresceu cerca de 53% entre 2012 e 2025, né? A pesquisa apurou o que provocou esse aumento da população idosa, doutora?
7: Olá, é um prazer participar com vocês dessa entrevista. O estudo da síntese mostrou, né, esse aumento da população idosa no período 2012 a 2024, né? Esse é o aumento que possui

0: vários fatores, né, vários aspectos. Então, a gente pode considerar tanto, né, o aumento da expectativa de vida, melhoria de saneamento, né, melhoria também das condições de acesso a medicamentos e à saúde, né? E, por outro lado, também a gente tem uma questão da queda da natalidade, né? Então, reduz a participação de crianças e jovens também na nossa população. Então, cada vez mais tem chamado a atenção esse aumento, né, de pessoas idosas na proporção da população brasileira.
1: Esse crescimento da população mais velha já vinha ocorrendo nas décadas anteriores, né? Foi observado algum tipo de aceleração?
0: Sim, tem havido uma aceleração, né, nesse processo de envelhecimento, nessa participação da população idosa dentro, né, do total da população brasileira, né, de acordo com esses aspectos que a gente citou, já.
2: Agora, a pesquisa trouxe também dados sobre a idade das pessoas no mercado de trabalho, né? Aliás, é um dos principais focos da pesquisa é o mercado de trabalho. E ela apontou uma presença expressivamente maior de homens do que de mulheres trabalhando após os 60 anos, não é isso, doutora? A que se deve isso?
0: Sim, exatamente. Historicamente, né, no mercado de trabalho existe uma participação maior de homens do que de mulheres, né, não só entre a população idosa, mas de uma maneira geral. Mas quando a gente faz esse recorte de 60 anos ou mais, cerca de metade dos homens ainda permanecem no mercado de trabalho, enquanto que entre as mulheres é cerca de um quarto, né? Existe essa diferença importante, né, por gênero, principalmente, em primeiro lugar, por causa das condições previdenciárias, né? Aos homens realmente é exigido ficar mais tempo, né, trabalhando e contribuindo para conseguir se aposentar. A mulher, como tem normalmente uma dupla jornada, né? Ela tem também o trabalho de cuidar de parentes, de cuidar da casa, dos filhos. Normalmente tem uma condição previdenciária em que ela exige menos tempo de contribuição do que os homens. Então, aos 60 anos, normalmente é difícil para os homens, né? Para a maioria dos homens já ter conseguido se aposentar, então a maioria deles ainda permanece, né? Pelo menos metade permanece no mercado de trabalho entre 60 e 69 anos, né? A partir de 70 anos, que a gente conseguiu fazer esse recorte, aí sim que há uma queda expressiva na proporção de homens que ainda trabalham. E mais significativa ainda entre as mulheres. Mas isso se deve também às condições de, assim, a gente tem um mercado de trabalho que tem uma informalidade, né, importante. Então, para as pessoas conseguirem atingir o mínimo exigido pela Previdência Social para conseguir se aposentar, também demora, né? Nem todo mundo também tem uma continuidade de contribuição ao longo da sua vida laboral. Então, isso faz com que as pessoas, mesmo, né, com mais idade, né, mesmo às vezes já atingindo a idade mínima de aposentadoria, ainda não consigam se aposentar por falta de contribuição ainda à Previdência.
1: Outro dado sobre o mercado de trabalho é que a presença, o percentual de idosos empregados vem aumentando, embora tenha sofrido uma baixa aí durante o período de pandemia. E eles também ganham mais do que a média da população, né? A senhora pode comentar um pouco esses dados?
0: Sim, exatamente. O dado de 2024 apontava que cerca de um quarto das pessoas com 20, 60 anos ou mais ainda estava inserida no mercado de trabalho, né? E foi o percentual mais elevado da série, né? Então, a gente observa que a cada ano esse percentual de idosos que participam no mercado de trabalho vem aumentando, né? Na pandemia foi o menor valor, né, por 2020, porque os idosos justamente precisavam, né, se precaver, né, de contaminação, de doença para pegar a Covid, e realmente a sua participação diminuiu em 2020. Mas desde então, a cada ano, a sua participação vem aumentando e está em uma trajetória de alta. Né? Então, mas assim, são vários fatores. Né? Então, assim, além da questão previdenciária, também, né, da questão da informalidade, a gente também pode apontar a questão de arranjos, né, familiares, porque muitos, quando você tem, por outro lado, uma situação dos jovens, né, com dificuldade de inserção no mercado de trabalho ou de uma inserção muito precária, é, os idosos acabam permanecendo como principal provedor, né, quando ele participa de uma família, né, com múltiplos membros e que também tem os jovens participando da família. Então, a pessoa mais idosa, que normalmente ganha mais, né, com, tem mais experiência, então ela vai tender sempre a ganhar uma remuneração mais elevada, né, do que das outras pessoas, das outras faixas etárias, né, e ela acaba também servindo como uma pessoa provedora, né, e no ambiente atual que, é, como eu já falei, dessa dificuldade dos jovens, então cada vez mais a gente vai, eu acredito que a gente vai assistir o aumento das pessoas idosas inseridas no mercado de trabalho, tanto homens quanto mulheres.
2: Muito bem, nós conversamos com Denise Freire, pesquisadora responsável pela síntese dos indicadores sociais do IBGE. Muito obrigada, doutora, pela sua entrevista à Voz do Brasil.
0: Muito obrigada.
1: Como a gente ouviu na entrevista, o Brasil tem cerca de 17% da população brasileira acima dos 60 anos e atravessa uma tendência de envelhecimento populacional.
2: Com esse crescimento, além dos cuidados com a saúde e o bem-estar, é preciso estar alerta para golpes ou crimes virtuais.
1: Apenas no ano passado, o Disque 100 registrou 1000 denúncias de violações virtuais contra pessoas idosas.
2: Além do Estatuto do Idoso, que tipifica crimes contra pessoas com 60 anos ou mais, existem canais de informação e denúncias para proteger esse público.
3: Aos 69 anos, o aposentado Pedro Mesquita não imaginava que pudesse cair no golpe do empréstimo consignado ao atender uma ligação de uma suposta funcionária do banco.
4: Ela propôs que quitava meu débito do banco com juro bem menor e eu ia pagar parcela bem menor. Foi onde que ela me ganhou. Um empréstimo lá no meu nome com um valor de 24 mil. Não caia nesse golpe como eu caí, porque foi muito fácil. Eu achava que eu não caía em golpe.
3: Crimes virtuais cometidos contra idosos são punidos com maior rigor de acordo com o Código Penal. E o Estatuto do Idoso, criado em 2003, garante que, nesses casos, o idoso tenha atendimento preferencial e que o processo corra de forma mais rápida na Justiça. No ano passado, o Disque 100 registrou 1000 denúncias de violações de direitos de idosos em ambiente virtual. São crimes como golpes, ameaças e exposição. Para levar mais informações às pessoas idosas, o Ministério dos Direitos Humanos e da Cidadania criou uma cartilha, como explica o secretário nacional dos direitos da pessoa idosa, Alexandre da Silva.
5: Nós possamos sempre garantir autonomia, independência. Temos uma cartilha também no campo da educação para que as pessoas idosas não caiam nos golpes mais conhecidos. E a gente aproveitou esse material falando também de situações que não são golpes, mas podem ser, na mão de pessoas mal intencionadas, oportunidades, né, enviesadas ali, disfarçadas e para gerar um golpe.
3: Os números do painel de dados da Ouvidoria Nacional de Direitos Humanos mostram que as capitais do Rio de Janeiro e São Paulo concentram a maioria das denúncias de violações de direitos das pessoas idosas. As denúncias podem ser feitas pelo Disque 100, que funciona 24 horas todos os dias da semana. Com locução de Nazi Brum, reportagem Graziele Bezerra.
2: Recuperar uma área degradada vai muito além de plantar árvores. É preciso saber se a vegetação conseguiu se restabelecer e se o ecossistema tem condições de se manter sozinho.
1: Para avaliar esse resultado em todo o país, foi criado um sistema com critérios científicos que mostram se a vegetação nativa está sendo recuperada.
2: Os critérios levam em conta as características de cada bioma brasileiro.
6: Recuperar uma área degradada não significa apenas plantar árvores. O verdadeiro desafio é saber se aquela vegetação voltou a funcionar como um ecossistema capaz de sobreviver sozinho. Em um país com 6 biomas e uma das maiores biodiversidades do planeta, essa avaliação sempre foi um dos grandes obstáculos na restauração ambiental. Agora, órgãos federais criaram um sistema único para medir a qualidade da recuperação da vegetação nativa em todo o Brasil. O pesquisador da Embrapa, Daniel Vieira, destacou que a ideia era conseguir obter indicadores precoces, mas que trouxessem segurança quanto à recuperação da área degradada.
7: Se a gente esperar o tempo ecológico para uma floresta voltar a ser floresta, é um tempo muito grande. Então a gente tem pensado em como utilizar indicadores precoces e que sugerem ou tentam garantir que no futuro essa vegetação vai estar num processo maduro.
6: A principal mudança está na forma de fiscalizar. A avaliação passa a verificar se depois de pelo menos 4 anos a vegetação apresenta condições de se manter sem depender de intervenção humana. Para isso, os técnicos vão observar 4 indicadores principais: a cobertura vegetal do solo, a quantidade de plantas nativas que surgiram naturalmente, a diversidade de espécies e a presença reduzida de plantas invasoras. Juntos, esses fatores indicam se a área degradada está seguindo um caminho de recuperação sustentável. Daniel Vieira, da Embrapa, destacou que os indicadores atendem a todos os biomas brasileiros.
7: A gente encontrou indicadores de sucesso que garantem a autossustentabilidade dessas vegetações para os diferentes biomas e formações, para ter um chão comum nesse processo de regularização ambiental e de recuperação da vegetação nativa.
6: Além de dar mais segurança jurídica para projetos de restauração ambiental e reduzir a necessidade de vistorias presenciais, o modelo ajuda o Brasil a acompanhar uma das metas assumidas internacionalmente: recuperar 12 milhões de hectares de vegetação nativa até 2030. Compromisso ligado ao Acordo de Paris e à Década da ONU para a Restauração de Ecossistemas. Reportagem Luana Karen.
1: A Agência Nacional de Proteção de Dados, a ANPD, acaba de lançar uma página na internet exclusiva para receber denúncias contra redes sociais e plataformas digitais que descumprirem as novas regras do Marco Civil da internet.
2: Através da página da ANPD, qualquer pessoa ou empresa pode usar o canal para denunciar plataformas que não ofereçam meios adequados para reportar conteúdos criminosos, anúncios irregulares ou vazamentos de conteúdos íntimos.
1: Para mais informações, acesse gov.br/ANPT.
2: Atenção, gestoras e gestores de políticas públicas de todo o país.
1: O Ministério das Mulheres prorrogou o prazo para o envio das respostas ao Censo de Políticas para as Mulheres. O preenchimento agora pode ser feito até o dia 19.
2: O levantamento busca mapear a estrutura, o funcionamento e a capacidade de atendimento dessas unidades em todo o Brasil.
1: O mapeamento também vai ajudar a conhecer o perfil de quem está na gestão, entender o trabalho feito nos estados e municípios e identificar os serviços e equipamentos oferecidos às mulheres.
2: Mais informações em gov.br/mulheres.
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2: Fique agora com as notícias do Poder Judiciário e do Congresso Nacional. Boa noite.
1: Boa noite para você, até amanhã.
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10: STF é o guardião da Constituição Federal que completa 38 anos hoje.
11: Presidente do TSE conclui primeiro turno das eleições 2026 e projeta a mesma tranquilidade para a segunda fase do pleito.
10: STJ forma a maioria para admitir o primeiro processo da história de acordo com o filtro da relevância.
11: Boa noite, eu sou Marcela Luiza.
10: E eu sou Walter Lima.
11: A Constituição Federal completa 38 anos nesta segunda-feira. Promulgada em 5 de outubro de 1988, ela encerrou o período do regime militar e colocou a dignidade da pessoa humana no centro do ordenamento jurídico.
10: O Supremo Tribunal Federal é o guardião da Carta Magna e promove ao longo de toda esta semana eventos para celebrar a data.
11: O primeiro encontro comemorativo ocorreu hoje. hoje, na biblioteca do STF.
10: Na ocasião, o presidente do Supremo, ministro Edson Fachin, destacou a importância da democracia prevista no texto constitucional de 88.
12: 38 anos formam o mais longo período de vigência democrática ininterrupta de nossa história republicana. E isso não é obra do acaso, nem de uma só geração. É fruto de escolhas diárias da eleitora que compareceu às urnas ontem, do servidor que cumpre a lei, da juíza que fundamenta suas decisões, da cidadania que reclama, da imprensa que informa, das instituições que se respeitam e cooperam pelo bem do Brasil.
11: A Justiça Eleitoral já se prepara para o segundo turno das eleições gerais de 2026.
10: A afirmação foi feita pelo presidente do TSE, ministro Cássio Nunes Marques, no balanço do primeiro turno das eleições. Na ocasião, ele também destacou a normalidade da votação, a segurança dos sistemas eleitorais e o trabalho realizado em todo o país para garantir o exercício do voto. Guilherme Firmino.
13: Após a apuração, Cássio Nunes Marques agradeceu aos eleitores e aos profissionais envolvidos na eleição e afirmou que a expectativa é de repetir no segundo turno a tranquilidade registrada nesse domingo.
14: Ressalto, todavia, que a eleição não termina quando a votação é encerrada. Ela se completa quando a vontade soberana do eleitorado é conhecida e respeitada.
11: A segunda sessão do STJ formou maioria para admitir o primeiro processo da história da corte para julgamento pelo filtro da relevância.
10: Nesse novo sistema, a questão federal discutida precisa ter relevância econômica, política, social ou jurídica, para além dos interesses das partes. Fátima Uchoa.
15: A análise da relevância foi proposta pelo ministro Sérgio Coquina, presidente da Comissão Gestora de Precedentes do STJ. A discussão é para definir se o condomínio pode cobrar do condômino inadimplente honorários do advogado contratado para ajuizar a ação de cobrança e se há diferença entre essa hipótese e a referente à atuação do advogado fora da justiça. Os votos para definir se a questão apresenta ou não relevância para posterior julgamento de mérito estão sendo tomados em sessão virtual até 7 de outubro e os ministros podem mudar o voto até o final.
11: Começou hoje um mutirão da Justiça do Trabalho para analisar processos que envolvem pessoas com 60 anos ou mais.
10: É a ação em pauta a melhor idade, que vai até sexta-feira em todo o país. Rafael Silva.
16: A mobilização em pauta a melhor idade busca ampliar o acesso à conciliação em casos que envolvam pessoas com 60 anos ou mais. Mas essa é uma ação que deve ser tomada por advogados o tempo todo. Eles devem sempre deixar claro à justiça que aquele processo envolve pessoa idosa e assim chamar a atenção do judiciário para a prioridade no caso.
11: Justiça Federal mantém veto a obras de terminal de gás em Barcarena, no Pará.
10: A decisão atende a pedido do MPF. Vanessa Pereira.
17: A Justiça Federal manteve suspensa a construção de um terminal de gás em Barcarena, no Pará, e proibiu a concessão de novas licenças. A decisão rejeitou o pedido da empresa Termogás e determinou que o empreendimento só avance após a conclusão de estudos técnicos e a consulta prévia às comunidades quilombolas e tradicionais da região. A Justiça também deu 5 dias para o governo do Pará e o INCRA prestarem informações atualizadas sobre o caso.
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11: Uma boa noite.
10: E até amanhã.
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1: Eu sou Paula Groba.
2: E eu sou Humberto Pinheiro.
1: E estes são os destaques de hoje do Jornal do Senado, que começa agora.
2: 13 partidos terão representantes no Senado a partir de 2027.
1: Senadores começam a analisar fim da escala 6x1 nesta terça-feira.
2: Mais de 33 milhões de brasileiros não votaram no primeiro turno, mas ainda podem votar no segundo.
1: Boa noite.
2: Boa noite.
1: O resultado das urnas vai redesenhar o mapa político do Senado a partir de 2027. Serão 13 partidos com pelo menos um representante na casa, em uma composição que reforça a força do PL. A legenda terá a maior bancada, com 28 senadores.
2: Mas o que esses números significam na prática para as votações e para as disputas de poder no Senado? O repórter Rodrigo Rezende explica.
3: A maior bancada é a do PL, com 28 integrantes, seguida pela Federação União Progressista com 12, PT com 9 e MDB com 8. Uma das senadoras eleitas pelo PL foi Carol Ditone, de Santa Catarina.
4: Então, o nosso compromisso é com a moralidade das instituições, dos órgãos públicos. Com certeza, nós vamos trazer mais investimentos, mais respeito com Santa Catarina. Acho que o nosso compromisso é esse.
3: O Partido Novo conseguiu eleger 3 representantes e a Rede Sustentabilidade terá novamente uma senadora, com Luiziane, do Ceará. Também terão senadores os seguintes partidos: Republicanos e PSD com 5 cadeiras, PSB com 4, PSDB e Podemos com 2 representantes cada e PDT com 1 vaga. Dos 32 senadores que tentavam a reeleição, 14 foram reeleitos. Com os dados atuais, a bancada feminina terá 18 representantes em 2027, a maior em um início de legislatura. Uma dessas mulheres é Marília Campos, eleita pelo PT em Minas Gerais.
5: Eu sou uma pessoa que dialogo com todos os segmentos, especialmente aqueles segmentos que são civilizados. E é com essa postura que eu seguirei no Senado.
3: A composição partidária final do Senado será definida com o segundo turno da eleição de governadores em 3 estados: Acre, Amazonas e Tocantins. Nessas unidades da federação, senadores em exercício estão no segundo turno e uma possível vitória dará a vaga para o Senado aos seus suplentes.
1: E o Senado, que toma posse no ano que vem, terá uma combinação de nomes conhecidos e estreantes. 14 senadores foram reeleitos para mais 8 anos de mandato, enquanto 2 ex-senadores estarão de volta à casa.
2: E 38 eleitos vão ocupar o Senado pela primeira vez. É uma renovação que muda o perfil da casa, mas que ainda mantém nomes já conhecidos pelos brasileiros. A reportagem é de César Mendes.
6: Os eleitores de 2 estados decidiram manter os senadores que já estavam no cargo nas 2 vagas em disputa. No Amazonas, foram reeleitos Eduardo Braga, do MDB, e Plínio Valério, do PSDB. Em Sergipe, Rogério Carvalho, do PT, e Alessandro Vieira, do MDB. Outros 10 senadores que já estavam no cargo também foram reeleitos: Márcio Bittar, do PL, no Acre; Lucas Barreto, do PSD, no Amapá; Jacques Wagner, do PT, na Bahia; Cid Gomes, do PSB, no Ceará; Veneziano Vital do Rego, do MDB, na Paraíba; Humberto Costa, do PT, em Pernambuco; Marcelo Castro, do MDB, no Piauí; Eduardo Gomes e Carlos Portinho, ambos do PL, no Tocantins e no Rio de Janeiro, respectivamente; e Stevenson Valentim, do Podemos, no Rio Grande do Norte. Para o senador Alessandro Vieira, o novo Senado terá que ser diferente do atual para atender às expectativas dos eleitores.
7: Ele vai ter que provar para o povo que mereceu essa votação, essa confiança. O Brasil todo espera por um processo de depuração.
6: 2 ex-senadores voltam ao Senado no ano que vem: Renato Casagrande, do PSB do Espírito Santo, e José Medeiros, do PL de Mato Grosso.
1: E na volta dos trabalhos após o primeiro turno das eleições, senadores vão iniciar a análise da proposta de emenda à Constituição que acaba com a escala 6x1. O texto define que trabalhadores terão direito a 2 folgas a cada 5 dias trabalhados.
2: A proposta precisa passar por 5 sessões de debates no plenário antes de ser votada em primeiro turno. Repórter Pedro. Pedro Pincer.
8: Nesta terça-feira, o Senado deve fazer a primeira sessão plenária para debater o fim da escala 6x1, 6 dias de trabalho e 1 de repouso. Depois de 5 debates em plenário, a proposta de emenda à Constituição poderá ser votada em primeiro turno. Se aprovada, segue para o segundo turno com outras 3 sessões de discussão. A senadora Tereza Leitão, do PT de Pernambuco, destacou que a nova jornada permitirá uma nova dinâmica nas famílias brasileiras.
9: Que a mãe e o pai não cheguem exausto para sentar, mas que cheguem feliz para ainda conversar, brincar, ler com seus filhos e suas filhas.
8: Já o senador Rogério Marinho, do PL do Rio Grande do Norte, lamentou que a PEC obrigue uma forma de contrato entre patrões e empregados.
10: E quando foi feita a modificação da legislação trabalhista em 2017, o único tema que foi consensualizado entre trabalhadores, empregadores e governo foi a necessidade de que preponderasse o negociado sobre o legislado.
8: O texto permite que as empresas tenham até 2 meses para adaptar a jornada para 42 horas semanais depois que a proposta virar lei. A partir daí, terão mais 1 ano para colocar a jornada em 40 horas.
1: E a Comissão de Constituição e Justiça pode aprovar o projeto que autoriza a divulgação de imagens e áudios de crimes em flagrante dentro de estabelecimentos comerciais.
2: A ideia é que o compartilhamento dessas informações ajude na identificação e denúncia de criminosos. As informações com o repórter Bruno Lourenço.
11: O relator, senador Espiridião Amin, do Progressistas de Santa Catarina, afirmou que o objetivo é combater a impunidade por meio da identificação e denúncia dos infratores.
12: É realmente o reino da maldade você ter uma preocupação maior com o delinquente do que com quem sofre a delinquência.
11: Para evitar abusos, o texto exige que o estabelecimento registre um boletim de ocorrência e proíbe a exposição de terceiros que não estejam envolvidos no crime e também prevê a responsabilização do lojista caso haja divulgação indevida de imagens sabidamente falsas. Depois da CCJ, o projeto de lei, que já passou pela Comissão de Segurança Pública, vai ao plenário do Senado.
1: Mais de 33 milhões de brasileiros deixaram de votar no último domingo. E entre os que foram às urnas, quase 6 milhões optaram pelo voto nulo ou em branco.
2: Os números mostram o tamanho da parcela do eleitorado que não escolheu nenhum dos candidatos nas urnas. Repórter Marcela Cunha.
13: O número representa mais de 21% do eleitorado e é o maior desde 1998. Por isso, o TSE informou que vai atuar para aumentar o comparecimento no segundo turno, marcado para o dia 25 de outubro. De acordo com o presidente do TSE, o ministro Cássio Nunes Marques, é preciso intensificar as ações, em especial entre os grupos para os quais o voto não é obrigatório, como quem tem 70 anos ou mais.
14: Não é o ideal a abstenção de 20%. A ideia é intensificar e aperfeiçoar todos os mecanismos disponíveis para a justiça eleitoral para que a gente consiga diminuir esse percentual num segundo turno.
13: Segundo o presidente do TSE, a abstenção chega a cerca de 50% entre os maiores de 70 anos e a 20% entre os jovens de 16 e 17 anos. Além das ausências, o primeiro turno registrou 2 milhões e 200 mil votos em branco e 3 milhões e 600 mil votos nulos.
1: E quem não foi às urnas no primeiro turno ainda pode votar no segundo. Basta que o título de eleitor esteja regularizado.
2: A Justiça Eleitoral considera cada turno uma eleição independente. Portanto, a ausência na primeira etapa não impede a participação na votação de 25 de outubro, desde que a situação eleitoral esteja regular. Quem explica é a repórter Luísa Mello.
15: Cada turno eleitoral é tratado como um pleito independente. Então, mesmo sem ter participado da primeira rodada de votos, os eleitores podem ir às urnas no segundo turno, basta que o título esteja regularizado. A ausência no primeiro pleito precisa ser justificada pelo eleitor até 3 de dezembro. O presidente do Tribunal Superior Eleitoral, ministro Cássio Nunes Marques, ressaltou a importância da participação no primeiro turno.
14: Quero, antes de tudo, agradecer às eleitoras e os eleitores brasileiros que compareceram às urnas Minas e exerceram, mais uma vez, o direito fundamental de escolher os seus representantes.
15: De acordo com dados do TSE, a abstenção bateu recorde este ano, com 33 milhões e 400 mil pessoas que não compareceram às urnas. No segundo turno, a votação é apenas para presidente da República e, dependendo do estado, para governador.
2: Com edição de Paula Groba e trabalhos técnicos de Eliseu Caires, o Jornal do Senado fica por aqui. Acompanhe agora as notícias da Câmara dos Deputados. Boa noite.
1: Boa noite e até amanhã.
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17: Câmara amplia a bancada feminina e passa a contar com 109 mulheres.
18: PL elege maior bancada e terá 121 deputados na próxima legislatura.
17: Nicolas Ferreira e Lucas Pavanato superam os 3 milhões de votos.
18: Boa noite. Os brasileiros foram às urnas neste domingo para participar do processo eleitoral.
17: A eleição presidencial de 2026 registrou mais de 119 milhões de votos válidos no primeiro turno, o maior número já registrado nesta etapa da disputa pelo Palácio do Planalto.
18: Os eleitores também votaram para escolher os próximos governadores, senadores, deputados federais e deputados estaduais.
17: Na Câmara dos Deputados, o PL elegeu a maior bancada para a próxima legislatura. A repórter Silvia Munhato explica como fica a correlação de forças na casa a partir do resultado das eleições deste domingo.
19: O PL elegeu a maior bancada da Câmara dos Deputados neste domingo e vai ter 121 deputados na próxima legislatura, que começa em 1º de fevereiro. Em 2022, o partido havia obtido 97 cadeiras. O segundo colocado para a Câmara foi a Federação PT-PCdoB-PV, com 88 deputados, 6 a mais que na última eleição. Além do PL e da Federação PT-PCdoB-PV, ganharam deputados em relação ao total eleito em 2022, o PSD, Republicanos, Podemos, Novo e Missão. O Novo teve um aumento de 3 para 10 deputados. Entre os que perderam, destaque para a Federação União PP, que passou de 105 para 87. PSDB Cidadania perdeu 7 cadeiras, chegando a 11. E o PDT ficou com 6 deputados, uma perda de 10 cadeiras. PSB e PSOL Rede mantiveram uma bancada de 15 deputados. Os outros que registraram quedas foram MDB, PRD Solidariedade e Avante. Em entrevista ao programa Painel Eletrônico da Rádio Câmara, a consultora legislativa Manuela Nonô cita o crescimento de partidos como PL e Novo como exemplo de uma eleição ideológica e mais à direita.
20: Eu acho que essa foi a eleição dos partidos ideológicos. Seja de um lado, seja de outro, essas agremiações ganharam, foram premiadas pelos eleitores. Os partidos catch-all, aqueles que vale tudo, o famoso Centrão, de uma forma geral ele perdeu, tanto na Câmara quanto no Senado. E isso não se deve somente ao eleitorado, também se deve à reforma do sistema político brasileiro que tem acontecido, que tem colocado aí cláusulas de barreira, que proibiu as coligações nas eleições proporcionais. Isso tudo está depurando o sistema, devagar, mas continuamente.
19: Também em entrevista ao Painel Eletrônico, o professor de Ciência Política da Universidade de Brasília, André Borges, afirma que foi uma eleição plebiscitária, citando a definição de segundo turno para presidente, que será disputado entre o senador Flávio Bolsonaro e o presidente Lula.
21: Ele mostra, né, um certo padrão, né, no comportamento do eleitorado, no que diz respeito ao fato de que quando a gente tem uma eleição, né, em que o presidente em exercício no cargo concorre à reeleição, invariavelmente, né, esse pleito ele acaba se tornando uma espécie de plebiscito sobre o governo. E eu acho que o grande desafio da campanha do Lula, né, sempre foi o fato de que ele não conseguiu, né, ao longo da campanha, melhorar os índices de aprovação do governo, né?
19: Os dois especialistas explicam, porém, que o sistema ainda mantém vários partidos e com resultados diversos nos estados. Portanto, a Câmara manterá, por exemplo, deputados mais voltados para a busca de recursos para suas regiões. E a falta de uma decisão sobre o executivo no primeiro turno deverá, segundo eles, adiar votações mais polêmicas. Dos 513 deputados federais eleitos, 183 vão exercer seu primeiro mandato na Câmara dos Deputados. Esse número representa uma taxa de renovação de 35,67%. Já o número de deputados reeleitos é de 301, 58,6% do total de deputados que foram eleitos titulares nas eleições de 2022, ou suplentes que foram efetivados como titulares ao longo da atual legislatura. Da Rádio Câmara de Brasília, Silvia Minhato.
0: Eleições.
18: Novas deputadas serão 21% do total de parlamentares na Câmara, percentual acima da atual legislatura, mas ainda abaixo do total de mulheres na população brasileira. A repórter Paula Bittar traz uma análise sobre o crescimento da bancada feminina para a próxima legislatura.
4: O número de mulheres eleitas para a Câmara aumentou, mas a representação feminina entre os deputados continua muito abaixo da proporção da população. A partir de 1º de fevereiro do ano que vem, as mulheres representarão 109 dos 513 parlamentares da Câmara, 19 a mais que o número atual. Ainda assim, enquanto são mais de 51% da população brasileira, serão pouco mais de 21% dos deputados federais. 59 delas, ou 54%, foram reeleitas. A federação composta por PT, PCdoB e PV elegeu a maior parcela de mulheres, somando 34 cadeiras, o equivalente a 31% da representação na casa. Os colégios eleitorais do Sudeste foram os principais responsáveis pela formação dessa nova bancada. São Paulo elegeu 16 deputadas, concentrando 14,7% de todas as cadeiras ocupadas por mulheres na casa. Logo atrás, Minas Gerais e Rio de Janeiro garantiram 11 e 10 parlamentares, respectivamente. Fora do eixo Sudeste, Bahia, Pernambuco e Santa Catarina destacam-se com 6 deputadas eleitas em cada estado. Por outro lado, Distrito Federal, Piauí e Roraima encerraram a apuração sem eleger mulheres para a nova legislatura. A deputada Érica Hilton, do PSOL de São Paulo, foi reeleita como a mulher mais votada da história da Câmara dos Deputados, com 1,5 milhão de votos conquistados. Hilton foi uma das duas primeiras mulheres trans eleitas para a Câmara ao lado de Duda Salabert, do PSOL de Minas Gerais, em 2022. Em Minas Gerais, Duda Salabert aparece como a terceira mais votada, com quase 230 mil votos e também deve assumir um novo mandato. Magda Morfato, do PL de Goiás, aos 77 anos, será a integrante com mais idade em exercício na casa. A cientista política Hanna Marussi considera positivo o aumento na bancada feminina e atribui essa elevação ao financiamento das campanhas.
22: Os partidos tinham até 8 de setembro para fazer o repasse para mulheres, pessoas negras e indígenas e, de um modo geral, esse prazo foi cumprido. Claro que tiveram partidos que individualmente não cumpriram, mas no montante geral do Fundo Especial de Financiamento de Campanha, esse dinheiro foi destinado. Então, tanto o montante quanto o momento em que ele entra faz toda a diferença para a eleição de mulheres.
4: Na análise da composição da bancada, a cientista política ressalta que ela se divide principalmente em esquerda e direita, com um centro esvaziado. Hanna Marussi aponta, por outro lado, que no Senado a votação foi expressiva para mulheres de direita.
22: A gente tem um crescimento expressivo também de mulheres eleitas, porém, essas mulheres, muitas delas, se colocaram e fizeram sua campanha deslocada de valores ligados aos direitos das mulheres, algumas até se posicionando contra o voto feminino. Então a gente tem um crescimento de mulheres muito mais ligadas ao conservadorismo, muito mais ligadas ao espectro de direita no Senado. E isso é uma tendência do Senado como um todo. O crescimento do conservadorismo no Senado foi bastante expressivo. A direita agora, pela primeira vez, é maioria no Senado Federal.
4: Para o Senado, entre as 54 vagas em disputa, 12 foram para mulheres. É o maior número de senadoras eleitas em um mesmo pleito desde a redemocratização. Até então, o recorde havia sido registrado em 2002, quando 8 mulheres conquistaram cadeiras na casa. Em 2018, última eleição em que também foram renovados 2/3 do Senado, 7 mulheres foram eleitas. Com o resultado, a bancada feminina deve passar das atuais 15 para 18 integrantes a partir de 2027. Da Rádio Câmara, de Brasília, Paula Bittar.
3: Política. Campeões de votos ajudam a ampliar as bancadas de seus partidos na Câmara. Antônio Vital tem as informações.
5: O resultado final das eleições para deputado federal apontou a existência de candidatos muito bem votados que funcionaram como puxadores de votos para seus partidos e acabaram contribuindo para que outros parlamentares, que não teriam individualmente votos suficientes para se eleger, também conquistassem uma vaga. Puxadores de votos são aqueles candidatos que obtiveram votação acima do chamado quociente eleitoral, que é o cálculo usado para apontar quantas vagas cada partido tem por estado. Foi o caso, por exemplo, de 2 deputados do PL, Nicolas Ferreira, em Minas Gerais, e Lucas Pavanato, em São Paulo. Os dois receberam mais de 3 milhões de votos e ajudaram a ampliar a bancada do PL na Câmara. Em Minas Gerais, o PL elegeu 21 deputados, sendo que 9 deles não teriam sido eleitos sem os votos de Nicolas. Um deles, Sargento Melo Casal, acabou eleito com apenas 25 mil votos. Em São Paulo, os votos a Pavanato ajudaram a eleger 7 deputados que não teriam votos suficientes entre os 19 eleitos pelo PL. Isso porque, na eleição para deputado, os votos são computados para o partido ou federação do candidato. Quanto maior essa soma, mais cadeiras o partido tem. Também em São Paulo, a deputada Érica Hilton recebeu mais de 1,5 milhão de votos, o que ajudou o partido dela, o PSOL, a conquistar 6 vagas na Câmara, uma a mais do que teria direito se não fossem contabilizados os votos para o partido. O ponto em comum entre os campeões e as campeãs de votos é a campanha com forte presença nas redes sociais. Para o cientista político André Borges, da Universidade de Brasília, a campanha pelas redes sociais é uma nova maneira de fazer política que veio para ficar.
21: Candidatos mais localistas, né, ex-prefeitos, ex-vereadores, geralmente eles vão ter aquela votação ali mais concentrada, né, no seu município. E o que a gente observa nos últimos anos é que a campanha através da rede, ela me permite chegar a um custo relativamente baixo, né, a eleitores que estão espalhados ali, né, pelo território do estado, né? Então você passa a ter um tipo diferente de campanha, né? Eu acho que é um novo jeito de fazer política que veio para ficar e que está abrindo espaço também para a ascensão de novas lideranças.
5: Consultora legislativa da Câmara dos Deputados, Manuela Nonô, também relacionou a presença nas redes sociais ao resultado da votação.
7: Quando você se torna conhecido pelas redes sociais, se torna quase natural você ter uma votação, embora essas realmente tenham sido extraordinárias. Eu quero dizer aqui que o Nicolas sozinho teve 27,41% dos votos válidos de Minas. O PL fez 19 cadeiras. Sem o Pavanato, ficaria 12. Então, o Pavanato deu 7 cadeiras para o PL. Ele teve 47,26% de todos os votos do PL de São Paulo. Isso é muita coisa.
5: Outros candidatos também ajudaram a ampliar a bancada de deputados em seus estados graças à grande quantidade de votos. André Fernandes, do PL, foi eleito com quase 700 mil votos no Ceará, mais de 12% dos votos do estado. E Júlia Zanatta, também do PL, recebeu 560 mil votos, o equivalente a 13% de todos os votos de Santa Catarina. Também foi eleito com 13% dos votos no Distrito Federal o candidato Fábio Félix, do PSOL. Na Rádio Câmara, de Brasília, Antônio Vital.
3: Trabalho.
18: A notícia de que postos de gasolina estavam obrigando as frentistas a trabalharem de biquíni motivou um debate sobre os limites das empresas na definição dos uniformes de seus funcionários.
3: A questão chegou à Câmara dos Deputados, onde uma proposta foi apresentada para impedir que as vestimentas nas empresas violem a dignidade do trabalhador. O repórter Luiz Cláudio Canuto tem os detalhes.
23: Está na Comissão de Constituição e Justiça da Câmara dos Deputados projeto que cria regras para uso de uniformes de trabalhadores. A intenção é evitar a violação da dignidade do empregado. Atualmente, a CLT define que cabe ao empregador definir o padrão de vestimenta dos empregados, sendo permitida a inclusão no uniforme de logomarcas da própria empresa ou de empresas parceiras e de outros itens de identificação relacionados à atividade desempenhada. A proposta proíbe diferenças que destoam da finalidade da profissão e veda a imposição de roupas que provoquem riscos físicos ou ambientais desnecessários. A autora do projeto, deputada Laura Carneiro, do PSD do Rio de Janeiro, explicou o que a motivou a apresentar a proposta.
6: Na verdade, esse projeto surge de uma modinha que apareceu de que as mulheres tinham que estar no posto de gasolina vestidas de biquíni, como se a pessoa vai pôr gasolina apenas para ver aquelas mulheres seminuas. E isso é um completo absurdo, um desrespeito às mulheres brasileiras, um desrespeito ao corpo, um desrespeito à identidade e muito mais um desrespeito à profissional. Você não está tratando de uma mulher que vai vender o seu corpo. Ela está vendendo um produto e ela não tem que utilizar o seu corpo para isso. É um completo absurdo. É entender que a mulher é um objeto, é tudo que a gente batalha, é o que alimenta essa política do machismo, né? O que alimenta essa visão torpe de que mulher é objeto, e é isso que a gente combate todos os dias. Então não faz nenhum sentido a gente não ter apresentado esse projeto, e eu espero que ele seja aprovado.
23: O texto original proibia qualquer uniforme que expusesse o corpo de forma indevida ou que fosse incompatível com a natureza do trabalho e determinava que as normas internas das empresas sobre uniformes deveriam observar critérios de conforto e respeito à diversidade corporal. Na Comissão de Trabalho, a relatora, a deputada Rogéria Santos, do Republicanos da Bahia, optou por uma redação que retirasse o caráter moralizante da proposta e preservasse a autonomia das empresas na gestão da força de trabalho. A comissão acompanhou a sugestão da relatora. Pelo texto aprovado, o empregador não pode exigir dos empregados o uso de vestimentas incompatíveis com a finalidade da atividade. A proposta aguarda a avaliação da Comissão de Constituição e Justiça. Se aprovada, poderá seguir diretamente ao Senado. Para virar lei, precisa ser aprovada pelos deputados e senadores e depois ser sancionada pela Presidência da República. Da Rádio Câmara de Brasília, Luiz Cláudio Canuto.
16: Segurança Pública.
18: Comissão aprova a realização de campanha contra a divulgação de dados de autor de crimes em escolas. A repórter Maria Neves tem os detalhes.
8: A Comissão de Segurança Pública da Câmara dos Deputados aprovou o projeto que prevê a realização de campanhas de conscientização sobre a divulgação de dados pessoais de autores de homicídios em escolas. Pela proposta, as ações deverão incentivar a cobertura jornalística responsável e ética que priorize o interesse público. O texto original do deputado Dr. Jaziel, do PL do Ceará, proíbe a divulgação de informações como nome e foto do autor de crimes cometidos, objetivo de provocar terror social ou generalizado. Dr. Jaziel propõe, inclusive, punições para quem incorrer na conduta, mesmo para os meios de comunicação. O relator na Comissão de Segurança Pública, deputado delegado Paulo Bilinski, do PL de São Paulo, no entanto, recomendou a aprovação da versão apresentada pelo relator na Comissão de Comunicação, deputado Kleber Verde, do MDB do Maranhão. Kleber Verde considera que proibir veículos de imprensa de divulgar nomes de pessoas envolvidas em crimes de terrorismo consiste em censura prévia, o que é proibido pela Constituição.
9: Apesar de reconhecermos os nobres desígnios esculpidos na concepção desses projetos de lei, suas concepções materiais violam o comando constitucional que veda a censura prévia, tornando-se incompatíveis com a sistemática do nosso ordenamento constitucional.
8: O projeto, que prevê a realização de campanhas de conscientização sobre a divulgação de dados pessoais de autores de homicídios em escolas, ainda será analisado pela Comissão de Constituição e Justiça. A proposta também terá de ser votada pelo plenário e, se aprovada, terá de seguir para o Senado. Da Rádio Câmara de Brasília, Maria Neves.
3: Termina agora o Jornal Câmara dos Deputados, produzido pela Rádio Câmara, com trabalhos técnicos de Everson Urani e apresentação de Luciana Vieira e José Carlos Andrade. Uma ótima noite para você.
18: O Jornal Câmara dos Deputados volta amanhã. Fique agora com as notícias do Tribunal de Contas da União.
16: Minuto do TCU.
10: O Tribunal de Contas da União avaliou a atuação do governo federal diante dos apagões de energia em São Paulo. A fiscalização analisou a atuação do Ministério de Minas e Energia e da Agência Nacional de Energia Elétrica no acompanhamento dos serviços da empresa Enel. A concessionária atende mais de 8 milhões de consumidores em 24 municípios, incluindo a capital paulista. O TCU constatou que o tempo médio para restabelecer a energia passa de 10 horas e está acima das médias nacional e estadual. Desde que assumiu a concessão, em 2018, a Enel acumulou mais de 320 milhões de reais em penalidades. O contrato termina em 2028. Por isso, o TCU determinou que o Ministério e a Agência Reguladora apresentem, em 60 dias, cronograma para garantir a continuidade do serviço. Saiba mais em tcu.gov.br.
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